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1: um
0: boa.
1: Tapioca.
0: Eu quero.
1: Um cappuccino, um chazinho.
0: Eita!
1: Um chazinho pra ti, tá? Um chocolate quente.
0: Ela joga o chá pra mim hoje. Mas eu aceito.
1: Aceito. Não, porque ele gosta de chá. Ó, lá na Serra também tem sopa, quer?
0: Sopa, né?

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1: Tapioca.
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0: Eita!
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1: Sopa, né?

0: ali. E isso não é diferente em ter a consciência do que eu estou gastando. É, na verdade, sim, você me pediu no aplicativo. E aí, o que acontece hoje, que é uma coisa incrível? Existem muitos aplicativos no mercado que, teoricamente, facilitam isso daí. Por quê? A maioria deles, eles pegam a informação já do seu banco, né, de como foi o gasto, e analisam ali. É, ocorre que é exatamente isso. Muita gente não tem essa facilidade ou essa disposição de querer fazer tudo isso, né? Então, o que precisa, basicamente, é anotar entradas e saídas. E é por isso, exatamente por não ter nada no mercado parecido, que eu estou criando aí uma plataforma, um aplicativo exatamente para isso, viu, Dani? Para pessoas que querem exatamente colocar as entradas, saídas e ver como é que ficou. É uma coisa simples que todo mundo possa usar. E aí a ideia, você disse muito bem, em relação a gente passar a ter consciência, o mês passa, né? 8 de setembro, tu não desistiu de anotar, porque muitas vezes é melhor também, né? Mas é temporário.
1: A gente se protege, né, Ana?
0: Protege, se engana, né?
1: É. Ana, tem uma pergunta aqui para você, que é assim, quando o faturamento cai e as contas... Peraí, quando o faturamento cai e as contas da empresa chegam, eu pego o dinheiro meu para cobrir. Tá certo isso, Ana? Depois eu pego de volta.
0: Então, isso é comum, tá? Na verdade, assim, você sendo um dono da empresa, um sócio ou proprietário, obviamente, se os recursos da empresa não estão, né, em uma fase difícil, você faz o que a gente chama de aporte de capital. Você coloca um recurso lá. Mas o importante é que isso tudo seja feito de uma forma juridicamente correta, né, contabilmente, né, senão fica também essa mistura de pessoa física e jurídica, tem um método correto, fale com o seu contador, que ele sabe direitinho. E aí, também você vai pegar de volta aí quando fala da devolução desse aporte. Tá? Isso é natural. Importante é você ter esse controle, exatamente, poder identificar separadamente também por que a empresa teve essa dificuldade. Será que a operação dela não está sendo lucrativa? Ou é só uma questão de caixa apertada por determinado período? Porque exatamente uma grande diferença e dificuldade é as pessoas entenderem que lucro é diferente de saldo em caixa. Né? Eu posso ter dinheiro em caixa, mas a empresa não está dando lucro. Então, essa análise também é muito importante. Também a gente tem um diagnóstico bem simples para isso aí. Né? Então, eu estou criando mecanismos simples, tanto para pessoa jurídica quanto física, para poder auxiliar exatamente nessas dúvidas. Mas é natural, se faz, mas tem que ser controlado.
1: Perfeito, Ana. Olha, a gente queria te agradecer. E aí você pode acessar a coluna da Ana Alves. Você vai lá em Colunistas, no Diário do Nordeste. E aí você clica no nome dela e tem todo o conteúdo que a Ana traz pra gente aqui no diário. E, inclusive, ficar ligado também, porque você vai saber mais sobre o raio-x da vida financeira através desse programa que a Ana desenvolveu. Ana, a gente queria te agradecer, viu? Muito obrigada.
2: Muito obrigado,
0: Ana. Imagina, eu que agradeço. Ótima semana para vocês e estou muito feliz com as pessoas estarem envolvidas e decididas a melhorar. É sempre uma contribuição para que a gente, todos nós, melhoremos juntos, né?
1: Boa semana. A ideia é essa, né? Que as pessoas realmente compreendam e deem o primeiro passo. Obrigada, Ana.
2: Um abraço, Ana. Bom dia.
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1: Muito bem, vamos para o intervalo, né? São 8h49 e a gente volta já.
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2: Tom, vamos escutar aqui um áudio?
1: Vamos sim.
2: Essa pessoinha está dentro do carro, chegando no primeiro dia de aula.
1: Oba!
2: Escuta.
3: Bom dia, tia Dani. Hoje é minha primeira dia de aula.
1: Eita!
3: A minha segunda.
2: Essa é a Laurinha, filha de Xandinha.
1: Laurinha.
2: Tá chegando na aula nos Estados Unidos,
1: um
2: primeiro
1: abraço,
2: dia.
1: Abraço, Laurinha, pra você no seu primeiro dia de aula.
2: Tava ontem curtindo os parques lá em... Acho que era em Orlando que ela tava.
1: Ah, filha Maria, corajosa.
2: Corajosa. Eu mostrei pra o Tom, viu, Xandinha?
1: Xandinha,
2: vocês
1: coragem.
2: Vocês na montanha russa, corajosa.
1: Eu piloto avião, faço acrobacia em avião, mas não gosto de montanha russa, não. Não vou, não gosto. Não tem uma, eu andei só uma vez, pra nunca mais. Não gostei.
2: Eu gosto.
1: Agora, acrobacia aérea é comigo mesmo.
2: É bom demais. Bora saltar de paraquedas?
1: Você vai saltar de paraquedas, eu tô
2: comigo.
1: Sabendo. Não, não vou não, só mesmo, não gosto não.
2: A gente faz um salto
1: véio.
2: Triplo, eu, tu e o Valdões. Vamos saber qual é a nossa agenda de hoje?
1: Vamos nós. É um giro.
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1: Quem trabalha em locais prejudiciais à saúde agora pode se aposentar pelo INSS apenas pelo tempo de serviço, não é isso? Pois é. A decisão tomada pelo Supremo Tribunal Federal extingue a obrigatoriedade de uma idade mínima para conceder aposentadoria especial. Isso significa que quem trabalha exposto a riscos como produtos químicos ou barulho excessivo não precisa mais esperar completar 55, 58 ou 60 anos para pedir o benefício. Os ministros do STF entenderam que obrigar uma pessoa a continuar trabalhando em um ambiente insalubre só para bater uma meta de idade vai contra a própria ideia de proteger a saúde do trabalhador. Para ter acesso ao benefício, a regra agora é mais simples. O profissional precisa apenas comprovar o tempo mínimo de serviço na atividade de risco e cumprir o período de carência exigido pela Previdência Social.
2: Uma inteligência artificial criada aqui no Ceará promete ajudar produtores de ovinos e caprinos a identificar verminoses e reduzir os prejuízos no rebanho. Quem vai trazer mais informações para a gente é Elisiane Correia.
4: A tecnologia foi desenvolvida em uma parceria entre a Embrapa Caprinos e Ovinos, com sede em Sobral, e a Universidade Federal do Ceará. Batizada de Stop Verme, a ferramenta começou a ser testada em outubro de 2025 e apresentou resultados acima do esperado. Nas análises realizadas, a inteligência artificial conseguiu detectar a presença de verminoses em 82% das amostras, com precisão de 83% em avaliações posteriores. O sistema funciona a partir da identificação de sinais de anemia no animal, um dos principais indicativos de hemoncose, uma verminose bastante comum em ovinos e caprinos. A tecnologia pode ser especialmente importante para pequenos produtores. Atualmente, a identificação da doença pode exigir exames de sangue que têm custo elevado ou a utilização de cartões para avaliar a coloração da mucosa do animal, recurso de difícil acesso no Brasil. Segundo os pesquisadores, o diagnóstico mais rápido permite identificar os animais que precisam de tratamento e evitar a evolução da doença. Com isso, a expectativa é reduzir em pelo menos 30% as perdas econômicas provocadas pela morte dos animais. Além da mortalidade, as verminoses também prejudicam o ganho de peso e a produção de leite e lã. O Ceará já tem o quarto maior rebanho de ovinos do Brasil, segundo dados do IBGE. Agora, os pesquisadores pretendem ampliar os testes do Stop Verme para outras propriedades e regiões, antes de avançar para o lançamento comercial da ferramenta. Elisiane Correia, para Verdinha FM e TV Diário.
1: Cerca de 20 milhões de crianças e adolescentes de 21 países já sofreram, no período de um ano, algum tipo de exploração ou abuso sexual facilitado pela tecnologia. Estipula-se ainda que 9 milhões tenham sido induzidas a manter conversas de teor sexual ou compartilhar imagens desse cunho contra a sua vontade. Além disso, cerca de 4 milhões tiveram imagens íntimas vazadas. O quantitativo de crianças expostas a conteúdo sexual indesejado é estimado em 15 milhões. Os dados fazem parte de relatório divulgado pelo Fundo das Nações Unidas para a Infância, UNICEF. Na avaliação dos especialistas, os números devem ser ainda maiores. A explicação é de que muitas vítimas não chegam a comunicar os ocorridos a ninguém. Mais de 40% das ocorrências informadas durante a coleta de dados não foram reveladas pelas vítimas aos órgãos competentes. Principal motivo para deixarem de contar é não saber onde ir, aonde ir ou a quem recorrer.
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2: Estão abertas as inscrições para o terceiro seminário Fomento aos Festivais de Arte e de Cultura do Ceará, Novos Desafios. A ação acontece nos dias 17 e 18 deste mês, no Porto Iracema das Artes. E o encontro debate temas relacionados à sustentabilidade financeira dos festivais de arte e cultura do Ceará. O evento é aberto ao público e o formulário de inscrição pode ser acessado na bio do Instagram, @RedeFestivaisCeará.
1: Até às 6 horas da noite desta quinta-feira, seguem abertas as inscrições do minicurso Fotografia em Diálogo, Arte, Conceito e Experimentação na Vila das Artes. A formação oferece 20 vagas para pessoas com idade a partir de 16 anos que tenham interesse em fotografia e estética da imagem. Formulário pode ser acessado em Fortaleza, .cie.gov.br.
2: E a Universidade Federal do Ceará abre nesta sexta-feira 98 vagas para os cursos de mestrado e doutorado no programa de pós-graduação em educação. As inscrições são para o semestre letivo de 2027.1. O processo seletivo vai ser feito em 3 etapas, sendo projeto de pesquisa, defesa oral e arguição do projeto e produção acadêmica. O edital pode ser consultado em ufc.br. 9 em ponto.
1: Terminou o programa 9 horas. Muito obrigado pelo carinho, pela atenção. Vem aí o Gleudson Rosa com seu programa. Bom dia.
2: Obrigada à nossa equipe. Obrigada principalmente a você, ouvinte. A gente volta amanhã, quarta-feira, bem no mesinho da semana, às 5 horas da manhã. Até lá. Tchau.
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1: As inscrições para o processo seletivo unificado da Universidade Regional do Cariri, URCA, se encerram nesta quarta-feira, dia 9 de setembro. A instituição disponibiliza um total de 1.370 vagas para ingresso em seus diversos cursos superiores de graduação, distribuídos em 7 municípios do Cariri e Centro-Sul. Os candidatos interessados devem realizar a inscrição exclusivamente pela internet no endereço eletrônico seve.urca.br/vestibular. O certame é organizado pela Comissão Executiva do Vestibular e o edital completo com o cronograma detalhado e a distribuição de vagas por curso pode ser acessado no portal oficial. A taxa de inscrição é de R$ 150. As provas acontecem nos dias 31 de outubro e 1º de novembro nos municípios de Barbalha, Campos Sales, Crato, Iguatu, Juazeiro do Norte, Mauriti e Missão Velha, com o local específico de cada participante divulgado no cartão de identificação. Nos dois dias de aplicação, os portões serão abertos à 1 da tarde e fechados pontualmente às 2 da tarde. E a comissão recomenda a chegada com pelo menos 60 minutos de antecedência. Entre os cursos oferecidos pela URCA, os mais concorridos são os de Medicina e Direito. Tadeu Gomes para a Verdinha FM.
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1: 9:05. Aqueles que governam devem ser os primeiros a obedecer a lei. Essa frase é de Sêneca. O problema do Brasil nunca foi ter um Supremo forte, uma democracia. Na verdade, ela precisa sim de uma corte ativa e capaz de proteger a Constituição. Estou me referindo aos últimos episódios do STF. Deixa eu só me refazer, não os últimos, mas os mais recentes, né? Porque é um solavanco atrás de solavanco lá no STF. O problema surge quando a força exercida por esse tribunal começa a parecer maior do que os próprios limites que a Carta Magna impôs ao poder. O que assistimos e estamos assistindo nesses dias agora não é um mero bate-boca entre ministros, nenhuma divergência corriqueira de gabinete. Quando a mais alta corte do país vira palco de acusações cruzadas, devassas vias inquéritos em relatórios e inteligências usados como reação política, a discussão deixa de ser pessoal, ela se torna uma crise institucional grave. É preciso resgatar uma distinção básica que o debate ruidoso nas redes sociais tentou apagar. Criticar atos de ministros não é atacar a democracia. Da mesma forma, defender a instituição não exige aplaudir de olhos fechados tudo o que acontece dentro dela. Uma república madura precisa sustentar a transparência e a cobrança que, sem que isso seja tratado como traição ou subversão. Como jornalista, recuso o papel de juiz precipitado, mas como estudante de direito, aprendi que a acusação não é a condenação e que o contraditório vale para todos os cidadãos comuns, como também aos ministros do STF. Mas o devido processo legal não pode virar escudo contra a prestação de contas. É essa assimetria que inquieta o país. O brasileiro comum é cobrado diariamente, paga impostos altos, cumpre prazos rígidos, tem suas contas fiscalizadas e responde por cada palavra que diz. A lei chega à porta dele sem pedir licença quando esse mesmo cidadão olha para Brasília e vê o poder se fechar em defesas corporativas. A pergunta surge de forma natural: quem fiscaliza os fiscalizadores? Essa dúvida não pertence à direita nem à esquerda, é uma cobrança puramente republicana, do povo brasileiro. O respeito a uma instituição não nasce do receio ou do constrangimento de criticá-la, nasce da certeza de que até os jogadores mais poderosos estão submetidos às regras do jogo. O brasileiro não quer torcer por nomes nem tomar partido em brigas internas de tribunal. Na verdade, ele quer fatos limpos, regras claras e a convicção de que nesta república ninguém está acima das perguntas que o país precisa fazer. Buscar a verdade onde a verdade estiver, conhecer quem determina, quem manda, quem está no controle, é fácil. O mais difícil é saber quem controla quem está no controle. O fato é que o ministro Mendonça determina agora o afastamento de Andrei e o ministro vê ilicitude em fatos narrados produzidos pelo diretor-geral da Polícia Federal. O fato é que as acusações cruzadas entre Alexandre de Moraes e André Mendonça, agora sob escrutínio dos próprios colegas, dos próprios pares, porém antes a sala do ministro Fachin será o divisor de águas. E esse extensivo, esse interminável inquérito das fake news deixa o Brasil à beira de um caos jurídico e sem saber que rumo tomar e até onde isso vai parar. Difícil entender, difícil imaginar e difícil cravar o que é que vai sair dessa confusão, desse imbróglio jurídico ao qual estamos submetidos há tantos anos. Pelo menos é assim que eu penso.
2: Leão de São Rosa.
1: Muito bom dia, são 9:09. Olá, terça-feira, cara de segunda-feira, estamos de volta, recomeçando. Interessante que todo mundo reclama, ih, vem mais um feriadão por aí, né? Todo mundo não, mas muita gente reclama, vem mais um feriadão por aí, como é que pode, é muito feriado. Mas quando chega o finalzinho do feriado, todo mundo diz, já passou. né? Mas estamos juntos aqui com muita alegria, com muita vontade de trazer todas as informações, aquelas que impactam o seu dia a dia, e você pode mandar aí a sua participação por esse WhatsApp que está aparecendo agora na sua tela na TV Diário, que é o 988-87-1306. Nós estamos juntos, uma equipe pronta, comigo na técnica da Verdinha, William Fortunato, recebendo as suas mensagens também, tem Aline Mariano no nosso 988-87-1306, tem aqui a Alice Rodrigues também participando, é Rodrigues. Ah, muito bem. É prima da Carlinha Rodrigues. A Carlinha tá hoje no nosso time ou tá de folga, né? É, a Carlinha tá aí. Aí nós temos o nosso trio na TV Diário, que é o Tiago Nobre, o Diego Castro, a produção de Gleudson Rosa, a apresentação também, e claro, com a supervisão do Kleber Dias e a direção de programação do Fábio Ambrosio. Nós vamos juntos e você pode participar conosco. Aqui são os nossos contatos, @ Gleudson Rosa. Nos segue aí, participa, vem trazer aqui o seu olhar, seu ponto de vista a respeito do que está acontecendo. E nós vamos juntos até às 11 horas da manhã. Vamos saber agora como é que tá a previsão do tempo para Fortaleza. Saber como é que tá o dia para hoje na capital do... Daqui a pouquinho, né? Mas vamos falar agora sobre o mercado financeiro às 9 horas e 10 minutos.
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1: Muito bem, o mercado brasileiro reabre hoje sob dois vetores importantes: petróleo, próximo dos 100 dólares, e expectativa renovada para os juros. A B3 volta a operar normalmente nesta terça-feira, depois do feriado nacional. No câmbio, a referência disponível nesta manhã coloca o dólar comercial em torno de 5,12, enquanto o euro comercial está próximo a 5,95. Para o bolso de quem está aí viajando, programando as férias, o euroturismo está na faixa de 6,40 na venda, mostrando novamente como o câmbio para a pessoa física é significativamente mais caro que a cotação comercial. Na Bolsa, o último pregão, sexta-feira, terminou praticamente estável, aos 185.147 pontos, mas acumulou uma forte alta de 5,40% na semana. O cenário internacional, entretanto, exige cautela, né? O petróleo Brent chegou perto dos 100 dólares por barril, pressionado pelo agravamento das tensões entre Estados Unidos e Irã e também pelos riscos sobre o Estreito de Hormuz. Fato é que as informações vão acontecendo e o boletim Fox divulgado hoje reduziu para 5% a projeção de inflação para 2026. Para a Selic, o mercado trabalha em 13,75% ao ano no fim desse agora, de 2026. Resumo: dólar 5,12, euro 5,95, euro turismo 6,40, e Bovespa fechando a 185.147 pontos, Selic atual 14 pontos ao ano, focos inflação 2026 em 5%, e o petróleo Brent 98, 99 ali na casa dos 100. Ou a leitura final para você que está acompanhando a gente é que o mercado começa o dia dividido entre bolsa, que vinha muito forte, e um ambiente externo que voltou a produzir inflação potencial. Petróleo perto de 100 dólares, que é uma variável que pode mudar rapidamente a conversa sobre juros. É isso. E você que está acompanhando a gente aí já viu a temperatura das bolsas do mercado financeiro. Agora sim, vamos às temperaturas de Fortaleza, do Ceará e das regiões cearenses, né? A gente começa com imagens da TV Diário, mostrando o céu claro entre nuvens na Avenida da Universidade nesse instante. Agora, a temperatura em Fortaleza deve chegar ao máximo de 32 graus nesse momento aqui no Dionísio Torres, beira a 30 graus. A previsão disponível aponta até 4% de chance de precipitação em algumas áreas da capital dos cearenses. Predominantemente na região metropolitana, é de tempo quente, com variação de nebulosidade e possibilidade de chuvas isoladas. Já no estado, a mínima de 24 e a máxima de 37, e baixa possibilidade geral de chuva para hoje, terça-feira. Fortaleza deve ter uma mudança gradual no padrão nos próximos dias, com o aumento de possibilidade de garoa e chuva fraca entre quarta e sexta-feira, segundo a Funceni. O fato é que para hoje, Fortaleza está num dia muito quente nesse momento, umidade muito alta e também com muitas nuvens. Máxima de 32 graus na capital, no interior calor mais intenso, podendo chegar até 37 graus. Agora vamos dar uma olhadinha no trânsito de Fortaleza. Para você que está nos acompanhando agora, também pode nos ajudar através do nosso 988-87-1306. Você diz como é que está o seu caminho e a gente vai compartilhando aqui. Na Avenida Desembargador Moreira, para quem sai do sertão sentido praia, vai vai encontrar nesse instante engarrafamento muito lento, muito forte, aliás, ali na Desembargada Moreira, após a Pontes Vieira, até chegar na Avenida Antônio Salles. Nesse momento, tem também imagens da Avenida da Universidade, ali no cruzamento com a 3 de maio, né? Mostrando trânsito bastante intenso para quem sai da região da Parangaba, no sentido centro de Fortaleza. Trânsito intenso, mas fluindo normalmente agora às 9h14. Vamos para outro ponto de Fortaleza, mostrando agora a Avenida Washington Soares. Trânsito intenso, mas também fluindo nos dois sentidos, nesse momento na região sul da capital dos cearenses. Outro ponto que a gente registra agora nessa manhã, para você que está na terça-feira saindo de casa para um novo compromisso, é a Avenida Heráclito Graça. Vai para o centro comprar, pagar, resolver alguma coisa, saindo da Aldeota em direção ao centro, vai encontrar um trânsito fluido, porém bem intenso, ali no cruzamento com a rua Ildefonso Albano, nesse instante ali próximo ao ginásio Paulo Sarazati. Outro ponto de Fortaleza que a gente registra agora é na Carolina Sucupira, com trânsito bastante intenso no cruzamento com a Monsenhor Catão, e esse engarrafamento ali vai até a Avenida Senador Virgílio Távora. A Avenida Padre Antônio Tomás também tem lentidão a partir do viaduto ali da Engenho Santana Júnior, até chegar à Avenida Desembargador Moreira, cruzando com a Joaquim Nabuco, que também tem um trânsito bastante intenso nesse instante, da Joaquim Nabuco até chegar à rua Vicente Linhares. Trânsito bastante intenso nesse instante. Rua Bárbara de Alencar, na região central também. Rua Padre Valdivino, muito trânsito nesses corredores. Você vai nessa região, então tenha mais, né, tempo para sair mais cedo. Rua Antônio Furtado também, ali no bairro São João do Tauape, há momentos de lentidão, como também na Avenida Visconde do Rio Branco, a partir ali naquela região do Atapu, saindo da BR-116, até chegar na Avenida Pontes Vieira. Trânsito lento, praticamente parado nesse instante. São 9h16, agora o boletim dos aeroportos brasileiros. Entre os principais movimentos previstos estão conexões do aeroporto Pinto Martins para São Paulo, Rio, Belo Horizonte, Recife, Salvador, Belém, Brasília e Lisboa e outros destinos, mas segundo o painel de movimentações, chegadas e partidas, tudo dentro da normalidade nesse instante no aeroporto internacional Pinto Martins. Para quem está saindo de Fortaleza, a programação para hoje com voos dentro da normalidade para todos esses destinos, e você, o mais importante é sair com antecedência, sair com calma e entender que você precisa se antecipar para evitar problemas. São 9h16. Nós estamos vivendo o Setembro Amarelo e normalmente é um mês inteiro dedicado a chamar atenção, principalmente contra o suicídio, contra a saúde mental. E daqui a pouco eu converso com o meu querido amigo professor Fábio Gomes de Matos de Souza, que é um pesquisador e tem também, é professor e é um amigo de muito tempo, e ele vai falar sobre o Setembro Amarelo, os desafios no combate à crise psiquiátrica. Tem dados importantes de uma recente pesquisa realizada pelo Hospital Universitário Walter Cantídio, mostrando que traçando o perfil clínico e epidemiológico de pacientes em risco agudo que são atendidos na instituição. Esse estudo aponta um cenário de alta vulnerabilidade e a maioria é composta por mulheres jovens com mediana de idade ali entre 19 anos, né, na primeira tentativa de suicídio. O número altíssimo que a gente precisa trazer para conversar com quem está nessa atividade há bastante tempo. Entre os dados de maior alerta está o chamado fosso terapêutico. Embora 83% desses pacientes estejam sob o uso de medicamentos psiquiátricos, menos da metade conta com um acompanhamento psiquiátrico ou psicológico regular. É um assunto sério, difícil de se falar, mas necessário trazer para a gente conversar. São 9h18. A gente vai fazer um rápido intervalo para voltar já já aqui na Verdinha e também na TV Diário. 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
1: 9:21, que coisa, né? Nessa manhã, o trânsito bastante intenso nesse instante. Você que nos acompanha agora na TV Diário, vê imagens da região ali do bairro do Benfica, da reitoria, e com toda certeza o trânsito deu uma melhorada, mas está bem intenso nessa região para você que está nos acompanhando. Canetas emagrecedoras. Eu estava conversando com um amigo recente, e ele dizia o seguinte: nós estamos criando uma geração de dependentes, não mais só químicos, mas também das canetas emagrecedoras. Perceba, ele me chamou a atenção. Você conhece alguém que deixou, que começou e parou de usar? E eu comecei a imaginar, realmente, quem começou cria uma dependência. Qualquer quilinho a mais volta para a caneta. Então eu estou muito preocupado com isso, e a cada hora tem sempre uma novidade. Muito além da perda do peso, essa questão das canetinhas tem me chamado a atenção da questão psicológica, principalmente nesse mês de setembro, que a gente precisa pensar nessas coisas também. Medicamentos ou agonistas de GLP-1 ficaram conhecidos pelo efeito no emagrecimento, mas as pesquisas vêm investigando possíveis benefícios em outras áreas da saúde, e isso aí tem sido muito bom. Estudos avaliam efeitos relacionados ao controle metabólico, risco cardiovascular e até possíveis impactos em condições que envolvem cérebro, fígado e articulações. Mas atenção, isso não significa que seja uma cura para tudo. Muitos desses benefícios ainda estão sendo estudados e o uso deve sempre ter a indicação e acompanhamento médico. Outro alerta que se faz, e importante, é para produtos falsificados ou vendidos ilegalmente, que podem colocar em risco a saúde e, claro, ter complicações, que é o mais grave. Então, muita calma nessa hora é o que a gente fica chamando a sua atenção. Olha, só para rapidinho aqui, são 9:23, a marquise de um complexo comercial localizado no bairro Jangoro Sul, aqui em Fortaleza, desabou e feriu um vigilante na madrugada de hoje. Segundo o Corpo de Bombeiros, a ocorrência foi notificada pela Coordenadoria Integrada de Operações, pelo CIOPS, que identificou a necessidade de atendimento pré-hospitalar. A vítima tinha 39 anos, sofreu lesão na região da cabeça e apresentava sangramento. Os bombeiros foram até lá, levaram com a ambulância do SAMU, que, a pedido da vítima, o transferiu para um hospital particular especializado em traumas. Feita de ferro e alumínio, a estrutura era compartilhada entre uma loja de materiais elétricos e um supermercado. A Defesa Civil foi acionada para avaliar as condições da estrutura e adotar medidas de segurança e funcionamento do estabelecimento. Esse vigilante, de 39 anos, foi ferido no bairro Jangoro Sul em virtude dessa

0: marquise desse complexo comercial que desabou nesta madrugada. São 9 horas e 24 minutos, mudando de assunto, agora falando sobre saúde. Uma pesquisa recente realizada pelo Hospital Universitário Walter Cantídio, da Universidade Federal do Ceará, traçou o perfil clínico e epidemiológico de pacientes em risco agudo atendidos na instituição. O estudo aponta um cenário de alta vulnerabilidade. A maioria é composta por mulheres jovens, com mediana de idade de 19 anos, na primeira tentativa de suicídio. Entre os dados de maior alerta está o chamado fosso terapêutico, embora 83% desses pacientes estejam sob o uso de medicamentos psiquiátricos, menos da metade conta com acompanhamento psiquiátrico ou psicológico regular. Além disso, a pesquisa revela um ciclo acelerado de reincidência e o impacto de traumas precoces na infância e também na adolescência. Para analisar esses dados e desdobramentos desse estudo, a gente recebe aqui agora o médico psiquiatra Dr. Fábio Gomes de Matos e Souza no nosso quadro de saúde às 9h25.
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0: Dr. Fábio é médico formado pela Universidade Federal do Ceará, com mestrado em farmacologia pela UFC, doutorado em psiquiatria pela Universidade de Edimburgo, na Escócia, e também pós-doutorado pela Universidade de Toronto, no Canadá, professor titular da psiquiatria do Departamento de Medicina Clínica da UFC, fundador e orientador do Provida, Programa de Apoio à Vida da UFC, focado na prevenção do suicídio e atua no preceptório e também no atendimento clínico do Hospital Universitário Walter Cantídio. Querido amigo, professor, saudade de você, meu amigo. Bom dia, boa terça-feira, tudo bem?
2: Bom dia, Gleudson. Bom dia a todos os seus ouvintes, a todos os seus telespectadores. Sim, a gente está vivenciando o Setembro Amarelo, mais uma vez. Lembrar que dia 10 de setembro é o Dia Mundial de Prevenção do Suicídio. E que esse mês é dedicado exatamente a espaços que você tão gentilmente nos concede de dizer sim que a prevenção de suicídio funciona desde que a gente tenha recursos necessários para isso. Um dos grandes problemas, Gleudson, é a questão da verba destinada à saúde mental. A Organização Mundial de Saúde diz que de todas as incapacidades provocadas por todas as doenças no mundo inteiro, 16 a 18% são por transtornos mentais. Mas, fazendo um levantamento dos últimos 10 anos do orçamento da Prefeitura, do Estado e do Poder Federativo do Brasil, do Estado brasileiro, é em torno de 2%.
0: Quer dizer, 16
2: a 2.
0: Com 2.
2: É. Então, tem 16% de demanda e 2%
0: de verba.
2: Então, assim, o que eu gostaria de convocar todos os seus ouvintes, telespectadores, é que pautem isso nessa campanha para o seu candidato a deputado estadual, deputado federal, senador, governador, presidente. Qual é a sua pauta em relação à saúde mental? Porque tem uma maneira muito simples da gente raciocinar, Gleudson. É o seguinte, se você olhar esse levantamento que foi feito pelo excelente estatístico que é o Brasil, da Unidade de Pesquisa Clínica, nos últimos 190 atendimentos que nós fizemos, ou seja, desde 2020, incluindo aí o período de 2 anos aí da pandemia, a gente pôde traçar um perfil, mais ou menos, de qual é a pessoa que é sobrevivente de uma tentativa prévia. E qual é o grande problema? É onde essa pessoa vai acompanhada. Porque quando ela tenta suicídio, vai para o IJF, por exemplo, e aí ela tem alta. Mas ela vai ser acompanhada aonde?
0: E por quem?
2: E por quem? Então, a nossa proposta para melhorar a assistência da saúde mental para a população é o mesmo raciocínio para a saúde em geral. Qual é? Por que é que tem... No Ceará, a gente chama Unidade Básica de Saúde, outros estados brasileiros chamam posto, outros chamam postinho, não importa o nome que a gente dê. O que a gente quer é que a saúde como um todo esteja no território onde as pessoas moram, onde as pessoas vivem. Por que é que isso não vale para a saúde mental? Né? Então, assim, é simples, muito simples. A gente precisa, essa é a nossa proposta, a proposta da Associação de Psiquiatria do Estado do Ceará, e que é muito fácil de ser executado. Coloca um psiquiatra e um psicólogo em cada posto para atender a população ali, para conhecer a história familiar, para conhecer a rede de apoio,
0: pra
2: a escola, a igreja,
0: né,
2: para acompanhar de perto. Mas o sistema de CAPS, você tem 2 consultas por ano. Duas consultas por ano.
0: Segunda a sexta?
2: Segunda a sexta. Mas assim, 2 consultas por ano, isso é acompanhamento? Não é. Não é. Então, assim, a gente precisa entender que essas tentativas de suicídio são extremamente associadas à questão da vulnerabilidade das pessoas.
0: Inclusive, está nessa pesquisa que eu estava olhando aqui, professor, o estudo do Hospital Universitário Walter Cantídio mostra que 83% dos pacientes em risco agudo chegam fazendo uso dos psicofármacos, remédios, né? Mas apenas 40% possuem acompanhamento psiquiátrico ativo, que é exatamente isso que o professor está falando. Professor, o que essa discrepância revela sobre o funcionamento da rede de atenção à saúde mental hoje?
2: Pois é, assim, ó, o SUS, a gente é muito feliz em dizer que o SUS é muito eficaz, por exemplo, em vacinação. Nós somos um país de exemplo de vacinação. Nós somos um país exemplo em termos de terapia de pessoas com HIV. Mas por que que a gente está tão atrás em termos de saúde mental? E aí eu te digo outra coisa, pensando assim de uma forma mais ampla, Gleuza. Você só tem um CPF, eu também só tenho um CPF. Mas quantos prontuários você já fez? Quantos prontuários eu já fiz? Quantos prontuários você, telespectador e ouvinte aqui, já fez da Verdinha? Assim, por que que a gente só tem um CPF e tem vários prontuários? Porque o governo, não estou falando desse governo, o Estado brasileiro, quer saber o que você faz com o seu dinheiro, mas não quer saber o que você faz com a sua saúde. Porque senão, ele acompanharia você. E quando você saísse do JF por tentativa de suicídio, tem dois pontos fundamentais. O primeiro mês, os primeiros 3 meses são fundamentais, porque 90% das pessoas tentam nos 90 dias seguintes a saída do hospital.
0: Que é exatamente o que esse estudo mostra. O estudo mostra que 79% das reincidências graves ocorrem em menos de um ano. Professor, eu fico olhando para esses números que são altos demais, e aí eu fico pensando, nós temos políticas para tudo, combate isso, combate aquilo, resolve isso, resolve aquilo, mas uma política de país, uma política de Estado no cuidado da psiquiatria, do cuidado mental das pessoas, a gente não tem. Nós temos um mês alusivo a lembrar sobre saúde mental, um mês dentre outros 11 que ficam aí praticamente esquecidos. E aí quando se fala em suicídio, todo mundo corre, não se fala nisso, não se fala, por favor, não diga isso. Além do que, nem todo mundo assume que alguém da família cometeu um suicídio. Esses números são subnotificados e isso agrava ainda mais a falta de dados, professor.
2: Gleides, tem um dado interessante nessa pesquisa que o Hospital Universitário fez. Qual é? É que a grande maioria do nosso público que está hoje sendo assistida pelo Pra Vida é feminino. Ou seja, isso revela um dado também assustador, que os homens, em cerca de 60% a 70%, infelizmente, eles morrem por suicídio na primeira tentativa. Então, o diagnóstico prévio daquelas pessoas em risco, tanto mulheres, claro, mas também homens, é fundamental. E tem um outro dado também que é fundamental. É que a nossa população, o extrato LGBTQIA+, tem um risco 3 a 4 vezes maior.
0: Por quê?
2: Representado na nossa amostra. Por causa da discriminação da população, as pessoas não aceitam. O que a gente pode esperar de uma pessoa é que ela seja um bom cidadão, uma boa cidadã. Se ela vai para a cama com A, com B ou C, não me interessa. Então, assim, as pessoas precisam aceitar as diferenças que existem, religiosas, políticas, sexuais, e tratar todo mundo de uma forma digna e humana. Mas, infelizmente, nós temos essa pecha da discriminação contra pessoas que não têm a tua orientação sexual, política ou religiosa. A gente tem que ser uma sociedade inclusiva, inclusive aceitar a diferença, que o outro é diferente de mim, sim, daí, né? Mas, assim, esse ponto que eu acho que é fundamental tem que entrar com a junção com a escola e com as redes de digamos assim, de apoio social que existem. Associações de bairros, igrejas. Essa, a prevenção do suicídio é de todos nós. E aí, Gleison, o Hospital Universitário fez uma coisa maravilhosa nos últimos 2 anos. Qual foi? Aqui é a população adolescente. Esse fenômeno do suicídio aumentou tanto que nós criamos, na quinta-feira a gente atende o Pra Vida Adulto, na sexta-feira nós temos o Pra Vidinha. O Pra Vidinha é o quê? Para atender crianças e adolescentes com risco de suicídio. Então essa é uma camada que extremamente nos preocupa, é o aumento da prevalência em adolescentes, que eu acho que a gente precisa trabalhar com escolas sobre isso, a gente trabalhar com os pais e com as associações, com todas as pessoas que possam ajudar dentro dessa grande campanha de prevenção de suicídio no estado do Ceará. Então, e se você quiser discutir isso com mais profundidade, é muito simples. O Pra Vida tem um Instagram, que é o Pra Vida UFC, arroba Pra Vida UFC. Então, e as pessoas podem solicitar palestras, esclarecimentos, acompanhamentos. O Pra Vida é um serviço de porta aberta, então não precisa passar por nenhum posto, por nenhum encaminhamento, mas é necessário que nós pensemos isso como sociedade, não como um problema médico, mas como um problema da nossa sociedade. E que, infelizmente, a gente ainda não tem leis. Tem leis sobre prevenção do suicídio, tanto do município, tanto do Estado, quanto do governo federal. O problema é implementá-las. Então, assim, a minha proposta é muito simples. Na política, os políticos, queridos políticos de todos os partidos, sem discriminação de ninguém, a gente tem que sair do verbo e dizer que saúde mental é importante e entrar na verba. Porque se não tiver verba, não tem prioridade.
0: Professor, nós temos esse mês, como eu disse, de setembro, de um chamamento para o conhecimento ou para a ampliação da campanha. Mas do ponto de vista do conhecimento, a prática, efetivamente, nos últimos anos, nós tivemos aí uma diminuição ou um aumento da conscientização e dos casos?
2: Em 2019... houve a proclamação da lei de prevenção do suicídio no Brasil. E isso obriga a todas as tentativas serem comunicadas, né? E com isso aumentou proporcionalmente o número de suicídio, porque antigamente havia uma subnotificação: ah, papai caiu do 10º andar, ah, não, meu irmão a 300 km por hora numa moto teve um acidente porque bateu num poste, e por aí vai. Ah, minha avó não estava bem, exagerou nos remédios que tomava. Então, isso hoje está sendo codificado como suicídio. Então, de fato, ninguém sabe se aumentou ou se apenas aumentou a notificação.
0: Mas revelou um estado.
2: Mas revelou o estado. E o que é importante é que se existe um problema, Gleudson, o que é que a gente tem que fazer na minha casa, na sua casa? A gente resolve.
0: Resolver.
2: Então, tem um problema de um cano furou, faltou energia, alguma coisa, vamos resolver. Esse é um problema social. Assim, precisamos de todos para resolver. O Hospital Universitário, a UFC, está de portas abertas, de coração aberto. Agora, a gente não pode imaginar que o Pra Vida, que é o primeiro ambulatório de prevenção do suicídio do Brasil, né? Do Brasil, a gente foi pioneiro nisso. A gente não pode colocar no Pra Vida toda a responsabilidade da prevenção do suicídio de uma cidade de 2,5 milhões de habitantes. A gente tem que distribuir em 192 unidades básicas de saúde.
0: Professor, eu tenho visto que a família tem um papel fundamental. Muitas vezes, a pessoa que tenta o suicídio, ela não quer conversa, ela não se abre com ninguém, mas a família, com medo, com receio, com vergonha, muitas vezes, também não procura ajuda, também não procura ninguém. Que conselhos que o senhor pode passar para quem está vivendo essa situação, que já viu em casa uma tentativa? Porque normalmente a pessoa, a não ser esses dados que o senhor trouxe dos homens, mas a grande maioria, segundo também as pesquisas aqui do Hospital Universitário Walter Cantídio, ela tenta uma vez, tenta duas, até ou dissuadir-se do pensamento ou chegar a realizar o suicídio. O que, que as famílias podem fazer? Qual o papel da família nesse momento?
2: Olha, primeiro, né, vamos desmitificar algumas coisas. Ah, é fraqueza de caráter. Ah, é falta de Deus. Ah, é qualquer... Não, não.
0: É frescura.
2: Não, é frescura, é besteira, isso é fase. Não, o problema existe e está em 98% dos casos associados a um ou mais transtorno mental.
0: Em todas as idades?
2: Em todas as idades. Em todas as idades, em todo mundo. Então, qual a melhor política de tratar, fazer a prevenção de suicídio? É tratar as pessoas com transtorno mental. E isso não pode ser feito concentrando num CAPS que atende. São 6 CAPS adultos aqui. Uma população, vamos pensar, de 2 milhões e 400. Dá 400 mil pessoas por cada CAPS. Onde é que isso vai virar assistência? No dia de São Nunca de Tarde. Então, é preciso a gente enraizar assistência no território onde as pessoas moram. e ali tem a unidade básica de saúde, e ali já tem médico generalista, já tem pediatra, já tem médico de saúde da família, tem psiquiatra, tem psicólogo. Pronto, você faz uma assistência em loco. Assim, a minha filha não está tão bem, eu acho que ela está meio deprimida. Pronto, opa, leva para o psiquiatra.
0: Já é um alerta, né?
2: Ali, na hora. A minha filha está trancada muito. Minha filha, o namorado, acabou o namoro com ela. Pronto. Vixe, Maria, isso é um problema seríssimo, né? Então, hoje, a nossa camada mais jovem, está pouco disposta a receber, não. Ela gosta de receber, sim.
0: Sim, o tempo inteiro.
2: Mas eu faço sempre a comparação com os meus clientes da seguinte maneira, né? Essas pessoas. Um carro tem que ter um acelerador, mas tem que ter um freio.
0: Uhum.
2: Então, assim, para a gente ter equilíbrio na vida, a gente tem que saber que às vezes a gente tem que frear.
0: Peso
2: e às vezes o não faz parte da vida. Na minha vida, da sua, da vida de todos nós.
0: Até para um crescimento.
2: Até para que a gente possa aprender a lidar e a superar esses não. E aprender a ter resiliência para superar os obstáculos. Mas para isso você precisa de acompanhamento. Porque o que é que acontece hoje? A maioria das famílias trabalha, o papai e mamãe. E os filhos ficam com quem? Então eu sou a favor da escola integral, não só do ensino fundamental, do ensino médio também. A gente precisa entender que a escola tem que ser uma escola da vida. Não é só a escola de transmissão de conhecimento, de conteúdo, só conteudicista. Não, é de saúde. Essa criança tem que estar envolvida em arte, em teatro, em esporte, em futebol, em vôlei, tem que estar em atividades comunitárias. Essa criança tem que aprender a ser cidadã na escola. E aí a gente lá do posto de saúde, junto ao lado da escola, trabalharmos isso. Mas a gente ficar falando e não nada acontecer de fato, as coisas não vão melhorar. A gente só vai melhorar se a gente pautar isso para a nossa sociedade. Nós queremos saúde mental perto da gente. Pronto. Simples como 2 + 2 = 4.
0: Eu tenho visto que houve recentemente uma atenção a mais depois que o governo brasileiro passou a dizer o seguinte: olha, na empresa que não tiver em prática a NR1, vai ser multada. Todo mundo correu para procurar um psicólogo para colocar na empresa, todo mundo se articulou para colocar um trabalho de cuidado mental, mas de saúde mental, contra o burnout, contra essas coisas todas, mas nós precisamos multar alguém para poder cuidar da saúde da outra pessoa, para cuidar da sua própria saúde. Será que vai ter que doer no bolso também? Pô, o Brasil só funciona se for na base da pressão financeira?
2: Gleison, você vai ser muito novo, porque tinha um jornalista chamado Joelmi Betting, aqui há muito tempo, sei, no Brasil, que infelizmente faleceu.
0: Foi apresentador da Band, foi apresentador da Globo. Ele era comentarista político, depois passou a ser apresentador.
2: Isso. E aí ele dizia que a parte mais sensível do corpo humano é o bolso.
0: É verdade.
2: Mas assim, não precisa chegar nisso. Basta a gente ter a consciência de que saúde é prioridade. Deve ser prioridade.
0: Professor, eu quero te agradecer pela oportunidade. Queria uma vez mais que o senhor deixasse seus contatos para quem quiser conhecer o Provida, para quem quiser conhecer mais os trabalhos que são realizados sob sua coordenação. E, enfim, tudo isso que a gente está conversando aqui precisa sair, como o professor diz, do verbo para verbo, mas também sair aí da sua família para uma ação, para evitar, quem sabe, um problema muito maior e perder alguém da sua casa.
2: É, eu gostaria de agradecer a você, ao Sistema Verdes Mares, sempre essa oportunidade que você nos dá de nós convocarmos toda a sociedade para essa luta que é de todos, que é a luta pela vida. E para simbolizar isso, sempre a gente faz a caminhada para a vida, que é no domingo, começa às 16 horas e vai até às 18 horas. Começa ali no pier da Rui Barbosa, pertinho ali do Clube Ideal, e vai até o Clube Náutico, onde era a Praça dos Estressados.
0: Vai ser domingo agora?
2: Vai domingo agora. Então venha caminhar com a gente, vista amarelo, valorize a vida, bote uma flâmula no seu carro de amarelo. Eu sei que hoje está tudo adesivado por causa da política, mas assim, a vida, ela é prioritária em relação a qualquer eleição. E a eleição só vai ter sentido para mim se ela privilegiar a vida.
0: Sem dúvida alguma, privilegiar a vida. Professor Fábio Souza conversando conosco aqui sobre esse tema bastante relevante e importante. Obrigado, professor. Até o nosso próximo encontro. São 9h43. Já a gente muda a pauta, nós vamos falar de um outro grande problema na vida de muita gente, né? Que é a questão da tributação. E tenho visto um grande movimento de brasileiros passando a investir fora do país, morando aqui. Como é que é feito essa transição? Como é que é feito esse investimento? Como é que você, inclusive, presta conta contas ao fisco a respeito desses investimentos destas empresas de forma legal, seja para a Europa, seja para os Estados Unidos, na América do Norte, enfim, para qualquer um outro país. Como é que você faz isso? Por isso nós convocamos a Rosita Lavu, que é consultora em contabilidade e vai trazer dicas importantes e fundamentais. Se você tem dúvida, manda aí a sua pergunta para a gente. 988871306 e também o @GleudsonRosa. Já já a pauta é tributação, investimentos, mudança aí de mercado para você que quer fazer um caminho diferente na sua empresa. 944 Verdinha, jornalismo que fala a nossa língua. 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
1: 9:49, 9:49. Eu tava dando uma olhada aqui que a Câmara aprovou, a Câmara dos Deputados, nem solteiro, nem casado, convivente. Como é que é isso? Se você mora com alguém e já registrou a união estável em cartório, chega de marcar solteiro no seu documento, nos formulários. Uma proposta aprovada pela Câmara dos Deputados criou um estado civil próprio para essa situação, o de convivente. Você nem é solteiro, nem é casado, é convivente. O PL é 1779/2003, que confirma que a união estável prevê o regime de comunhão de bens. Pelo texto, a separação total de bens torna-se obrigatória nas mesmas situações em que já vale para o casamento. Pendências financeiras do passado, pessoas divorciadas ou viúvas que ainda não dividiram o patrimônio do relacionamento anterior, precisa estar atento a isso. Idosos, pessoas acima de 70 anos ou mais, menores de idade, jovens de 16 a 18 anos, que precisam de permissão do juiz para se unir. Nesses casos de separação total, tudo o que cada um comprar continua sendo individual. O projeto também autoriza que os casais a registrarem os contratos escritos ou pré-nupciais que os bens comprados durante a união não serão divididos se o relacionamento terminar. O texto agora vai para sanção, para votação no Senado. Esse assunto aqui, eu estou trazendo esse spoiler, mas nós vamos aprofundar na quarta-feira com advogado de família para trazer esse assunto ainda mais para perto da gente. Agora são 9:51.
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1: Oportunidade que o Senac está abrindo para você que está começando agora a ouvir a Verdinha, a TV Diário. O Senac abre inscrições gratuitas para diversos cursos de formações profissionais em áreas com alta demanda no mercado da modalidade EAD e com certificação reconhecida no Brasil inteiro. No total, são ofertados mais de 110 cursos. A iniciativa surge em um contexto no qual o ensino à distância se consolida como uma ferramenta essencial para a qualificação profissional no Brasil. Quer saber mais sobre os cursos? Quer entender melhor? Procura o site do Senac, mas eu vou te dar aqui também um caminho. news.deoitjobs.com.br. Lá você vai encontrar um caminho super curto para entender como chegar a realizar um desses 100 cursos, tá? Gente, tem vaga aqui de boleira para a capital. Você que trabalha nessa profissão, produção e montagem de bolos e tortas, preparação de massas, finalização e decoração, organização e higienização, controle e armazenamento, tem vaga para você. Procura então aí a rua Olavo de Oliveira de Albuquerque, 115, bairro Tauape, aqui em Fortaleza, para trabalhar em regime integral e o modelo é presencial, tá? Você vai procurar essa chance, se você é boleira, no mesmo site que eu te falei, ou vai direto aí na rua Olavo de Oliveira, Albuquerque, 115, no Tauape, aqui em Fortaleza. Tá bom? Tem essa oportunidade também para você que está acompanhando a gente. Tem vaga agora para você que quer trabalhar como analista em compras, para trabalhar aqui em Fortaleza. O telefone de contato é o 85 99226-5913. Agora são 9:53.
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1: Muito bem, investir fora do país deixou de ser um privilégio exclusivo de grandes fortunas e passou a fazer parte do planejamento financeiro de muitos brasileiros que buscam proteção patrimonial, rentabilidade em moeda forte ou até mesmo uma porta de entrada para a cidadania internacional. Mas quais são os caminhos, né? Países como Portugal e outros mercados da Europa continuam no topo das atenções. No entanto, entre promessas de facilidade e a realidade das regras fiscais, o investidor costuma pisar em terrenos incertos. Para separar os mitos das verdades nessa questão de investimento, tributação, Tanto lá como aqui, nós convidamos a Rosita Lavô, da Rosita de Lavô Contabilidade, para nos ajudar a entender tudo isso. Oi, Rosita, bom dia, tudo bom?
2: Bom dia, tudo bom, muito bom estar aqui.
1: Rosita, existe a ideia de que investir no exterior é um passo acessível, mas apenas para milionários. Isso ainda é uma verdade ou o mercado mudou?
2: O mercado mudou já faz um tempo, até porque com os grandes escritórios de investimento, muitas vezes o contribuinte não sabe, mas ele está aplicando, próprio XP e esses escritórios eles têm, está aplicando fora.
1: Então você parou de aplicar no escuro.
2: Parou de aplicar no escuro. Então, muitas vezes você aplica no seu banco e ele está fazendo com a corretora fora, né? Na verdade, uma informação muito importante, aí a gente vai trazer de tributação, o investidor ele tem que entender qual é o principal foco da renda dele. Então, eu sou um investidor puro. Ok, a gente vai tratar tributariamente de uma forma. Não, eu faço isso como uma renda auxiliar. Eu também possuo uma renda aqui que já me dá um resultado. Eu vivo da minha renda no Brasil.
1: A diferença do investidor puro para o investidor que você citou agora, aquele que faz...
2: Os investimentos fora. Sim. O investidor puro, ele vai onde é melhor. Então, muito provavelmente, não vai ser no Brasil.
1: É mais ousado.
2: Não, e ele não tem a renda aqui. O que é que acontece? Eu atendo muitos clientes. A gente falou aqui do Paraguai, mas ali é indústria. Agora, a gente não vai falar desse tipo de público. A gente vai falar... Você que sonha ter o seu dinheiro aplicado em Portugal, na Itália. Né? E aí, o que é que acontece? Primeiro você tem que analisar, minha renda veio da onde? Não, minha renda veio porque eu sou empresária no Brasil e eu quero aplicar fora. Então, eu tenho que aplicar fora, mas eu preciso informar todas essas aplicações
1: aqui
2: no meu imposto de renda. Eu quero aplicar fora, mas eu não quero mais aplicar nada no Brasil. No Brasil, eu quero viver de aluguel. Opa! Então, tributariamente, é o que estão fazendo, e eu estou atendendo com dois escritórios na Itália, muito bacana, no Brasil, os meus aluguéis, eu vou dar saída fiscal, que é um processo fácil, que eu entro em contato com um profissional, a gente faz uma análise, e aí eu dou minha saída fiscal do Brasil, é dizer, Receita Federal, eu não quero ter minha renda principal no Brasil. Minha renda principal vai ser na Itália.
1: E a origem é o aluguel.
2: O aluguel. Quando eu dou a minha saída fiscal, eu mudo de contexto. Eu deixo de ser contribuinte no Brasil e passo a ser investidor no Brasil. Entendeu? Meu aluguel é um investimento. Aí é onde está o pulo do gato. No Brasil, o aluguel é uma tabela progressiva. Então, o valor que você remunera o aluguel, você paga imposto de renda sobre uma tabela progressiva. Para o investidor, é 15%.
1: Fixo.
2: Então, por exemplo, vou dar uma conta fácil. Se eu tenho rendimento de 10 mil reais de aluguel, é melhor fazer a saída fiscal e morar em outro lugar. Mesmo que eu more fiscalmente, estou falando fiscalmente, tá? Por quê? Porque se for na pessoa física, é 27,5%. Se eu for investidor, é 15%. E é isso que tem muita gente fazendo.
1: 12%
2: quem vive de patrimônio,
1: faz
2: muita gente. Quem vive de patrimônio, e eu não tenho a obrigação de reportar para o governo brasileiro o que eu ganhei fora. Pelo contrário, porque muitas vezes isso aí é unânime. Eu já fiz saída fiscal da Noruega, da Itália, de Portugal, da Inglaterra, dos Estados Unidos, da Austrália. Lá, todo mundo trabalha direitinho. Então, o investidor brasileiro, né, o brasileiro, quando ele vai investir, e é o pequeno, tá? Tô tratando do pequeno, tô falando do grande, não. Nem chega o grande até mim, não, porque o grande ele tem um escritório que atende só ele. Né? A própria agência de investimentos chama
1: já cuida.
2: Ele. Mas o pequeno, lá ele faz tudo direitinho. Então a primeira análise que eu faço é: você faz imposto de renda em Portugal? Faço, porque eu tenho minhas aplicações lá. Então você já faz. O que mudou? Teve um boom desde 2025. Isso? A Receita disse: olha, a partir de agora, além das contas, que já é o segundo ano consecutivo, que suas contas no estrangeiro são puxadas para a declaração pré-preenchida. Além disso, eu vou verificar quem entrega a declaração fora.
1: Para cruzar os dados.
2: Eu vou pedir a esses governos uma parceria que ele me mande sua declaração. Ok. Então, Imagina que os alecrins dourados até 2025 achavam que eu estou na Itália, faço declaração lá, tenho renda, tenho rendimentos lá, tenho renda de aplicação, de trabalho, porque tem gente que tem renda de aplicação, de trabalho. Gente, o que tem de brasileiro em Porto, dando consultoria, dando aulas nas universidades. Então, eu tenho renda lá, ok. Faço meu imposto de renda lá e não informo o imposto de renda do Brasil. E nem dê a saída fiscal.
1: E a consequência disso?
2: A consequência é que o governo brasileiro vai trazer para cá. Aí eu trago para cá a sua renda, vejo se entre os nossos países tem acordo. Ah, entre o Brasil tem acordo. Então lá você tributou quanto? Eu tributei 10%. No Brasil é 27,5%. Tá faltando 17%. Ah, eu tributei 30%. Porque o nosso nem é o mais alto, não. Eu tributei 30%. Ah, então ok, você me informou. Mas a falta da informação está errada.
1: Rosita, e aí, aqui sendo a mais, tem que pagar a diferença.
2: Tem que pagar a diferença dentro do imposto de renda.
1: Agora, olhando para a Europa, especialmente para Portugal, Rosita, qual é hoje o principal apelo para o investidor brasileiro? A rentabilidade, segurança jurídica ou estilo de vida? Mas você me dá um minuto para responder? Vou fazer um intervalo, William, para voltar já sobre esse assunto. Esse assunto é importante porque é o que mais pauta aqui os nossos dias, quando eu falei que ia trazer a Rosita. Muita gente disse assim, Gleudson, pergunta para ela, qual é hoje o principal apelo para o investidor brasileiro? É a rentabilidade, é se preocupar no que vai gerar a mais, é na segurança jurídica ou no estilo de vida? Onde é que está aí o olhar para esse investidor, que não é o grande que a gente está se referindo, né? É esse que é organizado, que entendeu, que quer fazer essa mudança. Então vamos fazer essa pausa rapidinha para voltar já aqui no nosso Movimento e Mercado, detalhando esse e outros assuntos, como por exemplo, qual é o erro mais comum de quem decide enviar dinheiro para fora do país sem um planejamento contábil prévio. Isso aí também tem sido um gargalo para a vida de muita gente. A gente conversa sobre esse assunto já com Rosita Lavor aqui no nosso Movimento e Mercado, na Verdinha e também na TV Diário. 10:01, Verdinha, jornalismo que fala a nossa língua. 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
5: As semifinais da Série C do Campeonato Cearense estão definidas e o Vila Real de Sobral vai enfrentar o Pacatuba. O time sobralense venceu o Tianguá por 1-0 no último final de semana. Com isso, encerrou a primeira fase da Série C na liderança, com 14 pontos. Por ter sido líder, o Vila Real decide em casa, no estádio do Junco. O outro confronto definido será entre a Copiara e Limoeiro. Os vencedores desses jogos conquistam vagas na Série B do Campeonato Cearense em 2027. Serão dois jogos de cada confronto, nos dias 13 e 21 de setembro. Sofia Leite para a Verdinha FM.
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0: 10:04, Leão de São Rosa. Tava nesse engarrafamento aí, William, nesse engarrafamento aí, na 13 de maio. É Carlinha que tá hoje aí com a gente, né? Tem como mostrar outro ponto de Fortaleza? Porque tem gente dizendo aqui que tem vários locais engarrafados nesse momento agora, dificuldade no trânsito nessa manhã para tudo quanto é lado. Eu queria entender, BR-116 mais cedo teve bastante difícil trânsito, né? Outro ponto aqui que estão me mandando aqui no nosso Instagram é a Avenida Washington Soares, mas o trânsito está intenso, porém não engarrafado nessa região aí da região sul da cidade. Agora, eu tenho informação aqui que na Avenida Barão de Stuttgart, aí sim tem engarrafamento entre a Avenida Heráclito Graça, cruzando a Antônio Salles, até chegar ali na rua Pinho Pessoa. Meu amigo Newton estava me dizendo que passou por lá agora. Tem lentidão para quem sai da praia em sentido sertão e engarrafamento em sentido contrário. Outro ponto também de atenção nesse instante é a Avenida Antônio Salles, engarrafamento a partir da rua Antônio Augusto, né? Para você que vem na direção aqui do Dionísio Torres. Outro ponto também de lentidão é Padre Valdivino, que continua desde as primeiras horas da manhã, trânsito bastante lento nessa região. Nos ajuda aí, 988-87-1306, 988-87-1306. Já vou voltar a falar com a Rosita Lavô, a gente vira amiga e vira folgado, né? Porque eu disse pra Rosita que ia tomar 15 minutos da agenda dela hoje, já tô com mais de meia hora, tô pedindo pra Rosita ficar um pouquinho mais aqui, porque as perguntas estão chegando, a gente vai ficando amigo, vai ficando abusado. Já eu volto a conversar com a Rosita Lavô sobre tributação e principalmente sobre investimentos fora do país, pra você ter cuidado com essa questão de impostos, de tributos, que é fundamental pra manutenção e o sucesso do seu negócio. São 10 horas e 6 minutos. Eu queria agora rapidamente trazer as notícias do Giro, William, para você que está acompanhando a Verdinha e também a tela da TV Diário.
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0: É que o Brasil está testando uma nova plataforma para ampliar a capacidade de realizar pesquisas científicas e microgravidade no espaço. A operação acontece em Parnamirim, no Rio Grande do Norte, bem colado com Natal, região metropolitana de Natal. O teste faz parte da Operação Potiguar 2 e avalia em condições reais de voos, o sistema de recuperação da plataforma suborbital da microgravidade recuperável. A plataforma poderá transportar experimentos em áreas como materiais, fluidos, combustão, biologia e também medicamentos, como a agricultura espacial. A recuperação dos equipamentos depois do voo permite que os pesquisadores analisem os dados e os resultados dos experimentos. A operação envolve cerca de 160 militares e servidores civis e está prevista para ser realizada até o dia 19 de setembro. Notícia boa é que a Fiocruz vai iniciar os testes clínicos da primeira vacina contra a Covid-19 produzida aqui no Brasil com tecnologia da RNA mensageiro. A Agência Nacional de Vigilância Sanitária, a Anvisa, já autorizou o início dos estudos. O imunizante foi desenvolvido integralmente pela Fiocruz e já passou por testes pré-clínicos que avaliaram a capacidade de proteção contra a doença, além de estudos toxicológicos. A primeira fase de testes clínicos deve começar no primeiro trimestre de 2027. Ao todo, serão 90 voluntários saudáveis com idade entre 18 e 59 anos. Os voluntários serão recrutados no Rio de Janeiro e, depois da inclusão do estudo, cada participante será acompanhado por até 6 meses. E é claro que fica a nossa torcida, né? Para que essa vacina seja aí, finalizada, passando em todos os testes. Uma idosa de 62 anos morreu após um incêndio na própria casa no bairro Vila Velha, em Fortaleza. A vítima, identificada como Maria Marluce Freitas, o fogo atingiu o segundo andar da residência onde ela morava. A mãe dela, de 89 anos, também estava no imóvel. A idosa sobreviveu, mas precisou ser hospitalizada depois de inalar uma grande quantidade de fumaça. A causa do incêndio ainda não foi determinada. Segundo o Diário do Nordeste, a mãe da vítima informou que ela costumava rezar com velas auxiliando e levantou então a possibilidade de uma dessas velas ter provocado o fogo, né? É lamentável. 10 horas e 9 minutos, um motociclista ficou ferido após se chocar contra uma estrutura da rede elétrica que havia caído na rua Cecil Salgado, no bairro Jardim Guanabara, aqui em Fortaleza. Ontem, segunda-feira, segundo a Enel, Ceará, a fiação foi derrubada por um caminhão que arrastou parte da estrutura e danificou a rede elétrica. O motociclista se feriu, mas a identidade dele e o estado de saúde não foram informados. É por isso que eu fico aqui na torcida para que essa fiação subterrânea seja colocada em prática o mais rapidamente possível, né? O mais rapidamente possível. 10 horas e 10 minutos, a confusão no STF é tão grande, que o diretor-geral da Polícia Federal foi pedido, através do ministro André Mendonça, o afastamento dele, porque ele apareceu em diversos momentos em prints, as quais a Polícia Federal encontrou no celular de Vorcaro, conversando com alguém, e esse alguém poderia ser Alexandre de Moraes. Então o ministro André Mendonça pediu o afastamento do diretor-geral da Polícia Federal. O ministro Gilmar Mendes disse: não, peraí, eu quero ver isso daí. Com tantas provas, com tantas coisas, não, eu quero dar uma olhada, eu quero dar uma analisada melhor, eu quero entender melhor por que é que estão pedindo o afastamento do diretor-geral da Polícia Federal. Também nesse limbo está o Procurador-Geral da República, Paulo Gonet, e, claro, o chumbo cruzado entre Alexandre de Moraes, que está mais enrolado, mais difícil de sair. E aí você vê, né, a foto do diretor-geral da Polícia Federal, que está numa dificuldade de se explicar que só você vendo. Pedido de afastamento dele tem causado aí mais um estranhamento entre os togados. O diretor-geral da Polícia Federal vai ter que se explicar muito. Hoje, o ministro André Mendonça determinou o afastamento preventivo de Andrei Rodrigues do cargo de diretor-geral da Polícia Federal. A justificativa: o ministro sustentou que o afastamento cautelar visa evitar interferências investigativas e eventuais constrangimentos ilegais no andamento dos procedimentos em curso. Ao meu ver, justa, legal. A decisão também determinou o afastamento do delegado Leandro Alamada, responsável pela Diretoria de Inteligência Policial da Polícia Federal. Trata-se de uma determinação judicial monocrática proferida no âmbito do STF, é claro, mas o ministro Gilmar Mendes disse: não, eu também quero dar uma olhada nisso antes de vocês tomarem essa decisão. Vamos acompanhar e trazer as novidades no nosso movimento e mercado. 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
0: 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sobre você mudar aí o foco para começar a entender que você pode fazer investimentos lá fora, pegar o que a sua renda aqui produz, como a Rosita deu de exemplo agora, aluguel, por exemplo, que aqui é uma renda, lá pode se transformar em investimento. E aí nós deixamos no ar, voltando a conversar com a Rosita, ela, nossa consultora em contabilidade, investimentos, tributação. A pergunta, Rosita, era o seguinte: qual é o olhar especial que esse investidor precisa ter hoje? O principal apelo para o brasileiro investidor hoje é rentabilidade, segurança jurídica ou estilo de vida? O que é que ele está mais olhando, mais preocupado, Rosita?
4: No meu ver, o que eu vejo no escritório é estilo de vida.
0: Estilo de vida.
4: E aí, com esse investimento, ele vê a oportunidade de conseguir esse estilo de vida de forma legal, né? Então, assim, facilita eu ter movimento lá, né? Tanto quando a gente tá falando Portugal, né? Que é o principal apelo, né? Mas Portugal e Espanha, além de gostar de receber brasileiro, é um ponto de aposentadoria. Então, o próprio europeu gosta de se aposentar nessa região. E o brasileiro também. Então, você vai ter um estilo de vida em que vai lhe propiciar viver de renda
0: legalmente.
4: Legalmente, né? Eu tenho uma segurança jurídica. Por quê? Porque nesses países, o investidor, ele é um empresário também. A gente aqui meio que separa o investidor do empresário, mas o investidor, ele é um empresário, só que ele trabalha com dinheiro.
0: Eu posso pensar em ser um investidor na Europa a partir de que valor, Rosita? Já que estamos falando aí para pequenos e médios investidores.
4: Na verdade, não tem um valor mínimo, porque eu escolho. Mas você fez uma pergunta aí, que era a segunda pergunta. Qual o principal erro?
0: Isso. Qual é o erro mais comum de quem decide enviar dinheiro para fora do país?

0: empresa de investimentos lá. Então, assim, o principal erro é: tenho dinheiro em conta, nós já conversamos sobre isso, e vou investir. Ah, eu tenho 100 mil reais na minha conta, eu vou investir. Esses 100 mil reais eu tenho um lastro contábil na minha declaração de imposto. Eu sei que parece bobo, mas a gente precisa falar para o ouvinte entender. Não é eu só ter dinheiro na minha conta. Eu ter dinheiro na minha conta, mas esse dinheiro ele está registrado na minha comprovação de renda.
1: Porque isso pode acabar sendo uma pegadinha, né?
0: Exatamente. Porque o que é que acontece? Não é porque eu tenho dinheiro na minha conta que eu vou poder investir lá. Antes, o investimento fora era uma segurança justamente por isso. Porque a Receita Federal, ela não monitorava essa transferência. Ela monitorava
1: passado.
0: Vindo de lá para cá. Mas de 2025 para cá em diante, ela tá monitorando também daqui para lá.
1: E o que passou, passou. A Receita não vai mais buscar.
0: Agora, a Receita Federal divulgou uma portaria, né, um edital, que ele vai dar um desconto, né, uma portaria da Receita Federal conjunta com a PGFN 4 de 2026, que permite regularizar débitos de imposto de renda pessoa física dos investidores não residentes com desconto de até 65%.
1: Mas ele quer.
0: Mas ele quer. E a adesão vai até 29 de dezembro. Isso saiu hoje, né? Então, é o que é isso. É a Receita dizendo, olha, eu estou olhando você que está mandando divisas para fora e não está me mandando um ganho de capital.
1: Então, você acaba sendo bitributação lá e aqui.
0: Você não acaba sendo bitributação porque você não trouxe para cá. De repente, se o que lá você informou, a tributação for menor, você vai ter que pagar a diferença, né? Então, você tem que ver o país que você colocou. Isso é a Receita dizendo, olha, eu estou começando a olhar vocês. Venham se regularizar, venham trazer. Isso já é, essa regularização é para quem já tem os débitos. Porque muitos brasileiros fizeram esse movimento e foram autuado pela Receita, pela PGFN. Ela está dizendo, venha resolver.
1: Não fizeram planejamento?
0: Não fizeram planejamento.
1: Ou fez o colacolou?
0: Ou colacolou. A Receita já notificou. Eles já fizeram defesas. E ela está dizendo, olha, estou aberta até o final de dezembro para negociar. Porque ela já transformou em débito. Porque ela já sabe que é débito. Então, assim, o principal erro, quando a gente fala de valor, é o valor qualquer um. Se eu tiver conta no exterior, independente de ela ser uma conta de investimento ou não, qual a diferença? A conta de investimento tem renda. Independente dela ter investimento ou não, eu tenho que informar no meu imposto de renda aqui. Se eu der a saída fiscal, eu tenho que informar como investidor.
1: E se passarmos a trazer como ideia, Rosita, a questão de imóveis, por exemplo, investir em imóveis lá fora garante residência ou cidadania automaticamente? Muitos países dizem que sim. Ou essas mudanças recentes, no seu ver, nas leis europeias, elas encerram esse ciclo?
0: Eu para mim, não garante, né? Não é uma garantia, mas como nós, 50% e poucos do brasileiro, tem árvore genealógica europeia, então acaba que se consegue. Para mim, o investimento em imóveis, ele é mais passível de não ter erro. Por quê? Porque eu não consigo comprar um imóvel só. Então, normalmente, quando eu vou comprar um imóvel, eu fui acompanhado de um escritório imobiliário em Portugal, que tem um setor jurídico, que me dá instruções de como fazer. Então, a diferença, o imóvel, no meu ver, não garante, mas eu não sou especialista em nisso, mas não garante. Mas, se eu não dei minha saída fiscal, esse imóvel, inclusive, tem que estar no meu imposto de renda.
1: Olha, hoje nós convidamos a Paula Campos, que é diretora, é presidente da Câmara Brasil-Portugal, para conversar sobre isso, mas ela teve um problema na agenda e não pôde estar aqui no estúdio. Mas a gente vai agendar esse novo encontro, Rosita, para tratar exatamente sobre isso, para tirar dúvidas, que você traz as respostas fiscais, tributárias, e ela vai trazer
0: as facilidades, o que pode
1: oferecer. Garantias jurídicas, né?
0: As garantias jurídicas, pronto, para mim o caminho é esse. Eu quero investir fora, eu procuro uma câmara de comércio, entre os países, o país que eu quero ir, no caso, quero ir para Portugal. Procuro isso, porque lá eu vou encontrar brasileiros que já fizeram esse movimento, que vão me linkar com quem escritórios fora. Então, na verdade, esse é o fluxo. E aí, quando eu trato de imóveis,

0: faço por isso. Porque o que tem de jovem que está investindo sozinho, entra porque hoje você consegue fazer o investimento fora. Entendi. Então, eu consigo R$1.000, R$2.000, R$5.000, R$10.000. Eu consigo, eu entro no banco, hoje eu faço tudo online, faço cadastro, viro investidor, compro ação.
1: É tranquilo, simples.
0: É, mas é simples o fazer, mas a burocracia não.
1: É,
0: então, assim, esse dinheiro que eu investi, ele tem lastro? Ele está correto? Ele era meu? Sabe o que é que eu pego bastante? Às vezes o jovem investidor, ele é dependente do pai. O pai nem sabe que ele está investindo. É, entendeu?
1: Aí complica,
0: e ele
1: está
0: ficando
1: do pai.
0: Fora. Por quê? Porque ele é dependente. Ele está dentro da declaração do pai.
1: É.
0: Que é até 24 anos. A gente está falando de jovem, mas 24 anos, muitos jovens, principalmente esse pessoal da tecnologia, né? Então eles já entram, eles fazem, eles abrem os aplicativos, porque tem aplicativos de investimento. Então você baixa o aplicativo, faz seu cadastro, compra a ação, você compra a ação, negocia. Então hoje isso aí já está muito fácil com a internet, mas a receita está vendo.
1: Rosita, para a gente fechar aqui, me diz aqui, tem uma pergunta de um ouvinte nosso que diz o seguinte: em que momento o brasileiro... Não, ele estava falando sobre offshore. Até aqui. Qual é a diferença fundamental entre ter uma conta no exterior como pessoa física e abrir uma estrutura societária ou offshore para investir? É o Marcos Paulo, na Aldeota, está no trânsito ouvindo a gente agora.
0: Pronto, Marcos Paulo. Então, é a mesma coisa que acontece aqui. A diferença é que abrir offshore, eu sou uma PJ. Então, eu tenho que ter um contador nesse local que eu quero, procuro esse contador vai pedir minha relação de documentos. Eu não preciso ser domiciliado em Portugal para abrir um offshore lá. Eu não preciso ter... nenhum vínculo, eu quero só investir, mas eu preciso ter uma empresa. Então, eu preciso ter um escritório de contabilidade lá. O investidor, não. O investidor, pessoa física, se eu quero só mandar dinheiro, eu posso ir num banco, vou dar HSBC, é um banco internacional, Santander, é um banco espanhol. Abro uma conta no Santander e digo, olha, eu quero investir em moedas espanholas. Ok. Então, isso é a pessoa física que faz. Mas o offshore, tanto no Brasil... como na Europa, como nos Estados Unidos, eu preciso de um profissional de contabilidade.
1: Perfeito. Então, para a pessoa física, o passo é esse. É procurar uma instituição financeira a qual ele tenha afinidade, que tenha, né, relação com esse país ao qual ele tem interesse em ir, e aí já pode começar a fazer isso de uma forma tranquila e segura. Agora, se for CNPJ, offshore, essas coisas, uma sociedade, aí já tem que procurar uma consultoria contábil.
0: Lá. Inclusive uma consultoria contábil lá. Que entenda o que você está falando, entenda o que você quer fazer. Por quê? Porque faz muita diferença. Ah, em Portugal fala português. Não é assim. A legislação é diferente. A legislação da comunidade europeia.
1: Perfeito. Rosita, então, para te encontrar, para pegar mais informações, é @...
0: Rosita Lavô. No Instagram ou de Lavô Contabilidade.
1: Perfeito. Rosita, obrigado por hoje. Próxima semana a gente marca para falar ou com a Câmara de Comércio de Portugal ou qualquer uma outra para a gente cruzar essas informações e facilitar para quem está nesse interesse, nessa vontade de fazer essa mudança ou melhorar essa relação fiscal, profissional, financeira. Obrigado, viu, Rosita? Boa semana, porque hoje é terça com cara de segunda, né? Um abraço grande. Falamos sobre esse assunto, já a gente volta falando sobre investimentos. Tem uma empresa do segmento de cemitérios que está investindo aqui em Fortaleza e também na região metropolitana, R$34 milhões. Lá o cemitério terá R$20 milhões em investimento e aqui a estrutura será de R$14 milhões. Esse assunto a gente fala já, e é um grupo que está fazendo esse investimento, e a gente fala sobre esse assunto importante e relevante para quem está nos acompanhando aqui na Verdinha e também na tela da TV Diário. São 10h28, Verdinha, jornalismo que fala a nossa língua. 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
1: 10:31, estamos juntos aqui na Verdinha, nós vamos juntos até às 11 horas da manhã, falando exatamente sobre os assuntos do dia e as informações que fazem parte, que impactam aí no seu dia. São 10:31, a notícia hoje que está todos os jornais e portais comentando é que o pedido de afastamento preventivo de Andrei, do diretor-geral da Polícia Federal, um pedido feito nesta manhã pelo ministro André Mendonça. Vale destacar que o apontamento de monitoramento ilegal do ministro e de Jorge Messias, da AGU, Advocacia Geral da União, à convocação da segunda turma pelo ministro Luiz Fux para referendo da decisão e as declarações do presidente da Associação Nacional dos Delegados da Polícia Federal. Vale dizer que nós estamos aqui acompanhando todas essas informações, e são um caso que tem chamado a atenção desde a semana passada, quando a Polícia Federal, através de um pedido de apuração do ministro André Mendonça, encontrou prints que haviam sido apagados do telefone do Vorcaro, né? E aí a Polícia Federal encontrou em formato de PDF em um dos sistemas do aparelho celular de Vorcaro, e menciona-se o nome do ministro Alexandre de Moraes, que aí, no efeito de rebote, né, quis envolver o André Mendonça no inquérito das fake news. Por sua vez, o ministro André Mendonça requisitou o afastamento preventivo do diretor-geral da Polícia Federal, Andrei Rodrigues, e também do diretor de inteligência policial da corporação, Leandro Almada. E aí, nesse limbo, o ministro Gilmar Mendes pediu revisão, né, desse pedido de afastamento promovido pelo André Mendonça. A suspensão temporária do exercício das funções de André Rodrigues e também Leandro Almada no comando da Polícia Federal. Mendonça fundamentou a urgência da medida apontando a existência de um monitoramento sistemático e ilegal por parte da área de inteligência da Polícia Federal contra ele próprio, André Mendonça, e o advogado-geral da União, Jorge Messias, por mais de 30 dias. Esse assunto que a gente está tratando e conversando, e vamos nos atualizando para você que está acompanhando a gente. São 10:34, 10:34. Eu estava falando sobre investimentos agora no Brasil e investimentos na Europa, investimentos também na América do Norte, mas enquanto tem gente investindo lá, tem gente investindo aqui. E o setor cemiterial e de serviços de assistência familiar no Brasil atravessa um momento de consolidação estrutural. Eu estava dando uma olhada através do SINCEB, que é o Sindicato dos Cemitérios e Crematórios do Brasil. No último ano foram investidos entre 7 e 8 bilhões de reais no segmento, impulsionado por demandas crescentes por sustentabilidade, escassez de solo urbano nas metrópoles, claro, e também a profissionalização da gestão. O segmento atrai aportes robustos, né, em todo o mercado. Aqui em Fortaleza, na região metropolitana, a gente pode ver esse movimento também ganhando contornos concretos com anúncio de investimento de 34 milhões de reais pelo Grupo Memorial Vale da Saudade, distribuídos entre a construção de uma nova unidade cemiterial em Aquiraz, o investimento lá deve ser em torno de 20 milhões de reais, e um complexo urbano de velatório com crematório humano e também PET na Avenida Washington Soares, chegando aí a aproximadamente 14 milhões de reais. Esse movimento projeta a geração de cerca de 150 empregos diretos e responde ao crescimento do mercado de cremação, que avança a taxa entre 10 e 15% ao ano nas capitais brasileiras, além de explorar a verticalização de serviços para o mercado PET, no setor que fatura cerca de 68 bilhões de reais. Já estou aqui com o Nefson Vieira, que é o responsável, ou um dos responsáveis por esse empreendimento, e a gente vai conversar com ele já já. Vamos fazer um intervalo? Aí na sequência a gente volta conversando e tratando desses números importantes, inclusive o Nefson, que é fundador e diretor executivo do Grupo Memorial Vale da Saudade, e que vai conversar conosco sobre esse investimento aqui, e tem outros investimentos também em outros estados brasileiros. Então já já a gente volta. 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
1: De volta, 10 horas e 38 minutos. E você nos acompanha aí com a tela da TV Diário, mostrando o trânsito na região sul da cidade. Para quem sai nesse instante de Messejana em direção ao Aldeótem, para encontrar um trânsito mais intenso. Agora, um fluxo maior, porém fluindo, né? Para quem sai e está entrando em Fortaleza via CE040. Sentido contrário, o trânsito é muito mais tranquilo. Bom, eu falei dos números agora há pouco, antes da gente sair para o intervalo, do setor funerário, né? Do setor cemiterial. Os números que crescem para muita gente. É um impacto muito grande. Bom, o Nefson, ele é fundador e diretor executivo, Nefson Pinheiro, fundador e diretor executivo do Grupo Memorial Vale da Saudade, e tem mais de 2 décadas de atuação no segmento, iniciando sua trajetória na operação direta no setor funerário como agente e plantonista, né? E aí foi seguindo, foi o idealizador, inclusive, do cemitério Jardim do Éden, em Pacatuba, e liderou a expansão da marca Vale da Saudade para estados como Pernambuco, Bahia, Paraíba, retornando agora com um plano forte de expansão para a Grande Fortaleza. Beleza, e a gente conversa com ele agora sobre essas novidades. E agora há pouco ele me falava como é que começou esse trabalho, como é que ele iniciou nesse segmento, que para muita gente é um ramo difícil, né? Um ramo mórbido falar sobre morte, mas se alguém não fizer, como é que vai ser, né? Então o Nelson se especializou nisso, se profissionalizou nisso e espalhou e espraiou o seu conhecimento aqui para o Nordeste brasileiro. Nelson, seja muito bem-vindo. Bom dia, tudo bom, meu amigo?
2: Bom dia.
1: Bem pertinho do microfone, por favor.
2: Bom dia, Gleidson. Fico realmente feliz com o seu convite, né? E todos que estão aqui ouvindo o seu programa. É isso mesmo, né? Eu estou nesse ramo há 25 anos. Iniciei ali no Grande Bom Jardim. E tinha um carro que era chamado Renault Nevada, né? E aí esse carro, ele foi a porta de entrada para entrar nesse ramo. E aí, quando fui abordado por um grande amigo, dizendo se eu não gostaria de fazer atendimento funerário, porque era um carro que dava para fazer, né? Tinha espaço para isso. Eu já era casado, tinha 3 filhos, e aceitei o desafio, né? E comecei a fazer os atendimentos funerários, e eu confesso que realmente tocou bem forte no meu coração. Eu sou evangélico, na realidade sou mórmon, né? Sou membro da Igreja de Jesus Cristo dos Santos dos Últimos Dias e sempre tive assim, uma aproximação muito grande com meu Pai Celestial. E aceitei, e quando eu vi ali a despedida dos entes queridos, dos familiares, naquele momento de dor, né? de despedida, me veio mais forte ainda na cabeça, no meu coração, o quanto as pessoas não consegue entender completamente o propósito de estar nessa terra, né? A gente está aqui para aprendermos e através das nossas escolhas e dessa experiência terrena. E eu via as famílias realmente sofrendo, muitas delas sofrendo, e isso foi me deixando de uma forma de procurar amenizar, né, a dor naquele momento.
1: E aí nós estamos aqui também com o Haroldo Souza, que faz parte desse seu grupo agora, dessa sociedade, que é sócio-diretor de operações e expansão do Grupo Memorial Vale da Saudade. Tudo bem, Haroldo? Bom dia,
3: tudo
1: bem-vindo.
3: Bem, Leudson. Muito obrigado. Bom dia.
1: E a expectativa agora para esse novo empreendimento, passando essa nova fase agora de investimentos, como é que tem sido esses momentos agora que antecedem essa inauguração, né?
3: Tem sido um momento de muito trabalho, mas nós estamos muito animados e estamos prontos para entrar em operação.
1: Nefson, você normalmente trabalha com um grupo de sócios. O que faz com que essa sociedade ela se fortaleça, ela se estabeleça e tenha a possibilidade de fazer um evento de acordo com a necessidade da população. Hoje vocês estão inaugurando, já em breve a gente fala sobre isso, o investimento de 34 milhões, englobando o que vai acontecer em Aquiraz, que é o cemitério, né? Que é o Campo Santo, como a gente chama, e a estrutura que está sendo finalizada aqui na Avenida Washington Soares. Esse montante, 34 milhões, a chegada de cemitérios PET, inclusive, que é um desafio, né? Talvez aqui seja o primeiro onde tenhamos aí o espaço para humano e PET, tudo ali num só complexo. Fala como é que surgiu a ideia desse projeto, e aqui em Aquiraz, que nós não temos aí, não tínhamos ainda uma estrutura como vocês estão montando, né?
2: Isso mesmo. O mercado PET hoje é uma necessidade extrema, porque as pessoas elas estão criando um relacionamento com o cachorrinho, com o gato, né? É um relacionamento muito forte e que de anos, né? Você acompanha. Eu mesmo tenho um Golden. E, puxa vida, toda vida que eu chego em casa, ele pula, ele quer me abraçar. E você cria um vínculo muito grande com o animal. E quando ele vem a falecer, depois de anos convivendo com você, você gostaria realmente de fazer uma despedida digna para ele. Então, hoje, o mercado pet, ele é autorizado a fazer da seguinte forma, né? Você pode fazer a cremação do animal, mas você não pode sepultar no mesmo local, né? Então, você vai ali guardar as cinzas, né? Do cachorrinho, do gatinho, enfim, daquele pet, no mesmo local. Aí você pode, mas você não pode estar fazendo sepultamento nos cemitérios de humano e o sepultamento de pet. Aí teria que ser realmente cemitérios separados.
1: Perfeito. Haroldo, qual é a expectativa do início do processo de vendas? Como é que tem sido isso? Vocês já vêm trabalhando já há algum tempo, né? Qual é a expectativa do início desse processo?
3: Sim, nós já estamos preparando as equipes, né? Estamos fortemente, pode-se dizer, armados para essa guerra. Estamos animados para pôr os vendedores nas ruas e para encontrar nossos clientes. Eu acredito que nossos clientes também estão muito animados para nos encontrar.
1: Nefson, eu percebo que a estrutura que está sendo montada lá em Aquiraz, a unidade que fica ali ao lado da Smart City, se eu não estou enganado, isso, né? Isso. Qual é o tamanho da área adquirida, quantos jazigos estão previstos na primeira fase e qual o diferencial construído, cemitério, parque, modular, vertical, o que vocês escolheram?
2: Pronto, se você me permite, eu vou falar um pouco do plano, né? Lá são 20 hectares, né? Nós conseguimos passar pelo licenciamento, né? Quem entende de cemitério sabe que existem várias exigências, né? Na parte ambiental, e o senhor nos abençoou mais uma vez da gente conseguir a licença do sexto empreendimento que eu estou à frente. Como você falou no início, eu realmente sou a pessoa que encabeçou o Jardim do Éden, né, que sonhou em ter um cemitério particular para atender todas as famílias, independente de dinheiro, ou, ter condições, ou às vezes não ter o suficiente para pagar um cemitério particular mais caro. Mas o nosso plano hoje, que é o plano que nós chamamos de cobertura total, é um plano que ele resolve tudo para a família, né? Nós vamos ter lá em torno de 80 mil jazigos construídos aí nos próximos, quem sabe, 10 a 15 anos. Nós vamos inaugurar com 4 mil jazigos, com um prédio menor, mas daqui a aproximadamente 10 meses vamos estar com um complexo de velório 100% construído. Mas nós já vamos começar a atender nossos clientes. Então, nós vamos entrar no mercado já podendo atender aqui toda a região metropolitana de Fortaleza. O nosso grande diferencial é que realmente nós resolvemos tudo, desde a parte funerária, que é a urna funerária, o carro funerário, as flores, a coroa de flores, a parte da tanatopraxia, que é um procedimento que você faz para conservar o corpo e ter ali um velório digno para as famílias. Como o transporte para a família, que é o ônibus que nós levamos os familiares, nós levamos os amigos até o cemitério, né? Nós temos um diferencial, nossos ônibus são climatizados, nós temos o velório, que está incluso também, nós temos o sepultamento no próprio cemitério, então é o serviço funerário, é o transporte, é o velório, é o sepultamento, e no final nós fazemos a transferência, né, para um ossuário, que ali vai fazer... Vai eternizar, na realidade, guardar ali a história de uma vida num local seguro. Então, o nosso plano cobertura total, você não é pego de surpresa de última hora. Você não vai ter que pagar um ossuário depois, ou vai ter que pagar um velório, ou vai ter que pagar um serviço de tanatopraxia. Nós resolvemos tudo. E o nosso grande diferencial hoje, o nosso atendimento, ele é nacional. Então, o cliente, ele faz aqui em Fortaleza, ou faz em Recife, onde a gente tem Salvador, João Pessoa, Campina Grande, Aquiraz. Ele tem uma pessoa que mora em São Paulo, no Rio de Janeiro, enfim, em qualquer lugar do Brasil, nós vamos fazer o atendimento funerário em qualquer lugar do Brasil e nós podemos também estar fazendo o sepultamento em uma das nossas unidades, que são 5 hoje no Nordeste. Hoje o Vale da Saudade é o maior cemitério na questão de unidades do Nordeste.
1: O plano funerário, Nelson, na verdade, o plano funerário familiar, ele é um investimento financeiro para o cliente ou é puramente gestão de risco?
2: O plano funerário, ele assim, eu não vou dizer que para quem tem uma reserva financeira guardada, garantida, faria alguma diferença para ele, mas para quem não tem essa reserva, o plano funerário é essencial. É essencial porque, geralmente, você é pego de surpresa, né? E aí, nós temos uma pessoa que trabalha com a gente, ele fez parte da campanha com a gente, ele é muito rico, né? O Felipe Araújo, que é um cantor do Brasil, ele hoje completou aí com a gente, ele participou dos 25 anos de história da minha carreira, e ele perdeu o irmão dele.
1: Que é o Cristiano?
2: Isso, tá. Cristiano Araújo, né? Uhum. Ele perdeu o irmão dele, foi algo trágico, né? O Brasil todo acompanhou. Ele gravou uma música pra gente, uma música muito bonita, né? A gente, junto com ele, colocamos essa música. Hoje é uma música muito conhecida, nós já tivemos mais de milhões de pessoas ouvindo a música. E foi o que ele diz, inclusive ele fala nas nossas campanhas, né? Independente da sua condição financeira, é bom você estar preparado, porque não é só questão do custo, não é só a questão do dinheiro, mas a questão de você se preocupar naquele momento em acalentar a família. Porque toda a parte burocrática do negócio a gente vai resolver.
1: Por que Aquiraz?
2: Aquiraz é uma cidade que ainda não tinha um cemitério particular, né? Os cemitérios da região, ali o metropolitano, o terreno realmente já ficou bem pequeno, então ele não tem mais como expandir. Então a gente vem acompanhando o crescimento de Fortaleza. Hoje Fortaleza cresce demais para Eusébio e Aquiraz.
1: E também tem as questões também da burocracia, dos terrenos aqui em Fortaleza que já não se permite construir aqui. Então, Aquiraz era, sem dúvida, a lacuna, né, que agora se preenche. Bom, vamos falar agora de lançamento. Quando é que esse projeto começa a ser efetivamente colocado à venda? Essa semana, na próxima? Como é que vai ser feito isso para quem está acompanhando a gente já poder, obviamente, começar a conhecer os planos, né?
2: Muito bem, a gente vai estar entrando na mídia, né, em vários programas de televisão e com nossos vendedores preparados no dia 11 de setembro, sexta-feira agora, nós vamos iniciar toda a campanha comercial do Vale da Saudade. Nós estamos bem felizes, né, nesse marco, porque eu iniciei aqui há 25 anos atrás, né, com a Previda, uma funerária lá no Conjunto Ceará, e aí eu vi a necessidade de fazer o enterro digno, né? O atendimento digno para todas as famílias, mas eu não tinha um cemitério. Aí foi onde nasceu a ideia de colocar o Jardim do Éden, né? O Jardim do Éden cresceu. Hoje o Jardim do Éden é uma referência no estado do Ceará. Todo mundo conhece o Jardim do Éden. E a gente quis trazer um outro atendimento para a região de Aquiraz, que é um outro momento ali, né? Você, Jardim do Éden está em Pacatuba, nós vamos atender mais a região ali da Os Soares, Messejana. Aí você vai para Aquiraz, você vai para Eusébio, você vai ali para Pindoretama. Existe uma necessidade e aquela região está crescendo muito. E a gente ainda comprou uma área dessa de 20 hectares, ainda nas condições ainda boas. Porque com certeza ali vai ficar também, daqui a pouco, impossibilidade de você colocar um cemitério nesse porte.
1: Eu sei, Haroldo, que muita gente deve estar dizendo o seguinte: com tudo isso que o Nefson falou, você poder contar com essa estrutura colocada aqui, hein, na região metropolitana, ao mesmo tempo ter um aporte, seja na Paraíba, seja em Pernambuco, seja na Bahia, com estruturas também de cemitérios, e em uma necessidade poder fazer o traslado de um parente de São Paulo, do Rio, para cá, para Fortaleza, muita gente deve estar dizendo, isso deve ser muito caro. Vocês pensaram num preço que cabe no bolso de todo mundo?
3: Sim, os preços eles continuam sendo suficientemente cabe no bolso dos nossos clientes.
1: Eu sei, Nefson, que com certeza muita gente deve estar dizendo o seguinte: bom, eu vou ter uma estrutura, eu vou ter como pagar e já eu quero saber se vai ter um lançamento, vai ter um show de alguém, vai ter uma festa de lançamento. Como é que vocês estão programando para fazer isso?
2: Muito bem. Falando aqui sobre preço, né? O nosso plano, cobertura total, como eu já falei, que inclui tudo, é a partir de R$ 99,00 mensal. Né? Então, R$ 99,00 você pode ter certeza que toda família que quer se separar não precisa você pagar sozinho um plano de R$ 99,00. Você pode se juntar com um irmão, né? um paga a metade, outro paga a metade. Então é um plano muito barato, é um plano que vai resolver tudo.
1: Então quer dizer que se eu fizer um plano, eu posso colocar até quantas pessoas nesse meu plano?
2: Nós temos planos de até 10 pessoas.
1: 10 pessoas.
2: 10 pessoas. E pode colocar extra, mas aí vai ter uma pequena diferença, né? Que é 10%. Por cada pessoa, 10% acima do valor.
1: Então eu posso colocar 10 pessoas de minha família, do meu sangue, mas se eu quiser colocar uma outra pessoa, eu vou pagar um percentual a mais.
2: Qualquer pessoa. É o único plano do Brasil que você coloca. Qualquer pessoa, não interessa se é dependente da família ou não. Inclusive, não temos limite de idade. Então, não é, tem alguns planos que dizem, você só pode colocar até 60 anos, depois vai ter um valor a mais. Não, não importa a idade da pessoa. E nós vamos ter realmente um show, como foi falado, né? Nós temos, além de tudo que nós já
1: falamos... Mas não diga que é Moacir Franco, não.
2: É Moacir
1: Franco. Moacir Franco, rapaz.
2: Moacir Franco vai estar no dia 31 de outubro. Por que outubro? Não, porque não no lançamento? Porque vai ser um show... É exclusivo para os nossos sócios.
1: Então, deixa eu dizer aqui que o Nefson é o cara que foi responsável por criar a imagem do Francisco Coco aqui. Porque muita gente, inclusive, pensava que o Francisco Coco era o dono do Jardim do Éden, né? Dada essa identificação. Então a mesma coisa você vai fazer com o Moacir, sem dúvida.
2: Exatamente. O Moacir é um parceirão, ele já visitou nossas unidades, ele ficou muito contente, né, de fazer parte desse projeto. Ele também participou da nossa canção de 25 anos. Nós temos o vídeo, é só entrar aí no Instagram que vocês vão ver o vídeo do Moacir e o vídeo do Felipe Araújo. É uma música muito bonita. E sim, ele vai estar no dia 31 de outubro aqui em Fortaleza. Daqui a pouco a gente vai dizer oficialmente aonde vai estar. A gente ainda está levantando ainda o local. Mas vai ser exclusivo para os clientes do Vale da Saudade. Então a gente está começando as vendas agora dia 11 de setembro. E todos os clientes que adquirirem até o dia 30 de outubro vão receber dois passaportes aí para a entrada gratuita no show do Moacir Franco. Eu não sei se eu posso já também adiantar uma outra novidade.
1: Vai, fala, Nelson.
2: Todos os clientes que adquirirem agora nesse pré-lançamento, que já vai estar funcionando o empreendimento, ele vai ganhar de imediato um bônus de até R$300 para comprar no nosso supermercado parceiro, inicialmente lá no Raimundinho, que é o supermercado Raimundinho em Aquiraz, tá certo? Então, nossos clientes aderindo o nosso plano, além do show do Moacir Franco, além de entrar sem carência no nosso plano, trazendo realmente toda essa cobertura para o cliente, ele também vai ganhar aí um voucher de R$300 para comprar a feira dele, o que ele precisar lá no Raimundinho. Nós vamos ter logo um outro supermercado aqui em Fortaleza, estamos indo atrás ainda, mas está bem pertinho de fechar. Mas no Raimundinho nós já vamos estar com essa campanha no dia 11 de setembro agora.
1: Bom, eu quero dizer também que eu espero trazer mais essas novidades e essas atualizações aqui no nosso Movimento e Mercado, no nosso horário, aqui no nosso programa, com essa parceria que a gente está fechando aqui com o Nefson, com o Haroldo, com todo o pessoal do Vale da Saudade, para a gente estar trazendo essas atualizações todas e compartilhando com vocês aqui na TV e também na Verdinha. Haroldo, obrigado pela vinda, obrigado pela participação e parabéns aí por esse investimento que já começa grande, né?
3: Sim, muito obrigado você, Glutz, pela atenção e pelo carinho.
1: Maravilha. Nefson, se tem uma coisa que você tem como marca, é fazer a coisa bem feita, caprichada. Você não gosta de fazer coisa mal feita, né? Então, esse empreendimento, ele já começa grande, né?
2: Sim, já começa grande. O terreno é lindo, o terreno. Você tem a visão da cidade Smart City, né? As casas lá são branquinhas e ficou muito bonito. E assim, o que é hoje eu fico muito feliz em dizer, né? As pessoas dizem, você iniciou há 25 anos atrás. O que mais você é feliz realizado nesse empreendimento? É realmente trazer para as famílias uma despedida digna. Isso me dá muita tranquilidade, me dá muita paz. E assim, quando a gente oferece isso, você consegue realizar aquele sonho que foi do início meu na pré-vida, quando eu sonhei no cemitério.
1: Maravilha. E se o tempo te trouxe até aqui com todo esse know-how, é porque você ainda tem muito a oferecer e quem se associar, quem começar a conhecer mais, vai entender. Se aquele lá atrás, há 25 anos, foi caprichado, imagina o que é que está sendo feito aqui, muito próximo de nós, porque Aquiraz é um puro, né? Praticamente emendou aqui, Eusébio com Aquiraz é uma coisa só. Então você vai ter toda uma estrutura aqui muito próximo de Fortaleza. Nefson, obrigado e um abraço, sucesso para vocês.
2: Muito obrigado.
1: Obrigado, Haroldo. Bom, amanhã a gente vai estar de volta aqui no nosso Movimento e Mercado, a partir partir das 9 horas da manhã, com todas as informações, com as notícias do mercado financeiro, com as notícias que impactam o seu dia, o que é que fica mais caro na sua vida, na gasolina, na feira, enfim, tudo aquilo que a gente está trazendo de informação, ela tem a tradução para o seu dia aqui com o nosso Movimento e Mercado. A todos um grande abraço, fiquem em paz com Deus. Denise Santiago vem aí com as novidades do nosso futebol, voltando desse feriado, e a inclusive a preocupação da torcida do Ceará, se vai cair, se não vai. Eu creio que o Ceará não caia, né? E como é que tá a situação do Fortaleza? Vem Clássico Rei por aí, vem tanta coisa, tantas informações, e você acompanha com a Denise Santiago já já, aqui no Jogada Primeiro Tempo. Um abraço grande, uma ótima semana, praticamente a semana começando hoje, pós-feriadão, né? Então, para você, sucesso, paz, Deus ajude, e até amanhã. Tchau!

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1: A Vara Única Criminal de Brejo Santo está há mais de um ano sem juiz titular, situação que levou a OAB Ceará, em conjunto com a subseção Cariri Oriental, a recorrer ao Conselho Nacional de Justiça para cobrar uma solução do Tribunal de Justiça do Ceará. A entidade apresentou um pedido de providências ao CNJ, solicitando a adoção de medidas para o imediato preenchimento do cargo de juiz de direito titular da unidade. A Vara Criminal de Brejo Santo também atende processos dos municípios de Penaforte, Porteiras e Jati. Segundo a OAB, a ausência prolongada de um magistrado titular tem reflexos na prestação dos serviços judiciais. A entidade aponta impactos na organização de despachos, audiências e outros atos processuais, além de reduzir a previsibilidade para advogados e partes envolvidas nos processos. A OAB Ceará afirmou que a situação ultrapassa uma questão administrativa e afeta diretamente a população que depende da justiça. Tadeu Gomes para a Verdinha FM.
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1: Aperta o play aí, menino, que hoje eu tô é a vexada pra gente começar aqui o nosso bate-papo esportivo nesta terça-feira, que é quase quarta, e eu tô afim de comer um pratinho hoje, viu? Um pratinho de vatapá com baião, sem baião. Vixe, vou pegar um baiãozinho mesmo muito melado, não, viu? Um baiãozinho mais ou menos, viu, Liuê? Que não deu muito certo baião ontem, não, viu? Mas esse prato tem que ter pimenta, menino. Porque se tiver só esse pratinho sem pimenta, não vai dar gás, não.
2: Não dá certo, não.
1: Tem que ter pimenta. Tem que ter pimenta pra dar o gás.
2: Cada um tem o seu pratinho, né?
1: É, que esse pratinho, velho, se vier um pratinho, velho, cansado, com aquele com plástico, assim, fraco...
2: Plástico? O cão tá comendo até o plástico?
1: Não, é porque na hora que você vai segurar que tá quente, o plástico derrete.
2: Entendi.
1: Aí se tiver fraco demais, aí não dá certo, não, viu? Não vai ter força que aguente você chegar num ataque comendo um pratinho desse jeito, viu, Alexandre?
2: É.
1: Eita!
2: Comendo só sushi e peixe cru não é bem bom, não. Negócio bom mesmo, Denise, é comer pratinho, que é sustância.
1: Sustância.
2: E tem um rapaz muito interessado nisso.
1: Em comer um pratinho?
2: Tem.
1: Ele já disse aqui no programa que queria voltar a comer, pois o homem não vai voltar mesmo, minha gente. Ontem nós estávamos falando aqui no nosso Jogada Primeiro Tempo sobre a possibilidade do retorno de Saulo Mineiro. Torcedor comentou... Tem aqui até algumas mensagens que a galera... Vocês são demais, viu? Antes do programa começar, já tem a mensagem. Povo desenrolado pra eu gostar. É esse povo desse Jogado Primeiro Tempo. Muito obrigada pelas suas mensagens. Eu vou começar lendo logo as mensagens aqui. Não conectei, vou conectar agora no WhatsApp Web. Pra você, torcedor, pra eu escutar você que está aqui, ó, participando conosco. Dando a sua opinião sobre a possibilidade de retorno. Possibilidade de retorno, não. Sobre o retorno de Saulo Mineiro. O homem volta depois de 1 ano e 9 meses em que se despediu aqui do Ceará. Teve boa passagem, terceira passagem pelo Ceará, na verdade. Tem uma identificação muito forte com esse clube e a gente percebe por esse retorno. Já Alexandre Mota traz mais detalhes sobre essa negociação, que foi a negociação que tocou o coração, viu, torcedor? Tocou o coração, porque tu dispensar um clube da Série A, pra você ir ajudar um time que tá numa situação difícil, não só no aspecto financeiro, mas também na tabela de classificação, rondando ali a zona do rebaixamento, vai, mas não vai, trupica, mas não cai, né, Liuê? E você aceitar é amor, viu, minha gente? Não tem outra palavra que encaixe. Ai, gata show, tu tá muito sentimental. Tô mesmo, que eu sou sentimental. É amor, não existe outra coisa, não. Se ele vai jogar... Aí são outros 500.
2: Oxe, tu tem dúvida que ele vai jogar?
1: Bem, jogar ele vai. Tô dizendo que ele vai corresponder. Mas como eu disse ontem, e o Liuê concordou e até complementou. Pegue 3 jogadores que estão ali no ataque, leve pra China e traga ele que ele dá certo. Não dá não, Liuê?
2: Muito obrigado, China. Muito obrigado, Xangai.
1: Xangai, Sichuan.
2: Leva todo mundo pra lá, Gata Show. Que o homem tá de volta e foi por amor. Por amor, por gratidão.
1: Por amor,
2: sou capaz de enlouquecer. Tem essa música, né?
1: Por amor.
3: Como é?
1: O que você faria por amor, Liuê?
2: Gata, muitas coisas.
1: Vamos falar. E você, Alexandre? O que você faria por amor?
2: Tudo.
1: Tudo? Tudo, Alexandre?
2: Já fiz tudo.
1: Tudo por amor? O que, Alexandre? Sim, conta uma coisa aí.
2: Nós somos capazes de tudo, né?
1: Uma loucura? Uma loucura?
2: É o único sentimento, Denise, que... ele transcende, ele não é explicado, né? Pra quem é religioso, há quem diga que Jesus é amor, né? Deus é amor. Mas acima de tudo, a gente fala sobre esse sentimento, essa cólera, né? Essa chama que não se apaga, que existe desde antes dos anos 2000, né? Antes do nosso milênio.
1: O amor?
2: A gente tá falando sobre isso há muito tempo, Denise.
1: Sobre amor ou sobre o Saulo Mineiro?
2: Sobre amor.
4: Que dia foi isso?
1: O homem é o nosso filósofo, é o nosso poeta. Como é o nome dele, Fabiano Soares? Como é o nome desse menino, que esse não é bom demais? Tá de amor, ele fala aqui nesse programa. Como é o nome dele, macho? Ora, sim, ué. Aí.
2: Alexandre
1: Mota. É o nosso poeta apaixonado, né, Alexandre?
2: Pela vida.
1: Pela vida?
2: Por acima tudo, de tudo, né?
1: Exatamente. É, claro, por tudo. Por favor, né, Alexandre? Não vai fazer a linha, não. Depois de você fala isso. Que foi que eu fiz?
2: Estou mandando perguntar o que você já fez por amor.
1: Não quero saber, não, se na rádio sai do ar. Não quero saber, tem muita criança me acompanhando.
2: Você já foi? O horário não permite.
1: O horário não permite. Eu falar o que eu fiz por amor. Eu tô é fraca, eu tô fazendo é nada. Ô, Liwe! Cadê o Liwe? Chama o Liwe também. Vai. Ai, ele apertou minha mão com força. Chama o Liwe, essa mão gelada.
3: Liwe, góis!
1: Liwe, góis! Aqui chama tudo certo,
2: tudo
1: meu amor.
2: Tudo cremosinho.
1: Que
2: é isso?
1: Grande gata Jô. Os bastidores é que são animados aqui, viu, minha gente? 11 horas, 8 minutos, você que está em casa almoçando, você que está em casa, você que está no trabalho, tem muita gente nos acompanhando aqui no trabalho, você que está indo para casa, dando essa caroninha na nossa Verdinha FM 92.5, participa com a gente, já vai logo mandando a sua mensagem, já vai logo mandando a sua opinião sobre o Saulo Mineiro. A gente vai falar muito sobre essa contratação, sobre esse retorno do atacante ao Vozão. É um retorno importante, a gente vê com bons olhos também da forma de como o Ceará está lidando com esse setor ofensivo, que está fraco tecnicamente. A gente vai até discutir a possibilidade de ter o Vina como aquele falso 9 na partida de amanhã contra o Atlético Goianiense, onde o Ceará precisa vencer, não tem outra alternativa. Vamos já trazer com mais detalhes esse embarque também do Vozão, porque tem Brian Borges retornando e Kaique também, o Kaique, que é o novo goleiro do Ceará, né? Vai, chega assim pra, né? Porque o Richard...
2: Kaique França.
1: É, o Richard...
2: Richard é o titular, né, Gata Show? Conversa,
1: né?
2: Mas o Kaique tá ali, na sombra, esperando a oportunidade. Já foi titular no Sport, em várias divisões, tanto na Série A e na Série B. E chega pra fazer uma sombra ao Richard, porque o Matheus Nogueira não fazia essa sombra. Mas o Kaique chega pra fazer essa sombra. Estava no Guarani, na Série C. Guarani não foi pra essa fase final da competição. Ele acabou negociando com o Ceará e chega para reforçar o Alvinegro de Porangabuçu.
1: Tá aí, a gente fala mais sobre isso e também sobre o Leão do PC. Quem deve ocupar a vaga do Pierre? A tendência, gente, é que o volante Pierre não jogue na partida de amanhã por conta da lesão que ele teve, né, na partida diante do Goiás. Saiu sentindo ali pela aparência do jogador. Foi um, né, a gente não sabe o grau da lesão, porque o boletim médico do clube só divulga uma hora antes da partida, mas a gente já pode estudar algumas possibilidades. E eu vou mais. Como eu sou uma pessoa apaixonada e emocionada, eu já estou pensando no clássico. Com todo respeito ao Avaí, que é importante Fortaleza vencer amanhã, principalmente o Atlético Goianiense, que é importante também. Mas aí eu pergunto pra você, torcedor, os jogadores, os times, os técnicos, na verdade, perdão, corrigindo, os técnicos devem priorizar essa partida de quarta, alguns atletas, pensando no domingo ou não? Paulo Autuori disse que não quer evitar esse negócio de prioridade. Jogo é jogo, bateu o Jorge Jesus nele. Jogo é jogo, minha filha. Quer subir, né não? Olhando o lado como sistêmico da coisa.
2: Não adianta só, né, vencer o clássico.
1: Não adianta disse, só não. Vencer o clássico. Vamos já escutar o mestre.
2: Mas essa conversa Paulo Autuori, não cola muito pro torcedor do Fortaleza, não.
1: Tem que vencer o clássico, né, não, Alexandre? Pro quanto torcedor... tempo o torcedor do Lion não vê uma vitória sobre o torcedor do Vozão, Alexandre?
2: Vai entrar bem em 3 anos, 4 anos, né, não?
1: É mesmo, Alexandre?
2: É, Denise, tá sabendo não, né? Quando tem clássico rei, como é que é?
3: Já mais de 3 anos. Tem foi em abril, 1º de abril de 2023.
1: Foi quando Fortaleza venceu?
2: A última vez.
1: Mas, rapaz, foi mesmo.
2: Não, eu tô só apontando isso porque a gente escuta muito isso do lado do Fortaleza, né? Fortaleza muitas vezes tira o peso do clássico. É um jogo qualquer, é só mais um jogo.
1: Será que agora?
2: Faz isso sempre. E do lado do Ceará, não. É o jogo mais importante, é o jogo da vida, é um jogo que tem um impacto muito grande. E a gente vê que em termos de resultado, né, há uma valorização muito grande, né, com relação ao tabu que foi estendido, porque de todas as rivalidades do futebol brasileiro, Denise, e o GE fez até esse levantamento, né, é a rivalidade que tem o maior tabu em hegemonia no momento. É Ceará e Fortaleza.
1: Tu é doido, mais 3 anos. Rapaz, se perder domingo aí lascou, viu? Vai ter que chamar de pai mesmo. Alexandre!
2: Não, mas só pontuando isso, só porque o autor já chegou falando algo similar, né? Porque isso é uma coisa que existe no Fortaleza,
1: sim,
2: né? O Fortaleza diminuiu o peso do clássico falando, ó, não ganhei o clássico, mas fiz tudo isso. Mas na arquibancada, o que a gente sente, né, quando conversa com a torcida, é que os torcedores não gostam. Eles se sentem incomodados com essa questão do tabu, né?
1: Verdade.
2: Era um problema que o Vojvoda enfrentou também muito no Fortaleza.
1: E por falar nesse clássico, gente, nós vamos ter uma programação especial no domingo, tá? Vamos começar com aquela super live a partir das 4 horas da tarde, trazendo todo o aquecimento, aquele aquecimento da Verdinha que você sempre acompanhou, vai ser um aquecimento especial. É o último clássico do ano, tem muita coisa em jogo, e claro que você que nos acompanha pela FM 92.5 e pela TV Diário merece, sim, uma cobertura especial, e principalmente também a galera que acompanha no YouTube, porque tem muita gente que tá já indo ao estádio, e liga lá, ó, acessa lá o Jogada no YouTube. Se você ainda não tem a gente como amigo, parceiro, vai lá, se inscreve no nosso canal, segue lá a gente, dá aquele joinha que é de graça, e você ainda fica por dentro de todos os nossos conteúdos esportivos, em especial da nossa super live que nós vamos fazer no domingo, tá? A partir das 4 horas da tarde. Vamos falar sobre a movimentação até a chegada do Castelão, movimentação no trânsito, expectativa dos times, como os times chegam para esse momento. O jogo de amanhã vai ter um peso importantíssimo para esse clássico rei, viu, gente? Porque se quem vencer ganha um ânimo a mais e quem perder fica naquela pressão. Porque por mais que a hegemonia seja maior do Ceará, clássico é clássico, hein, Liuê?
3: Verdade.
1: Amanhã pesa-se, independente do resultado?
3: É, dependente do resultado, sim. Mas pode pesar até de forma positiva pro lado do Fortaleza e também pro lado do Ceará. Porque se as vitórias ocorrerem, cada um vencer o seu compromisso, a situação de ânimo aumenta pela vitória na última rodada, e pro Clássico Rei todo mundo já vai entrar com a vontade a mais. E o Fortaleza em si pode até mesmo, a depender de resultados, contra o Ceará, se vencer o Ceará no Clássico no domingo, podendo assumir a liderança da competição. Isso pode ocorrer, a depender dos outros resultados. Fortaleza fazendo a sua parte contra o Avaí, vai ter o confronto direto, inclusive entre Juventude e Criciúma hoje. A gente já vai ter uma noção do panorama da partida de amanhã pro lado do Fortaleza hoje, com esse confronto entre Juventude e Criciúma. A distância está 3 pontos do Fortaleza para os dois times, e pode terminar essa rodada com um ponto de diferença pro líder do campeonato. Então, o clássico, ele é muito diferente, Gata Show. A semana começa diferente. Eu entendo que tem essas partidas no meio do caminho, mas o foco total é no domingo. Fortaleza quer vencer o clássico para quebrar de vez o tabu, e o Ceará também quer vencer para sair dessa zona que o time vive, né? E também crescer um pouquinho na competição, e agora com um ânimo um pouco diferente, com a contratação de um ídolo do torcedor. O Saulo é um ídolo do torcedor que está de volta para casa e que, quem sabe, já pode estrear na partida de domingo no Clássico Rei.
1: Saulo Mineiro, a gente começou o programa falando sobre Saulo Mineiro, é o homem do pratinho, hein? Tá de volta. Aí a Fortaleza, capital cearense, vai vestir a camisa do Ceará, e eu faço a pergunta para você, torcedor. Será que ele vai estar no clássico? O que é que você acha? Dê o seu palpite aí. O Alexandre já tem essa informação. Já já ele conta se o homem vai estar ou não vai estar. A gente tem mais torcedor que tá com saudade de ver um fazendo gol, diretor, aperta o play. Tem aí o Saulo Mineiro, que teve, vai para a terceira passagem. Teve três passagens aqui pelo Ceará, volta para o Alvinegro de Porangabuçu. Já já Alexandre Mota traz com mais detalhes aí sobre essa negociação, sobre esse retorno importante aí para o setor ofensivo. O João Paulo Silva foi até Portugal, hein, conversar com o homem pessoalmente, tete a tete, ó. Bora lá sentar, conversar, negociar e trazer o homem de volta ao setor ofensivo do Ceará. Como eu falei, é uma relação de amor muito forte, porque ele tem uma identificação com o clube e quis voltar. Rejeitou até algumas propostas, hein, de clube da Série A, hein? Já já a gente traz mais detalhes sobre essa negociação, esse retorno, e eu quero a sua opinião, torcedor, através do nosso WhatsApp, que é o 98887-1306. Manda sua mensagem também lá no nosso YouTube, aproveita e segue a gente, dá aquele like, camarada.
5: Manda áudio,
1: tia, que eu vou escutar no próximo bloco vocês aqui. Um intervalo ligeirinho, a gente volta já.

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1: Opa! Chamamos aqui de volta. 11 horas, 20 minutinhos. E eu prometi que eu ia escutar a galera no retorno, não foi? Pois aperta o play aí, Fabiano Soares, na mesa de efeitos. Vai, gato, show.
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1: Você tem vez aqui jogada. Com a gente, hein? Denise Santiago, minha gata show. Meu pai Valério, de Morada Nova, está ligado. E ele é tricolor. Manda um beijo aí, alô pra moçada. Um beijo aí pro seu Valério e a galera tricolor que nos acompanha. Mais um.
2: Gata show, mandei um alô pro meu pai. Que cheira meu bicho, José Aí.
1: José Ayrton.
2: Ele é torcedor do Ferroviário.
1: Um beijo, José.
2: Ele é seu fã, viu? Obrigada. Que assiste todo dia, não perde um programa.
1: Oh, coisa linda.
2: Almoça com o prato na mão assistindo o programa.
1: Oh, rapaz, mande uma foto dele aqui pra eu colocar no ar. Mais um.
3: Bom dia, gata show.
1: Bom dia.
3: Meu egóis, Alexandre de moto. É o Pedro Lopes, e tinha um Banabuiú. Até que enfim o presidente do Ceará foi uma coisa que prestasse quando eu tô jogando o preste. Porque a maioria que ele trouxe é poiqueira.
1: Ah, é poiqueira. Eita! Olha, não sou vizinho, mas vou torcer pelo vizinho, que todas as vezes tô torcendo pela derrota do Ceará. Mas amanhã um vai ajudar o outro. E é, tem esse intuito mesmo, hein? Porque se Fortaleza vencer o Avaí, segura o time.
4: Não tem esse intuito. Ninguém quer ajudar o outro.
1: Tem que ajudar.
4: Se
1: um pegando a
4: um
1: mãozinha.
4: Se um jogava uma bomba dentro da sede do outro. Já acabava o time. Não, brincadeiras à parte.
1: O poeta tá rancoroso, né, poeta? Tu falando de amor nesse instante, poeta?
4: Eu tô falando como o torcedor pensa. Ele é claro que quer ajudar o outro. Ele quer que se acabe.
1: Quer que se lasque.
4: Se puder, tá precisando do que pra isso acontecer? Um empurrão, pois tome. É desse jeito. Clássico, semana de clássico rei, negócio de ajudar. Agora sim, né?
1: Eu tô querendo olhar o copo cheio,
4: Alexandre. Não, nós podemos olhar bem de longe assim. Um pode ajudar o outro, mas não é porque ele quer não, viu? É porque ele foi obrigado.
1: É porque ele precisa.
4: Ele tá precisando mais do que isso.
1: Eu quero que ele se lasque.
4: Gente, não tem essa história não. Agora sim, né? É uma oportunidade pro Fortaleza colar no G2 aí, mais ainda,
1: pois
4: Denise.
1: Pois é, rapaz.
4: Porque hoje, Denise, hoje a gente já tem um jogo muito importante.
1: Qual é esse jogo?
4: Hoje, 9 da noite, temos Criciúma e Juventude se enfrentando.
1: E é um matando o outro aí, ó.
4: É o líder contra o vice-líder.
1: Guerra é guerra.
4: Os dois têm 47 pontos, o Fortaleza tem 44. O Fortaleza tá a 3 pontos do líder do campeonato hoje. Então, nesse embate, eles vão se enfrentar. Um tira ponto do outro. Se for empate, Denise, o confronto, Fortaleza pode, caso vença o Avaí, ficar um ponto do líder.
1: Verdade.
4: Então, Fortaleza precisa olhar para isso. Para realmente olhar para o topo da tabela, a oportunidade. O jogo com o Avaí surge para isso. Aí, em paralelo a isso, é óbvio, né? Você vence o Avaí, indiretamente você ajuda o Ceará. Porque o Ceará tá lutando contra o Avaí hoje pela permanência. E o Avaí, Denise, ontem, iniciou uma campanha nas redes sociais. Veja bem o negócio, tá? Ele tá querendo juntar dinheiro pra pagar um bicho pra permanência, tá? Vale sem dinheiro pra pagar o bicho da permanência.
1: Pega o dinheiro
4: aí,
1: pra pagar o bicho!
4: O torcedor vai lá, assina, né, Avaí, Ecosistema Avaí, o nome.
1: Vale
4: você assina,
1: nossa senhora.
4: E esse dinheiro vai ser utilizado no fim do ano pra pagar o bicho da permanência. Aí se não permanecer, eu não sei o que que faz.
5: O que é que faz com
4: eles
5: o bicho?
1: Libera juntar, o bicho.
4: Querem juntar R$500 mil, Denise, pra ajudar aí,
1: gente,
4: na campanha da permanência.
1: Olha, aí
4: pra tu ver como tá todo mundo lascado.
1: Série B. Aí você olha pra uma série B dessa, lascada, viu, minha gente? Ave Maria, eu pensava que era só eu que tava chorando pra pagar as contas. Mas eu tô vendo que até o Avaí tá nessa aí do bicho. Eita, Avaí, tá brincadeira não. Não é brincadeira de jeito maneira, viu?
5: E esse valor é praticamente a folha salarial que o Avaí tem pra temporada.
1: 500 mil, gente.
5: A folha do Avaí aumentou um pouquinho mais, né? Com as contratações de Viseu. O Viseu foi contratado recentemente. Passou pelo Ceará e outras equipes do futebol brasileiro. Mas a folha no início da temporada era entre 600 e 700 mil. O Avaí que vive um momento financeiro muito ruim nas últimas temporadas da Série B, esteve ali com atrasos salariais.
1: Verdade.
5: E por conta disso fez toda uma reforma financeira, alguns jogadores jovens foram contratados com menor folha salarial, então esse valor praticamente é a folha do Avaí para ver o momento do time catarinense que já esteve por muitas temporadas na primeira divisão do futebol nacional.
1: É brincadeira não, torcedor.
6: Bom dia,
1: Denise.
6: Bom dia, o grande Alexandre.
4: Bom dia.
6: E bom dia, Wei.
1: Wei.
6: A paz, domingo.

0: Eu vou ter pena dos cores do Fortaleza,
1: por
0: viu?
1: Por quê, Márcio? Se acalma.
0: Vai ser pena de novo, viu?
1: Se acalma.
0: Saulo Mineiro, Ian Santana, Vina, Melk. Vou ter pena do Fortaleza, vai ser pena muito, viu? É Goiânia, Enéas Mesquita.
1: Enéas Mesquita. Saulo Mineiro vai estar no clássico?
2: Vai, Denise.
1: Eita, Brasil. Jogando, já valendo, vai estar na arquibancada?
2: Vai ser.
1: Ele
2: relacionado,
1: pode estar na arquibancada.
2: E pode jogar.
1: Já vai estar valendo, né?
2: É, ontem, inclusive, quando eu estava buscando essa informação, o próprio Saulo disse que queria jogar.
1: Ah, querer é uma coisa, né, bebê?
2: Não, mas aí...
1: É?
2: Se o homem tá dizendo que quer jogar.
1: Ele estava se recuperando de lesão, né?
2: Ele já jogou, ele jogou dia 1º, né? Hoje é dia 8. Ele fez hoje uma partida, né? Participou do último compromisso, inclusive acabou sendo expulso na ocasião, né? O time foi eliminado, time chinês do campeonato da China, Copa da China. Ele acabou não indo bem naquele jogo específico, mas no geral, Denise, é um jogador que está com muito interesse de vestir a camisa alvinegra, né? Tem essa predisposição. E o movimento de contratação mostrou muito isso também.
1: Vamos já trazer com mais detalhes, Alexandre. Você conversou com o João Paulo Silva, né?
2: Pronto, quando você tiver disponível aí, a gente fala.
1: Ora, menino, esse poeta hoje, ele tá aqui, tá. Vamos já saber com detalhes. E com o Alexandre, que teve uma conversa aqui exclusiva com o João Paulo Silva, falando sobre essa negociação.
3: Bom dia, Denise. Oi. Tô feliz pela volta do Saulo Mineiro.
1: Tá feliz, gata?
3: Eu comentei um prato.
1: Um pratinho?
3: Um contrato.
1: Bora levar o Saulo Mineiro lá pra usar 2000.
3: Eu prato, Saulo, mas não dá.
1: É mesmo. Ixi, eu tô piada pra gata show, foi? Isso foi piada. O pessoal promete uns pratos pro Saulo e não dá. Aí, ó. Eita. Bom dia, estou ligado de Manaus. A galera que tá em Manaus aqui com a gente, um beijo. O Ceará tem que escalar contra o Fortaleza, sim, gata show. O Saulo Mineiro tem que ir, o Ludovico tem que ir, o Rian Santana tem que ir. O meu campo do Ceará tem que estar com o Melk, Matheus Araújo e Zanocelo. Manda alô aí para o Evandro, eu sou fã do Richard. Um beijo, Evandro. E a zaga tem que ter Brian Borges, a defesa, Luizão. É, Júlio César e Sanches. O homem Radeu foi o time do clássico, rapaz.
2: É, o Enzo Ludovico, que tá suspenso do próximo jogo do Ceará.
1: Ele,
2: né,
1: fica livre pro próximo.
2: É, teoricamente, ele fica à disposição, né? Talvez seja o único jogador que vai conhecer o Saulo, né? Porque todo mundo viajou. O Saulo chega hoje e já se apresenta em Porangabuçu amanhã. Então o Enzo Ludovico vai estar por aqui, né? O resto do time do Ceará vai estar lá em Goiânia.
1: Mais um, vai.
4: Bom dia, gata show.
1: Bom
4: tá
1: dia.
4: Tá aqui do Parque Presidente Vargas.
1: Fala, amigo.
4: Rapaz, torcida do canal, tudo preocupado com Fortaleza.
1: Esqueci.
4: E eles preocupados com eles lá na zona de rebaixamento.
1: Ixi.
4: E se cuida. Esse tabu aí de só empate termina domingo.
1: É?
4: Cuida, vovô Zete.
1: Ixi, Maria. Tem corneta aqui. Eita, Maria, tem corneta aqui. A galera do lado até ficou indignada. Vai lá, aperta o play.
5: Pois é, eu só sei que o Fortaleza não cai mais, não. Agora ele tem que se preocupar com o time aí dele, né? Com a carniça erradilha, a carniça. Carniça, Ceará primeiro, a carniça. Aí ele tem que se preocupar com isso aí.
1: Eita, que o torcedor tá chateado. Torcedor com a pistola. Gata show, bota meu áudio na hora, vai.
6: Boa tarde, bom dia a todos da primeira jogada.
1: Oi, vixi, recebeu mensagem bem na hora.
6: Alexandre.
2: E aí, cara?
6: Gata show, a melhor é o Edinho Quindé do Parque Graçá. Rapaz, o rival tá contratando e nós nada até ainda. Só falar de Moisés. Tem que trazer um centroavante, matador, rapaz. Manda só um alô aí, gatinha. Espero que meu alvo saia, né?
1: Tá aí, macho, tá falando.
6: Sargento Mirajara do Gatilã em Mulugu. E sua esposa Mira. Oficial Pires. Sargento Marques, bom sucesso.
1: Oi, com essa sargento,
6: né? Escuta.
1: Na escuta, pronto.
6: Donos da primeira jogada. Verdinha, a melhor gatinha.
1: É, a Verdinha é gatinha. É teu vizinho, esse camarada? É Dinho Canidé, vizinho do Parcaraxá,
2: é
1: vizinho.
2: É gente boa.
1: Ele é gente boa?
2: É o vizinho
1: boa?
2: Do bem, né?
1: É o vizinho do bem, ele.
2: Ah, então beleza.
1: É tranquilo.
2: Amigos militares tudinho.
1: É, tu conhece esses militares tudinho, Fabiano Soares? É? Existe mesmo, né? E não, é de real, né? São teus amigos de infância. Gata Chopota, meu áudio, pelo menos uma vez, vai.
7: Bom dia, Denise.
1: Bom dia.
7: Me diga aqui uma coisa.
1: Diga até duas.
7: Se o Lion ganhar no Havaí... E o Ceará vai perder, que ele vai pegar o Atlético Goianiense, que ele ganha de ninguém. E aí, então, domingo pode ser o jogo da liderança do Fortaleza e o jogo do Z4 pro canalzinho, né? Pro Cearazinho.
1: Meu amigo. Vamos ver aqui um babado? Vamos ver aqui o um negócio?
2: Pode acontecer Luiz. Isso.
1: Pode, né, Liuê?
2: A probabilidade,
1: tô
2: sim.
1: Tô abrindo aqui a tabela agora, Liuê. Mas
2: jogo,
1: fala aí.
2: No clássico, o Fortaleza possa assumir a liderança e que o Ceará possa voltar pra zona de rebaixamento. Na verdade, o Ceará já pode voltar para a zona de rebaixamento nessa rodada, mas se for com o pensamento desse torcedor, do Fortaleza assumir a liderança e o Ceará entrar na zona, a tendência é que possa ser no jogo do Clássico Rei pela Série B do Campeonato Brasileiro.
1: 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Show de bola, hein, minha gente? Parceiraço aqui do nosso Jogada Primeiro Tempo. Eita, as mensagens estão bombando. Tem uma mensagem aqui pra ti, Fernandinha, falando sobre Matheus Pereira. Bora falar no próximo bloco sobre esse assunto? Bora? O homem vem? Fernando, ó, o Ceará anunciou o Saulo Mineiro, Daniel Farias vai buscar o homem já, hoje lá. Tu se vira aí, viu? Tu chama alguém do Leão aí, mulher. Olha, Fernandinha.
8: Estamos esperando aí, né, Gatrinha?
1: Não, não vem com essa cabeça dizer que tá esperando.
8: É porque não dependendo aí do que o Fortaleza vai fazer. Eu confesso que eu achei que o Moisés viria.
1: Pera, né?
8: Eu confesso que eu
1: achei. Manda um oi pro Pedro Martins aí, mulher.
8: Mandei uma mensagem pra ele ontem.
1: Manda uma mensagem
8: aí. Parceiro nosso aí. Valeu,
1: Pedro
8: Martins.
1: Ei, Pedro Martins. Me atende? Vou ligar e cobrar pra tu pra ver se me atende.
8: Ô, oh, baby.
1: É, tá só me ignorando.
8: Não, mas lá o final da música não dá, né, gata?
2: Tentando ligar, cobrar.
8: Atende.
2: A pessoa diz, acabou o dinheiro e tal. Ligando a cobrar também até.
8: Não,
2: também
8: mas vamos lá. A gente tem que pontuar. Tá todo mundo falando sobre classificação do Fortaleza. Ah. Que a equipe vai poder chegar no G2 ali, dependendo da vitória. Mas tá todo mundo esquecendo que Fortaleza empatando ou vencendo amanhã, a segunda parte do dinheiro do empréstimo dos 20 milhões vai chegar aos cofres do clube também.
1: Ah!
8: Porque o Fortaleza precisa atingir 45 pontos.
1: As coisas melhorando, menino.
8: Cadê, Fabiano? Trinho, dinheiro.
1: É, dá até pra pedir dinheiro emprestado da Bosta da Manhã, Pedro Martins. É por isso que ele não tá me atendendo mais, Alexandre. Pedro Martins, faça essa linha não com a Gata Show, não. O intervalo é bem ligeirinho, hein? A gente volta já, não sai daí.

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1: Que horas são, hein, Liuei? Que horas são, hein?
2: Nesse momento em Fortaleza, 11 horas e 37 minutos.
1: Que voz é essa, Alexandre? Alexandre, que voz é essa? E quando eu pergunto pra tu, Fabiano, que horas são, quer que tu me responde? Hein?
2: Solta aí, Fabiano. Travou foi tudo.
1: Já
2: foi,
1: é isso, Fabiano. Fabiano tá nervoso.
3: Já deixou, eu lembrei da...
1: 10 anos já com a gente com essa nervosice, Fabiano.
3: Eu lembrei daquele quadro que tinha no... Nas Garras da Patrulha, que era o Elenilson Júnior, que ele dizia, olha, urra, 4h15, 4h15.
1: Olha, urra, Fabiano. Urra. Que horas são, Fabiano? Fabiano se treme todo dia quando eu falo com ele. Que é isso aí. Parou o relógio.
2: Parou de falar a mesa,
1: Fique nervoso, não.
2: Até ele parou de falar.
1: Que é isso,
2: essa
1: meu Deus.
2: Mesa fala de sim,
1: Ave
2: diz não,
1: Maria,
2: diz
1: Fabiano.
2: O horário.
1: Fica com medo de mim, não, Fabiano. Tô te chamando, aí tu vem, viu? Porque ontem eu tava chamando o povo e o povo se levantava achando que...
4: Esse homem não é contigo, não. Fica calma, minha
1: Fernandinha, tem pergunta pra ti. Eu não entendi, não, mas tu entende, mas que aí vai responder pro povo. Bora escutar aqui a galera, vai.
5: Fernandinha.
3: Oi.
5: Gostaria que você respondesse pra mim, pra torcida do Fortaleza, se é verdade ou é apenas um boato, especulação. Um passarinho me cantou.
1: Ixi, é com Liu aí.
5: O Pedro Martins está preocupado com o salário. Está, até porque o staff dele, que gosta de receber em dia, é ele mais 8. Será que procede isso aí? Esse staff desse tamanho? Um abraço, é de 29.
0: 11 horas e 38 minutos.
1: Aí, ó. Teve um delayzinho aí.
4: Grande, viu?
1: Ei, Fabiano.
4: E nem 38 é, ou 39 já.
2: Tá vendo aí que eu tô
4: achando? Denis, encomenda o áudio. 10
3: eu
4: minutos.
3: Acho, antes, eu acho que chega. Ninguém entrar aqui que aqui é normal.
1: É.
3: Ninguém. Ou se a pessoa é normal, fica perturbada.
1: Ela fica doida, viu? Ei,
3: porque
1: Fabiano.
3: A Bia era normal.
1: A Bia era bem de boa. Ei, Fabiano, tu tá com um delay danado, né, macho?
3: Meu Deus.
4: O negócio de delay é na TV, aqui é rádio.
1: É homem, pelo amor de Deus. Uma hora da manhã, da tarde, ele vai dizer a hora, homem. Eu vou dizer uma coisa pra tu, viu? Quem tiver pra esperando a hora pra fazer alguma coisa aí, escutando dessa rádio, me perdoe, viu, meu filho? Mas são 11 horas e 39 minutos agora, viu? Fala, Fernandinho, staff de 8 pessoas, acho que ele quer dizer do técnico, né? Não do Pedro Martins,
3: eu não,
1: né?
3: Consegui entender se é o staff da comissão técnica
1: ou,
3: da
1: diretoria.
3: Da diretoria do Fortaleza. O Pedro
1: não
3: Martins
1: entendi, não, também.
3: É funcionário do clube, então ele tem que receber o dinheiro em dia. Se for o staff da comissão técnica, do Alto Ori, exatamente. Tem que receber os salários também. Então eu confesso
1: todo mundo
3: que eu
1: recebe,
3: não compreendi,
1: né?
3: Muito bem, mas... Se for pra questão de receber em dia, todo mundo quer, né?
4: Esse passarinho tem que assoviar melhor.
3: É.
4: Mas assim, né, Denise?
3: As calopsitas do Liu sabem.
4: Os calops sabem assoviar só o Windows time, né?
1: É.
4: Mas assim, não existe staff de Pedro Martins. O Pedro Martins, ele é o CEO do clube. E a gente vai lembrar aqui que quando ele foi anunciado e o Fortaleza passou por uma grande reformulação do departamento de futebol, muitos funcionários foram demitidos e muitos foram recontratados, né? Até cargos foram gerados, então talvez ele esteja falando sobre esse staff. Mas assim, né? Também não sei exatamente o que está sendo perguntado. Todo mundo tem dinheiro a receber porque todo mundo é funcionário. É, no caso do Fortaleza, né, que se tornou SAF e o estatuto mudou, se profissionalizou, quem é dirigente do clube é remunerado, né? Inclusive Marcelo Paes era remunerado, ele até falava, brincando, que ele tinha salário de jogador caro, né? Atacante caro, ele falava. Então, é remunerado. No Fortaleza, essa questão de trabalhar de graça e tal, não existe.
1: Não existe, não.
4: Pelo menos ligados ao futebol, né? Quem é ligado à associação, por exemplo, o Rolim Machado, que é presidente da associação, aí, de forma estatutária, ele não tem salário, né? Mas quem é da SAF, pelo menos os membros contratados pela SAF, no caso Pedro Martins, coordenador técnico, diretor e etc. Todos eles são remunerados.
1: Tá aí, informação aí do Alexandre Mota, trazendo aí com mais detalhes sobre essa questão salarial aí do staff e de todo o departamento aí do Fortaleza do futebol. Gata Show, ontem a minha filha, que é professora, se encontrou com o Alexandre Mota. Ô, rapaz, que encontro, olha aí. Um encontro,
3: hein?
1: E que foi o seu aluno, e eu fiquei tão feliz de ver os dois juntos. Aí ela mandou uma foto, Ale. Olha aí, Ale.
4: É verdade.
1: Aí.
4: Encontrei ela mesmo, viu? um abraçaço. Ela tava junto de outras pessoas também. A gente encontrou no shopping.
1: Ela foi tua professora, Alexandre?
4: E, Denise, tem um detalhe. O pai dela participa do programa também, tá?
1: É?
4: Ele mandou até mensagem. Eu tô tentando lembrar aqui o nome dele. Acho que é Barroso. Ele é torcedor do Ceará. E ele também participa mandando mensagem aqui pra gente, né? Sempre tá passando o programa. Ela mandou a foto pra ele. E aí ele mandou um áudio pra ela dizendo assim... Ó, rapaz, eu mandei uma pergunta no programa e ele respondeu, viu?
1: Você pergunta ao Alexandre e o Liué responde. Tá aí, o Alexandre tá famosinho demais. Esse, ei, tá em ótima fase, viu, Liué? Nosso filósofo.
2: Vive um grande momento.
1: Tu é doido.
2: E ainda é pé quente.
1: Ainda é pé quente. Esse Alexandre é desenrolado. Verdinha, tu é uns pedacinhos do meu amor. Eu te amo demais, Verdinha. Olha aí, o vozão tá aí. Nós vamos acreditar. O Davi Duarte Baretama, um beijo. Teve torcedor, Gata Show, que prometeu um ano de pratinho pro Saulo Mineiro. Tem que ir atrás desse torcedor.
4: Tá
1: quem
4: lá
1: foi
4: no
1: que
4: jogada,
1: prometeu?
4: Viu?
1: Tá lá no jogado, né?
4: É, não, ó, Denise.
1: Ele,
4: o nome
1: vídeo...
4: do pai dela, viu, só um parênteses. É Rabelo. Torcedor do Ceará.
1: Rabelo, tá certo.
4: Rabelo, torcedor do Ceará, que mandou mensagem pra gente em outros momentos, né? Aqui na programação. Sempre tá participando. Um abraçaço pra ele que acompanha o programa.
1: Um beijo pra você. Ó, lá no Jogada, gente, tem uma entrevista bacana que foi feita em abril com o Saulo Mineiro, inclusive aqui no nosso programa, hein? Ele estava conversando, que estava na China, falando sobre a gratidão que ele tem pelo clube. Você vai lá, você comenta, você compartilha. E teve já torcedor que prometeu um ano de pratinho, não foi, Alexandre?
4: Teve, Denise. Vou já... Na verdade, o Saulo falou que ia cobrar, né? Caso ele retornasse. Ele veio para cá, para a programação da gente em abril.
1: Quem vai ter que pagar é tu.
4: O Jota Rômulo, né? Que estava no meu lugar nesse dia. Ele que
1: leu os comentários. Jotinha!
4: E o Saulo disse, tem gente que fica me prometendo aí um ano de pratinho, eu vou cobrar. Eu queria assinar um contrato, o Saulo falou. Ele disse que tem muitas cobranças, inclusive. Então, aí que morrer de comer, né? Mas tomara que ele... Pessoal, vamos pagar esses pratinhos só no fim do ano. Ele precisa estar bem, né, fisicamente, pra jogar.
1: É. E o Rian, Gata Show, pergunta aí pro Liuê se já chegou e já pode jogar. O Flávio da Parquelândia. Responde aí, Liuê, pro Flávio.
6: Ô, Gata Show, e Flávio também. O Rian já foi apresentado, já é jogador do Ceará, anunciado pelo clube, não viajou pro jogo contra o Atlético Goianiense e ainda não apareceu no BID. Né? Pra atuar, ele teria primeiro que ter viajado e depois aparecido no BID hoje, até às 17 horas, antes dessa partida que vai acontecer. Amanhã é uma opção, Daniel Paulista já deu entrevista, não conhece o jogador, mas é um pouco contraditório tudo isso, porque ele é contratado pelo Ceará, o Ceará já tinha conversado com ele há muito tempo, a gente já tinha destacado essa informação aqui, já tinha dado tempo do técnico Daniel Paulista conhecer o atleta, e o Daniel é contraditório porque ele reclamava durante as coletivas que muitos jogadores sem ritmo de jogo foram contratados. E agora ele tem um jogador que está com ritmo, estava jogando e não viaja. Não é opção para esse jogo contra o Atlético Goianiense. Então o Rian não viajou, mas é jogador do Ceará. Segue treinando em Porangabuçu.
1: Tem um torcedor que mandou um áudio aqui para a gente. Bora lá, está só mais um aqui. Vai, a Rocha.
7: Lise, bom dia.
1: Bom dia.
7: Alexandre Liuê e bom Fernanda. Dia.
1: Oi.
7: Então, tem uma pergunta aí para o Alexandre ou para o Liuê. Os dois. Quais são as chances do Botafogo vencer o Novo
1: Horizonte
7: e do Vila Nova perder o clássico para o Fortaleza poder se dar de bem? E perguntar a Fernandinha se já saiu alguma parcial do jogo de amanhã. Valeu!
1: Vamos por partes.
4: Assim, né?
1: O Botafogo de São Paulo, desculpa, Leio, porque só para contextualizar, enfrenta o Novo Horizontino amanhã, né? E o Náutico vai enfrentar o América Mineiro. Ou, perdão, Vila Nova, que ele falou, né?
6: O Goiás.
1: O Vila Nova enfrenta o Goiás. É o clássico de lá.
4: É, Denise. O que a gente consegue apontar, né? Hoje, um dos piores times do campeonato é o Botafogo de São Paulo. O retorno dele é muito,
1: muito ruim.
4: Muito ruim,
1: né?
4: Ele tem, Denise, 4 jogos sem vencer. Ele tem 3 derrotas seguidas, né, na competição. Então, é um time que atravessa um momento muito delicado na competição, não à toa.
1: 11 derrotas no total, amigo.
4: Vai despencando na tabela de classificação, Botafogo de São Paulo. É difícil imaginar, né, que ele vai conseguir vencer o Novo Horizontino, porque o Novo Horizontino, Denise, vem de 4 vitórias seguidas, né? Então, é um confronto paulista, são dois times que se enfrentam no Campeonato Paulista, né? Muitas vezes até a Federação Paulista tem ali uma participação muito presente nesses times, mas, no geral, Botafogo de São Paulo vive péssima fase, Novo Horizontino vive excelente fase. Então é improvável um resultado diferente disso. Mas pode acontecer, né? Então, chamando o povo aí, viu? E outro resultado que ele tá ponderando
1: é Vila
4: aí...
1: Nova.
4: É sobre o Vila Nova. Aí já é um clássico. O clássico entra muitas coisas, né, em campo. O Goiás foi o campeão estadual e o Vila Nova vem de uma goleada de 5-0 para o Atlético. A gente precisa lembrar disso. Vila Nova foi massacrado rodada passada, então essa é uma possibilidade que existe, né? É um clássico. O Moza está muito pressionado, ele precisa também do resultado positivo. E aí, por conta disso, esse é um resultado que é mais palpável, eu diria dessa forma, né?
1: Bora fazer o seguinte, o intervalo é ligeirinho, hein? A gente volta já com mais informações. Informações sobre Matheus Pereira, hein? Fernandinha tá aqui para trazer com mais detalhes.
3: Diga só aí. Respondendo o ouvinte, né? Que ele perguntou sobre a parcial.
1: Sim, perdão, Fernanda.
3: Ainda
1: verdade.
3: Não saiu parcial dos ingressos, abriram as vendas no domingo. Ingressos a partir de R$10, sócio torcedor também, check-ins abertos. Mas a gente já tá atrás dessa informação, se tem pelo menos uma expectativa da quantidade de torcedores que estarão amanhã. E aí a gente vai trazer aqui no programa assim que o clube sai pra gente também.
1: Obrigada, Fernandinha. Tá aí com mais detalhes sobre essa parcial. Bora pro intervalo mais um, hein? A gente volta já.

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1: Gostei, viu, gigante? Que horas são, hein, minha gente? Que horas são, Liway?
2: Em Fortaleza, 11 horas e 51 minutos.
1: Mas, rapaz, 52, mas já virou.
2: Não, sim, aqui tá 51. Ai, foque aí. Nos dois tem, aqui, 51.
3: Você tem que focar onde você tá trabalhando.
2: Ó, ali tá 51. Aqui tá 52. Não, e aí, Fabiano? Vamos lá, Fabiano.
1: Vai virar, vai virar.
2: Outra oportunidade,
1: vai,
2: Fabiano.
1: Vai, vai, vai.
2: Manda boa.
1: Quem tá nos acompanhando e precisando dar... Virou! Tá, vai, Liway.
2: 11 horas e 52 minutos. Quem e aí, Fabiano?
1: Ah. Eita, o Fabiano tá 4 horas da tarde.
3: É, ali não tá prestando.
2: Tá os horários dele, eu não sei.
1: Os horários dele tá lá na China. Eita, por falar na China, já já Alexandre Motta vai trazer com mais detalhes sobre essa negociação envolvendo o retorno do Saulo Mineiro ao Vozão. Tem uma pergunta aqui sobre o Leão, é o Carlinhos. O Fabiano Soares, aperta o play, meu amor. Vai.
4: Bom dia a todos aí.
1: Bom
4: da
1: dia.
4: Da jogada primeiro tempo. Eu sou fã de vocês.
1: Ô, coração pra tu.
4: É, meu nome é Carlinhos, aqui do Planalto Calcaia.
1: Carlinhos, do Planalto Calcaia.
4: Eu fiz uma pergunta e não obtive resposta.
1: Vixe,
4: de vocês.
1: Então vamos responder agora.
4: Mas eu gostaria de saber...
1: Alexandre vai responder.
4: Por que é que treinador é tão teimoso?
1: Vixe, Alexandre.
4: Se botar fim, alguém do sub-20 no lugar desse militeiro, ainda é negócio.
2: 11 horas e 53
4: minutos. E esse militeiro
2: minutos.
4: Não deixa de ser titular. Meu Deus do céu.
1: Desculpa, torcedor, calma aí.
3: É que hoje tá difícil aqui o negócio.
1: Ei, o nosso operador tá com delay.
5: Não descansou no feriado, não. Deu uma relaxada, não.
2: Não, eu pedi pra treinar, pra próxima oportunidade, entendeu?
1: Nosso operador hoje tá com...
3: Na terceira da série.
1: Tá com delay danado. Meu filho, você tá com fome, tá com sede, tá...
5: Almoçou.
1: Aconteceu alguma coisa no feriado?
2: 11 horas e 53 minutos.
1: Pronto.
3: Olha aí.
1: Bichinho, tá que tá. O Carlinhos, lá do Planalto.
3: Eu não sei porque que ele é teimoso, né? Não tem como eu saber isso.
1: Vamos ligar também pra Autuori.
3: Mas assim, e claramente ele tem ali uma insistência, né? Uma confiança no Meritelho. E hoje eu não acho que o Meritelho faça jus a essa confiança, né, Denise?
1: Não,
3: porque
1: faz.
3: Ele não tem jogado bem, né? O jogador, de forma individual, do time titular do Fortaleza, hoje é o jogador que vive o seu pior momento. Outros jogadores já foram contestados, outros conseguiram dar uma resposta em campo. E o Meritelho realmente tem tido muita dificuldade, então... É um jogador que, por conta disso, a gente acaba até questionando, né? Perguntando por outros atletas. Ah, coloca o Nathan Fogás, coloca o jogador tal ou tal. Mas o Autuori confia no atleta. Vamos saber se amanhã ele também entra em campo, se ele também será titular em casa, né? Na Arena Castelão contra o Avaí. Jogo passado em casa, ele desperdiçou uma chance claríssima diante do Operário.
1: Verdade.
3: A chance do futebol também é isso, né, Denise? Toda oportunidade, todos os 90 minutos a mais... É uma oportunidade para você reescrever a sua história, mas o Meritelho está sendo muito contestado no momento.
1: O torcedor pergunta aqui, Fernandinha. É verdade que o Matheus Pereira pode retornar ao Fortaleza após o fim de empréstimo? O jogador tem contrato com o Leão até dezembro de 2027 e também pode ser um bom reforço, hein? Quem fala aqui, ele não colocou o nome dele. Mas responde aí sobre o Matheus Pereira, Fernandinha,
5: então,
1: por favor.
5: Então, a informação que a gente tem é que esse caminho pode acontecer até o final do ano. Isso porque o Corinthians já tem uma lista de atletas que encerram o contrato agora em 2026 e o Matheus Pereira está dentro dessa lista. Só que, de acordo com a apuração do Diário do Nordeste, é que não está numa prioridade, porque o clube passa por questões financeiras, tem outros nomes que eles colocam como uma prioridade, como, por exemplo, o Carídio, termina o contrato dele agora em 2026. Para o Corinthians é mais vantajoso, porque ele é titular, já o Matheus Pereira não é. Tem ali a questão do Fernando Diniz, que ele só esteve em 28 partidas, não é um atleta que vem ganhando espaço, e esse caminho pode acontecer dele retornar, porque encerra o empréstimo, e aí o Fortaleza pode tentar uma nova negociação ou mantê-lo para a temporada do ano que vem, que a gente não sabe se o Fortaleza estará na Série B ou na Série A. A expectativa é que seja na Série A do ano que vem, mas diante dessa questão financeira do Corinthians, tem as eleições também da diretoria que vão acontecer em novembro desse ano, tudo isso são fatores que podem modificar esse cenário em relação ao Timão. Mas o Matheus Pereira, dentro dessa lista, não está entre as prioridades. Até poderia, né? Tem uma questão da negociação que, se caso acontecesse, haveria o desconto ali do que foi pago no início da negociação, que o Corinthians pagou pelo empréstimo, cerca de 1,8 milhão de reais. Tem os salários do Rian, que é emprestado pelo Corinthians ao Fortaleza, seriam descontados também. E aí o Fortaleza receberia uma parte desse dinheiro, descontando todo esse valor, pelo Matheus Pereira, mas diante das situações lá em São Paulo, o caminho é que ele retorne para cá, Gato Show. Isso aí, se retornar mesmo, né, se isso se consagrar em dezembro de 2026, é um bom nome, seja para a Série B ou para a Série A, a gente espera que seja, claro, para a Série A do ano que vem.
1: É, fica o Matheus Pereira retornando, aí eu digo para você que é o meu campo forte. E por falar em meu campo, Fernandinha, Pierre praticamente fora, né? A tendência é essa, né? É dúvida, na verdade, né? O Rodriguinho que tá fora de fato, né, Fernanda, pro jogo de amanhã?
5: Pois é, Gata Show. O Rodriguinho já recebeu o terceiro cartão amarelo, tá suspenso, e o Pierre é dúvida. Ele foi lesionado no jogo passado, sofreu falta, machucou o tornozelo, saiu chorando de campo. E isso preocupa o torcedor, porque a gente sabe da importância que ele tem dentro das quatro linhas. É um atleta titular, vem ganhando a confiança do Altuori. E aí, por isso que a gente traz as opções que podem ocupar as vagas dos dois atletas. O Pierre ainda é dúvida. O departamento médico vai ser divulgado amanhã, o boletim médico, mas a tendência é que ele não esteja amanhã no duelo. E aí, o que é que acontece? Dessa lista que nós temos dos volantes e atletas de meio campo, Lucas Sacha é titular. Então, são dois nomes que vão ocupar esse espaço com o jogador. Na lista de volantes, temos Ronald, Rodrigo e Rian. E no meio campo, Lucas Emanuel pode fazer essa função, o Luca Prior e também o Crispim. Isso falando dos atletas da posição de origem. E aí, entre as opções, quais podem ocupar essa vaga? Você, torcedor, que está acompanhando a gente, manda mensagem para cá, tanto no YouTube como também no DDD85988871306, qual o melhor meio campo para entrar amanhã contra o Avaí. Na minha opinião, Lucas Sacha, titular de fato, né? Tanto que é o capitão representante dentro das quatro linhas. O Rodrigo, que vem ocupando esse espaço também, é um atleta da confiança do Altuori. No jogo passado, ele colocou o Rian, mas acho que dando uma oportunidade, por exemplo, pensando em atletas da posição de origem, poderia ser o Lucas Emanuel. Ele tem confiado no Crispim, mas não acho que seja a melhor opção, ou arriscar de colocar um atleta ali que não seja meio campista, mas que possa fazer aquela função, como o Vitinho já fez em outros momentos, Gata Show. Acho que a maior dificuldade é essa, definir quem vai ocupar a vaga do Rodriguinho. A do Pierre é um caminho que parece ser mais tranquilo.
1: É isso aí. A gente está discutindo sobre o meio campo do Fortaleza para amanhã, tá, gente? Em relação à ausência de Rodriguinho, né, a possibilidade da ausência também de Pierre. Você que está na Verdinha nos acompanhando agora, a gente vai dar uma pausa rapidinho, 20 minutos, 25 minutinhos, por conta da propaganda eleitoral gratuita que você acompanha. Meio-dia 25, você que está na Verdinha, você volta, a gente volta para conversar com vocês, tá? Então, ó, não sai, não tira da sintonia, não. Quem está na TV Diário, a gente continua batendo um papo aqui, falando sobre o Fortaleza, e vamos falar também sobre Saulo Mineiro, hein? Quando você retornar aí do horário eleitoral gratuito, a gente fala também sobre Saulo Mineiro. Beijo, até já, viu, galera da Verdinha? Votem na Gata Show. Cadê o Verdinha? Rocha, vai! Verdinha! Valeu! Temos aqui as opções do meu campo do Lion. Lucas Sacha, Ronald, Rodrigo e Ria. O Lucas Sacha é titular, ninguém tira o homem.
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0: Aí, o Fabiano. Você que tava na Verdinha acompanhando o programa eleitoral gratuito, agora você tá com a Loura Show.
1: Gata Show. Temos parcial dos ingressos do Fortaleza.
0: Já?
1: Já temos sim.
0: Atualiza aí, Fernandinha.
1: 7.768 torcedores confirmados até aqui.
0: Pra amanhã.
1: Nos check-ins são 5.305 e os ingressos vendidos 2.463, essa é a parcial para o jogo contra o Avaí amanhã, 7:30 da noite, na Arena Castelão.
2: Tá aí. Alexandre, né? Se tivesse o Moisés, tinha 20 mil, viu?
0: Era mesmo, não era, Alexandre?
2: Empolgava o povo, né?
0: Era.
2: Mas sim, perguntando.
0: Falando
2: aí,
0: desse meio campo aqui, que ele falou sobre a importância
2: ele é
0: do meio
2: Jurema,
0: campo.
2: Né?
0: Ele é da escolinha do Fortaleza, é o professor, o Josué, lá da Jurema.
2: Ah, ele trabalha.
0: Ele trabalha na escolinha do Fortaleza.
2: É porque em Jurema tem um colégio chamado Guadalajara, e eu já fui pra lá. Tem um futsal muito forte lá
0: deles. Né?
2: É, tem muita gente que é da Calcaia, que joga bola, né? Joga futsal, a bola pesada, o futebol de salão. E eles realmente são muito fortes. Inclusive, em diversos anos a gente fazia cobertura do Intercolegial, que era um evento que existia, né? Que integrava vários colégios, e o time do Guadalajara era muito forte. Um abraço para todo mundo da Calcaia. Denise, eu acho que o processo de extinção do Camisa 10, né, ela tem muita relação com o trabalho das categorias de base, o trabalho que ele mesmo desenvolve, né? A gente tem cada vez mais gerado jogadores atletas, né? Atletas de atletismo mesmo. A quilometragem é muito importante, a força física, o tempo de reação, percorrer longas distâncias, evoluir fisicamente, né? Rapidamente a gente vê um jogador indo para a Europa, ele já precisa ganhar musculatura, ficar forte. E aí muitas vezes a gente acaba deixando realmente a qualidade técnica, a exaustão de um movimento, né? Isso fica de lado. A gente vai lembrar do Zico, né? Amarrando blusa para ficar finalizando falta, hoje em dia nem pode, mas depois do treino ir treinar, porque você pode se machucar.
0: Tem as limitações,
2: muito,
0: né?
2: Muito cuidado nesse sentido. Então, eu acredito muito, viu, amigo, que a mudança tem a ver com o novo futebol que a gente tem desempenhado, né? De muita correria, todo mundo tendo que correr 15 quilômetros e mais. E aí a gente tem outras funções aflorando, né? Hoje em dia, Denise, a gente tem muitos extremos, né? Lateral que ataca e ponta. Centroavante tentaram, alguns anos atrás, né, acabar, inventaram o falso 9 com o Messi, mas isso já morreu, né, porque você não consegue formar outro Messi, né, então o centroavante voltou a ser importante, mas o camisa 10, se você tiver assistido a Copa do Mundo, você vai ver que poucas seleções tinham, né, a Espanha foi campeã sem ter um 10, né, você tinha Dani Olmo no banco, era três volantes que ficavam ali no meio campo da Espanha, o 10 da Argentina é o Lionel Messi, que é o extra classe do mundo, né. O time da França também não tinha 10. Era um rumo de atacante, tem o Olise, né? Que joga bem e faz bem essa função. Mas a maioria das seleções não possui realmente um jogador com esse perfil. Ou se elas possuem, Denise, não tem um reserva. É só um jogador mesmo, dos 23, um com essa característica. O Brasil foi pra Copa sem o camisa 10, né? O nosso camisa 10 era o Neymar. Neymar tava até machucado, o Paquetá...
0: Também
2: muito
0: se machucou,
2: distante,
0: né?
2: Do que é a história do futebol brasileiro de camisa 10, né? Titular nem do time dele no Flamengo. Aí vai disputar a posição, titular do Flamengo é o Arrascaeta, que é um camisa 10, só que ele é uruguaio, né?
0: Eu entendo, às vezes, Alexandre, eu não defendo, assim, que tem aquela posição fixa, né? Eu gosto de quando eu vejo um jogo de futebol e vejo aquele camisa 10 que vai articulando as jogadas, aquele camisa 10 que ajuda o ataque, né? Que quebra aquelas linhas. Mas eu entendo também que hoje, com essa modernização do nosso futebol, né? Com todo... Tudo vai mudando no futebol, principalmente o estilo de jogar... Eu vejo que não há necessidade daquele ter um camisa 10, ter um centroavante. Não vejo dessa forma assim não, sabe, Liuê? Assim, entendo que tem muita gente que nos acompanha aqui, que gosta daquela coisa tradicional, né? Daquela forma de jogar, de ter aquele camisa 9 centralizado, que recebe a bola na área pra fazer o gol, daquele camisa 10 que ajuda.
3: Até da numeração também, de 1 a 11.
0: De 1 a 11, eu entendo que isso é muito bacana, mas o futebol vai mudando tanto, gente, e eu acho que a gente pode encontrar outras maneiras de articular jogadas, de organizar a jogada sem aquele 10 centralizador, né?
3: É, você pode se adaptar. E hoje o futebol brasileiro se adaptou a não jogar com esse 10. A gente tem, em alguns clubes da primeira divisão nacional, jogadores que fazem essa função. Mas o Brasil parou de ter esses atletas por conta de uma necessidade de mercado. Hoje o Brasil vende muitos atletas, é o país que mais exporta jogadores para o futebol europeu, asiático e também em outras ligas do mundo. E eles, principalmente na Europa, precisam de jogadores pelos lados, jogadores rápidos pelos lados, porque o 10, o meio-campista, ele já tem. A Espanha é uma prova disso, né? Campeã do mundo. E o Brasil se adaptou a isso. Há necessidade de mercado. E a gente tem muitos jogadores pelos lados. E também fica uma escassez de lateral. Porque Sim. você se destaca ali na lateral pela velocidade, pela habilidade. Você não vai ser mais lateral, você vai ser ponta. Então temos muitos extremos no futebol brasileiro. E jogadores pelos lados, né, na defesa, nos laterais e também no meio campo. Ficou essa escassez. Mas eu entendo, Gata Show, que você tem que se adaptar. São algumas necessidades. Hoje Fortaleza não tem esse camisa 10. E se adaptar colocando o Rodriguinho fazendo essa função. E também pode colocar, talvez, nessa partida a presença do Rian.
2: Mas sobre ainda a perspectiva do futebol macro, né? Se adaptar ao mercado é uma necessidade mercadológica, né? Financeira. O futebol muda e aí as novas tendências chegam, né? Mas houve um momento, Denise, em que nós é que gerávamos a nova tendência. As pessoas copiavam o jeito brasileiro de jogar.
1: Sim.
2: E não o brasileiro tentando copiando. Repetir o que é feito na Europa.
1: Verdade.
2: Foi isso que fracassou na Copa do Mundo, né? Contra a Noruega, o Brasil escolheu não jogar. Escolher deixar a Noruega ficar com a bola. Sim. E a gente ficou lá.
1: Esperando ali.
2: Apenas se defendendo, né? Tentando contra-atacar. E em muitos momentos a gente também não pode abrir mão do nosso próprio DNA. Eu acho que falta essa personalidade, né? No momento de formar um jogador, de dar tempo para o processo de formação, mas também de dizer assim: não, a gente vai insistir em você ser um 10 mesmo, a gente não vai abrir mão do nosso centroavante. O futebol argentino, Denise, faz muito isso, né? Apesar de estar quebrado, falido e ter todos os problemas do mundo, mas você sempre vai lá no futebol argentino em busca de um camisa 10. O Flamengo, hoje tem um Rascaeta que é uruguaio, mas o Corinthians já contratou o Garro, né? Que é do futebol argentino. Em diversos momentos, os jogadores estão no futebol argentino e aí a gente vai lá em busca de um camisa 10, né? O Montoro do Botafogo, o Thiago Almada, que o Flamengo também tentou levar, é um 10 que hoje joga no River Plate. Então, mesmo com as tendências, eles permaneceram formando esse jogador. É uma escolinha que todo mundo é Riquelme, né? O maior jogador da história do Boca é Riquelme. Aí o Riquelme fez tanto sucesso que muitos brasileiros adotaram o nome Riquelme. E ainda se busca se criar um novo Riquelme, né? Acho que a gente também precisa fazer isso. Nós tivemos o último melhor do mundo do Brasil, né? Para além do Vini Júnior, daquele prêmio, depois que eles separaram o prêmio, aí o Vini ganhou um prêmio, mas o Bola de Ouro foi o Rodri. Foi o Kaká, que era um jogador de meio campo, né? Antes do Kaká, foi Ronaldinho Gaúcho, que também era um meio campista. O melhor jogador da história é o camisa 10 da seleção brasileira, chamado Pelé. O maior de todos os tempos. Então, também faz parte do nosso exercício insistir, né? Na nossa característica, para não abrir mão de tudo.
1: O torcedor pergunta, fala aqui, antigamente tínhamos muitos campos no subúrbio Gata Show. Era onde encontravam jogadores diferenciados. Hoje, qualquer jovem que o pai tem condições, paga ao clube para o seu filho ser inserido no meio. As categorias de base têm que fazer a diferença. Sou torcedor do Fortaleza, mas o Ceará, na reportagem que fizeram, está fazendo toda essa diferença no drible das categorias de base.
2: Eu concordo, viu? Totalmente com a fala dele.
1: Concorda com o torcedor César Frutuoso.
2: A partir do momento em que a gente perde o subúrbio, a gente perde também a nossa característica, né?
1: Verdade.
2: O futebol irreverente, né? A ideia do tipo de jogo ali que era fruto do Brasil, que é criativo. A gente perde muito dessa característica realmente, né? E infelizmente, na minha opinião, Denise, o futebol do subúrbio, ele perdeu muito o apelo inicialmente por conta da violência, né? Você tem regiões dentro do estado em que uma pessoa não pode transitar, porque se ela for lá, aquilo é dominado por grupo tal, e aí você vai minando alguma situação. Hoje a gente tem pelo menos ainda areninhas, né, espaços, que é um implemento aí do governo, da prefeitura e tudo mais, e aí são espaços novos, alguns surtiram esse efeito, né, você revitaliza uma praça e tudo mais, só que você enfraqueceu essa liga, de fato, essa é uma realidade.
1: O torcedor fala sobre camisa 10 ainda, é um assunto aqui de hoje. Camisa 10 autêntico foi predominante até os anos 90, Gata Show. Hoje o futebol mudou todo mundo. Tem que criar, tem que marcar, tem que subir, tem que descer. E hoje todas as posições são importantes. Quem comenta aqui conosco é o Aguiar. Bora falar sobre o embarque do Vozão aí, gente? Porque o torcedor pergunta aqui. Esse técnico, Gata Show, pelo amor de Deus...
0: Não foi, não gostei. Falou o nome aqui ofendendo o técnico Daniel Paulista. É que falou assim: não levou o Rian Santana, não levou o Enzo Ludovico.
2: Não pode.
0: Não pode. É isso que eu tava dizendo, torcedor, é isso que eu esclarecendo pra vocês. O Brian e o Kaique estão voltando.
2: O Kaique foi contratado.
0: Contratado, na verdade, perdão. Obrigada, Alexandre. O Gabriel Silva não vai jogar, é ausência, tá? Sentiu aí um desconforto. O Enzo tá suspenso, gente. Não pode jogar, recebeu o terceiro cartão amarelo. E o Rian Santana, como o Liuê trouxe aqui, foi contratado recentemente, também não integra a delegação. A expectativa é que esteja 100% no Clássico Rei, tá? Essa é a expectativa. A gente traz um questionamento em relação ao Rian Santana, por quê? Como o cara já estava jogando destaque na Série D, fazendo gols, nós também imaginávamos, não sei se vocês discordam, mas imaginávamos que ele poderia estar relacionado para esse compromisso. Talvez o Daniel Paulista não tenha visto o jogador ainda, né? Não sabe como é que o jogador se comporta. Não sei, pode estar acontecendo alguma coisa. Porque
3: mas tendo em vista
0: fisicamente
3: também,
0: ele não tá, aparentemente, não está ruim, né?
3: Ele tá bem. Tava jogando, atuou todos os jogos da fase eliminatória. 11 gols, termina a Série D como artilheiro ao lado do Felipe Clemente, que saiu do Gama e foi reforçar o time do Goiás. Mas como a gente vinha já falando, Gato Show, sem a presença de Enzo, que é um ponta, jogador que entra no segundo tempo, e o Ceará tem carência nessa função. O Ceará perdeu o Júlio, para o torcedor que não lembra, o Júlio foi negociado. E o Ceará perdeu uma boa opção para jogar lá no ataque. E no último jogo, o Ceará jogou só com um jogador de lado. O Matheus Araújo voltou a fazer essa função pelo lado esquerdo, o Matheus, que é meia de origem, jogando ao lado do Melk. E na frente foi o Nico, que fez a função depois da entrada do Enzo. Então o Ceará tem poucas opções. E quando aparece o nome, você já não colocar na relação, não sei se é nem para jogar, mas ir na relação para ser uma opção para o segundo tempo. Eu vejo que errou o Daniel Paulista. O Ceará não se posicionou, tem a questão do BID, até o momento ele não está no boletim informativo diário, mas a gente viu o caso do Pavone contra o América, que ele viajou com o grupo, não estava no BID, mas antes da partida já apareceu, esteve apto e acabou entrando no segundo tempo. E para esse compromisso a gente vê as ausências, né? Gabriel Silva, o Enzo que entra muito bem, o Rian que é reforço, mas não viajou, Gabriel Silva sem jogar. E era uma dupla de zaga que estava sendo bem formatada, com Luizão e Gabriel Silva. Mas volta o Brian. Será que o Júlio César vai voltar para a defesa? Vai permanecer na lateral? São alguns questionamentos aí já para esse jogo do Ceará. Mas eu vejo que o caminho é Luizão, Júlio César e o Brian jogando pelo lado direito. A dupla de zaga reserva é o Luiz Otávio, para ver como está a situação do Ceará, né? O Luiz Otávio, 37 anos, jogador que está jogando com o coração, a gente sabe. Condição física realmente é bem complicada. Ele entrou no último jogo contra o Sport. Ele é a primeira opção hoje do Ceará quando tem que mexer na defesa. E o outro nome que viajou foi o Vini Uchela, que é jogador da base do clube. É a opção para esse compromisso contra o Atlético-Goianiense, Gata Show.
0: Bora falar sobre Saulo Mineiro, essa negociação, Alexandre? Aperta o play aí, Ale. Você conversou com o João Paulo Silva. O homem foi até Portugal conversar com o homem do Pratinho, foi, Ale?
2: Foi, Denise. Isso é uma verdade, tá? A negociação do Saulo Mineiro, para mim, ela escancara o quão o Saulo Mineiro é Ceará. O Saulo Mineiro é muito torcedor do Ceará. Acho que a gente fala também, né, sobre um desejo ali de gratidão, de existir gratidão ainda no futebol, o que para muita gente não existe mais e tal. Mas é uma realidade também, né, porque a gente está falando sobre um contexto em que o jogador, Denise, ele tinha um contrato no Xangai. O time do Ceará negocia com ele, né? Desde julho, tá tentando essa contratação. O Saulo Mineiro, né, recebe ali a informação do Ceará. O Ceará precisava pagar para tirá-lo do time chinês. E aí o Saulo chega no presente do Ceará e diz: ah, eu vou tentar sair sozinho. Eu vou tentar me desvencilhar. Ou seja, ele tinha contrato até dezembro, ele abriu mão do dinheiro, né? Rasgou dinheiro o Saulo Mineiro para voltar ao Ceará. Aí, no momento em que ele fica livre, Denise, diversos clubes chegam com proposta, fazem essas propostas, né? O João Paulo Silva, presidente do clube, vem conversando com o Saulo há muito tempo, desde a última quinta-feira, e se intensificou. Naquele momento das conversas, né? Após a vitória contra o Sport, o João Paulo liga para o Saulo e diz: ei, onde é que você tá? Vamos marcar uma reunião? Vamos fechar isso? Você tá livre no futebol chinês? E aí o Saulo falou: não, eu tô em Portugal com a minha família. estava na Ásia, cheguei em Portugal agora. Ele falou, pois estão prontos, eu vou para aí, vamos conversar. E aí o João Paulo pegou um avião, viajou para Portugal. Ontem era segunda-feira, feriado por aqui. O João Paulo chegou lá segunda-feira, né, pela manhã, e foi encontrar o Saulo ainda no período da tarde para a noite. E ao chegar lá, né, Denise, no restaurante, ele se depara com a realidade dos fatos, né? O Sport tinha feito proposta financeiramente melhor que a do Ceará. O Vitória, da Série A do Campeonato Brasileiro, também tinha consultado o empresário do Saulo. Outros times da Série B, como Criciúma, também tinham tentado contato. E aí o Saulo tinha uma coisa para escolher, né? Ou ele escolhia ter um contrato longo e um salário alto, ou ele escolhia fechar com o Ceará até o fim do ano, por 90 dias, por um salário baixo, entendendo o presidente do clube falar que ele realmente está hoje com problemas financeiros. E o Saulo olhou para tudo isso e disse, fechado, vou para o Ceará. Mesmo que seja não necessariamente a melhor escolha para ele, né, em termos de vantagem financeira, ele rasgou tudo isso. Ele disse, não, eu quero jogar no Ceará, quero contribuir com o Ceará, e assim o Ceará conseguiu contratar o Saulo um contrato de apenas 90 dias.
0: Até, né, o final do ano,
2: é,
0: né?
2: É só até o fim da temporada. O Saulo, então, abriu mão do dinheiro na China, abriu mão de propostas da Série A, abriu mão de propostas financeiramente mais elevadas para jogar no Ceará. E aí, para mim, isso tudo só simboliza o quão ele realmente tem muita gratidão.
0: Verdade.
2: Pelo Ceará. Porque quem quer, faz por onde, né, Danilo?
0: Sim, sim.
2: Não adianta só você dizer que quer jogar num time tal. Ele abriu mão de muita coisa para jogar no time e aceitou a proposta que viesse. Então, ele mesmo pontuou, né? No momento que eu estava conversando com o João Paulo, o Saulo também estava lá junto do staff e tal, e pelo que eu entendi, o Saulo vai se apresentar já amanhã, né? Ele chega hoje de noite, e o desejo do jogador é jogar o Clássico Rei. Então, a tendência é que o Ceará vá regularizar tudo, corra contra o tempo aí para até... Tá tudo no bid até sexta-feira, e ele possa estrear pelo Ceará contra o Fortaleza. É um desejo do próprio jogador jogar o quanto antes.
0: Ele tá bem na fisicamente, né, Alexandre? Porque assim, a participação dele na China também foi muito marcada por questões de lesões. Inclusive, no dia que ele deu entrevista aqui pra gente, ele estava fora, estava lesionado.
2: Sim, ele estava fora naquele momento, né? Ele sofreu uma lesão lá no início da temporada, depois sofreu outra lesão, né, mais muscular, passou um tempo ausente, voltou a jogar, né, pelo time dele, o Xangai. Mas acabou... Realmente, Denise, ele teve problemas de sequência nessa temporada, né? Fisicamente, hoje ele tá apto para jogar, ele tá bem, né? Pelo menos é isso que o staff do Saulo alega. E o Saulo vai fazer os exames. Vai depender do Daniel Paulista. Se ele vai estar apto ou não, se o Daniel Paulista aprova realmente a movimentação ou não. Mas uma realidade dos fatos é que, pelo menos, a atmosfera do Clássico já muda com a presença dele, né? Um jogador que é acostumado a enfrentar o Fortaleza, viver o Clássico Rei, muito identificado com a torcida. Eu acho que o Ceará precisava desse movimento também, Denise. Eu sei que, vira e mexe, alguém vai questionar se fisicamente ele está bem ou se ele realmente vai ajudar ou não. Mas torcedor alvinegro, olha para as opções que o Ceará tem no elenco, né? Luca, Wendel, Renzo...
0: Não entra nem
2: todos
0: questão,
2: esses,
0: né,
2: jogadores, né? Mesmo bem fisicamente, eles não conseguiram entregar algo, né? Então, o Saulo acaba sendo mais um nome que chega para somar com a campanha do Ceará. E o objetivo hoje do Ceará é fugir do rebaixamento.
0: É fugir do rebaixamento. 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
0: 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Cheiro grande, parceiro aqui do nosso Jogada Primeiro Tempo. Bora pro intervalo, prometo que é o último, hein? E já que a gente volta, tem torcedor falando aqui com a gente, manda sua opinião em relação ao Saulo Mineiro, tem mais informações sobre o Lion e a gente volta já, não sai daí.

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1: Olha a hora pra você não perder nada, nem o seu almoço e nem nada do Jogada. Meio-dia, 51 minutinhos. E não perca também a oportunidade de ficar milionário. Por que, Gata Show? 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
1: 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Eita, Brasil. O torcedor comentou aqui, Ale, que não estava acreditando que o Vitória queria o Saulo Mineiro. Mas não é só o Alexandre que está dizendo isso, não. Quem falou foi o próprio dirigente executivo do Vitória. Como é o nome dele?
3: Papelinho.
1: Sérgio Papelinho. Minha joia! Um beijo pra tu, viu, minha joia? Minha joia era danada. Minha joia.
3: Após o jogo de ontem, ele falou sobre o tema. Olha, Vitória aí. Jogou contra o Grêmio, venceu 1-0 pela Série A e depois ele tocou no assunto.
1: Do Saulo Mineiro. Aí a gente vai pegar carona aqui no site, aqui lá da Bahia, gente, que publicou essa entrevista. Bora só escutar aqui o Sérgio Papelinho falando, ó. Ô, amigo, tem que ser rápido aí, porque senão ele fala logo no começo. Vai, vamos lá de novo, vai. Vai.
4: Você tem o Saulo Mineiro, eu quero abrir o nome para você aqui, que foi jogador do Ceará, um jogador que tem um perfil que eu queria muito aqui, a comissão também. Perfil de força, jogador de força, de arrasto, entendeu? Mas recebi o contrato na China agora, mas... E disse que não vai voltar para o Ceará por gratidão ao pessoal do Ceará. O pessoal foi muito correto com ele, teve uma época com problema de coração e o pessoal bancou a cirurgia dele para ver se voltava a jogar. E ele tem uma gratidão muito grande do Ceará e deve voltar para o Ceará. No momento não se interessou em nem conversar, não, porque a volta dele não era financeira, era por gratidão, entendeu? Então, estou tentando um atacante também da Colômbia, mas tem proposta de empréstimo onerosa, mas os clubes só querem vender um jogador e tudo acima de um milhão e meio. Não, prefiro não falar em nome, mas tudo acima de um milhão e duzentos de euros, entendeu? E o clube do tamanho do Vitória para arriscar num jogador sem você
1: conhecer direito,
4: experimentar antes, né, de comprar, é complicado, é muito arriscado.
1: Tá aí, minha joia falando sobre o próprio, que entrou em contato com o próprio Saulo Mineiro, né?
5: Pois é, né, aos que duvidam, né, importante ressaltar isso. A gente realmente trabalha com muita responsabilidade, né, Denise? Uhum. Se a gente está trazendo aqui o panorama é porque a gente conseguiu apurar, buscou informações e tal. A entrevista do Papelinho foi após um jogo, né? O Lio está até destacando qual foi o jogo. E nós já havíamos publicado isso antes no Diário do Nordeste, né? Tem lá, inclusive, no Instagram de Jogada, um vídeo, né? Explicando bastidores. Tem outro material também do próprio Daniel trazendo um momento em que ele foi anunciado. E tem outro conteúdo do André Almeida, ressaltando toda essa gratidão que o Saulo tem com o Ceará, né? Então, confie na informação, meu querido.
1: Confia.
5: E aí o próprio Papelinho, né? Tá deixando claro que é a questão da gratidão, né? Que foi o que a gente escutou desde ontem, no momento que eu tive a oportunidade de conversar com o empresário, com o presidente e quase de tabela com o Saulo, foi o que a gente ouviu mesmo, né? Se vai funcionar, se não vai, aí é outra questão. O fato é que o jogador quis jogar no Ceará e deu tudo certo, ele fez o esforço dele, o Ceará fez o esforço do outro lá também, ele agora é jogador alvinegro.
1: Vamos falar aqui com o Tom, é o pai da Isabela. Cadê a Isabela, menina? Nunca mais apareceu por aqui. Aperta o play,
6: Fabiano. Alô, boa tarde, Gata Show, boa tarde, boa tarde. Alexandre Mota, meu boa querido, tarde. Me tirou uma dúvida. O Tigres do México está querendo comprar o Arthur Cabral do Botafogo por 41 milhões de dólares.
1: Eu vi essa notícia mesmo.
6: E aí, com essa compra aí, cara, quanto é que o Ceará vai poder arrecadar? E vai ser uma boa, né, para estar colocando algumas pendências em dias aí pro Vozão. E aí, tira a dúvida aí da torcida do Alvinegro aí, pro Paragabaçu. Boa tarde a todos.
5: Boa tarde, amigo.
6: Tom. O Tom, pai da Isabela.
1: Pai da Isabela.
5: Passas pro Tom, pai da Isabela. Na verdade, Tom, o valor da proposta é de 8 milhões de dólares, convertendo dá 40 milhões de reais, né? Então não é 40 milhões de dólares, é 40 milhões de reais. E desse valor aí, o Ceará, qualquer venda do Arthur Cabral, o Ceará sempre terá 2,6% do percentual da venda, que é o Ceará tem mecanismo de solidariedade. Ou seja, 2,6% de 40 milhões vai dar 1 milhão e 300 mil, basicamente. É isso que o Ceará receberia caso o Arthur Cabral seja vendido. Mas segundo o GE lá do Rio de Janeiro, o Botafogo só deseja vender o Arthur Cabral se o Botafogo arrumar um substituto. Porque a janela fecha dia 11, sexta-feira, e se o Arthur sair, eles ficam sem centroavante. Então é uma negociação que depende de outra negociação. Aí eu acho que se torna mais difícil a saída dele.
1: Tá aí, informações aí de Alexandre Mota, Liue Góes, Fernanda Alves também aqui trazendo informações sobre o Lion. Mais tarde, Daniel Farias vai acompanhar o desembarque do Saulo Mineiro, trazendo mais informações no Jogada Segundo Tempo. A gente se encontra quando, Liue?
3: Amanhã.
1: A partir de que horas?
3: A partir das 11 horas.
1: Ah,
3: aqui que... na Verdinha.
1: 11 horas.
5: Será que você encontra com o Liu ou é só comigo?
1: E...
5: Acho que é só comigo.
1: É só contigo. Ai, Liu vai me abandonar amanhã.
7: 12 horas.
3: É, amanhã tem um jogo. 8
1: minutos. Olha o delay, Que horas,
7: Doze horas e 58 minutos.
1: É 59.
5: É que eu tô pensando que hoje ainda é segunda.
1: É, hoje é terça. Verdade, apesar... verdade. Bom. Alexandre que nunca me abandona.
5: É, jamais. É.
1: Eita, Liu, só tem as piadas, hein?
3: Ah,
1: eu, preciso do seu gogó narrando gol, viu, Liu?
5: Do tricolor.
1: É
5: isso.
1: Bom
5: bicho, véi, babão.
1: Bora
5: viu?
1: Embora, minha gente. Um beijo grande, hein? Até amanhã, às 11 horas da manhã, aqui no Jogada Primeiro Tempo.
5: Tchau.

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3: Alô, alô, Brasil, Brasil, Brasil! Alô, alô, mundo, mundo! Nós estamos iniciando mais um programa Bafolê. Nesse momento, apenas pela Rádio Verdinha, porque pela TV Diário nós estamos transmitindo o programa político. Então, até às 12, até às 13 horas e 25 minutos, até 1 hora e 25 minutos, nós estaremos apenas na Rádio Verdinha, né? Com o programa Bafolê, porque, repito, pela TV Diário estamos transmitindo o horário político do TRE, tá bom? Alô, alô, seu Jereba!
4: Aí, ó, eu queria dizer pra vocês o seguinte aí, ó. É o seguinte aí. Eu não gosto de TV, não. Eu gosto é de rádio. Então, se quando tem TV, eu tô fora, eu tô fugindo, eu tô correndo. É isso que eu quero dizer pra vocês. Que o povo pergunta, por que é que seu Jereba não participa da programação do programa Bafolê com Cláudia Leite, João Inácio Júnior e Alisson Marque, né? Quando tá passando na TV. Aí eu digo o seguinte, eu digo, é que realmente eu não sou chegado à TV, não, eu sou do tempo da rádio. Então se... É. Quem é eu? Quem é eu?
2: Seu Jereba.
4: Quem é eu?
2: Seu Jereba.
4: Atola, meu bem, pode atolar. Então se enquanto nós estiver na rádio, vai ter a participação do seu Jereba aqui, viu? Que é eu aqui, nós, é nós, viu? João Inácio Júnior, vai atolando aí, vai atolando.
3: Bem, gente, atenção, muita atenção. Saiba quem é Mayra Rocha, a médium acusada de usar dados da internet para enganar pessoas em cartas psicografadas. Uma história muito interessante, gente. Nós vamos abordar o tema da Mayra Rocha. Embora programas de televisão como Globo, SBT, Record, Bandeirantes e Rede TV já tenham abordado demais esse assunto, nós temos algumas coisas para falar para você sobre ela. Ela é cearense, você sabia? A médium é Mayra Rocha e ela é cearense. Ela é do município de Jati, no Ceará, mas ela tem o centro espírita dela em Brasília. Contudo, ela faz as suas reuniões espirituais com psicografia em 5 estados do Brasil. O problema da Mayra é que ela foi pega no flagra. A Mayra diz que recebe cartas psicografadas de pessoas mortas. Tipo assim, fala aí, seu Jereba.
4: Aí, gente, uma pessoa tem um parente que morreu e a pessoa não se conforma com aquele parente que morreu, né? A saudade é muito grande daquele filho de 3, 4 anos que morreu. A saudade é muito grande do marido que morreu, da esposa que morreu, do pai que morreu, da mãe que morreu. E a pessoa procura a Mayra, né? Que é espírita, que diz que recebe comunicação com as pessoas que morreram. Aí ela pega um pedaço de papel, tipo Chico Xavier, e uma caneta, e fecha os olhos, aí diz que recebe o espírito da pessoa que morreu. Ela diz que recebe o espírito da pessoa que morreu, e a pessoa que morreu escreve através da mão dela uma carta para os familiares. Só que era tudo mentira da Mayra. Sabe como é que ela fazia? Ela olhava nas redes sociais a vida daquela família, entendeu? Aí ela pegava as informações das redes sociais e aí ela dizia que, como ela tinha informação sobre aqueles parentes daquela família pelas redes sociais, ela dizia, o parente está dizendo assim, assim, assim. O cachorrinho preto que vocês têm lá na casa de vocês. Aquele cachorrinho preto de nome Chico. Aí a pessoa diz, olha, ela tá... É o nosso parente mesmo que tá falando com ela, o nosso parente morto que tá incorporado nela falando. Porque ela sabe que tem um cachorrinho lá em casa preto, então como é que ela sabe? Então é o parente. E na verdade ela tinha visto na rede social.
5: Meu Deus!
3: Agora, se você não compreendeu, como é que ela fazia para criar cartas psicografadas falsas de parentes falecidos mandando recados para parentes vivos? Como é que ela fazia esse lance de olhar na rede social e trazer para a pessoa as informações como se fosse o parente que tivesse falando? Você vai saber como era a estratégia dela. Porque você vai dizer, como é que ela sabe que a pessoa ia lá? Como é que ela sabe que alguém, que o parente morreu, iria lá no centro espírita dela para pedir uma carta psicografada? Você vai saber tudo. Ela é estrategista e está sendo processada. São vários processos, porque ela, inclusive, se aproveitando da dor das pessoas que tiveram parentes falecidos para arrancar dinheiro das pessoas. Para você ter uma ideia... Para uma família, ela disse,
4: olha, o filho de vocês que morreu está mandando vocês dar os 300 mil reais que vocês têm na poupança para o meu centro espírita.
3: Desse jeito. Uma família que foi lá no centro espírita dela, desesperada porque o rapaz adolescente havia morrido, ela vai e diz, fazendo que era o espírito que estava incorporado nela, escrevendo a carta.
4: Aí, ó. Mamãe, papai, aqueles 300 mil que vocês têm na poupança, entrega aqui todinho pro centro espírita. Quem tá mandando é eu, que tô morto aqui. Eu tô no além. Então, entrega os 300 mil pra ela.
3: E tem mais, gente. Ela pegava um objeto e energizava o objeto. E dizia assim,
4: olha, ei, escuta aí. Eu sou Mayra Rocha, mas quem tá falando aqui é o espírito do Sabará. É o espírito do Sabará. Espírito do Sabará. Então é o seguinte, ó. Eu vou energizar aqui este produto aqui, esse objeto. Esse objeto vai ficar energizado. E aí, quando esse... E você vai me comprar esse objeto. Vai comprar da Mayra, porque eu sou o espírito do Sabará, que estou no corpo dela e estou energizando aqui o objeto. Aí você compra da Mayra, paga 50 mil reais pelo objeto, e esse objeto energizado vai virar um amuleto na sua vida.
6: Vala.
4: Vai livrar você do câncer, da diabetes, vai livrar você do derrame cerebral, vai livrar você do assalto, vai entrar dinheiro na sua família, vai ser felicidade, as brigas vão acabar na família, inclusive você vai encrontar o amor sincero.
3: E as pessoas acreditavam nisso. Mayra Rocha, médium cearense, acusada de usar dados da internet em cartas psicografadas, ou seja, cartas mentirosas. Tem muita coisa que você vai saber sobre a Mayra aqui. Pois é, ela é cearense, ela é do município de Jati, aqui no Ceará, mas ela mora em Brasília há muito tempo. E tem outra coisa, quando ela sabe que alguém denuncia ela, ela investiga a vida da pessoa para encontrar podres na vida da pessoa e ameaçar a pessoa. Ela, inclusive, inventa mentiras a respeito da pessoa que denunciou ela, porque ela tem muitas denúncias na polícia, de pessoas que foram enganadas por ela. Então, ela procura os podres da vida da pessoa para botar na internet, chega a denunciar na polícia denúncias falsas das pessoas e ela coloca uma milícia digital para perseguir a pessoa.
7: Como é?
3: Ela tem várias pessoas que trabalham para ela. Quando a pessoa denuncia ela, como a Globo agora denunciou, como o SBT denunciou, como a Record denunciou, como a Rede TV denunciou, como a Band denunciou, como o Jornal Globo denunciou, o Jornal Folha de São Paulo denunciou, o Jornal Estado de São Paulo denunciou, Metrópolis denunciou, tudo quanto é jornal do Brasil denunciando, né? Porque ela tem muitos processos. Então ela procura os repórteres que fizeram a reportagem, ela procura podres se existirem sobre a vida destes repórteres e também das pessoas que a denunciaram, das vítimas dela. E ela persegue.
4: Ah, é desse jeito aí, viu? E quem tá falando aqui é seu Jereba e nós vamos contar pra você tudinho. Agora, gente, não é só espírita que tem problema com essa aí, diz que recebe o espírito, como é o nome do cabeloura, é? Do espírito sabará.
5: Vixe.
4: E também do espírito cabelouro. Estou recebendo o espírito do cabelouro. O cabelouro tá dizendo que você tem que comprar uma roupa que eu usei. Uma roupa que eu usei quando eu tava com o espírito cabelouro. Então, se quando eu tava com o espírito cabelouro, fazendo as cartas aí, os problemas aí, resolvendo os problemas espirituais das pessoas, então essa roupa vale 50 mil reais, me compre. E as pessoas compravam, porque estavam muito necessitadas.
3: Gente, bom, a gente vai trazer as verdades sobre essa história aqui, da médium cearense. Inclusive, o Jornal Diário do Nordeste faz uma matéria também denúncia sobre ela. Mayra Rocha. Né? E a gente vai trazer aqui tudo, né? Infelizmente. Agora, não vamos falar só de espírita, não. Vamos falar também de pessoas de outras religiões que também erram. Eu acredito muito na religião espírita. Eu, João Inácio Júnior, respeito muito a religião espírita kardecista. Respeito muito as religiões afro-brasileiras, que são espíritas também de outras vertentes. Respeito o catolicismo, respeito a religião evangélica, respeito o budismo, respeito... me ajuda aí, outras religiões. O judaísmo, o islamismo. Eu respeito todas as religiões, inclusive eu sou religioso. Mas a gente sabe que em todas as religiões há as pessoas boas, as pessoas bacanas, as pessoas decentes, né? Verdadeiras servas e servos de Deus, mas há também aquelas pessoas que não valem nada. E isso há em qualquer lugar. Há no meio jornalístico, há no meio da medicina, há na justiça brasileira, há em qualquer profissão. Existem os bons em todas as profissões, mas também há os que não são bons, né? E a gente tem que saber disso. Então a gente vai falar aqui de um padre que foi preso. Sabe por quê? Vamos entrar também em outra seara. Um padre foi preso, sabe por quê? Porque ele dopou um casal de namorados pra estuprar. Aí o padre aí, o padre também. Vamos mostrar pra você o padre da Igreja Católica também, viu? Que, como é que diz? Dopou um casal de namorado, ó. Que era da igreja, inclusive coroinha da igreja. Ele dopou o casal de namorado para estrupar o padre e foi preso. E um padre importante aqui. E para não ficar só nessas duas religiões, vamos mostrar aqui também um pastor Reis Serregonha, evangélico. Vamos mostrar. Você vai saber o que é que o pastor Reis sem vergonha andou fazendo também. Bom, gente, eu quero dizer mais uma vez, eu, João Inácio Júnior, que eu respeito demais todas as religiões. A minha família toda é religiosa. Toda frequenta a igreja. Então eu também frequento. Respeito as religiões e os líderes religiosos e os fiéis dessas religiões que são decentes. Mas não posso respeitar a gente safada no meio da religião que devem ser denunciadas. Porque a própria Bíblia Sagrada não esconde o erro de ninguém. Quando Davi, o grande rei Davi, pecou 200 mil vezes, a Bíblia aponta cada vez que ele errou. Quando o filho dele, o rei Salomão, pecou, a Bíblia não esconde nada. A própria Bíblia Sagrada de Deus aponta os erros dele. Então, gente safada deve ser realmente denunciada.
4: Tem mais aí? Tem. Nós temos muita coisa para contar para vocês.
3: Gente, nós temos uma coisa para contar para vocês aqui a respeito de jovens. Foi feita uma pesquisa no mundo com milhares de jovens com idades médias de 23 anos de idade
5: tanto rapazes quanto moças, idades médias. E descobri uma coisa que até sobre esses jovens, que envolve até 80% dos jovens, ou seja, de cada 100 jovens no mundo hoje, de idade média, 23 anos, 80% tem um fato incrível. De cada 100 jovens, 80 tem um bafulê que você não pode perder. Só escapam 20. Provavelmente seus filhos, suas filhas têm. E você não vai perder, não.
4: Comercial agora, é? E agora? Então é o seguinte, vamos fazer o comercial, vamos voltar já já. Nesse momento nós estamos só na Rádio Verdinha. Rádio Verdinha, 92.5 FM. Porque pela TV Diário, neste momento, está passando o programa dos políticos aí, que estão prometendo mudar tudo, né? Eita, menino, se você for acreditar. Todo ano de eleição eles prometem. Eles prometem, metem, prometem, raimetendo, nós vamos acreditando e o Brasil nunca mudou. Mudou ou não
6: mudou?
4: Que
6: dia foi isso?
4: Como é que é o negócio aí?
6: Que dia foi isso?
4: Que dia foi isso? É só você olhar pra televisão, escutar na rádio aí e você ver também na rede social. Os políticos, as caras, tudo sorrindo. Vamos mudar o Brasil, vamos ajeitar.
7: João?
4: Eu não. O João Inácio Júnior não tá nem nessa aí, não. Como é que é o João, é? Como é o nome do
7: João?
4: Homem aí?
7: João?
4: Hein?
7: João Batista.
4: Não, eu não sei, né, se tem um João Batista aí pelo meio. Eu sei que tá tudo prometendo. Vai prometendo, remetendo mesmo. Pô, vamos lá, vamos fazer o comercial pra nós voltar já já, porque esses estão prometendo aí, vão mudar o Brasil todinho, vai ficar tudo legal. Depois das eleições, menino, o negócio vai ajeitar. Ajeita tudo, ajeita, meu povo, atola aí, pode atolar, atola, vai atolando, vai.

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Júnior. Opa! Verdinha. Rádio Verdinha 92.5 FM. Nesse momento nós estamos apenas na Rádio Verdinha 92.5 FM, pelas outras rádios que nos retransmitem pelo Brasil e pelos aplicativos de rádio. Porque na TV Diário em todas as TVs do Brasil, o que está sendo exibido agora é o horário político, que vai terminar em 2 minutos, né? Não é isso, Alisson? Aí quando o horário político passar, terminar, aí a gente fica tanto na Rádio Verdinha 92.5 FM quanto pela TV Diário, né? Então falta um minuto. Falta um minuto. Bom, gente, vocês souberam que um bandido aqui em Fortaleza tentou fugir da polícia entrando no mar e nadando, achando que a polícia não ia prendê-lo? Um homem de 40 anos com antecedentes criminais tentou fugir da polícia militar nadando pelo mar da Orla, na Avenida Beira Mar, em Fortaleza, na tarde de ontem, segunda-feira. Aí os policiais chegaram em várias viaturas e também com um helicóptero. E aí, ele acabou capturado dentro da água em uma ação, como eu disse, com o apoio de um helicóptero. A Secretaria de Segurança Pública do Ceará não explicou como teve início e o que motivou a perseguição. Se o homem fugiu de uma abordagem, se foi reconhecido ou flagrado durante um delito, a pasta limitou-se, ou seja, a Secretaria de Segurança limitou-se a informar que, ao perceber que seria preso, o suspeito tentou entrar no mar. Aliás, ele entrou dentro do mar. Entrou no mar. Conforme a Secretaria de Segurança Pública, o homem tinha um mandado... Ah, então tá explicado. Tinha um mandado de prisão em aberto por agressão de regime. Por regressão de regime. Vai começar agora? Oi, gente, tá entrando agora, tá entrando. Vai entrar. Agora na Rádio Verdinha e também na TV Diário. E agora? Vamos atolar. Tá começando. Tá, sobe o som aí, atola.

0: Rádio Verdinha 92.5 FM, quanto pela TV Diário, canal 22 aqui de Fortaleza, por outras emissoras de rádio que nos retransmitem pelo Brasil, pelos aplicativos de rádio. Estamos também nas antenas parabólicas digitais, nas TVs por assinaturas e nos streamings. Estamos iniciando mais um programa Bafolê. A gente já estava na rádio desde 13 horas, né? Mas aqui na TV estava passando o horário político. Agora nós estamos na mídia cruzada. Rádio, televisão e aplicativos ao mesmo tempo. Boa tarde para você! Olha, gente, estamos iniciando com muita alegria, com muita energia, com muita força, com muito ânimo, com muita fé, com muito otimismo. Mais um programa Bafolê para você. E essa tarde vai ser linda, essa tarde vai ser maravilhosa. Deus vai estar com você, um novo tempo vai surgir, um novo tempo vai começar. Virão a cura, a paz, a alegria, a felicidade, o tempo novo, eu acredito. Vamos orar? Vamos orar para que Deus nos dê o que há de melhor? Eu não sei, eu não quero, eu não preciso e nem posso viver sem Deus. E se você é igual a mim, vamos orar. Pai, Deus, Senhor, dono da vida, Criador do Universo, protege a nós que estamos aqui no programa Bafolê e protege a todas as pessoas que em quaisquer lugares o estão vendo e ouvindo agora. Senhor, nos livra de brigas e confusões, acidentes, desastres, furtos, assaltos, sequestros. Nos livra de atentados, nos livra de balas perdidas e de balas direcionadas. Nos livra de traição, de desespero, de desemprego, de doença, de morte. Nos livra das pessoas más, das circunstâncias más. Senhor Deus, afasta de nós ansiedade, medo, pânico, depressão e nos cura de doenças. Faz chover sobre nós uma chuva, uma cachoeira de partículas de cura que penetrem todos os nossos átomos, todas as nossas moléculas, todas as nossas células, tecidos, órgãos, todo o nosso sistema biológico, enfim, nosso corpo, nosso cérebro, nossa mente e também nossa alma e nosso espírito, e promove a cura, Senhor Deus, nos cura de todas as doenças, de todos os males, cura e nos dá saúde e nos dá um futuro lindo, Senhor, e nos faz vencer todos os problemas, ó glória, nos faz acelerar para a vitória e estourar o champanhe da alegria, do sorriso, do ânimo, da paz e da felicidade, em nome de Jesus Cristo.
1: Obrigado, meu Deus.
0: Amém. Obrigado, meu Deus. Obrigado, Jesus. Obrigado, Espírito Santo. Recebe a bênção aí. Recebe a cura. Recebe a alegria. Recebe a paz. Recebe a felicidade. Recebe a vitória.
2: Receba.
0: Recebe o futuro lindo. Recebe. Recebe. Recebe. Recebe, retém. Recebe, segura. Porque o que Deus tem para você, ninguém pode tomar. É futuro lindo. Bate palmas aí pro futuro lindo que você terá. E eu, João Inácio Júnior, também recebo em nome de Jesus Cristo, humildemente. Amém, Senhor. Bem, a Cláudia Leite foi participar de uma palestra hoje, né, na Unifor, e vai chegar um pouquinho mais tarde. Tá chegando, mas ela já tá vindo para cá para abrilhantar o programa. Gente, nós temos aqui muitas informações no programa Bafolê de hoje, né? Já anunciamos na rádio uma matéria que nós vamos fazer aqui na rádio e na TV sobre a Mayra. Você sabe quem é a Mayra? Saiba quem é Mayra Rocha, a médium acusada de usar dados da internet para enganar fiéis seguidores dela com falsas cartas psicografadas. Essa história já está muito bem tratada por todas as redes de televisão, por todos os jornais importantes do Brasil, né? Mas a gente vai abordar, porque talvez haja alguma coisa que você não sabe. Ela fazia cartas psicografadas. Ela fazia de araque, de mentira, que incorporava o espírito de pessoas falecidas. Eu vou falar dessa forma porque é mais fácil de você entender. Ela fazia que incorporava o espírito de pessoas falecidas, e esse espírito tomava conta do cérebro dela e da mão dela, e esse espírito, usando o corpo dela e o cérebro dela, escrevia cartas, assim como Chico Xavier, para parentes dessas pessoas que haviam morrido, parentes vivos, claro. Mas era tudo mentira. Ela não recebia o espírito da pessoa que tinha morrido, e ela olhava nas redes sociais daquelas famílias para quem ela mandava as cartas psicografadas e tirava os dados das redes sociais. Não adivinhava nada. Está sendo processada em 3 processos. Você sabe de onde é que ela é? Ela atua em Brasília e mais 5 estados brasileiros, mas ela é cearense. Ela é natural, ela nasceu em Jati, no Ceará. E nós vamos explicar como é que ela trabalhava, porque tem algumas coisas das enrolações, das mentiras dela, que ainda não foram bem explicadas. E a gente fez uma pesquisa e tem muita coisa para falar para você aqui. Mas nós vamos falar não só da religião espírita, porque ela se julga espírita, né? A religião espírita é uma grande religião. Eu sou um estudioso do espiritismo kardecista, um admirador do espiritismo kardecista, como sou estudioso do catolicismo, da religião evangélica e das grandes religiões do mundo, do presente e das religiões extintas. Eu estudo tudo. Eu acho que a religião é muito importante. Eu tenho muito respeito pelas religiões e pelos religiosos. Mas em toda religião há gente safada. A gente vai falar aqui de um pastor safado também e de um padre safado. O padre foi preso agora, sabe por quê? Porque ele dopou um casal de jovens para estuprar. Um padre católico. E vamos falar aqui de um pastor safado também, e você vai saber o que, que ele fez. Então a gente, como eu disse quando a gente estava só na rádio, não devemos esconder pecado de líder religioso, safadeza de líder religioso. Porque quando a gente sabe e esconde, a gente se torna conivente. A própria Bíblia Sagrada não esconde pecado de ninguém. Vou repetir o que eu falei na rádio, quando a gente estava só na rádio, agora a gente está na rádio e na televisão. A Bíblia Sagrada mostra todos os erros do grande rei Davi. Todas as pilantragens que ele cometeu, todos os crimes, a Bíblia fala, não esconde. O filho dele, Salomão, que também teve uma ruma de erro. As pilantragens dele, a Bíblia mostra. A Bíblia não esconde o erro de ninguém. Então nós não devemos esconder os erros de líderes religiosos. Temos que expô-los. Porque quando eles erram feio. Agora, claro que há pastores santos, padres santos, líderes espíritas santos. E de todas as religiões. Os sacerdotes das religiões afro-brasileiras também podem ter vida santificada, desde que eles queiram. Agora, em todo lugar tem os bons e os maus, né? Vamos mostrar aqui no Bafulê! Para que você não seja enganado, enganada. Eu vou começar com uma notícia importante. O que eu vou contar para você aqui agora é bem importante. 80% dos jovens de idade média de 23 anos, todos do mundo, passam por uma situação que você não sabe. Essa notícia é muito importante porque é um alerta grave e sério. Foi feita uma pesquisa agora com jovens, rapazes e moças de idade média de 23 anos. Foi descoberto que 50% deles e delas têm um problema muito sério e não sabem. Já pensou? De cada 100 rapazes e moças, 80 têm um problema de saúde sério que não sabem. E esse problema vai daqui a pouco explodir. e eu já vou contar o que é. O jovem ou a jovem de 20 anos, 21, 22, 23, 24, 25, 26, 27, 28, idade média, 23 anos, 80% tem esse problema de saúde grave, sério, e que daqui a alguns anos vai explodir. E aí vai poder. E aí vai papocar do coração, de derrame cerebral e de outras doenças. Essa pesquisa acaba de ser feita. Joga na tela, Alisson Marques, que é o diretor de imagens. Eli Gomes, joguem na tela. Está aí no Metrópolis, Saúde e Ciência. É uma pesquisa feita. Até 80% dos jovens têm sinais de lesões nas artérias, alerta estudo. Quem imaginou que 80% dos jovens de idade média de 23 anos já estão com o coração comprometido, já tem problemas nos corações e problemas nas artérias que podem levar ao derrame cerebral, ao ataque do coração. Eu vou ler essa matéria para você. Agora, isso aqui volta para mim, que eu quero dar mais uma informação. Não é para você ficar desesperado. É para você cuidar do seu filho e da sua filha, que tem 20, 21, 22, 23, 24, 25, 26, 27, 30 anos, idade média, 23 anos. Porque ele já deve ter, se de cada 100, oi, de cada 100 jovens do sexo masculino e feminino, 80 tem esse problema, provavelmente seu filho tem também, sua filha tem também. Agora, se cuidar, não vai morrer do coração, não vai morrer de derrame cerebral. E isso, sabe o que é? É a alimentação doida de hoje. No passado, a gente comia feijão, arroz, sem tanto agrotóxico.
2: É.
0: A carne do boi, da vaca, da galinha, não era cheia de antibiótico e de anabolizantes. Tudo que se come hoje industrializado é uma porrada de química. Conservantes, flavorizantes, escambau. Está matando as pessoas muito cedo. E as pessoas querem comer muita porcaria. Come até encher o bucho, até estourar o bucho. Vamos lá. Cuide do seu filho, da sua filha. Sinais de danos nas artérias já podem estar presentes na maioria dos jovens. Um estudo envolvendo 1.283 jovens do sexo masculino e feminino, de 20, 21, 22, 23, 24, 25, idade média 23 anos, já estão com a chamada síndrome cardiovascular renal metabólica, conjunto de fatores ligados a doenças do coração, dos rins e do metabolismo. Olha aí, o sistema de veias e artérias já com entupimentos, já com problemas nos rins e problemas no coração. Agora, claro, a matéria explica, esses jovens de idade média 23 anos não estão sentindo nada, porque no começo os problemas nos rins não têm sintomas. Os problemas no coração no começo não têm sintomas. Os problemas nos vasculares, ou seja, principalmente nas artérias, não têm sintomas. E problemas no metabolismo também. Os dados foram publicados no dia 20 de agosto pela revista Circulation, Population, Health and... Eu acho que essa última palavra é Outcomes. A análise envolveu jovens com média de 23 anos, incluiu exames nas artérias, inclusive carótidas, no coração e no metabolismo. Os pesquisadores observaram que com essa idade média de 23 anos, 80% dos rapazes e das moças já têm veias com as espessuras das paredes com entupimentos, não entupimentos totais, mas as artérias já têm menos passagem para o sangue. Em alguns jovens, esses parciais entupimentos das artérias antigamente só se via nas pessoas mais velhas. E esses jovens vão ter no futuro síndrome cardiovascular renal metabólica, ou seja, problemas no metabolismo, no coração, nos rins e no sistema de veias e artérias, principalmente nas artérias. Então isso é muito importante, viu, gente? Desses 80% dos jovens do sexo masculino e feminino, 80% que já estão com esses problemas que eu falei, cerca de 40% estão no estágio inicial, mas 36% já tem um grande comprometimento do seu sistema renal, do coração, do metabolismo e dos rins. 36% já estão no estágio intermediário. E uma parte menor já está com estágio avançado. Nenhum desses jovens já estava com a doença renal estabelecida, ou seja, ainda não estava com sintoma de problema nos rins, ainda não estava com sintoma de problema no coração, ainda não estava com sintoma de problemas metabólicos, nem estava com rins, coração e no sistema vascular. Sintoma não, porque no começo a gente não sente sintoma, mas é um alerta que se não cuidarem agora, vão ter problemas. Vão morrer do coração, vão morrer do derrame cerebral, vão ter problemas metabólicos que vão levar a outros problemas e vão morrer de problema nos rins. Então é o seguinte, tem médico que não liga para isso, mas já tem muito médico na internet que está falando. Então, você tem que levar seu filho ou sua filha de 20, 21, 22, 23, 24 para fazer todos os exames. Inclusive, exames de imagem. Os mais modernos do coração, das artérias, do fígado, dos rins e também do sistema metabólico. Leve a sério essa informação. Joga na tela mais uma vez. Tá no Metrópole, até 80% dos jovens têm sinais de lesões nos órgãos que eu falei. Então isso é muito importante, 80% é um número muito grande. São quase todos. Bem, tá na hora do intervalo? A gente vai fazer um rápido intervalo comercial. Logo depois do intervalo comercial, o time ficará completo, porque Cláudia Leite acabou de chegar. Tava numa palestra na Unifor, não era, Claudinha? Foi convidada para dar uma palestra na Unifor. Ela vai chegar, o time vai ficar completo e a gente segue o programa depois do intervalo.

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0: Gente.
1: Brasil, Brasil, Brasil.
0: Olha a hora, Cláudia Leite.
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0: Amigos e amigas, atenção, muita atenção, porque um caba estava sendo procurado pela justiça. Ele estava foragido. Tinha um mandado de prisão. Quando ele encontrou a polícia foi abordá-lo, ele correu. Entrou ali no mar, na Avenida Beira-Mar, em Fortaleza, para fugir. Ele foi cercado por viaturas da polícia. Então, do lado, ele sabia que ia ser agarrado. Então, ele correu para dentro do mar. Para dentro do mar, ali na Avenida Beira-Mar. E começou a nadar, Só que chegou o helicóptero da polícia e ele foi capturado. Ai, meu Deus, cadê essa matéria, meu Deus? Eu tava com ela aqui no ponto. Vamos ver as imagens, vamos. Homem tenta fugir da polícia e é capturado no mar em ação com helicóptero em Fortaleza. Alisson Marques. Olha lá.
3: Um salta dois. Vou pegar agora. Já era. Pegou. Tipo, os tripulantes pegaram.
0: Bem, pra quem tá no rádio e não vê as imagens, nós temos imagens feitas do local ali, naquelas pedras da Avenida Beira-Mar, ali mais pra volta da Jurema, né? Ele entra no mar e começa a nadar. Do lado de cá, ele tá cercado de polícias, né? Então, o helicóptero vem. Dois policiais pulam dentro do mar e prendem ele. Dois policiais pulam do helicóptero e prendem ele. Como eu disse para vocês, não foram dadas mais informações a respeito desse homem. Pelo menos eu não consegui. O que se sabe... Você tem atualização, Cláudia? Ponto. Ele estava sendo procurado, né, porque ele tinha um mandado de prisão. Chegaram mais informações e a Cláudia Leite vai nos dar essas informações aqui no programa Bafulê. Cláudia.
2: Exatamente. Ele foi preso, como o João Inácio acabou de dar detalhes. Ele foi levado para a delegacia. Segundo o que a polícia apurou, ele tem 40 anos, mas o nome dele não foi divulgado. Mas ele possui antecedentes criminais. Um rol, praticamente um dicionário de antecedentes criminais.
4: Eita, bicho rei doido.
2: Tráfico de drogas.
4: Aí.
2: Duas vezes preso por roubo.
4: Atola.
2: Três vezes preso por furto.
4: Atolando.
2: Uma vez preso por tentativa de furto.
4: É seu jereba aqui.
2: Sete furtos qualificados.
4: Menina, esse aí tem uma blíblia todinha pra contar a história dele. Tamanho de uma blíblia, ó.
2: Exatamente. Uma vez por receptação e uma vez por crime contra a administração pública.
0: Agora eu quero perguntar uma coisa a você. Será que você consegue responder, Cláudia Leite? Por que um camarada que já foi condenado por tanta coisa, tanto crime, estava solto?
2: Boa pergunta.
0: Quer dizer, de fato, ele estava sendo procurado, mas cada crime desse que ele cometeu, ele passa 2 dias na cadeia, 1 mês e é solto, né? Aí, ultimamente, estava sendo procurado. E você acredita que ele vai ficar preso? Vai é nada, já vai ser solto, Cláudia.
2: Boa pergunta, e você já deu a própria resposta, Jonas Júnior. É incrível, né?
0: Ai, ai.
2: Mas acontece. Está acontecendo. Bora, aconteceu com ele.
0: Bora, Alisson Marques, me responda uma coisa no microfone. Você que é o menino que responde tudo.
5: Oi, João.
0: Você já tomou a Tadala?
5: Já, João.
0: Já?
5: Já.
0: A Tadala fila?
5: Tomei.
0: Aquele remédio para dar potência sexual?
5: Já. Tomei, quase morri.
0: O que você sentiu?
5: As orelhas ficaram muito quentes, o coração palpitou, a pele fica vermelha, assim, ardendo. Parece que você está com febre. E além da palpitação, ainda fica meio tonto, faltando um pouco de chão.
0: Então vamos lá, vamos enumerar cada uma coisa. As orelhas ficaram quentes.
5: Muito quente.
0: O que mais?
5: Parecia que eu tava com algum problema de saúde prestes a explodir.
0: O que mais? O rosto ficou em...
5: A pele do rosto também ficou muito quente, como se eu tivesse febre.
0: O que mais?
5: Febre. Muita dor de cabeça.
0: E o Bilal não funcionou?
5: Não, funcionou.
0: Funcionou?
5: Funcionou?
0: Muito bem, Alice. Mas ó... O pessoal tá tomando Tadala fila assim, ó, pra transar e também pra fazer ginástica. O pessoal tá tomando como um pré-treino, né? Pois bem, joga na tela, meu diretor é o Eli Gomes e Alisson Marques, joguem na tela. Tadala, febre entre jovens pode levar à cegueira, indica estudo. Olha aí, O uso prolongado de tadalafila pode estar associado a um risco maior de glaucoma, doença que pode provocar a perda irreversível da visão. A conclusão é de um estudo que analisou dados de 73.854 homens com 40 anos ou mais. Segundo os pesquisadores, os usuários da Tadala ou Tadalafila apresentaram risco 22% maior de desenvolver glaucoma durante um período de 5 anos. Também foi identificado um aumento no caso de pressão elevada nos olhos. Conhecida popularmente como Tadala, a substância é indicada para tratar disfunção erétil e problemas urinários, mas ganhou popularidade entre jovens como estimulante sexual e suposto pré-treino. O estudo é... Bom, então tá aqui, a notícia é essa, e você que tá tomando Tadala aí adoidado pra malhar todo dia, em 5 anos que você toma Tadala todo dia que vai malhar e depois quando vai transar, sabe o que é que vai acontecer? Glaucoma. Quer dizer, não é que você vai ter a glaucoma, mas vai ter, tem um risco maior de desenvolver glaucoma. Então, cuidado, como diz o caboclo, viu? Cuidado! Ô, oh, maravilha! Gente, bora, deixa eu dar uma. Posso dar? Posso dar uma? Bora dar uma. Você já deu um hoje? Caba mentiroso. Caba gritou lá, já deu 10. Já deu 10. Mostra o irmãozinho aí, mostra o irmãozinho que diz que deu 10. Irmãozinho aí, diz que deu 10 hoje. Mostra o irmãozinho aí, meu diretor. O irmão aí, diz que deu 10. Deu 10 voltinhas aqui no sistema, sim. Vai, volta, volta e vai. Agora entendi, irmãozinho aí. Foi, irmão? Você deu 10 hoje? Aí foi voltinha, não foi?
6: Ô, capo, Niqueiro.
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0: Aí, ó. Ai, meu Deus. Alguém me ligando agora pro meu celular, mas eu desligo, porque não dá pra falar agora. Gente, vamos lá. Tem mais informação. Agora é um intervalo ou não? Tem mais tempo, né? Tem mais tempo, né? Então deixa eu ver aqui. Deixa eu me achar aqui, porque tudo que eu faço através do meu celular. Aí uma pessoa resolve me ligar agora, né? Ô, gente, vamos aqui pra mais uma informação. Essa aqui é quente. Vambora ver. Um policial estava chegando em casa e ele foi atacado e teve que puxar a arma e atirar e matar. Pei, pei, pei, o buf, caiu morto. Escuta aí, um policial de folga chegou na casa dele no carro com a esposa e um bebê. A esposa estava no banco de trás do carro com o bebê, o marido no banco da frente. O marido desce do carro, vai abrir o portão e recebe o bebê da esposa. Então o marido sai do carro, o policial vai pro portão, quando é atacado, sabe pelo quê? Por um cachorro pitbull. O cachorro do vizinho fugiu e partiu pra cima dele e do bebê. O que que o policial faz? Pega a arma e pum. Matou o pitbull. Bora ver as imagens. Aqui é o programa Bafolê, comigo, João Inácio Júnior, com a Cláudia Leite e com o Alisson Marques. Tá ali, a gente tá vendo. O policial parou o carro. A esposa dele tá no banco de trás do carro. É noite. A esposa dele está no banco de trás do carro, as duas portas do carro estão abertas. O policial sai de dentro do carro pela porta da frente. Né? A esposa dele está no banco de trás. Vai já aparecer o cachorro pitbull. A esposa dele vai sair com o bebê. Mas o marido policial, a paisana, recebe o bebê da esposa, bota o bebê no colo e vai abrir o portão da casa. O carro está parado na rua. É noite. O policial está na calçada. O cachorro pitbull do vizinho se solta e vai atacar o homem com o bebê no colo. O policial pega a arma e dá alguns tiros e mata o cachorro imediatamente. Atenção, vai ser agora. Atenção. Você vê o momento que o policial vai pegar a arma. Atenção, pegou a arma. Já viu que o policial vai atirar. O cachorro apareceu. Pá, pá, pá. Ele deu 4 tiros, o cachorro morreu ali mesmo. O policial se afasta um pouco. A esposa, apavorada, está ali ainda. Vai saindo do carro, aparece uma vizinha. E o cachorro está morto. O pitbull do vizinho. É isso. Deixa eu ler onde isso aconteceu. As imagens podem ser repetidas e eu vou contar para vocês onde isso aconteceu. Um policial que estava de folga reagiu a um ataque de um cachorro pitbull ao chegar em casa com a filha de 1 ano e 6 meses no colo em Cuiabá, Mato Grosso. O cachorro escapou da residência de um vizinho, atravessou a rua e avançou contra o policial e a criança. Em poucos segundos, o policial sacou a arma e fez disparos contra o animal, que morreu no local. A cena foi registrada por uma câmera de segurança. As imagens mostram o militar chegando à residência, carregando a filha, quando o pitbull aparece e corre na direção dos dois. E aí, a gente já viu, né? Policial, pá, pim. Vamos ver mais uma vez? Que coisa, hein, gente? Aí o policial já está fora do carro, tá com a bebê de 1 ano e 6 meses no colo. Ele vai abrir o portão, mas quando ele percebe que um cachorro vem correndo do outro lado da rua, saindo da casa do vizinho. Antes da gente... Ó, já pegou a arma, o cachorro vai chegar. Ele vai atirar. Pá, pá, pá, pá. 4 tiros, matou o cachorro. É isso. Quem tem pitbull, quem tem cachorro valente, que cuide bem. Porque se esse policial não tivesse com essa arma, que teria sido? O policial tinha morrido, a criança tinha morrido. Né? É isso. Intervalo. Cláudia Leite, o que é que a gente vai ter depois do intervalo comercial aqui no Bafolê?
1: Policial militar é preso, suspeito de matar a própria esposa e forjar o suicídio dela. Ele disse que a esposa se matou com a arma dele. E no Instituto Médico Legal, para onde o corpo dela foi levado, a mentira dele foi descoberta.
0: Eita.
1: Como é que ele fez para matar? A gente conta aqui no Bafulê, João.
0: Gente, nós vamos ver aqui um negócio incrível. Dois pais, ou seja, o pai e a mãe, irresponsáveis com a criança bebê. E a criança se solta dos pais, vai atravessar a rua, ia ser atropelada por um carro. Aí você vai ver o que aconteceu. Algo incrível salvou essa criança. E depois eu tenho um comentário bem forte para fazer a respeito disso. Alisson Marques, você faria uma cirurgia de...
2: Sim, já sei o que é que aí faria, eu quero.
0: Quer?
2: Eu quero, João, aumentar.
0: Uma cirurgia de aumento peniano?
2: Eu quero, João, preciso.
0: Porque há dois tipos de cirurgias feitas na genitália, na parte sexual de homem. Uma delas é de aumentar e engrossar o pênis. Essa cirurgia e esse tratamento estético existem. Mas também há só o embelezamento, né? Como é que chama quando a pessoa faz aquele... Harmonização peniana, para ficar mais bonito. Tudo é feito. Você faria isso, Alisson Marques?
2: Faria, João. Faria tudo lá para melhorar.
0: Faria?
2: Tudo.
0: Se eu conseguir um médico para fazer, para você, em troca do arroba, você vai fazer?
2: Fala, meu Deus do céu.
1: Agora! Oh,
2: só se for no canto com muito cuidado.
1: Aí é loucura.
2: Que não vai me trazer riscos.
0: Não, pois é. Não, mas sabe por quê? Se eu conseguir um médico para lhe dar isso em troca do arroba, você vai? Ele está dizendo, se não houver risco, tudo bem. Porque agora nós vamos mostrar... Um influencer digital morreu após fazer a cirurgia de alongamento do pênis. Ele é bonitão, mas queria um negócio maior. Eu não sei se era pequeno, ele queria que tivesse um tamanho mais normal, ou se já era normal, ele queria maior, mas ele foi fazer uma cirurgia de aumento do pênis e morreu por causa da cirurgia. Já anunciou as tuas, Cláudia?
1: Já.
0: Então a gente volta depois do intervalo.
1: Fiquei chocada.
0: Pois é.
1: É. Incrível, né?
0: Eita.
1: Bora lá pro próximo bloco, a gente se encontra lá. 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
2: O Complexo Ambiental Mirante do Caldas, em Barbalha, realiza no mês de setembro uma programação gratuita voltada à educação ambiental, à cultura, à valorização da biodiversidade e aos saberes do Cariri. Inspiradas pelo Setembro Amarelo, pelo mês da conscientização da biodiversidade e pelo Dia Mundial da Limpeza, celebrado em 20 de setembro, as atividades fortalecem os vínculos entre as pessoas e a natureza. A iniciativa promove espaços de conhecimento, convivência, acolhimento e sensibilização, destacando a importância da Chapada do Araripe e de seus ecossistemas. A programação reúne momentos de leitura, palestras, rodas de conversa, ações educativas, apresentações culturais, teatro de fantoches, feira de produtos orgânicos e artesanais, além de atividades sobre espécies emblemáticas da região. Em alusão ao Setembro Amarelo, o complexo realiza também, em parceria com o CAPS 3 de Barbalha, caminhada ecológica e palestra para familiares do público atendido pelo serviço. Já no Dia Mundial da Limpeza, o público é convidado a participar do mutirão Ambiente Limpo, Comunidade Saudável, na Estação Cruzeiro do Caldas. Entre os destaques está o soldadinho do Araripe, ave símbolo da riqueza natural do Cariri e da necessidade de conservação das águas e dos ecossistemas locais. As ações buscam ampliar o conhecimento do público sobre a fauna, a flora e as práticas sustentáveis. Tadeu Gomes para a Verdinha FM.
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0: Júnior. Alô, alô, Brasil, Brasil, Brasil, alô, alô, mundo, mundo, gente, nós estamos aqui querendo que você seja forte, que você seja feliz, que você acredite na vida, que você acredite no amor, que você acredite que vai ter, que há um futuro lindo para você, que você vai curar essa doença, que você vai acabar com essa tristeza, você vai acabar com essa moleza, você vai superar os problemas pelos quais você está passando, virá um novo tempo. Agora, coloque Deus em primeiro lugar e cuide da sua saúde. É tão importante a gente achar um médico bom, que cuide da gente da cabeça ao pé. Porque a gente vai no médico oculista, que vai tratar só dos seus olhos, o oculista, o oftalmologista. Vai no médico da próstata, só vai cuidar da próstata. Vai no médico do sistema digestivo, vai cuidar só do sistema digestivo. Vai no médico do coração, vai cuidar só do coração. Então tem médicos que integram tudo, são os integralistas. Pá! Então ele examina tudo da cabeça ao pé e vê o que está errado no conjunto. E pode ajudar muito, muito, muito, muito você. Então é bom você cuidar da sua saúde com médicos especialistas nas suas áreas. É bom ir ao médico do coração, dos rins, do fígado, do pâncreas, dos ossos. É bom ir em todos os médicos, mas é bom ter um médico integralista também, né? Colocar Deus em primeiro lugar. Cuidar da sua saúde com alimentação, com ginástica, com bom sono. Mesmo que tenha que tomar o remédio, mas um bom sono. Remédio para dormir, se for necessário, claro. Buscar ser purificado diante de Deus, aprender mais sobre Jesus Cristo, lutar, batalhar, e você vai ver que a saúde virá, a paz virá, a felicidade virá, o sorriso virá, a depressão irá embora, o medo, o pânico e o novo tempo se estabelecerá. Oh, glória! Você vai acelerar para a vitória e estourar o champanhe da alegria, do sorriso, do ânimo, da paz e da felicidade, em nome de Jesus Cristo.
1: Obrigado, meu Deus.
0: Acredita, não desiste, cuida de você. Às vezes a pessoa pensa que não tem mais jeito, mas tem jeito, com Deus e com providência. Seu futuro vai ser lindo. Bate palmas aí pro futuro lindo que você terá. Recebe a bênção aí, recebe e segura, recebe e retém, porque o que Deus tem para você, ninguém pode tomar. É futuro lindo, e eu também recebo em nome de Jesus Cristo. Amém. Claudinha.
2: Oi.
0: Vai me contar uma?
2: Vou. Vamos contar um dos casos mais estarrecedores de feminicídio. Aliás, a polícia ainda busca provas entre feminicídio e homicídio, porque o policial militar foi preso, suspeito de matar a esposa dentro de casa, no banheiro da casa em que eles moravam, e forjar o suicídio dela. Quando o corpo dela foi levado para o Instituto Médico Legal, lá a polícia fez testes. A perícia, melhor dizendo, fez testes, e testes que são aqueles de praxe, testes inclusive obrigatórios, né, na linha de investigação da causa-morte. Pois pasmem, o Instituto Médico Legal descobriu a verdade. Foi ele quem matou a esposa. Foi ele quem matou a esposa. E não ela que cometeu suicídio. E como é que a perícia chegou a essa conclusão? Por um dado muito simples. Ela era destra, fazia tudo com a mão direita. O tiro que a matou, que ela foi encontrada dentro do banheiro, e que o marido, policial militar, disse que era suicídio, o tiro foi dado na orelha esquerda. Como uma pessoa destra pode usar uma arma e apontar para o lado esquerdo e atirar? Praticamente impossível. Inclusive, a lógica é, se a pessoa, como ela, era destra, Larissa Cruz, de 29 anos, ela apontasse a arma dele, policial, para a própria cabeça, pelo lado direito, pelo ouvido direito, coisa que não aconteceu. Outro fato que chamou muita atenção da polícia: o policial militar, o marido dela, queria a todo custo, Vinícius, queria a todo custo a liberação rápida do corpo, sabe para quê? Para cremar o corpo. Ele disse que a esposa tinha essa vontade e ele ia cumprir a vontade da esposa.
0: Ou seja, se o corpo da esposa fosse queimado, cremado e virasse cinzas, não haveria como, no futuro, se houvesse alguma dúvida a respeito da forma como ela teria morrido, não haveria como fazer exames no corpo dela, né? Caba sem vergonha.
2: Exatamente isso, João Inácio Júnior. E aí, a polícia, então, juntou todos esses indícios, os resultados da perícia, e ele foi recebido pela polícia em casa, recebeu voz de prisão. Mas não se apresentou no primeiro momento. Foi se apresentar depois, na presença de quatro advogados. Quatro advogados. Mesmo assim, ele permaneceu preso. Já houve audiência de custódia, ele vai permanecer preso. A tragédia aconteceu em Embu das Artes, São Paulo. E ela, a Larissa, de 29 anos, deixa um filho de 2 anos de idade. Além disso, ela, segundo o que a polícia apurou, na noite do crime, discutiu com o marido e mandou umas mensagens via WhatsApp para a avó dela, que a tratava como filha. E ela disse, mãe, pelo WhatsApp, mãe, o Vinícius disse que vai se separar. E aí não tem mais o que fazer. Depois, então, a avó, que ela tinha como mãe, ficou ligando, mandou mensagens, mas nada, nenhuma resposta. Foi aí então que a família procurou a polícia e a polícia descobriu que o corpo já estava no IML. João Inácio Júnior, Alisson, que nos acompanha. O PM Vinícius matou a esposa e nem avisou a família. Tipo, entrou alguém, fez aqui um assalto, ela morreu ou ela tirou a própria vida, nada disso. E aí esses indícios ainda ficam piores, né? Para a situação dele, que permanece preso depois da audiência de custódia. Ela, infelizmente, foi sepultada. E o bebê, o filho dela de 2 anos, está com a avó.
0: Gente, deixa eu falar rapidinho a respeito dessa história de feminicídio. Eu vou só citar alguma coisa que eu acho curiosa e importante sobre isso. A quantidade de feminicídios que tem acontecido no Brasil está cada vez aumentando mais. Quando a gente fala um crime aqui de feminicídio, é porque já passaram 100. Todo dia acontece uma quantidade muito grande, a gente escolhe apenas alguns, porque senão a gente vai passar o programa inteiro falando sempre do mesmo tema. Mas, ó, é o seguinte, eu me impressiono porque, às vezes, o camarada que mata a esposa, ele é um camarada violento mesmo, mas, muitas vezes, o camarada é calmo, é tranquilo, é de boa, é gente considerada do bem e é um ótimo marido. E de repente perde o juízo e termina matando a esposa. Eu conheço vários casos de homens assim, calmos no lar, tranquilos no lar, de boas, gente do bem, bom pai, ótimo marido. Mas um dia começa uma confusão em casa, um desentendimento com a esposa e eles também matam. Não estou dizendo que todo homem bom, decente, mata. Eu estou dizendo que tem homem que se apresenta como bom, decente e mata. Por quê? Primeiro porque a pessoa às vezes tem uma violência embutida nele, escondida nele, e que no momento ela aflora de uma forma muito louca e o cara perde o juízo. Mas muitas vezes é uma situação que a pessoa vai sendo levada. Então veja, observe comigo para que você não seja vítima de um violento ou de um marido bom, que de repente se torna violento. E você, homem, não seja o agressor de amanhã, mesmo que você seja uma pessoa equilibrada e bacana. Quando é que a pessoa é equilibrada, bacana, gente boa, dentro de tudo isso que eu falei, e que ele perde o juízo para fazer uma desgraça e matar a esposa? Imagina, o casal vai vivendo uma vida legal, de amor, de carinho, de calma, de tranquilidade, bom marido, boa esposa, mas aí começa um problema. E ele vai começando a descambar para a violência. E aquelas pessoas que são calmas começam a ficar abiloladas do juízo. Diante de uma traição, diante de uma história de vou lhe deixar. Aí começa a aflorar naquela pessoa que até então é calma, é tranquila, é de boa, é gente do bem, é bom marido, é bom pai, é bom companheiro. Começa a aflorar naquela pessoa um ódio, uma violência. Que muitas vezes a esposa acha, não, isso aqui é só por agora, vai já passar, ele vai voltar a ser um cara legal. Mas aí, gente, termina perdendo o juízo e matando. Então, muita gente com essas características que eu falei, estão matando. Porque estão se deixando levar pelo problema. Se envolvem tanto com o problema e começam a ter um ódio tão grande que não pensam no depois. Nas consequências de um assassinato. Então é isso. Quando a raiva começar a ficar grande, respire e saia do lugar. Senão você pode matar. Ou ele pode lhe matar. Não incentive a briga. Não fiquem se distratando. Tem hora que é melhor calar a boca, dizer tá tudo bem, ok. Vamos ficar na paz. Mesmo que depois tome uma providência de separar. Mas ali no momento em que estão discutindo, é melhor parar a confusão. Parar com esse negócio. Eu vou lhe deixar. Amanhã eu vou embora. Você é um merda. Merda é você. Para com isso, porque pode terminar em assassinato. Quando começar a virar confusão séria, para. Para. Eu sei que é difícil parar, porque a pessoa tem raiva, mas se não parar, pode morrer, pode matar. Quem morre se lasca e quem mata também se lasca, né? Então, é uma dica que eu tô dando. Se vale a pena, segue. Se você acha que vale a pena, bate palma e segue.
2: É por aí.
0: Tá na hora do intervalo?
2: Nunca decida nada quando você estiver com muita raiva, nunca decida nada quando você estiver muito feliz, não decida nada quando você estiver muito triste.
0: É verdade.
2: Né? A sabedoria não está nesses momentos, com certeza.
0: Olha, a Cláudia falou uma coisa tão interessante, e essa frase é conhecida. Não decida nada quando você está com raiva, porque você vai tomar uma decisão provavelmente errada. Se você está muito alegre, muito feliz, você está muito eufórico, também pode tomar uma decisão...
2: Precipitada.
0: Comprar um negócio, tomar uma decisão, dizer um sim quando devia ser não, porque está muito alegre...

0: para você estancar a raiva da fera. A fera tá ali. A fera pode lhe matar. Pode ser ela a assassina, pode ser ele o assassino. Tem um momento que você tem que dizer, ok, tá tudo bem. Beleza, não tem separação, vamos ficar de boa e tal. Embora depois você tome sua providência, mas naquele momento você pode morrer. Vale a pena o que eu tô dizendo? Vale. Eu sei que é difícil, você quer falar, você quer dizer, você quer também xingar. E aí pronto. Essa eu vou lhe deixar, eu vou embora, eu não quero mais você. Gente, tem gente que não aguenta isso e mata. Não estou dizendo para a pessoa ficar, mas pelo menos naquele momento é melhor não morrer e fazer que está tudo bem. Porque você não conhece a pessoa que você vive até ela fazer uma desgraça. Você não conhece a pessoa com quem você vive até ela fazer uma desgraça, né? Não estou dizendo que todo mundo é assassino ou assassina, não. Mas é o que a gente vê. A briga descambou para um assassinato. É isso.
1: É isso.
0: Gente, a Suzana Vieira tem quantos anos? Mais de 80?
1: Isso, e quatro, é? Deixa eu olhar aqui.
0: Suzana Vieira, grande atriz da Rede Globo de televisão. Mostra uma foto dela. É uma véia bonita, viu? Ela fala de sexo.
1: Tu ia?
0: Sabe com quem? Com a doutora Ana Beatriz, que é uma das psicólogas e psiquiatras mais respeitadas do Brasil. Pense na mulher inteligente e na mulher que sabe das coisas. Doutora Ana Beatriz. Então, a doutora Ana Beatriz e a Suzana Vieira têm um papo. Psicóloga com a atriz sobre homens e sexo. E eu vou perguntar se você concorda. A doutora Ana Beatriz é uma psicóloga e psiquiatra e das mais inteligentes e mais capazes que eu conheço. Ela conversa sobre a Suzana Vieira, que é uma idosa, e as duas têm experiência de vida e com homens. Pois elas falam de homem e sexo. Um troço que as mulheres detestam nos homens na hora do sexo. E um negócio que as mulheres gostam na hora do sexo e que a maioria dos homens não faz. Deu... Elas sabem o que estão falando, porque a doutora Ana Beatriz é uma psiquiatra e psicóloga. E a Suzana Vieira tem uma experiência de vida que pouca gente tem. Então, uma coisa que as mulheres não gostam na hora do sexo nos homens e uma coisa que as mulheres gostam e o homem não faz. Ou poucos fazem. Na hora do tererê e do tarará. Vamos saber, é um papo respeitoso. De duas senhoras, uma psiquiatra, uma psicóloga e uma atriz idosa, né? De mais de 80 anos. Quantos anos, Cláudia?
1: 84.
0: Pronto. Então não precisa você ficar preocupado que aqui não vem saliência, não vem imoralidade, não. Elas estão falando de coisas da sexualidade humana, mas são duas senhoras falando com muito respeito, viu? Bora, bora nessa! Estamos... Você já anunciou as suas, Cláudia?
1: Não.
0: Então bora.
1: Bora, vamos... Olha que história a gente vai contar no próximo bloco. Um carro bateu no poste. O carro bateu no poste. O poste, o fio do poste elétrico caiu. E o que, que aconteceu? O dono da casa onde o carro bateu morreu de choque elétrico. Como é que pode? Ele estava dormindo quando tudo aconteceu. Os detalhes a gente conta no próximo bloco. E o bafulê, a polêmica. O José Leonardo fez 7 anos. Aliás, fez 2 anos, né? No dia 7 e foi comemorado ontem numa grande festa na Casa de Festas de Eventos lá da Virgínia, em Goiânia, Goiás. Estiveram juntos a Virgínia, o Zé Felipe, os filhos e quem mais? Cantor Leonardo foi, Vini Júnior foi. O que, que tem a ver que dizem que a Ana Castela também teria aparecido lá? E mais, teve até pedido de noivado, pedido de casamento. Ô, festa animada, hein, Alisson? Tudo isso e muito mais a partir do próximo bloco. 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

0: Alô, alô, Brasil, Brasil, Brasil. Alô, alô, mundo, mundo. Deixa eu registrar aqui a presença do nosso querido Glauber Souza, que para mim é o melhor operador do Brasil na atualidade. Glauber Souza, Verdinha, na sonoplastia da Rádio Verdinha. E também na nossa direção de imagens é o Eli Gomes. Quem está nos caracteres? Carlos Ferreira e no Master, Francisco Moraes. Aqui comigo, o Alisson Marques e Cláudia Leite. Mas vamos lá, vamos aqui para esse assunto que eu prometi para vocês, um papo sobre sexualidade masculina entre a doutora Ana Beatriz, que é uma das psicólogas e psiquiatras mais respeitadas, mais inteligentes e mais corretas do Brasil, com a atriz Suzana Vieira. 80 e quantos anos, Alisson? 84 anos de idade. Então são duas mulheres que entendem da vida, né? E elas falam sobre a sexualidade masculina. É basicamente uma coisa que... Volta pra mim. Uma coisa que... uma coisa que as mulheres não gostam durante a relação sexual e os homens fazem. Não todos, né? Mas a maioria faz. E uma coisa que as mulheres gostam na hora da relação sexual e os homens não fazem. Ou seja, a maioria não faz. Segundo elas, Suzana Vieira e a doutora Ana Beatriz. Olha, gente, esse aqui é um papo de duas senhoras. Uma profissional muito respeitada na psicologia e na psiquiatria, né? Muito querida, a doutora Ana Beatriz. Eu tenho muito... Eu a tenho em alto conceito, assim como tenho a Suzana Vieira também, essa atriz de 84 anos. Portanto, é uma conversa entre duas senhoras muito interessante. Não faz medo nenhum ouvir isso aqui. Acompanha, meu Brasil.
1: E sexo é pra ser bom, né? Porque sexo ruim é horrível.
2: Mas a gente não passa quase que 20 horas do dia sem estar deitada numa cama fazendo sexo?
1: Com certeza.
2: Se você tirar uma média, são quase que 20 horas que a gente faz de tudo. Toma ônibus, toma metrô, o que for.
1: E cada vez os homens estão mais rapidinho, né?
2: Então, porque é rapidinho.
1: Claro. É rápido, é quase distância higiênica. Acabou, pá. Porque antigamente tinha toda uma sedução, tinha aquela coisa. Outro dia eu estava conversando com o Toninho, que é o chefe de cozinha do bar do Zeca. Ah. E aí foi muito engraçado, estava todo mundo reunido lá, inclusive o Zeca. E aí eu falei assim, olha, vocês homens têm um defeito, vocês não fazem sexo oral. Aí todo mundo... Aí o Toninho, eu faço. Eu achei aquilo sensacional, claro. Aquele homem chegar, eu falei, então descreva. Aí foi tão engraçado que o Zeca, ele vai falar isso mesmo na sua frente.
2: Ah, porque o Zeca tem vergonha, ele é moralista, sim.
1: Aí eu falei assim, fala, Toninho. Não, porque a gente tem que fazer o seguinte, homem que diz que quer sexo oral, porque todo homem quer, doutora, mas que não faz, covarde, não gosta de mulher. Eu faço sexo oral pra depois... muito depois, pensar em fazer o grande final. E aí eu falei, isso é um homem. E sexo é pra ser...
0: Bem, então, eu acho que você percebeu, né? Então ela disse, a doutora Ana Beatriz começa dizendo que os homens hoje estão cada vez mais rapidinhos no sexo. Começou, terminou. Pei, buf! E é uma coisa que deu pra entender que ela quis dizer que mulher não gosta desse sexo. Buf! Pei, buf! Mulher quer ser mais bem tratada, preliminares e uma série de outras coisas, né? E o sexo oral, que muitas mulheres gostam, a maioria dos homens não faz. Segundo o papo delas. Não foi isso que deu pra perceber? Foi então, homem quer agradar a sua mulher? Presta atenção nessas coisas aí. É você, Claudinha?
3: Sou eu. É verdade, tem que se ligar para que tudo continue dando certo, né? Vamos para Aracati, região metropolitana de Fortaleza. Olha que morte impressionante. E aí vai aquela pergunta, existe mesmo dia para você ir embora do planeta? Porque um carro bateu num poste, o poste derrubou o fio de alta tensão e o dono da casa morreu eletrocutado dentro de casa. Dá para entender? Mas foi isso que aconteceu. A polícia, inclusive, foi chamada para o local. O idoso já estava morto. O homem, o dono da casa, de 61 anos, tudo identificado e diagnosticado. Morreu por choque, vítima de choque elétrico do fio de alta tensão que caiu do poste e caiu na casa dele. Segundo o que a polícia apurou, ele estava dormindo em casa e aí acordou com o barulho, com o impacto da batida. Era exatamente um carro vermelho, desgovernado, bateu no poste, bateu na casa dele, na parede, destruiu parte da parede e, nessa história, o fio de alta tensão do poste de iluminação pública caiu. E caiu numa parte da casa dele, dentro da casa dele. E quando ele estava dormindo, que ele se acordou com o barulho, com o impacto, com o estrondo, ele se levantou para conferir o que tinha acontecido. Não viu o fio de alta tensão na casa dele. Esbarrou no fio que estava energizado. Ele levou um choque elétrico e morreu na hora. Segundo que a polícia civil apurou, a perícia forense chegou ao local, o SAMU também chegou no local, o motorista que dirigiu o carro perdeu o controle e causou toda essa tragédia, foi socorrido, não há atualização sobre o seu estado de saúde. A Enel, distribuidora, distribuição Ceará, informou que foi acionada, realizou as intervenções necessárias para garantir a segurança no local, reparar a rede elétrica e normalizar tudo. E ele, o dono da casa, 61 anos, o nome não foi divulgado, estava dormindo, ouviu um barulho, acordou para ver o que era, não viu o fio de energia elétrica, né, de alta tensão, sofreu um choque e morreu na hora, João. Alice, quem nos acompanha.
0: Que coisa, gente. Então, quando o carro bateu na casa dele, derrubou o poste, né? E o poste, então, o fio de alta tensão ficou dentro da casa dele.
3: Dentro.
0: Ele não viu, se levantou para olhar, morreu na hora, ali em...
3: Aracati,
0: no Ceará.
3: Tem a hora certa para você ir embora e você não pode fazer nada contra?
0: Como é que pode? Você está dormindo, um carro bate na sua casa, derruba a parede da sua casa, derruba o poste de alta tensão, fio... O fio cai dentro da sua casa, você se levanta e não vê. Tá tudo escuro. O fio de alta tensão tá dentro de casa. Ele esbarrou no fio e morreu. Realmente, como a Cláudia pergunta, será que existe hora para morrer, meu Deus? Que coisa louca. Amigos e amigas, parece que tem hora para morrer mesmo. Porque o que você vai ver agora é um outro caso que faz a gente pensar: tem hora para morrer e tem hora para não morrer. Uma criança em que os pais não cuidaram bem dela, os pais estão ali numa calçada, num local, né? Naquela parte na frente de um supermercado. A gente não vai ver o supermercado, mas você vai ver a coisa, vai ver a calçadona do supermercado, né? Uma criança está com os pais, mas os pais não cuidam da criança adequadamente. Aí os pais se descuidam, a criança vai atravessar a rua e vem um carro. Tem um funcionário do supermercado que está trabalhando, ele vê a criança atravessando a rua. Antes da criança começar a atravessar, ele corre, se joga e salva a criança de morrer. Nem o pai teve coragem de ir. Você vê que o pai chega na beira da pista e para. O pai chega na beira da pista e não vai, para. Mas o homem, que não é parente, que não é nada, é funcionário do supermercado, estava trabalhando ali, corre, se agarra com a criança e salva. Talvez o pai não tenha continuado porque ele viu que o outro homem já estava agarrando a criança, mas ele não foi. Aliás, ele nem percebeu que a criança estava indo. Quando ele foi, o outro já tinha ido. Mas olha o que acontece depois. Acompanha, que coisa louca. Olha, o homem está ali, a criança sai correndo, os pais não veem, vai atravessar, o pai, a mãe caiu, o pai não vai. O pai não foi, mas o outro homem foi salvar a criança. Esse pai é covarde, viu? Não, a mãe foi que escorregou, ó. Presta atenção ali. A criança vai correndo sozinha, os pais não percebem quando ela vai. A mãe vai e escorrega, o pai para. O pai parou na beira da pista. O pai não foi salvar o filho ou a filha. A menina. Mas o funcionário do supermercado foi, se jogou, derrubou a criança com ele para o carro não atropelar. Ó, a mãe cai, o pai não vai. Mas o homem tira a criança da frente do carro. E o homem, o funcionário, ficou caxingando depois. Sabe o que é que os pais dizem para ele? Nem obrigado!
3: Pois é.
0: Os pais saem pro lado com a criança, nem dizem muito obrigado, moço. Eu fiquei impressionado com essa cena. Olha lá, a criança só não morreu por causa do funcionário do supermercado que estava trabalhando, empurrando um carrinho, quando de repente ele vê a criança, ó, presta atenção, ele tá empurrando um carrinho lá, uma coisa.
2: Uma empilhadeira.
0: Quando a criança, sem os pais, a mãe vai, cai, o pai para na beira da pista e ele vai, ó, carro buzina, ele tira da frente do carro, salvou a criança, o pai e a mãe pegam a criança, vão embora, nem olham pro homem que salvou, nem dizem muito obrigado.
3: Exatamente, isso aconteceu na cidade de Puebla, no México. Ontem pela manhã, no domingo. Aliás, ontem não, acho que ontem foi domingo, né? Anteontem, domingo, dia 6 de setembro. Eu
0: pai
3: vou te falar.
0: E mãe absolutamente irresponsáveis. Porque não seguraram a mão da criança. A mãe vai tentar salvar, quando ela vai entrando na pista, ela cai. E o pai para na beira da pista e o homem vai lá e salva. Talvez o pai tenha parado, porque quando vê, o homem já está salvando, mas ele parou! Ele parou. E depois o homem vem cá xingando e não recebe nem um muito obrigado. O pai e a mãe viram as costas e levam a criança. Olha aí, ele salvou da frente do carro. Gente, esse homem já tem um lugar garantido no céu, viu?
3: É. A gente sempre tem um juízo de valor, né?
0: Bota lá, gente. Eu bota lá, não. Porque a gente tá narrando aqui e a imagem não tava aparecendo.
3: Olha aí, ó. Vai agora. A criança já correu pra rua.
0: A mãe caiu.
3: O pai deu a derrapada no sapato e ficou na calçada.
0: Não, o pai parou, o pai brecou. É. O pai, quando... Olha, gente, exatamente. Eu fiquei impressionado. Eu vou repetir mais uma vez, porque eu estava narrando aqui sem as imagens no ar, então vamos lá. De novo, né? A criança sem os pais, ó, a mãe caiu. O pai parou. E o homem foi e salvou a criança. Impressionante. Bora pra frente.
3: Bora.
0: Até na hora do intervalo, a gente traz o que depois, Cláudia?
3: Depois a gente vai trazer exatamente o patrão e dois funcionários que eram primos, morrem quando o carro capotou e caiu no açude aqui no Ceará. Eita. E mais, aconteceu a festa de 2 anos de idade, né? Do caçula, da Virgínia e do Zé Felipe. Um festão, viu, João? Um festão na casa de eventos da Virgínia, em Goiânia e Goiás. Vini Júnior foi... Cantor Leonardo, que é o avô, foi. Ana Castela, foi. Como Ana Castela? É, tem um bafo. E ainda teve até pedido de casamento e noivado na festa. Foi bem animada. A gente conta no próximo bloco.
0: Vamos fazer o seguinte. No próximo bloco, nós vamos mostrar para você a história de... Não, vou recomeçar essa aqui. Quem é Mayra Rocha? Médium acusada de usar dados de internet em falsas cartas psicografadas. Essa história já foi muito abordada por todas as televisões, por todos os jornais do Brasil e por muitos digital influencers. Mas tem coisa que você precisa saber. Você sabia que ela é cearense? Você sabia que ela é do município de...
3: Jati,
0: aqui no Ceará? Amigos e amigas... Ela é uma falsa espírita. Ela faz que recebe espíritos, e eu vou falar de uma forma fácil para todo mundo entender. Ela faz que recebe, que incorpora espírito de pessoas que já morreram. E esses espíritos de pessoas já falecidas mandam recados para os parentes vivos, através de cartas psicografadas. É tipo fazer o Chico Xavier, só que Chico Xavier é muito acreditado. Chico Xavier é muito acreditado. Já morreu Chico Xavier. Então, ela usava aquela mesma onda, só que ela mentindo, né? Então, ela fazia que recebia o espírito do parente falecido da pessoa e o espírito domava a mente dela e o corpo dela. E ela, então, com uma caneta, começava a escrever a carta psicografada, ou seja, o recado que esse parente morto mandava para o parente vivo ou para os parentes vivos. Só que era uma enganação. O que ela fazia? Antes de passar essa carta psicografada para os familiares do morto, ela ia para as redes sociais da família para descobrir coisas da família. Ela ia no obituário, ou seja, na... Como é que eu digo? Na certidão de óbito da pessoa que morreu, para saber detalhes da pessoa que morreu. E procurava os jornais da cidade, se a pessoa fosse importante, para saber se tinha alguma notícia sobre ele. Ela juntava tudo isso e fazia de conta. Porque ela sabia, porque ela tinha conhecimento, ela tinha pesquisado com a equipe dela. Ela tinha uma equipe que fazia essa pesquisa. Aí ela então enganava as pessoas, fazendo que era o parente que estava dizendo aquelas coisas que ela tinha visto nas redes sociais da família. Tipo, por exemplo, eu vou dar um exemplo aqui que não está aqui na história, mas só para você entender. Tipo assim, ela viu lá na rede social que existe um cachorro na família chamado Plutão. Aí ela, se fazendo passar pelo parente morto, como se tivesse incorporado o espírito do parente morto, o parente morto pergunta: como é que estão tratando o Plutão? O Plutão está bem? Aí a família: ai, ela sabe que a gente tem um cachorro Plutão, né? Então, coisas desse tipo. Ela via tudo nas redes sociais, ela sabia tudo sobre a família. Agora, como é que ela fazia para dar certo no dia que a pessoa ia no centro espírita dela? Como é que ela fazia para dar certo no dia que a pessoa ia ela já ter a carta psicografada? Ou fazer ali na hora? Se você não sabe, vai saber. E ela também é acusada de estelionato. Ela chegou para a cearense. Ah, ela não trabalha no Ceará. Ela trabalha no Distrito Federal, no centro espírita dela. E também em 5 outros estados brasileiros. E ela arranca dinheiro das pessoas. E você vai saber como. Eu já vou dar só um spoilerzinho aqui. Para uma família que uma pessoa morreu, ela fazendo de conta que tinha recebido o espírito, ela fazendo de conta, sem ter recebido espírito e nada. Ela fazendo que tinha incorporado o espírito do parente morto daquela família, e ela disse, como se fosse o parente: peguem 300 mil reais e deem para o centro espírita da Mayra. Como se o parente tivesse incorporado nela. Como se o parente morto tivesse dando uma ordem à família para pegar 300 mil reais da poupança e dar e doar para o centro espírita da Mayra. E ela é vingativa, viu? A pessoa que dá notícia contra ela, ela vai investigar a vida da pessoa para saber se tem algum podre e ela divulgar. E outra, ela inventa mentiras sobre a pessoa. E ela tem uma equipe chamada, que é dita pela polícia, que é descrita pela polícia como uma milícia digital. Se a pessoa falar mal dela ou denunciar ela pelos enganos e pelas roubalheiras dela, ela bota a milícia digital nas redes sociais para perseguir a pessoa. Tem um homem que denunciou ela, eu vou contar para vocês aqui, porque ela enganou o homem, né? Diz que o parente tinha incorporado nela, o parente falecido, e falou um monte de coisa, ela, e o cara viu que era tudo que ela pegou da rede social. Então ele foi na polícia, esse homem foi na polícia e denunciou ela. Pois ela não foi na polícia denunciar o homem dizendo que o homem tinha estuprado a mãe dele. Ou seja, o homem que foi enganado por ela com uma falsa carta psicografada, ele foi denunciar ela na polícia. Pois ela, para se vingar, foi na polícia denunciar o homem que ela enganou, dizendo que ele tinha estuprado a mãe dela. A mãe dele. Ele tinha estuprado a própria mãe dele. E disse mais: quem me contou foi a irmã dele, dizendo que ele tinha estuprado a mãe dele. Pois a irmã dele foi na polícia, a irmã dele disse: eu nunca disse isso para essa mentirosa. Eu nunca disse. Então ela é vingativa. Se falar mal dela, ela já está perseguindo os repórteres da Globo. Ela já está perseguindo os repórteres do SBT, da Record, da Band, da RedeTV, que fizeram reportagem com ela. E também os repórteres do Metrópolis. E ela é cearense, é de Jati, mas atua em Brasília. A gente vai mostrar para você um monte de coisa aqui dela, tá? E não só dela. Porque não tem só gente falsa no espiritismo. existe também gente falsa no catolicismo, nos evangélicos. Agora, eu quero dizer o seguinte, eu respeito muito toda a religião, respeito a religião espírita kardecista, como as outras variantes do espiritismo, como as religiões afro-brasileiras, tenho todo o respeito. E essas religiões têm muita gente decente. Como respeito o catolicismo, como respeito os evangélicos e todas as religiões. Essas religiões também têm muita gente decente. Agora, em todo lugar tem pilantra. E como eu disse mais cedo, nem a Bíblia Sagrada esconde os erros dos seus heróis. Davi é considerado um grande herói da Bíblia, mas Davi praticou vários crimes. Davi, o grande rei Davi de Israel, ele cometeu vários crimes e pecados. A Bíblia entrega todos. O filho dele, Salomão, que era outro que errava pra caramba, a Bíblia entrega. Então nem a Bíblia, porque a Bíblia não quer mentir, a Bíblia não é mentira. Então a própria Bíblia entrega os pecados e os erros dos canalhas, mesmo daqueles que são considerados heróis bíblicos, a Bíblia aponta os erros. Então por que nós vamos esconder o erro de gente safada? Então nós temos aqui um padre que foi preso porque ele dopou um casal para estuprar. E outro, um pastor sem vergonha que fez uma ruma de coisa safada aqui também. Então se existem os bons, existem os maus em todas as atividades humanas. E a religião é algo espiritual, mas tem muita atividade humana, né? São humanos em atividades espirituais, né? Então, no meio, né? As religiões são praticadas por humanos. Então, tem muita gente decente e muita gente canalha. E vamos denunciar os canalhas, né? A gente volta depois do intervalo comercial. Estamos aqui eu, João Inácio Júnior, Cláudia Leite e Alisson Marques.
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0: Márcio Júnior. Opa! Alô, alô, Brasil, Brasil, Brasil.
1: Brasil, Brasil, Brasil.
0: O Glauber Souza, nosso colega aqui do Sistema Verdes Mares de Comunicação, um excelente operador de áudio, está mandando um alô para o motorista Cordeiro, que já trabalhou aqui no Sistema Verdes Mares de Comunicação. Ele está na sintonia no bairro...
2: É
0: São João do Tauap, né? São João do Tauap. Alô, Cordeiro! Aquele abraço para você, meu compadre. Vamos aqui para as informações que a gente prometeu para você. Ah, já já a gente fala da Mayra... Mayra... Rocha. Porque antes eu tenho uma outra informação para dar para você aqui no programa Bafolê. É só chegar lá, porque é tanta informação sobre a Mayra aqui, gente. A falsa vidente. Enganava as pessoas com história de cartas psicografadas. História braba, viu? Mas vamos aqui para uma outra informação, porque essa vem já já. Vamos para o influenciador que foi fazer uma cirurgia para aumento de pênis e morreu. Gente, há algumas cirurgias que são feitas hoje estéticas em pênis de homens, né? Existem algumas, como é que a gente diz, cirurgias necessárias, que são as cirurgias...
3: Urgência.
0: De necessidade médica, né? Então, existem cirurgias que são feitas sem o efeito estético, sem a vaidade, mas duas delas são puramente por vaidade.
3: Funcionais, necessárias.
0: Então, vamos lá. Uma delas chama-se aumento peniano. Aliás, são três cirurgias. Uma para aumentar o tamanho do pênis, que é feita. Outra para aumentar e engrossar. E uma outra cirurgia... Aliás, são vários procedimentos... Inclusive cirúrgicos, né? E de beleza, que é a harmonização peniana. Não tem harmonização facial? Agora tem harmonização peniana. Assim como também há várias cirurgias íntimas na mulher, né? Para mudar. A mulher pode fazer algumas cirurgias plásticas na genitália dela para mudar os aspectos, que eu não vou entrar em contato aqui. E também tem a harmonização íntima da mulher, né, que é um trabalho de embelezamento que é feito com vários produtos. No homem também tem. Agora vamos para o influenciador digital que morreu após o procedimento estético de aumento peniano. O cara foi fazer a cirurgia para aumentar o pênis e morreu. Quem é ele? Vamos lá, nós temos aí já fotos dele. O influenciador digital e empresário britânico-nigeriano Igotini Ubiribo, de 43 anos, morreu depois de realizar um procedimento estético de aumento peniano durante uma viagem a Bangkok, na Tailândia. A gente não tem, assim, mais muitas informações sobre o caso, né? Mas essa é a história. Ele... Não sei se ele já tinha um pênis normal e queria maior, ou se era um pênis pequeno e queria aumentar. Era grande e queria que aumentasse mais?
4: Não, queria aumentar.
0: Eu falei diferente, foi?
4: Não,
0: estou
4: dizendo que queria aumentar.
0: Ah, pois é. Então, a gente não sabe se ele tinha um pênis miúdo e queria aumentar, ou se já tinha um pênis grande e queria que ficasse maior. Geralmente, quem faz esse tipo de cirurgia... É porque tem um pênis pequeno. Porque quem já tem grande não precisa aumentar mais, né? Então, tudo indica que ele tinha um pênis pequeno e foi fazer a cirurgia para aumentar e morreu. Né? Foi em Bangkok, na Tailândia, mas ele morava na Inglaterra. Ele era britânico-nigeriano. Igotini Ubiribo. Oi, Cláudia.
5: É, em Bangkok fazem muito desses tipos de cirurgia.
0: Verdade. Claudinha, me conta uma.
5: Vou contar agora. Eu fui procurar aqui uma atualização sobre o caso da menina que foi atropelada e salva pelo gerente. Aliás, é pelo
0: funcionário do supermercado.
5: É, exatamente. Tem a atualização aqui, João?
0: Sim.
5: Eu tô colocando aqui no grupo.
0: Pode ser agora?
5: Pode ser em um minuto?
0: Pode. Então a gente vai só repetir as imagens, porque essas imagens impressionaram muito a gente aqui. Porque o pai e a mãe não cuidam bem de uma criança ali próxima a um supermercado. A criança corre e vai atravessar a rua sozinha. A mãe vai correr atrás da criança e quando ela vai entrando na pista, ela tropeça e cai. Aí, um homem, que não é o pai, vê, ele é funcionário do supermercado, corre e tira a criança. Ele se agarra com a criança e cai com a criança exatamente um segundo antes da criança ser atropelada por um carro. O pai para, olha, a mãe caiu, o pai vai e para e o homem salva a criança. Então a gente ficou muito impressionado, porque o pai e a mãe saem e nem dizem obrigado ao funcionário do supermercado. Funcionário, esse local, você vê ali o funcionário do supermercado com a empilhadeira. Quando ele vê a criança correndo para o asfalto, ele corre, a mãe para, a mãe escorrega antes de... A criança então sai da calçada do supermercado e corre a avenida onde, para dentro da avenida onde estão passando carros, né? Eu estou narrando para quem está na rádio e não vê as imagens, porque quem está na televisão já está vendo. Então, a mãe vai correr atrás da criança, escorrega e cai, a criança entra na pista, o pai para antes de entrar na pista, mas o homem que correu na frente salva a criança, se joga, derruba a criança abraçada com ele e a criança, por um triz, não é atropelada por um carro, né? O pai e a mãe pegam a criança, botam no colo, vão embora, não dizem nem muito obrigado ao homem. E o homem sai caxingando, né? Ele é funcionário de supermercado. A Cláudia tem mais informações.
5: O homem se chama Luiz Henrique, tem 34 anos, é o gerente desse supermercado. É uma rede de supermercado atacadista. Ele estava conduzindo a empilhadeira quando percebeu tudo, largou, cruzou a avenida e conseguiu salvar a menina. A menina tem 3 anos de idade. Foi levada para o hospital junto com ele, com poucos ferimentos. Os pais da menina simplesmente viram as costas e vão embora. Como o João Inácio Júnior disse, nenhum muito obrigado. Mas a rede de supermercado não agiu assim, não. A rede de supermercado deu uma recompensa para ele no valor de 20 mil pesos mexicanos, cerca de $1,000, como prêmio por seu valor heróico.
0: Tipo R$5.500 valor do dinheiro brasileiro.
5: Luiz Henrique trabalha há 5 anos, é gerente desse supermercado atacadista na cidade de Puebla, no México. E na hora da homenagem, o presidente lá, o responsável pelo supermercado, disse que quando havia 100% de probabilidade de algo terrível acontecer, você fez com que se tornasse 0%. O Luiz Henrique depois deu uma entrevista e disse que agiu como instinto de pai. Ele tem 4 filhos e tem um menino de 3 anos, a mesma idade que a criança. E ele disse que o instinto de pai falou mais alto na hora em que ele viu o perigo iminente e foi tentar salvar.
0: Pelas imagens que a gente vê, ele arriscou a própria vida dele. Olha, era aquele carro que ia matar a criança.
5: Exatamente.
0: Ele arriscou a vida dele para salvar o filho do outro, e o outro e a outra nem disseram obrigado, colocaram a criança no colo, deram as costas e foram embora. Pais irresponsáveis e mal agradecidos.
5: Completamente. E uma atualização também sobre o influencer, João, que você acabou de alguns minutos falar que morreu.
2: Operou a pindaíba, ele foi fazer uma cirurgia para operar o tamanho da pindaíba, para aumentar o tamanho da jambiranga e morreu. O que é que você tem mais sobre ele, Claudinho?
5: O Alisson deu uma atualizada na informação e conseguiu o seguinte, sobre o influenciador que morreu durante o aumento peniano, o tribunal de Inner West London concluiu que ele teve uma embolia pulmonar causada pela aplicação de preenchimento. O processo aponta que foram aplicados 40 mililitros de ácido hialurônico e lidocaína no pênis do influenciador em março desse ano, enquanto ele estava em Bangkok com a esposa Danielle Simon Allen.
0: Pronto, o ácido hialurônico é colocado no pênis com o objetivo de engrossar.
5: 40 ml, hein? É muita coisa, né?
0: É muita coisa.
5: E uma operação cara, né? ml de hialurônico é...
0: Então é o seguinte, ele deve ter feito o aumento peniano e mais o engrossamento peniano, né? Agora vamos ao intervalo? Então a gente vai para o intervalo comercial e eu vou voltar com a matéria que eu havia prometido a você a respeito da médium. Ela se diz médium, mas ela é uma falsa médium. Ela falseia. Ela engana as pessoas dizendo que está recebendo um espírito e ela fica com o... Ela incorpora, eu vou falar dessa forma para que você entenda melhor, ela diz que incorpora o espírito de uma pessoa já morta, a pessoa domina, o espírito domina a mente dela e a mão dela, e esse espírito, através dela, começa a escrever cartas para os parentes. Mas se descobriu que ela é uma falsa, né? E a gente vai tratar desse assunto. A imprensa já tratou demais esse assunto, mas eu acredito que tem coisas aqui muito interessantes para você saber a respeito desse caso. Logo depois do intervalo comercial, aqui no Bafuleta, hein? Já anunciou, você já anunciou os seus, né, Cláudia?
5: Não, mas eu fiquei devendo do aniversário do filho do Zé Felipe e da Virgínia. A gente vai para o próximo bloco.
0: Vamos.
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1: Apreensão importante foi feita hoje pela manhã pela polícia, a equipe do raio no Crato. Foi por volta de 10 horas que a polícia recebeu a informação de um local no bairro Alto da Penha, onde um jovem estaria comercializando droga. O suspeito tem 19 anos de idade e tentou fugir durante a abordagem, mas a polícia agiu rápido e capturou. Com ele, numa mochila, foram encontradas drogas, especificamente maconha e cocaína. E a informação de que num terreno próximo à casa da namorada do jovem, foi encontrada mais droga e arma. Tudo estava escondido, inclusive uma arma de uso proibido. Além disso, foram apreendidas munições, balança de precisão, uma quantia em dinheiro aproximada em R$5.000, um telefone celular também foi apreendido e papelotes prontos para a venda do entorpecente. O jovem de 19 anos foi preso, ele já tem passagem pela polícia também por homicídio. Agora ele deve ficar à disposição da justiça, todo o procedimento foi registrado na Delegacia de Polícia Civil do Crato. Darlene Barbosa para a Verdinha FM.
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0: Ô, gente, vamos... Brasil, Brasil, Brasil! Vamos abordar o caso da falsa vidente Mayra Rocha. Provavelmente, ela já está mandando alguém gravar esse programa para depois tentar me perseguir. Mas eu já vou dar um recadinho para a senhora, dona Mayra. Eu não tenho podres, a minha vida é limpa. Então, se a senhora for procurar podres da minha vida, como a senhora procura podres de qualquer pessoa que fala mal da senhora, a senhora vai se ferrar, primeiro, porque não vai encontrar. E segundo, porque eu vou escarafunchar mais a sua vida. Eu vou falar hoje sobre a senhora. Mas se a senhora vier com sua milícia digital para cima de mim, porque a senhora persegue todas as pessoas que fazem reportagens sobre seus enganos e suas mentiras, e todas as pessoas que lhe denunciam na polícia, a senhora persegue essas pessoas com sua milícia digital e também com mentiras e falsidades, se vier para cima de mim, não vai encontrar podre nenhum, primeiro. E segundo, eu vou buscar mais provas contra a senhora e colocar aqui, tá? Então, ameace, tente, que você vai ver o que é que acontece. E eu estou falando isso porque ela já está perseguindo os repórteres da Globo que denunciaram ela, os repórteres do SBT e outros repórteres que fizeram reportagens com ela, e ela também está perseguindo pessoas que denunciaram ela na polícia com falsas informações, com mentiras e também com a milícia digital, que são pessoas que trabalham para ela nas redes sociais, né? E começam a esculhambar as pessoas que falam dela nas redes sociais. Bom, eu vou começar aqui porque eu acho que as pessoas que são falsos religiosos, que mentem, devem ter as suas mentiras reveladas e devem ser banidas. A própria Federação Espírita tem denúncias contra ela e está apurando os casos. A polícia é que dá as informações que eu vou transmitir aqui. Eu estou tirando essas notícias aqui do jornal Diário do Nordeste. Porém, essas informações que estão no Diário do Nordeste, que eu vou passá-las para vocês aqui, elas são todas prestadas pela polícia. Então, a polícia nos deu essas informações e nós vamos passar aqui, certo? Vamos lá, vamos começar. A Mayra Rocha, a falsa médium, que é notícia no Brasil inteiro hoje, é cearense do município de Jati, mas ela é radicada no Distrito Federal, onde ela montou um centro espírita. Mas ela atua em 5 estados brasileiros, onde ela vai fazer as suas apresentações. Para quem ligou a televisão agora, o que é que ela faz? Ela inventa que está recebendo o espírito de uma pessoa morta, que o espírito incorporou nela, que o espírito domina a mente dela, o corpo dela e a mão dela. E o espírito, usando o corpo dela e a mão dela, escreve cartas para os parentes vivos. O espírito de uma pessoa morta, claro. O espírito de uma pessoa morta incorpora nela e escreve cartas, ou seja, faz psicografias para os parentes vivos. Então, ela tem quase 900 mil seguidores nas redes sociais. As reuniões dela são lotadas de pessoas desesperadas. Imagina aquela mãe que o filho de 4 anos morreu e não se conforma com a morte do filho e quer saber onde que está o espírito do filho, se o espírito do filho está passando fome, se o espírito do filho está passando necessidade, se o espírito do filho, onde está sofrendo. Aquela esposa que perdeu o marido, que não se conforma que seu amor morreu, quer saber onde ele está e quer um recado. Então ela se aproveita dessas pessoas e arranca dinheiro dessas pessoas com falsas cartas psicografadas, como vocês já sabem, pois eu já falei aqui e também apareceu já de forma geral na imprensa e na internet. O que que ela faz? Ela, antes de passar uma carta psicografada, a equipe dela pesquisa tudo sobre aquela pessoa que morreu e a família da pessoa que morreu. Com os detalhes que a equipe dela colhe, ela faz que o morto está mandando um recado para a família com dados que a família sabe. Então a família acredita, olha como é que ela sabe disso, mas estava tudo nas redes sociais, no obituário do morto e em publicações a respeito do morto, que eu vou explicar como é que ela conseguia para fazer o jogo. Mas antes, eu vou mostrar para você que este tipo de gente e muitos religiosos se aproveitam do desespero das pessoas para faturar em cima das pessoas. Você vai ver numa reunião no centro espírita dela, Casa de Caridade Inácio Daniel, que fica ali no Distrito Federal, Casa de Caridade Inácio Daniel, o Instagram tem 774 mil seguidores. Pois bem, numa reunião lá, você vai ver a voz de uma mãe que perdeu um filho pequenininho. E essa mãe não se conforma porque o filho dela, criança, morreu. E essa mãe pergunta a Mayra: Mayra, o meu filho sente fome. E a mãe chora: o meu filho será que está sofrendo? O espírito da criança que morreu olha o desespero da mãe e ela faz que sabe onde é que a criança está e dá as respostas para a mãe. Veja que a criança morreu, a mãe está desesperada. E pergunta a Mayra, que está ladeada, está sentada numa espécie de um altar com várias pessoas, ela dizendo se a criança que morreu passa fome. A mãe perguntando: o meu filho sente saudade do quartinho dele, o meu filho sente dor. Olha o desespero de uma mãe. É dessas pessoas que ela se aproveita. Veja aí, acompanha.
1: A minha pergunta é... se ele sente fome, como mãe, a gente se preocupa se ele sente fome, se ele sente sede, tem saudade do quarto dele e ainda está do mesmo jeito. É essa a pergunta, Mayra.
2: Não sente fome, não sente sede, não sente dor. Principalmente os espíritos que desencarnaram em formação de criança. Vocês já ouviram uma música que dizia que os bons morrem jovens? Tem um fundo de verdade. O espírito, quanto melhor ele for, menos tempo ele tem para resgatar aqui no plano terreno. E eu sei que dói na gente, né? Dói na gente não sentir mais o cheiro, não sentir mais a voz, não ouvir, não chegar em casa e abraçá-lo. Mas saiba que... só do fato de Deus ter dado a oportunidade de vocês, ele poderia ser meu filho, ser filho dos outros, foi filho de vocês. Deus deu, sabe a música de Jó? Deus deu, Deus tomou. Existe também um fundo de verdade, sabe por quê? Porque nós não nos pertencemos, nós pertencemos a um Criador, a um Pai, que sabe o momento certo. E vocês foram escolhidos, eu sei que dói muito, mas foram escolhidos para ter essa missão, para fazer esse garotinho feliz, para trazer paz no dia deles e para estar com eles. Ele foi até o momento seguro por vocês. Ele não teve medo, ele não sente fome, ele não sente dor. Vocês não precisam pensar no que vão fazer agora. Deixe o quarto lá. No momento certo, quando essa dor, se já tiver, não tiver mais latente, vai vir ele mesmo para vocês e dizer: faça isso com o meu quarto, faça aquilo. Pode ser que vocês fiquem com o quarto para sempre, não tem problema. Vai ser como vocês se sentirem melhor. Mas saibam de uma coisa, ele não morreu. O que morreu foi a carne. E hoje o que vocês sentem é dor. Mas vocês vão trabalhar, sabe por quê? Porque agora vocês são pais da eternidade. É uma responsabilidade muito maior. A gente que é pai e mãe aqui já tem trabalho. Mas as mães e os pais da eternidade precisam ter o verdadeiro amor, que é o amor espiritual. Nós não podemos só amar a perna, cabelo, braço. A gente ama o espírito. A gente ama o corpo que teve aqui na terra e que está lá enterrado. A gente ama os brinquedos que ficaram pela casa. A gente ama o cheiro das roupas sujas que está lá. Sabe por quê? Porque só quem sabe a dor é vocês. Nenhuma religião, nenhum líder, nenhum psicólogo, nem psiquiatra, ninguém. Ninguém vai poder dizer hoje uma bula para vocês passarem por isso. Só quem vai poder fazer isso é vocês e Benjamin. E vejam bem o que eu vou dizer. Escolham o que é que vocês querem dizer para Benjamin quando vocês foram encontrar com ele. Ou vocês vão dizer: meu filho, eu desisti por você, minha vida acabou por você. Ou vocês vão querer chegar lá e dizer aqui: eu vivi por vocês. Todo dia que eu

0: para ele que você é a mãe e o pai dele, que ensinaram força. Porque esse menino já está sendo forte, ele precisa de vocês.
1: Bem, o que ela falou foi bacana? Volta para mim, por favor. O que ela falou foi bacana? Foi. Nesse momento, ela falou muito bacana. Ela deu um conforto fantástico para aquela mãe desesperada que perdeu o filho Benjamin criança. E estava desesperada, querendo um contato com o filho, querendo saber se o filhinho, um bebê, criança dela que morreu, o Benjamin, se estava bem o espírito dele, onde estivesse, se sentia fome, se sentia dor, se sentia falta do quartinho dele. A mãe chorava, vocês viram, a gente mostrou aqui. Então a Mayra deu um conselho fantástico. Aí nada contra, né? Se a pessoa acredita nisso ou não acredita, nessa história de que eles vão se encontrar algum dia, se ela vê e sabe onde é que o Benjamin está, se alguém acredita ou não acredita, é outra questão, mas que ela falou bacana, foi um consolo para a mãe, isso foi muito bacana. Mas aí, a gente, nessa parte, quis mostrar para você como as pessoas acreditam nela, né? E nesse momento, ela não estava psicografando nada. A psicografia é aquilo que eu falei. É receber o espírito de uma pessoa morta e esse espírito, através do médium ou da médium, escrever uma carta, fazer uma psicografia para os parentes. Bom, então, aproveitando-se desse desespero de pessoas, como você vê essa mãe, querendo falar com os parentes mortos, receber um recado de um parente morto, coisas dessa forma, ela, então, tinha a parte boa, né? Que ela falava bacana, bonito e tal, mas a parte que ela se aproveitava das pessoas para faturar dinheiro. Bom, então vamos lá. Ela é acusada e está sendo investigada na polícia por fraude em psicografias. Parentes de pessoas falecidas notaram que as cartas eram falsas. Por quê? Porque como é que ela agia para dizer que sabia detalhes do morto e da família do morto, e ela colocava nas cartas e enganou muita gente, né? Porque ela psicografava, e nas cartas que ela psicografava, como se o parente morto estivesse escrevendo para os parentes vivos, tinha muita coisa que ela não sabia. Aí as pessoas, ela, a Mayra, não era para saber, aí as pessoas diziam e pensavam, e então é verdade, porque ela fala coisas que só a família sabe. Mas como é que ela sabia? Olha a estratégia dela. Algumas semanas antes dela psicografar a carta em público, as pessoas assistindo, a pessoa que queria um contato com um parente morto tinha que ir lá na secretaria e se inscrever. Por exemplo, o meu pai morreu. Meu pai morreu. E eu estou querendo saber se meu pai pode falar alguma coisa para mim e para a família através da Mayra, médium. Então, eu teria que ir semanas antes lá no centro espírita dela e me inscrever. E na inscrição, eu tinha que colocar vários detalhes a respeito do meu pai e da minha família. Tá entendendo? Que diabo é isso? A polícia informa isso. Então, eu teria que colocar o meu nome, o nome do meu pai falecido, o CPF dele, a data do nascimento, a data do falecimento, onde ele nasceu, onde ele morreu. Eu tinha que escrever lá e deixar para eles. Eu estava dando informações, eles exigem isso. Local do nascimento, local do falecimento, cidade onde ele morou mais, profissão que ele exerceu, né? O nome da viúva, minha mãe, o nome dos filhos, netos, redes sociais, quais são? Se ele trabalhou aqui, se ele trabalhou ali, se ele trabalhou além. Aí, eu, se quisesse que ela fizesse uma carta psicografada do meu pai, eu tinha que me inscrever lá semanas antes e deixar todos esses detalhes a respeito de mim, da minha família e do meu pai. Nome da viúva, nome dos filhos, netos e redes sociais. Aí ela marcava

0: o pessoal que trabalha para ela marcava daqui a um mês a minha psicografia. Do meu pai para mim, o recado do meu pai para mim, do meu pai que morreu. O que que acontecia? Neste período de um mês, a equipe dela ia pesquisar tudo sobre a minha família e o meu pai, nas redes sociais, na empresa que ele tenha trabalhado, no obituário dele, como é que se chama? Aquela certidão de morte.
1: É certidão de óbito.
0: Certidão de óbito. Pesquisavam se algum jornal ou na internet havia alguma outra informação sobre meu pai.
1: Faziam um dossiê, né?
0: É, iam lá pro aquele, como é que chama, que dá todas as informações, um site que a gente procura informação sobre tudo que tem na internet.
1: O que você fala?
0: Se você procurar João Inácio Júnior, tem lá. Wikipedia. Então eles procuravam tudo na internet. A equipe passava um mês procurando tudo, todas as informações pro meu pai. Passavam pra Mayra. Aí no dia que eu chegasse lá, chegou a vez, João Inácio Júnior. Vai receber agora o seu pai. A Mayra vai receber o espírito do seu pai. João Inácio também. Meu pai chamava-se João Inácio, por isso eu sou João Inácio Júnior. Aí ela, com todas as informações sobre meu pai, sobre mim, sobre minha família, que ela pegou na internet, no obituário do meu pai e tudo. O meu pai foi um homem importante, se procurar, tem muita coisa sobre ele na internet. Aí ela começava. Aí começava a escrever tudo que a equipe sabia sobre meu pai e inventava outras coisas. Aí eu pegaria e diria, vala-me Deus, ela sabe tudo mesmo. Meu pai falou comigo. Falou nada. Ela simulou com informações que ela tinha. Como é que a pessoa vai lá para pedir uma carta psicografada, mas antes, um mês ou algumas semanas, a pessoa que quer a carta psicografada do pai ou do filho, de qualquer pessoa, tem que preencher um formulário com informações. Isso não é carta psicografada, isso é uma carta pilantra. Agora, muitas pessoas perceberam isso e denunciaram ela na polícia. Ela é denunciada por fraude em psicografias, crimes financeiros, porque ela é acusada de charlatanismo e estelionato por luto. A pessoa desesperada. Como, por exemplo, aqui tem um caso de uma família que morreu um rapaz. E ela fez que recebeu o espírito do rapaz e psicografou. E o rapaz manda, ou seja, o rapaz falecido, manda a família dele entregar uma poupança, um dinheiro de 300 mil reais para o centro espírita dela, Mayra. O morto, dizendo entregue para as obras de caridade dela, 300 mil. Outra coisa do charlatanismo dela é que ela pegava um objeto e energizava. Ela dizia, eu agora estou recebendo um espírito e nós vamos energizar. Esse copo aqui, esse copo vai ser energizado. E com a energia espiritual que eu e os espíritos estamos passando por esse copo, aí se concentrava e recebia lá um negócio e botava a energia no copo e chegava a vender por 57 mil o copo energizado. Porque quem comprasse aquele copo energizado achava o quê? O que ela prometia: curar doenças, resolver problemas familiares, de desemprego, de depressão, de tristeza, de ansiedade, seus problemas serão resolvidos pelo copo energizado. Eram os objetos energizados. Ela dizia o seguinte: eu estou recebendo um espírito e estou com essa roupa. Então, o espírito se manifestava através dela, que quem comprasse aquela roupa que ela estava usando durante o momento em que ela estava recebendo aquele espírito, aquela roupa seria uma roupa poderosa, que a pessoa podia resolver muitos problemas. Ela chegou a vender uma dessas roupas por 57 mil, uma roupa que ela usou. enquanto dizia que estava recebendo um espírito. Outra coisa, quem faz reportagem contra ela ou denuncia ela na polícia, ela tem uma milícia digital de pessoas que vão perseguir quem faz reportagem contra ela ou a denuncia na polícia. Atenção. Tem mais uma informação aqui sobre ela. Um político de Brasília foi lá pedir uma psicografia de um parente falecido, ou seja, um recado de um parente morto através da Almaira, e viu que era tudo mentira e denunciou ela. Ele então passou a ser perseguido. O telefone dele não parou mais, recebendo ameaças. E as redes sociais dele foram inundadas de ameaças, porque ele denunciou a Maura, a Mayra. E outra, um professor, presta atenção o que, é que ela fez. Um professor também recebeu uma carta psicografada, uma falsa carta psicografada de um parente. O professor estava desesperado, o parente dele morreu, ele foi lá na Mayra, no centro espírita dela, para receber uma carta psicografada. E ela fez que recebeu o espírito do parente, mas aí o professor descobriu que era tudo mentira e denunciou ela na polícia. Sabe o que, é que ela fez? Pois bem, ela foi denunciada pelo professor na polícia. Para se vingar, ela foi na polícia denunciar o professor, dizendo que o professor tinha estuprado a mãe dele. Aí o delegado perguntou: mas como é que a senhora sabe que o professor estuprou a própria mãe? Aí a Mayra disse: a irmã dele me contou, por isso eu estou denunciando aqui na polícia. Imediatamente a irmã dele foi na polícia e disse: Mayra é mentirosa, a irmã do professor. Eu nunca disse isso para essa mentirosa. Então é isso, gente. Ela está sendo investigada, está se defendendo, acusando todo mundo. A gente vai fazer um rápido intervalo comercial e a gente tem aqui outras safadezas sobre líderes religiosos de outras religiões. Por que, que eu estou fazendo essa reportagem? Será que eu sou contra a religião? Nunca. Eu acredito demais em Deus. Hoje eu já fiz uma oração minha pessoal, sem contar com duas que eu fiz aqui no programa. Eu fiz uma oração a Deus. Eu fiz uma segunda oração. Já orei 3 vezes a Deus. Só uma oração minha durou 45 minutos. Por isso o mal não pega em mim, viu, Mayra? Se você tentar fazer o mal pra mim, vai voltar pra você. Até porque teve uma pessoa que há um tempo atrás disse pra mim que ia fazer um trabalho pra me matar. Tava até comentando com a minha mulher hoje, porque ela sabe, ela viu. Uma pessoa que não gostou de algo meu disse: vou fazer um... Era uma pessoa ligada à feitiçaria. Disse: vou fazer um trabalho para lhe matar. Pois ela morreu. O mal que ela tentou me fazer voltou para ela com força 10 vezes pior. E essa pessoa morreu do mal que ela tentou fazer chegar a mim através do trabalho de feitiçaria dela. Sou protegido por Deus. Não estou falando contra a religião, eu sou religioso, eu acredito demais em Deus, em Jesus Cristo e no Espírito Santo. Eles é que me defendem, eles são meu escudo e o mal não chega a mim, porque eu sou limpo e oro e busco e procuro. A religião católica é excelente, eu sempre defendi os bons padres e os bons católicos. Religião evangélica é excelente, eu sempre defendi os bons pastores e os bons evangélicos. A própria religião espírita kardecista é uma bênção. Existem líderes religiosos lá excelentes e seguidores da religião excelentes. As religiões afro-brasileiras também têm seus sacerdotes. Muitos eles também, os sacerdotes, há sacerdotes excelentes e muitos seguidores excelentes, e todas as religiões têm. Agora tem os safados no meio que estão enganando, prejudicando. A própria comunidade espírita está contra essa mulher. A própria Federação Espírita está investigando ela. É isso, a gente volta já.
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2: Claudinha, me conta uma, Cláudia.
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2: Bem, deixa eu ver aqui. Cláudia, me conta uma notícia, Cláudia.
3: Vou contar sobre exatamente o carro que caiu no açude aqui em Beberibe, no Ceará. E nesse carro estavam o patrão, um empresário, e dois funcionários, primos, ambos primos, e os três morreram na hora. O caso foi registrado no último domingo, dia 6, na localidade de Medeiros, em Beberibe. Três homens morreram porque eles estavam no carro. O carro capotou e caiu no açude de Medeiros, em Beberibe, no litoral leste do Ceará. Os corpos foram resgatados no domingo, dia 6, por volta das 7h45 da manhã. O carro era um Ford Fiesta, localizado dentro do açude por populares, que chegaram a mergulhar no local e ver os três homens mortos dentro do carro. E quem eram eles? Eles eram o empresário e seus dois funcionários. O empresário dirigia o carro, os dois funcionários primos entre si, os três voltavam exatamente para Beberibe, para a localidade de Medeiros, onde o carro perdeu o controle na noite do sábado e ninguém viu. Só foi tudo encontrado no domingo pela manhã, quando a família deu por falta, porque o empresário morava sozinho no sítio. Muito querido, os funcionários dele, dois primos, também muito queridos, e depois, infelizmente, foram sepultados.
2: Bem, vamos aqui para a gente encerrar esse assunto aqui de líderes religiosos safados. Padre é preso no litoral de São Paulo, suspeito de dopar casal de jovens namorados para estuprar. Joga na tela. Já que eu falei de uma má espírita, uma falsa espírita, vamos falar de um padre safado também. E existem muitos padres religiosos, muitos padres maravilhosos. Muitos. Eu conheço muitos, sou amigo de muitos, mas tem uns que não valem nada. Padre é preso no litoral de São Paulo, suspeito de dopar casal de jovens namorados para estuprar a mulher. E eu vou ler a notícia para você, porque esse padre já respondia a outros processos também. Um padre foi preso no litoral de São Paulo, e a gente podia botar o vídeo logo, você vai ver o vídeo do padre, vai ver o padre. Um padre foi, inclusive ele lá na missa, né? Na igreja dele. Um padre foi preso no litoral de São Paulo sob a suspeita de dopar um casal de jovens namorados para estuprar a mulher, que é coroinha. Isso é lamentável, né, gente? E esse padre já havia sido preso, aliás, já responde a outros processos, né? Tá aí a informação. Esse é o padre, né? O que é bastante lamentável, né? Pronto, pode tirar. E nós temos aqui uma outra informação. Deixa eu ver aqui, ó. Tem outra informação aqui sobre um outro padre preso por abuso sexual já no Paraná. Também já tinha sido acusado pelo mesmo crime. É um outro padre, nós temos aqui a informação. Tem um vídeo dele aí com áudio, né, Alisson? Padre preso por abuso sexual no Paraná já tinha sido acusado pelo mesmo crime há mais de uma década. Vamos acompanhar essa reportagem.
4: A notícia da prisão do padre fez essa mulher procurar a polícia. Há 15 anos, ela acompanhou a irmã numa sessão de orações com o padre Bino Joseph em Paranaguá, litoral do Paraná.
5: Durante a minha oração, ele falou que corria no meu corpo o que tinha de ruim. Ele foi passando a mão, mas não foi por cima da roupa, foi por baixo. Então ele passou por baixo da roupa.
4: Ela estranhou o comportamento do padre.
5: Eu comentei com a minha irmã que tinha achado estranho. Falamos com a minha mãe e ela disse: padre não faria esse tipo de coisa.
4: Agora ela viu o padre Bino Joseph virar réu na justiça paranaense. O relato da jovem, hoje com 32 anos, pode ajudar a polícia a apurar casos ainda mais antigos. O padre é acusado de abusar de 5 mulheres. E segundo o Ministério Público, os casos que fazem parte do processo contra o religioso aconteceram entre 2017 e 2024. O padre já havia sido condenado e cumpria a pena em regime semiaberto, mas foi preso depois de outra denúncia de violação sexual mediante fraude, abuso de autoridade religiosa e violência psicológica. A defesa de Bino Joseph diz que o padre nunca compactuou com atos ilícitos e que sempre exerceu o trabalho religioso dentro da legalidade e ética. Já a Diocese de Paranaguá, da qual Bino fazia parte, disse que os fatos serão esclarecidos pelas autoridades e afirmou que colabora com as investigações.
2: Pronto, então contamos os fatos de dois padres, um de São Paulo, outro do Paraná. Agora, só para encerrar, vamos aí para um... Existem inúmeros pastores também tarados sexuais, mas a gente vai colocar aqui o Marco Antônio. Marcos Antônio, que é um cantor gospel evangélico famosíssimo, mas a mulher dele veio recentemente a público dizer que ele é um beberrão, é um cachaceiro, só vivia bêbado, espancava ela, a ex-esposa, né, porque tá separada, né, espancava ela, traía ela demais, traía o tempo inteiro com homem, com mulher, batia nela, e vivia embriagado. É um cantor gospel que vivia pregando nas igrejas evangélicas. Vamos lá, acompanha.
1: Você só esqueceu, senhor cidadão, de informar também as pessoas quantas e quantas traições que eu descobri durante o nosso casamento. E eu tô falando do que eu tenho provas. Você só esqueceu de dizer às pessoas as vezes que você chegou em casa embriagado, que a minha filha é a maior testemunha, quando ela pediu a mim implorando: mãe, vamos embora dessa casa, porque eu não suporto mais viver aqui. Quantas e quantas vezes eu peguei traições suas, e eu tenho fotos, vídeos e gravações. Eu fiz um BO já contra você sobre injúria, calúnia e difamação, e fiz um BO agora sobre agressão psicológica, para você responder no Maria da Penha e também pedir medida protetiva. Você só esqueceu de dizer na sua live as vezes que você me chamou de lixo, as vezes que você disse a mim que me tirou da fome, da miséria e, desculpem as palavras, da merda. Então você, senhor cantor gospel, que recebeu acusações de uma pessoa que não tinha nada a ver comigo, você foi na sua rede social para falar mal de mim, da minha família, da minha mãe que já é idosa e da minha filha que é de menor. Você se garanta no que você falou, porque você apagou a live, mas as pessoas gravaram para mim. Eu não tô aqui lavando roupa suja com você, porque a roupa suja que eu tenho para lavar com você, você sabe que é nos tribunais. Que inclusive, sexta-feira, no dia 28 de agosto agora, você não compareceu e nem a sua advogada também.
2: Bom, então, em outros vídeos, a ex-esposa do cantor evangélico gospel Marco Antônio faz acusações mais sérias sobre ele. Bom, então, qual é o meu objetivo? É que você tenha cuidado com quem reza ou ora por você, com quem entra na sua casa, com quem você, em quem você confia seus filhos, quem bota a mão na sua cabeça para orar, para rezar, para fazer uma prece, porque muitas vezes tem o diabo na vida, né? E cuidado com os estupros e com os abusos sexuais dos falsos religiosos. 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

0: Opa! Gente, a Cláudia Leite hoje foi participar de uma palestra como jornalista na Semana do Jornalismo da Unifor. Cláudia, como é que foi lá, Cláudia?
1: Foi muito bacana. Trago um grande abraço de todos. Todos gostam muito do Bafulê. E nós fomos falar sobre a Semana do Jornalismo. Na outra foto, nas extremidades estão as organizadoras, a professora Kátia Patrocínio e do outro lado a professora Ana Paula Farias. No meio estamos o Silvio Augusto, que trabalhou aqui na Verdinha FM durante 22 anos, foi falar sobre jornalismo institucional no rádio, lá pela Assembleia Legislativa, onde ele está agora. Do outro lado, nosso amigo Bruno Balacó, que foi falar sobre o jornalismo esportivo, também desenvolve um trabalho muito bacana na comunicação aqui do Ceará. E eu, no meio aí, fui falar sobre a minha experiência aqui no rádio, na Verdinha, João Inácio Júnior e depois no Bafulê. E aí foi um momento de muito rico, foi um momento muito bacana, muito especial na minha vida. Trago um grande abraço para você, João Inácio Júnior, para você,
0: Cláudia.
1: Alisson Marques, né? A galera toda assiste o Bafulê, acompanha o Bafulê. Bafulê faz parte da vida de muita gente, né? De muitos, inclusive lá tem os... Ah, o meu pai escutava, enfim, né? Ou seja, uma geração inteira, né? Escuta, acompanha João Inácio Júnior. E acompanha depois, né, que transformou-se no Bafulê.
0: Tem uma foto aí do momento. Ah, já apareceu o momento você falando, né?
1: É verdade.
0: Olha ali, Claudinha. Parabéns, viu? Você foi convidada para falar. Você que é uma excelente jornalista, já está completando, vai completar quantos anos de jornalismo aqui no Sistema Verdes Mares de Comunicação, Cláudia?
1: 28.
0: Olha aí, 28 anos de experiência, né? Contribuindo com a experiência dele nessa Semana do Jornalismo Unifor. Parabéns, Cláudia, você é muito competente, foi um convite, assim, que eu acho muito acertado.
1: Foi, eu lá registrei, você, meu pai no rádio, embora a nossa diferença de idade seja pouca, né?
0: Oh, maravilha.
1: Você, meu pai no rádio.
0: Obrigado. Claudinha, a gente vai encerrar o programa agora, né?
1: Vai. A gente então... fica por aqui, vem aí mais um campeão de audiência, a Hora da Verdinha, Sávio Manfredini e Rodrigo Miranda. Até amanhã, João.
0: Tchau, Claudinha.
1: Seja muito bem-vindo de volta, viu? Tchau, Alisson.
0: Fica com Deus. Obrigado, meu Deus.
1: E faça o que te faz feliz.
2: Boa tarde.

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2: Fala, torcedor cearense, tudo bem? O Vila Real garantiu a primeira colocação na primeira fase do Campeonato Cearense da Série C. O Vaqueiro Real venceu o Tiangá na última rodada por 1-0 e garantiu a primeira colocação com 14 pontos. Com a classificação invicto, com 4 vitórias e 2 empates, o Vila Real vai enfrentar o Pacatuba, que foi quarto colocado. Ele vai enfrentar o Pacatuba em 2 jogos, com datas já definidas pela Federação Cearense de Futebol. No dia 12 de setembro, vai fazer o primeiro jogo às 16 horas no Raimundo de Oliveira, lá em Caucaia, contra o Pacatuba. E o jogo de volta vai ser no dia 19 de setembro, às 17 horas, no Junco. Esse jogo, a torcida do Vila Real já se mobiliza demais para a partida, que pode valer o acesso do Vaqueiro Real para a segunda divisão do Campeonato Cearense. Vladimir Marques para o Verdinha FM.
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1: Como é o nome deste menino?
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3: Em Fortaleza, agora 4 horas e 4 minutos. Uma ótima tarde para você que acompanha aqui a nossa programação. Seja muito bem-vindo, muito bem-vinda a mais uma Hora da Verdinha. A partir de agora, a gente segue juntos por aqui com muita informação para você, tem muita prestação de serviço. E é claro, a sua participação aí do outro lado, você que está nos acompanhando, seja aqui na Verdinha FM, nos 92.5, na tela da TV Diário. Vai interagindo conosco, vai deixando o seu recado aqui pra gente através do nosso WhatsApp. Pode pedir o seu alô, mandar o seu abraço. Quem tá aí nos dando carona, por exemplo, aqui pela cidade, ruas e avenidas da capital cearense, ou pelas estradas também, pode contar pra gente como é que tá a situação do trânsito. E você que tá pelo interior do estado, ou em outro estado do país, ou até mesmo mundo afora, pode também nos contar por onde é que você tá nos acompanhando, de que cidade, de que estado. Tudo isso você faz através aqui do nosso WhatsApp, que o padre Glauber Souza, que tá aqui na operação de áudio com um belíssimo casaco.
4: Tá certo.
3: Que cor é essa aí, padre? É um bege. O nosso padre agora reforça por áudio aí como é que você participa.
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3: Nosso padre tá no estilo, minha gente. É. Tá bonitão hoje. Agora às 4 horas e 5 minutos, vamos trazer os destaques aqui do Hora da Verdinha. E a gente vamos trazer daqui a pouquinho para você os números das estradas federais aqui no Ceará durante o feriadão da Independência. De acordo com o balanço divulgado agora há pouco pela PRF, 16 acidentes foram contabilizados, com 18 feridos e uma morte. Os detalhes desse balanço e também das ações da PRF durante o feriadão a gente traz para você em instantes aqui na programação da Verdinha. E a campanha Setembro Amarelo traz uma preocupação com a saúde mental das pessoas nos mais diversos ambientes na sociedade. Nas escolas não seria diferente. Um ambiente desfavorável pode favorecer o adoecimento tanto de alunos quanto também dos educadores. A gente vai falar também sobre isso logo mais. Aqui no Hora da Verdinha, fica aqui o convite para você acompanhar na nossa programação. E no nosso Giro Economia, Paloma Vargas traz para a gente o potencial econômico de uma das maiores exposições agropecuárias do Brasil, a ExpoS, que em 2026 completa 70 anos. E a gente também traz os detalhes para você já já. Tem ainda a movimentação com a nossa reportagem lá em Brasília. Crise no Supremo Tribunal Federal a cada dia ganha um novo capítulo. E a gente traz também a previsão do tempo e as informações do trânsito para você. Tudo isso e muito mais a partir de agora, às 4 horas e 7 minutos. A Hora da Verdinha desta terça-feira já está no ar.
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3: Olha, minha gente, daqui a pouquinho vamos trazer para você os detalhes a respeito do balanço oficial em relação à operação da Polícia Rodoviária Federal, a Operação Independência, sobre a movimentação do trânsito, especialmente nas estradas, nesse feriadão, né, nas estradas federais aqui do nosso estado. Daqui a pouquinho a gente vai trazer todos os detalhes para você a respeito disso. Só destacando, né, que nós tivemos aí o registro de 16 acidentes de trânsito, dos quais 5 foram classificados então como graves, e ao todo 18 pessoas ficaram feridas e uma acabou morrendo então nas estradas federais aqui no estado do Ceará durante a Operação Independência, né, que começou ainda no dia 4 e seguiu por todo este feriado da Independência, né, terminando ontem às 11 horas e 59 minutos. Daqui a pouquinho a gente traz os detalhes aí desse balanço com a Polícia Rodoviária Federal no Ceará. Mas vamos seguindo aqui com outros assuntos importantes para você. A leitura entre adolescentes atingiu o pior nível deste século, segundo a Organização para a Cooperação e Desenvolvimento Econômico, a OCDE. O resultado faz parte do PISA, principal avaliação internacional de desempenho educacional. A Elisiane Correia, quem traz agora os detalhes para a gente.
5: O levantamento de 2025 ouviu 760 mil jovens de 15 anos em 91 países. As notas em leitura, matemática e ciências ficaram nos níveis mais baixos desde o início da série histórica em 2000. Em leitura, a pontuação média caiu de 501 pontos em 2012 para 466 no ano passado. Segundo a OCDE, os adolescentes apresentam hoje um nível de leitura semelhante ao que no passado era esperado de estudantes um ano mais novos. O secretário-geral da organização, Matias Corman, relacionou o resultado ao aumento do tempo diante das telas e à redução da leitura por prazer. O estudo também aponta que muitos estudantes leem de forma mais apressada e acabam respondendo às questões de maneira equivocada. A distração digital também preocupa. Os adolescentes dos países passam, em média, 3 horas e 24 minutos por dia em dispositivos digitais para lazer, além de cerca de 3 horas para atividades de aprendizagem. A OCDE afirma que a tecnologia pode ajudar na educação, mas o desempenho começa a cair quando o uso ultrapassa 5 horas por dia. O levantamento também avaliou o uso de inteligência artificial. Quase metade dos estudantes utiliza chatbots regularmente para aprender. Mas aqueles que recorrem à inteligência artificial para redigir trabalhos, resumir textos e fazer pesquisas tiveram desempenho inferior em ciências. Elisiane Correia, para a Verdinha FM e TV Diário.
3: E quem trabalha em locais prejudiciais à saúde agora pode se aposentar pelo INSS apenas pelo tempo de serviço. A decisão tomada pelo Supremo Tribunal Federal extingue a obrigatoriedade de uma idade mínima para conceder a aposentadoria especial. Isso significa que quem trabalha exposto a riscos, como produtos químicos ou barulho excessivo, não precisa mais esperar completar 55, 58 ou 60 anos para pedir o benefício. Os ministros do Supremo Tribunal Federal entenderam que obrigar uma pessoa a continuar trabalhando em um ambiente insalubre só para bater uma meta de idade vai contra a própria ideia de proteger a saúde do trabalhador. Para ter acesso ao benefício, a regra agora é simples. O profissional precisa apenas comprovar o tempo mínimo de serviço na atividade de risco e cumprir o período de carência exigido pela Previdência Social. 4h11, a gente continua com mais informação para você. Olha, um empresário, advogado e deputado estão entre as profissões mais presentes entre os candidatos a cargos públicos nas eleições aqui do estado do Ceará em 2026. O Bruno Leite é quem traz aí os detalhes desse levantamento.
6: Empresários, advogados, servidores públicos, professores, comerciantes e deputados. Essas são as profissões mais comuns dos candidatos que disputam as eleições no Ceará em 2026. Os dados são disponibilizados na plataforma DivulgaCand do Tribunal Superior Eleitoral, TSE. No registro das quase 700 candidaturas que concorrem ao pleito deste ano, foram citadas quase 100 profissões distintas. Além das mais citadas, ocupações como médico, administrador e vereador também têm grande representatividade entre os candidatos. Cargos públicos como governador, senador e prefeito também aparecem como profissão, com apenas um candidato declarando cada um deles como ocupação. A categoria mais registrada entre as candidaturas do Ceará como ocupação foi outros. No total, 95 candidaturas escolheram essa alternativa. Entre as profissões declaradas de forma específica, porém, algumas atividades se destacam. Empresários lideram o ranking das ocupações dos candidatos, sendo que 89 declararam essa profissão. Na sequência, aparecem os advogados, profissão declarada por 55 candidaturas, assim como servidores públicos, ocupação de 40 candidatos, e professores, que são 38 disputando esta eleição. As informações estão na matéria da repórter Luana Barros, do Ponto Poder, no Diário do Nordeste. Bruno Leite, para Verdinha FM e TV Diário.
3: Olha, mais de 23 milhões de brasileiros ainda não resgataram cerca de 5 bilhões e meio de reais de dinheiro esquecido em instituições financeiras. A Sofia Leite é quem traz os detalhes.
7: O balanço do órgão considera valores contabilizados até julho deste ano. De acordo com o Banco Central, desse montante de 5 bilhões e meio esquecidos, cerca de 4 bilhões são valores de pessoas físicas, enquanto 1 bilhão e meio são valores de pessoas jurídicas. O Banco Central reforça ainda que o único site no qual é possível fazer a consulta e saber como solicitar a devolução dos valores, tanto para pessoas físicas quanto jurídicas, incluindo falecidas, é o valoresareceber.bcb.gov.br. O dinheiro a receber só será liberado para aqueles que fornecerem uma chave Pix para a devolução, tudo por meio do sistema do Banco Central. Caso o cliente não tenha uma chave cadastrada, é preciso entrar em contato diretamente com a instituição para acertar o recebimento. Outra opção é criar uma chave Pix e retornar ao sistema do Banco Central para fazer a solicitação. Sofia Leite para a Verdinha FM 92.5 e TV Diário.
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3: A segunda turma do Supremo Tribunal Federal formou maioria para manter a decisão do ministro André Mendonça, que determinou o afastamento do diretor-geral da Polícia Federal, Andrei Rodrigues. A decisão de André Mendonça é mais uma na escalada de tensão entre os ministros do Supremo Tribunal Federal. Vamos agora a Brasília, quem traz as últimas informações para a gente sobre essa crise no STF é a Flávia Rabelo. Flávia, boa tarde. Uma tarde quente aí em Brasília, hein?
8: Flávia Rabelo.
9: Oi, Sávio, obrigada. Boa tarde a você e a todos que nos acompanham. Quente e frio ao mesmo tempo, porque o clima mesmo, de verdade, está nublado, né? Olha, a decisão de Mendonça começou a ser analisada pela segunda turma do STF nesta terça-feira. E por quê? Mendonça aponta indícios de participação e omissão da cúpula da Polícia Federal na produção de relatórios de inteligência sobre o ministro. Com tudo isso acontecendo nesta terça-feira nublada, como eu disse aqui em Brasília, o presidente Lula convocou uma reunião de emergência no Palácio do Planalto após essa determinação. Lula se reuniu com ministros para definir uma resposta jurídica, porque, segundo a Advocacia Geral da União, essa decisão desrespeita a competência exclusiva do presidente da República de indicar ou tirar diretores da Polícia Federal. A direção da Polícia Federal vê o afastamento do seu diretor-geral como política e se diz indignada. Agora há pouco, sabe, 11 diretores da PF colocaram seus cargos à disposição depois do afastamento de Andrei Rodrigues do comando da corporação. Olha, pessoal, a crise no Supremo Tribunal Federal colocou em lados opostos dois ministros do Supremo, levou à abertura de procedimentos envolvendo o Procurador-Geral da República, mobilizou a Polícia Federal, provocou reações do Presidente da República, envolveu o Congresso Nacional e obrigou o Presidente do STF a discutir mudanças estruturais na Corte. O ministro André Mendonça, do STF, liberou no domingo, esse domingo que passou, para julgamento no plenário da Corte, o caso que envolve o ministro Alexandre de Moraes e informações obtidas pela PF no celular do ex-banqueiro Daniel Vorcaro, fundador aí do Banco Master. O presidente do STF, Edson Fachin, estabeleceu prazo até a próxima sexta-feira para que Mendonça, Moraes, o procurador-geral da República, Paulo Gonet, e o diretor afastado da Polícia Federal, Andrei, apresentem manifestações sobre o caso. Já a Associação Nacional dos Delegados de Polícia da Polícia Federal pediu que o PGR se declare impedido de atuar nos processos da Operação Compliance Zero que investiga o banco. A tensão entre Moraes e Mendonça, que já vinha sendo discutida reservadamente nos bastidores, veio a público e literalmente revela uma guerra civil entre os ministros. Moraes apresentou ao presidente do STF um pedido de investigação relacionado à conduta de Mendonça na condução do caso. Ainda nesta terça-feira, 13 ministros aposentados do STF pediram ao presidente da Corte, Edson Fachin, a convocação urgente de uma sessão pública para que o plenário determine a imediata e rigorosa apuração dos fatos relacionados à crise no tribunal, a mais aguda crise de sua história. Sávio?
3: Tá certo, Flávio. Obrigado pelas suas informações. Qualquer novidade, espaço aberto aqui para a sua participação diante desse cenário, né, de crise aí no Supremo Tribunal Federal. Obrigado, Flávia.
9: Obrigada a você e a todos.
3: Bom trabalho. Agora, 4h19, a gente continua com mais informação para você. Agora sim, minha gente, vamos destacar aqui o balanço da Polícia Rodoviária Federal.
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3: Na Operação Independência, né, realizada entre os dias 4 e 7 de setembro, a Força-Tarefa reforçou a fiscalização, a prevenção de acidentes e também o enfrentamento à criminalidade nas rodovias federais do Estado. Quem traz os detalhes, então, do balanço das ações é o Ítalo Lima, ele que é chefe da comunicação da PRF no Ceará. Ítalo, boa tarde, seja bem-vindo, tudo bem?
10: Boa tarde, tudo em paz, Sávio. Boa tarde, Sávio. Boa tarde a todos que nos acompanham. A satisfação, mais uma vez, estar aqui prestando esse serviço de utilidade pública para a sociedade cearense.
3: Ítalo, conta pra gente, então, como foi esse trabalho da Polícia Rodoviária Federal nas estradas, qual o balanço, né, vocês estão apresentando aí da Operação Independência.
10: Sávio, a PRF, ela iniciou a operação dia 4 de setembro, na sexta-feira passada. Essa operação se estendeu até ontem, dia 7 de setembro, operação Dia da Independência, operação 2026. Durante essa operação, a PRF ela fiscalizou mais de 2.200 pessoas, realizou mais de 1.800 testes de alcoolemia, e além desse reforço na fiscalização de trânsito, no combate a algumas condutas que são danosas para a segurança viária, também houve ações de educação para o trânsito, onde mais de 300 pessoas foram alcançadas por nossas iniciativas de educação para o trânsito, na expectativa de conscientizar aquele condutor de que ele faz parte da construção de um trânsito mais seguro.
3: Ítalo, nós tivemos aí o registro ainda de 16 acidentes, né, com 18 pessoas feridas e um óbito. É claro que vocês sempre trabalham, né, para que não haja esse tipo de registro, mas diante desse cenário, vocês avaliam aí como algo dentro do possível uma redução nesses números? Qual a avaliação que vocês fizeram em relação a essa questão da violência no trânsito durante aí o feriadão?
10: Sábio, na verdade a gente tem sempre que lamentar, porque cada vida humana importa, né? Nós tivemos, como você falou, e eu reitero aqui, 18 acidentes, sendo desses 18, 5 considerados graves, que são aqueles em que você tem pessoas lesionadas gravemente ou pessoas em óbito, né? Então nós tivemos aí 18 pessoas foram feridas e uma pessoa veio a falecer, o que nós lamentamos. O nosso trabalho é para que esse número seja zero, né? Para que as pessoas consigam se deslocar, saiam para um feriadão desse, numa sexta-feira, para uma praia, para a serra ou para o sertão, com a sua família, e retornar desse feriadão em paz, em tranquilidade, sem que nenhuma pessoa perca a sua vida ou seja gravemente lesionada. E cabe aqui ressaltar a importância de a gente fazer esse apelo para a sociedade, para todos que nos acompanham, porque os acidentes, eles, na sua imensa maioria, eles decorrem de condutas inadequadas os motoristas, tá? Apesar de elementos como falhas estruturais poderem influenciar na ocorrência de acidentes, a maioria maciça dos acidentes decorre de condutas imprudentes, seja porque o condutor se excedeu na velocidade, porque ele realizou uma manobra proibida com uma ultrapassagem em local proibido, ou porque ele conduziu um veículo sob efeito de álcool. Então, todas essas condutas são condutas humanas, que geralmente trazem efeitos negativos para a segurança viária, para a segurança das pessoas. Não apenas para aquela pessoa, para a sua família, mas terceiros também estão ali compartilhando a rodovia nesse deslocamento, seja de ida, seja de retorno.
3: Ítalo, além, é claro, né, da segurança viária, uma grande preocupação da PRF, existe também a questão do combate à criminalidade, né? Como foi esse trabalho? Nós tivemos também

0: constatada. Na verdade, nós tivemos aí 15 autuações que foram realizadas por recusa em soprar o bafômetro. Enfim, o condutor ele pode se recusar a soprar o bafômetro, mas aí é feita uma autuação específica em razão disso. E caso haja sinais de embriaguez claros, mesmo assim, mesmo que haja negativa, o indivíduo ele é preso em flagrante e conduzido a uma delegacia de polícia para que sejam tomadas as demais providências. Mas então teve um crime contra o patrimônio, 3 crimes de trânsito, sendo um deles por embriaguez ao volante. Nós tivemos também um cumprimento de mandado de prisão e, por último, uma prisão em flagrante pelo tráfico de drogas e porte de munição. Tá? Foi um homem que foi abordado, ele foi flagrado na posse desse material e conduzido para a delegacia para que se lavrasse o inquérito lá, o flagrante, e depois levado o caso para a justiça.
1: Então tá aí, minha gente, as informações, o balanço da Polícia Rodoviária Federal em relação ao trabalho realizado durante o feriadão da Independência aqui no estado do Ceará. Agradeço aqui a participação do Ítalo. Peço que você deixe um recado final para os nossos ouvintes, né? Uma vez que nós teremos aí, Ítalo, ainda outros 2 feriadões, né, ainda nesse ano. E é claro, essa movimentação nas estradas deve se repetir também nesses feriadões, né? E a gente reforça também esse recado importante para os condutores que estão aqui nos acompanhando.
0: Sabe, a PRF ela reitera o recado que a gente sempre dá, sempre que a gente tem oportunidade, aí aqui a gente aproveita para agradecer o espaço que a grande imprensa nos concede, que é uma forma de a gente chegar a milhares de pessoas, tá? A gente orienta, a PRF orienta que a viagem começa na garagem. Então, antes de pegar a estrada, verifica as condições aí de conservação do seu veículo, o estado de conservação dos pneus, se a iluminação está ok, limpadores de para-brisa, se a documentação está em dia, se a sua documentação também está em dias, dirigindo sempre com cautela, planejando essa viagem, para que você não, querendo chegar antes, sem um planejamento, cesseira na velocidade, ultrapasse em locais proibidos, tá? O nosso recado é sempre esse, de prudência, de cuidado, para que todos nós tenhamos um trânsito seguro. No mais, reiterar aqui o agradecimento, estamos à disposição para prestar contas com a sociedade de uma maneira transparente e prestar esse serviço público à sociedade cearense.
1: Nós é que agradecemos, Ítalo, pela sua participação. Até uma próxima oportunidade. Uma boa tarde para você. Agora, 4h26, vamos trazer informações aí do tempo.
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1: Agora, 4h26, temos aí o cenário na capital cearense, observando ali o centro da cidade, o sol está brilhando forte. Agora em Fortaleza, a previsão indica, minha gente, céu parcialmente nublado a sem nuvens, nesse finalzinho de tarde e também à noite. Já para a madrugada e início da manhã, de quarta e quinta-feira, há baixa possibilidade de chuva fraca e isolada e passageira aqui na região metropolitana, tá? Em relação aos ventos, a previsão indica aí ventos médios entre 15 km por hora e 36 km por hora, com possibilidade de rajadas em torno aí de 50 km por hora. Já nas outras regiões do estado, podemos ter um pouco mais de nuvens em áreas do centro-norte do estado ao longo da madrugada e início da manhã, tanto nesta quarta quanto também na quinta-feira, com possibilidade aí de chuva fraca, pontual e passageira no maciço de Baturité, litoral norte, isso em razão aí de áreas de instabilidade oriundas do leste e do nordeste do Brasil. Temos a temperatura aí de momento, Padre Glauber Souza?
3: 31 graus.
1: 31 graus, minha gente. Tá daquele jeito, viu? Um frio danado. 31 graus, minha gente. Eita, calor grande. 4h27 agora, vamos para nossa primeira pausa. Daqui a pouquinho, converso com Paloma Vargas, expectativa do setor econômico para a Expoes 2026.

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1: Em Fortaleza, agora 4 horas e 32 minutos. De volta aqui com o nosso Hora da Verdinha, trazendo agora destaques da economia.
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1: Paloma Vargas, boa tarde para você, tudo bem?
2: E aí, Paloma Vargas, tudo tranquilo?
3: Boa tarde, Sávio. Boa tarde, ouvintes. Então, eu gosto que eu mesmo me dou boa tarde. É ótimo, não
1: você
3: é?
1: Você fala consigo mesmo, é, né? Isso. E com os ouvintes ao mesmo tempo.
3: Ao mesmo tempo.
1: Eu e os ouvintes e os telespectadores ficamos aqui de plateia. Olha, acompanhando aí a sua conversa consigo mesmo.
3: Então, um dia eu queria conhecer esse ouvinte que uma vez mandou uma mensagem pra cá dizendo que a minha voz era igual à voz do Google e desde então eu converso com o Google e o Google conversa comigo.
1: E fica aí esse papo, né? Ô, Paloma, você está por aqui hoje para a gente conversar sobre a ExpoS, né, que chega aí aos seus 70 anos em 2026, uma programação que será realizada aí de 31 de outubro a 8 de novembro no tradicional Parque de Exposições César Caos, aqui na capital cearense. E você nos traz aqui projeções, minha amiga, e as expectativas econômicas.
3: Isso, hoje a gente então compareceu no lançamento, né, da ExpoS, tem um evento, foi feito para lançar então essa feira que tem os seus 70 anos, né, uma data fechada, então comemorativa, e ela vai ter algumas diferenças, sabe? A primeira delas, para comemorar esses 70 anos, é que vão ter shows na ExpoS. E aí depois a gente detalha um pouquinho mais, mas é isso, porque antes, não, pelo que eu entendi, né, não tinha uma programação de shows, e agora os 9 dias, que é de 31 de outubro até 8 de novembro, vão ter shows todos os dias lá no parque. Então, além dos animais e de toda aquela exposição de máquinas e também outros comércios, né, agricultura familiar, vão ter shows. Mas a gente conversou lá com o presidente da associação agropecuária aqui do Ceará, a ACC, o Braga Almeida, e ele falou muito sobre a expectativa. São 300 mil visitantes, a expectativa de público para esses 9 dias de feira e também um acréscimo de 50% no volume de negócios em comparação com a edição do ano passado, chegando aí a 700 milhões de reais. Essa é a expectativa, então, da organização da ExpoS. A gente vai ouvir agora um pouco da entrevista que a gente fez com o Braga Almeida sobre essa expectativa e o que, que vai ter na feira esse ano.
1: Vamos acompanhar.
4: É, estamos muito animados, né? Afinal de contas, são 70 anos, né? É um evento longevo, que é um evento que tem tradição e, de fato, nesses últimos 4 anos, né, temos um crescimento significante no número de expositores, no número de negócios, e essa edição será muito especial. Estamos preparando para uma edição fantástica. Não, a ExpoS, ela é um misto de tudo, assim, ele gera muito emprego. A ExpoS acaba do pequeno comerciante ao grande comerciante, aos empresários, todos estão presentes na ExpoS, né? Já é tradição. E a ExpoS vem crescendo, né, nesses últimos anos de uma forma absurda, assim, que a gente considera, além do agronegócio, que cresceu muito, mas a ExpoS faz parte dessa tradição, já de crescimento do agro. Nós temos hoje já confirmado mais de 200 estandes, né, criadores. Inclusive, este ano nós vamos fazer uma ranqueada de uma raça que nunca houve no Ceará, que é a raça Nelore. Então, estamos preparando um evento especial. A gente espera esse ano superior a 30 milhões, porque a expectativa já vemos superando nesses últimos 3 anos essa expectativa. Então, esse ano estamos animados para superar esse número. E de público, em torno de 300 mil pessoas, já também contando com o crescimento que temos nos últimos anos. Esse ano a gente vai fazer uma edição especial, e inclusive vamos voltar, vai ter uma arena de shows, né, de shows direcionados para o pequeno, para o grande, para o agronegócio. Então tem uma expectativa de realmente fazer um evento que venha agregar mais opções de lazer para o visitante.
3: Sabe, lá na oportunidade que a gente teve com o Braga, a gente também conversou sobre essa movimentação de valores com a venda dos espaços, dos estandes. Eles esperam um aumento de venda de estandes de 300%, saltando então dos 170 mil que foi em 2024 para uma projeção de 700 mil nesse ano em espaços e anúncios comercializados. Ao todo vão ser 148 espaços comerciais, que é o total de estandes, e 65% desse montante já foi vendido.
1: É, minha gente, é um evento, né, que sempre é visto com muita expectativa, não somente para os produtores, né, mas para o público geral, Paloma, especialmente pela movimentação que ele traz, né, e para muitas pessoas é um reencontro com as raízes, né, muita gente que vem do interior do estado e vem morar na capital, vem trabalhar na capital, se estabelece por aqui. Ao ir para a Expo S, acaba tendo esse reencontro com as raízes, né, do interior do estado, com toda essa cultura, a questão culinária também.
3: O pessoal falou hoje muito lá de um saudosismo do sertão, né?
1: Sim, sim.
3: Se tem muito, então, animais e toda essa agricultura familiar lá na Expo S. A expectativa é que 20% do espaço todo do parque seja para a agricultura familiar, também justamente para que as pessoas possam adquirir produtos que remetam a essa vida, né, no campo. Então vai ter muita gente vendendo, além de culinária mesmo e produtos como de alimento, também artesanato e outros produtos que podem remeter a essas lembranças e essas raízes.
1: E é muito interessante. Você sabe, Paloma, que a Expo S foi o primeiro evento assim, que eu me lembro de infância de ir quando criança?
3: As crianças adoram, né? Porque tem muitos animais, rapaz. Pode andar em mini pônei, tem mini vaquinhas. Eu lembro, ano passado eu fui com meu filho, tinha também carneiros, enfim. Eu
1: lembro de ter ficado assustado com os carneiros.
3: E a criançada ama ficar dando comidinha lá, ficar juntando o capim para poder dar ali para eles.
1: Eu fiquei um pouco assustado com os carneiros, eu me lembro. Mas tudo bem, fazia parte também, né?
3: E
1: foi legal.
3: Além disso, então, a gente pode também falar que nesse ano vão ter essa novidade, então, que são os shows. Eu conversei com o Douglas Santos, que é o diretor da DIE, que é a produtora, e ele detalha um pouco e dá uns spoilers do que vai ter, então, na Expo S.
1: Vamos acompanhar.
5: Bom, a gente vai ter aí essa edição muito especial, que são os 70 anos da Expo S, né, que é uma conquista. E resolvemos, então, juntamente com a associação, introduzir a parte musical de entretenimento no decorrer de toda a feira, que vai, né, desde o dia 31 de outubro ao dia 8 de novembro. Então, todos os dias teremos programações musicais. Está sendo finalizada essa grade, né? Com as atrações, mas já alguns nomes como Mara Pavanelli e tantos outros vão estar fazendo parte dessa grade, Thiago Freitas, né? Então a gente vai fazer uma programação que vai se iniciar a partir das 4 horas da tarde, se estendendo ao longo da noite. Então muita diversão aí para os clientes que estão lá participando da Expo S. O ingresso ele é único, tá? Essa foi uma ideia que a gente debateu bastante para não criar nenhuma dificuldade para aquele cliente que já está dentro da Expo S, portanto, o cliente que já acessou ao ambiente da Expo S, ele também acessa a área de shows ao longo de todo o dia. São várias atrações que estarão, né, sendo disponibilizadas, como eu disse, a partir das 4 horas da tarde. Né? Existe uma sequência que está montada, né? Nós estamos montando durante todos os dias, desde o sábado, quando se inicia dia 31, até o dia 8. A gente vai criar uma nova interação para o público que já é frequentador, que já está habituado aí para a exposição ao longo de muitos anos, e a gente trazer agora essa parte musical, né, que a gente vai escalar isso daí ao longo dos anos, né, a ideia é que esse seja o início de um projeto bastante arrojado, mas que a gente vai ter que, nesse primeiro ano, sentir também quais são os gostos populares, o que é que o pessoal quer mais curtir, né, que tenha mais a ver, mais conectado com a proposta da Expo S.
1: Então tá aí, né, Paloma? Inclusive, tem uma matéria, minha gente, lá no Diário do Nordeste, do nosso João Lima Neto, já trazendo outros nomes, tá, em relação às atrações aí da Expo S, tá? Foram divulgadas aí as primeiras atrações. Você acompanhou, né, alguns nomes já sendo citados por aqui, mas temos então o Amara Pavanelli, o Thiago Freitas, Nildinha, Bota Pra Moer, Diego Facó, Japinha e Chapéu de Couro. Paloma.
3: É isso. Mas eles estão prometendo muitas outras atrações, inclusive para todos os públicos. Dizem que, inclusive, o público infantil vai ser contemplado em alguns dos shows, já que sabem que as crianças são uma das que mais gostam de frequentar a Expo S, né? Uhum. Então, o Braga também, o Braga Almeida, o presidente da ACC, falou também hoje sobre o entorno, né? O trânsito para as pessoas que querem acompanhar, para elas realmente irem cedo, irem com calma, porque para dar tempo de todo mundo entrar e poder acompanhar tudo, não só visitar a feira, como poder ver os shows. E ele também falou sobre o grande sucesso que é na Expo S o Engenho e a Casa de Farinha, que são duas das atrações mais tradicionais lá do parque e que atrai sempre muito, muito público e sempre tem fila. Então, para o pessoal também se programar para poder aproveitar essa parte também, sabe?
1: É isso, minha gente. Então, outras informações e outros detalhes você confere acessando diariodonordeste.com.br. Paloma, obrigado pela sua participação, minha amiga. Até semana que vem.
3: Até semana que vem, vamos lá.
1: 4h43, pausa rápida aqui na programação. Daqui a pouquinho a gente volta com o nosso último bloco falando sobre saúde mental nas escolas, minha gente. Nessa época de Setembro Amarelo, essa campanha é importante, a gente fala sobre a importância da saúde mental tanto para estudantes quanto também para educadores.

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1: Em Fortaleza, agora 4 horas e 47 minutos. Estamos de volta aqui com o nosso último bloco no Hora da Verdinha, trazendo agora o assunto educação.
0: Educação.
1: A campanha Setembro Amarelo, minha gente, traz uma preocupação com a saúde mental das pessoas nos mais diversos setores e também ambientes da sociedade. E nas escolas não seria diferente. Um ambiente desfavorável pode favorecer aí o adoecimento de alunos e também de educadores. E é sobre esse assunto que a gente conversa a partir de agora com a Rafaela Perim, psicóloga e também especialista em terapia cognitivo-comportamental. Rafaela, boa tarde, seja bem-vinda, tudo bem?
2: Boa tarde, Sávio, estou bem. Boa tarde, ouvintes da Hora da Verdinha. Que prazer estar aqui com vocês.
1: Rafaela, como é que o cuidado com a saúde mental ele acaba se refletindo aí no clima escolar, aprendizagem, no dia a dia ali da sala de aula, professores, alunos, também a direção da escola, né, funcionários, todo o ambiente escolar, né? Como é que a saúde mental e esse cuidado ele acaba se refletindo aí no dia a dia dessas pessoas?
2: Sabe, a gente pode dizer que existe uma relação muito direta nesse reflexo do cuidado com a saúde mental e o clima escolar. Saúde mental é condição básica para que a aprendizagem aconteça. Aprender, a gente sabe que vai exigir que essa criança, esse adolescente saiba lidar com as suas frustrações, com as suas inseguranças, com os desafios do dia a dia. Não dá para a gente pensar em desenvolvimento acadêmico sem um desenvolvimento emocional ali, concomitante. Uma criança que não consegue reconhecer como ela se sente, que não tem repertório para lidar com as suas frustrações, com as suas ansiedades, leva tudo isso para a sala de aula. Isso reflete na disposição que ela tem para aprender, reflete no quanto ela participa, no quanto ela se engaja. De fato, é muito difícil a gente prestar atenção em algo quando a gente não está bem, né? Isso vale para nós, adultos, que dirá para uma criança e para um adolescente. Como é que ele vai consolidar suas memórias de tudo aquilo que ele está aprendendo? Como é que ele vai conseguir resolver os problemas, seja da matemática, seja dos relacionamentos, se ele está tomado por ansiedade, por medo, por tristeza? Então, a gente pode dizer, e tentando fazer uma analogia aqui, que seria como a gente se propor a fazer algo com um alarme de incêndio tocando. Então, imagina, a gente está tendo esse papo aqui agora, o alarme de incêndio começa a tocar aqui no meu ou no seu ambiente. Provavelmente, a gente não vai mais conseguir se concentrar nessa conversa. É mais ou menos isso que está acontecendo com essa criança, com esse adolescente, que não está bem. Ele entra muito mais em um modo de proteção do que num modo aprendizagem.
1: E aí, Rafaela, para as escolas, né, como promover ambientes mais saudáveis? E, acima de tudo, por onde se começa, né? A gente já fala de saúde mental já há algum tempo, acredito que nós já tivemos, inclusive, algumas evoluções, né? As escolas, de fato, estão percebendo a necessidade desse cuidado, dessa atenção com o estudante, mas como iniciar esse processo e, acima de tudo, não se focar apenas na questão do estudante, mas em todo o corpo escolar também.
2: Perfeito, Sávio. Tivemos evoluções inclusive parametrizadas por marcos legais, né? Então, a gente tem o capítulo 1 ali da MR1, que vai trazer essa responsabilidade formal da instituição escola, pensar sobre o adoecimento mental dos professores, mapear riscos psicossociais. Então, não é algo mais acessório, como se um dia já tivesse sido, né? Mas, mais do que nunca, esse cuidado ele precisa ser tratado como pauta prioritária. E aí, quando você me pergunta como que a gente produz esse ambiente mais, promove, né, esse ambiente mais favorável, por onde a gente começa, eu adoraria dizer para você e para os ouvintes aqui da Hora da Verdinha, que existe uma receita de bolo. Vamos lá, pessoal, papel e caneta em 5 passos. O que existe, na verdade, são caminhos muito concretos e que precisam de consistência. E eu reforço essa palavra, ela é extremamente importante, consistência, para que, de fato, haja diferença real no dia a dia de toda a comunidade escolar. E aqui eu me refiro a professores, alunos, famílias, né? E aí, quando a gente pensa nessas possibilidades, a estruturação de um programa socioemocional contínuo, mensurado, acompanhado, em que a gente trabalha espaços de escuta, em que a gente desenvolve competências e habilidades socioemocionais, em que esse educador, ele se capacita para reconhecer sinais de sofrimento no estudante, para também aprender a regular suas próprias emoções. Isso é muito frutífero quando a gente pensa nesse ambiente emocionalmente mais saudável que a escola pode e deve ser.
1: E aí, Rafaela, como é que as escolas elas podem implementar isso, né? Esses programas socioemocionais e quais os caminhos aí para se superar, especialmente diante desse cenário? Eu imagino que o
2: Muito
1: desafio é
2: bom.
1: grande, né?
2: É um desafio grande. Acho que a gente, enquanto profissional da saúde mental, tem visto uma evolução nessa maior conscientização da nossa população, da educação como um todo, das pessoas no que diz respeito a esse tema. Já não existem mais tanto estigma como outrora a gente vivenciou, mas quando a gente olha para esse lugar escola, ainda temos caminhos a percorrer, né? Desde uma matriz, curricular muito engessada. E que precisa, nesse sentido, de um corpo docente, de uma gestão muito mais aberta, de novo, para entender que se esse aluno está bem, ele aprende mais, ele tem mais condições de fazer uma boa prova. Uma gestão que vai priorizar no seu planejamento pedagógico a formação dessa equipe para que ela saiba mediar conflitos, para que ela também saiba olhar para suas próprias emoções. Então, existe um caminho aí bastante potente, bastante frutífero, mas que essa abertura ela precisa ser genuína.
1: Rafaela, e tem até uma pergunta aqui de um ouvinte, e é um tema até mencionado também por outros dois, perguntando sobre o papel da família também, nessa questão, né? Como é que a escola ela pode, de alguma maneira, também conscientizar pais e responsáveis, a ter esse cuidado também com os alunos, né? A observar também esses sinais?
2: A gente acredita, sabe, aqui na Escola da Inteligência que o papel da família é fundamental e essa parceria escola-família é de suma importância para que essa criança esteja bem. Então, a gente está falando, quando a gente fala de programa socioemocional, a gente está apontando aqui algo que de fato vai trabalhar com toda a comunidade escolar. Então, aqui a gente acredita na importância dessa família também ter um material. No material da criança, tem ali propostas de atividades para serem feitas em família e atividades muito prazerosas que despertam ou oportunizam diálogos que talvez essas famílias por si só não chegariam nesse lugar, porque não vivenciaram isso na sua infância, na sua trajetória, não passaram por essa alfabetização emocional. Muitas vezes os pais não sabem reconhecer e nomear aquilo que eles sentem, né? Nós adultos temos essa dificuldade. Eu nasci pertinho de Minas Gerais e cresci ouvindo assim: tô sentindo um trem estranho aqui dentro. O que que é o trem estranho, gente? Pode ser um trem bom, pode ser um trem ruim. Olha a importância de a gente nomear. E aqui a gente traz atividades para serem feitas em famílias. As famílias também participam dos nossos workshops, das nossas palestras, das nossas oficinas. E tudo isso favorece esse fortalecimento dessa relação família e escola.
1: Tá, então, minha gente, é um tema importante, vale o recado, vale chamar a sua atenção, um cuidado, né, que você, pai ou responsável, tem que ter com seu filho, com a sua filha nesse momento, vale a conversa também e sempre procurar na escola do seu filho, da sua filha, informações sobre como, de alguma maneira, eles trabalham isso, que cuidados eles têm em relação a tornar esse ambiente escolar mais saudável do ponto de vista da saúde mental. Acho que é um recado muito importante que a gente traz aqui no nosso programa. Agradecer aqui a participação da Rafaela Perim, psicóloga e também especialista em terapia cognitivo-comportamental. Rafaela, obrigado pela participação.
2: Eu que agradeço, foi um prazer. Que saúde mental possa ser uma pauta discutida o ano todo, não só em setembro, não só no Setembro Amarelo. A bandeira que a gente defende aqui é de um trabalho que de fato promova a saúde mental, seja preditivo, preventivo, e é essa a nossa luta e o nosso propósito diário. Obrigada pelo espaço, para que isso possa ecoar junto aos ouvintes.
1: Muito obrigado mais uma vez pela sua participação. Agora, 4h57, minha gente, tem um recado aqui importante para você. Amanhã, a partir das 5h30 da tarde, o Mano de Freitas e Ciro Gomes se encontram para um debate sobre temas que impactam diretamente na vida dos cearenses, aqui na programação da Verdinha e também na tela da TV Diário. 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Então, fica aqui o convite para você acompanhar na nossa programação amanhã, Ponto Poder Debate, às 5h30 da tarde, aqui na Verdinha FM, na TV Diário e também no YouTube do Diário do Nordeste. E em razão da transmissão do debate, nós não teremos a exibição do programa A Hora da Verdinha e também do Verdinha Notícias. A partir das 4 horas da tarde, você vai ter uma programação toda especial em razão justamente do debate, tá? Uma hora trazendo aí as informações, também a movimentação dos candidatos, a chegada, toda a cobertura você vai acompanhar aqui na programação da Verdinha e também da TV Diário. Então, repetindo para você, o debate começa a partir das 5h30, mas a programação começa a partir das 4 horas com Ponto Poder Debate. 4h58, a gente faz aí rapidinho um giro pelo trânsito aqui na capital cearense.
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1: A gente começa lá pela Heráclito Graça, movimentação até tranquila para esse horário. Quando o toco vai passar aí por esse trecho, na altura do cruzamento com a Ildefonso Albano, não deve enfrentar aí problemas para chegar ao seu compromisso. Vamos lá para mais um ponto. Temos aí a Washington Soares, já com a movimentação mais intensa agora, para você que vai tanto na direção do Cambeba, quanto você que vai no sentido contrário, passando aí pela altura do cruzamento com a Avenida Oliveira Paiva. E fechando aqui o nosso giro, temos a Avenida da Universidade. A gente observa aí uma fila de carros nesse momento, mas o condutor também não deve enfrentar problemas aí para chegar ao seu compromisso. 4h59, agradecer a atenção aqui dos nossos ouvintes, abraçar aqui Francisco, que está nos acompanhando, deixando um recado por aqui, muito obrigado pela participação. Tivemos também aqui a mensagem do Marcos Fernandes, dizendo que com ele tá só alegria, mas lá em Brasília tá pegando fogo é tudo. E é, viu, meu amigo? Especialmente no Supremo Tribunal Federal aí, a crise tá grande. Um abraço especial também aqui para nosso ouvinte, a Fátima, tá nos acompanhando. Muito obrigado aqui pela atenção e pelo carinho. Ela que é da cidade de Caxambu, de Minas Gerais. E a todos os nossos ouvintes, telespectadores, muito obrigado também à minha equipe, Rodrigo Miranda na produção conosco, o nosso padre Glauber Souza na operação de áudio, a direção de imagens do Gutierre Madeira, o Jefferson Gomes nos caracteres, no Master, quem tá por aí, padre? Francisco Moraes no Master, supervisão de conteúdo da Tainá Martinez e da Mayara Mourão, coordenação da Karine Zaranza, gerência da Ivila Bessa, diretoria de jornalismo e esporte do Gustavo Bortoli. Vem aí o Jogada Segundo Tempo com as informações do futebol. Eu volto logo mais no Verdinha Notícias, tá? Espero todos vocês. Um abraço, até já!
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1: Falar agora de uma ocorrência que aconteceu em Barbalha, foi durante esse feriado e vem chamando a atenção de toda a região do Cariri. Uma discussão entre dois homens nesse feriado, né? Um de 47 e outro de 41 anos de idade, terminou com os dois homens feridos. Um deles ficou com uma faca cravada na cabeça. Tudo aconteceu nessa segunda-feira na Rua da Ajuda, no bairro Alto da Alegria, em Barbalha. O caso mobilizou as equipes da Polícia Militar, que foram chamadas através de uma denúncia feita pela CIOPS para essa ocorrência de lesão à faca. Quando os militares chegaram ao local, os populares, né, os moradores informaram que houve essa briga, toda essa discussão. A assessoria de imprensa da Polícia Militar disse, por meio de nota, que a polícia está apurando e investigando esse caso. A equipe policial foi acionada para atender essa ocorrência envolvendo os dois homens que tiveram uma luta corporal. Durante essa briga, os dois se feriram. Quando os militares chegaram, um dos envolvidos havia fugido. Foram realizadas buscas e conseguiram encontrar o suspeito. Os dois envolvidos foram socorridos para uma unidade hospitalar, depois apresentados à Delegacia de Polícia Civil em Juazeiro do Norte, por se tratar da unidade plantonista durante o feriado. Lá foi registrado um boletim de ocorrência por lesão corporal. Até o momento, ninguém foi preso. Darlene Barbosa para a Verdinha FM.
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1: Rufando os tambores. Bora! A conta da humanidade. Saravá.
2: Viva a rainha do mar.
1: E a princesa também.
2: Viva Deus.
3: E morra Satanás.
1: E viva a vida. A reflexão do dia. Por ele, o verdinho da verdinha, Wilton Bezerra.
4: A mentira é capaz de produzir um castelo de areia, mas a onda da verdade o derrubará.
1: Muito bom.
2: Da nuvem.
4: Vamos nós.
1: A reflexão do dia, por ele, o homem da bengala, J. Rômulo.
5: Quem?
3: Se lhe pedirem para ser varredor de ruas, varra as ruas como Michelangelo pintava, como Beethoven compunha e como Shakespeare escrevia. Martin Luther King.
4: Isso. Grande pensador.
1: Muito bom.
4: Grande
1: Excelentes
4: pensador.
1: Excelentes reflexões. Obrigado, Golden Boys. Boa tarde. 5:05. Está começando nosso jogada segundo tempo. Você deu para perceber, né? Alto nível. Já sentiu que hoje a gente começou com o nível lá em cima, o sarrafo tá lá no alto. Afinal de contas, amanhã já tem rodada. E embalados pelas vitórias no fim de semana, a gente torce que Ceará e Fortaleza conquistam novos resultados positivos. Conquistem novos resultados positivos amanhã. Os dois entram em campo e a gente já traz as primeiras informações dessas preparações para os duelos de amanhã. Começando pelo Fortaleza, vamos na ordem cronológica, porque o Tricolor entra em campo primeiro, 19h30 para enfrentar o Avaí na Arena Castelão. Fernanda Alves.
6: Fortaleza conta com o retorno de Luiz Fernando após luto, tem dúvidas sobre Pierre e Rodriguinho está fora. Aí ficam as missões para Paulo Autuori montar essa equipe pensando no Avaí, adversário que está na zona de rebaixamento e quer permanecer na Série B.
1: Boa, Fernanda! E do lado do Ceará, tem a preparação para encarar o Atlético Goianiense e tem a expectativa pela chegada de Saulo Mineiro, novo reforço anunciado pelo Alvinegro, Daniel Farias.
7: O elenco do Ceará já está em Goiânia e finalizou a preparação para o jogo de amanhã contra o Atlético Goianiense. E Saulo Mineiro desembarca nesta noite aqui na capital cearense.
1: Já vai se juntar aos trabalhos realizados em Porangabuçu. Ainda não pode jogar amanhã, mas quem sabe já estreia no clássico. O Daniel Farias vai esclarecer isso aí pra gente. Com a mesa de efeitos do Padre Mandrake.
8: Deus te abençoe, cabeça de mole.
1: Aí ele voltou. O Padre Mandrake, com a direção de imagens do número 1, que é o Gutierre Madeira.
9: Vem chegando o bicho velho.
4: Aí, ó. Isso é ultrajante, né?
1: Rapaz, ultrajante.
4: Eu acho isso ultrajante.
1: Com os caracteres do Jefferson e quem tá no Master.
10: Aí é loucura.
1: É o Moraes? Igual a ele, ninguém faz. Somente a Bia nas operações comerciais, que vai estar chegando logo mais, e o Bruno Quintino nas redes sociais.
11: E aí? De boa?
1: E aí? De boa?
4: Que garganta.
1: Sempre de
4: que
1: boa.
4: Garganta, hein?
1: Que gogó, que FM, hein? Com a coordenação de esportes do Rafael Luiz Azevedo, gerência de esportes do Gustavo de Negreiros, direção de jornalismo e esportes do Gustavo Bortoli, o Jogada Segundo Tempo está no ar.
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1: Dá uma boa tarde aqui no J. Rômulo. Jotinha, muito boa tarde pra você. Os times chegam embalados pra rodada de amanhã, Jota.
3: Boa tarde, meu querido André, Wilton Bezerro, Bruno, o nosso padre de volta, né? Com toda a sua performance, a Daniel Farias, a Fernanda e aos torcedores que se ligam aqui no Jogada Segundo Tempo, esse tremendo recado à humanidade, né? Nunca ninguém falou isso no rádio, né? Eu tô falando pela primeira vez, né, Wilton? É. Mas é assim, sabe, André? Embalados, né, por vitórias magistrais, fora de casa, Fortaleza, aqui dentro do Ceará, e que nos faz realmente pensar que possamos ter dois grandes resultados nessa quarta-feira, né? Fortaleza aqui contra o Avaí e o Ceará fora de casa contra o Dragão, o Atlético Goianiense. Vamos ser positivos, né? Vamos acreditar que aqueles fluidos positivos de vitórias de Ceará e Fortaleza possam se repetir nesse meio de semana, para essa nossa felicidade. Ontem você bradava aqui isso, né? Que estávamos todos ontem leves, porque os dois times venceram.
1: Exatamente.
3: Que tal se essa semana toda a gente ficar leve, leves, até o clássico? Porque aí o clássico é outra história, né? Aí é uma parada bem entre os dois, mas que esses jogos do meio de semana, nós possamos ter vitórias, que vai dar um embalo pro clássico e vai nos manter felizes, sorridentes, alegres, esperançosos por esses clubes que são paixões de todos nós e divididos por torcidas de Fortaleza e Ceará, mas que todos nós somos apaixonados, né, por esse futebol e por essas equipes que nos dão alegrias, nos dão tristezas, mas também nos matam de felicidades. Matam é sentido figurado da
1: nos
3: palavra,
1: nos enchem,
3: né,
1: de felicidade.
3: É verdade, nos enchem de felicidades, André.
1: Gostei, Jotinha, gostei. A gente começa o nosso jogar a segundo tempo daquele jeito, naquele pique. Ô, padre, como é o nome dele? O comentarista que joga com a verdade.
2: O homem é bom, o homem é espetacular.
5: Com certeza.
10: O Wilton Bezerra.
1: Buenas tardes, boa tarde. WB. Boa tarde. Começa a semana no embalo, né?
4: Isso, boa tarde, André.
1: Vamos no embalo.
4: Boa tarde, Jotinha. Boa tarde, Fernanda.
1: Olha aí, olha aí.
4: Deus te abençoe, viu?
1: Registra aqui, registra aqui essa cena.
3: Essa cena merece ser registrada.
4: Você e sua família.
1: Peraí, mantém um abraço.
4: Oriente.
1: Fecha aqui, ó.
4: Continuando a acreditar nas coisas boas.
1: Maravilha, tudo bem. Muito bom, maravilha.
4: Aliás, é uma...
1: As pazes foram seladas.
4: Essa ação dele é boa, é bom que ela se repita, embora... não tivesse acontecido nada demais.
1: As
4: pessoas imaginam que houve um desentendimento. Não houve nada. Isso é coisa do trabalho. Nós não podemos deixar que essas coisas se misturem. Os problemas que a gente tem, a gente resolve entre a gente.
1: Uma coisa é uma coisa, outra coisa é outra coisa.
4: Os problemas entre a gente não se resolvem na hora de trabalhar. Né? Ninguém se vinga na hora de trabalhar. Eu até contei um caso aqui de um operador que deixou uma televisão fora do ar, esconderam a chinela dele. Isso é brincadeira. Eu só trabalho se derem minha chinela de volta. Isso aconteceu, tá no livro. Antiga TV Ceará. As brincadeiras entre... as brigas entre operadores, pessoal do básico, esconderam a chinela de um deles. Aí ele disse, ah, é, né? Cadê minha chinela? Ninguém sabe, não. Aí começou. Pois ele disse, então parou até... não tem programação, não. Enquanto me der, não encontrar minha chinela. Aí se deu uma confusão. Está inclusive no livro de Augusto Boge, né? Saudoso Augusto Boge. Mas está tudo bem, não houve coisa nenhuma, não. A gente já conversou, isso é besteira. Alguns desentendimentos, eles existem, e as pessoas lá fora pensam que, puxa vida, sim, e aqueles meninos, eu, domingo passado mesmo, me encontraram e disseram, aqueles meninos são muito metidos, ó. Ai, com o André e com o Breno, aqueles meninos são muito metidos. Eu digo, não, não tem nada de metido, não. Aquilo é normal, a discrepância é normal. Não pode ser um programa com todo mundo pensando a mesma coisa. Então é isso. Mas as pessoas hoje, elas armazenam rancores. A pior coisa do mundo é você armazenar rancor. É isso que lhe mata. Em vez de você matar quem você não gosta, você é que está morrendo por dentro. Não teve nada demais. O padre aí, a gente brinca toda hora, esculacha com ele e tudo. Fica por isso, se ele fosse levar a sério, né? Mas, meus amigos, é o seguinte, o meu querido Jotinha disse o seguinte, que falou em felicidade de todos nós na segunda-feira pelos resultados do final de semana. E é sobre isso que eu quero falar. O Lenda Urbana está até fazendo algumas perguntas aí, pedindo para a gente responder, para gravar. E ele pergunta, a que você, é mais ou menos assim, a que você atribui o sucesso do futebol no Ceará? Olha, eu prefiro estender a pergunta ou a resposta dizendo o sucesso do futebol em todo lugar. Onde ele chegou, onde ele chega. Vejam, por exemplo, que a Copa do Mundo, essa última, com maior participação, com um número maior de países, pô, descobriu seleções, né, de países de 500 mil habitantes. E essas seleções fizeram um sucesso absurdo no Cabo Verde. O grande acontecimento da Copa. Que coisa maravilhosa, que coisa extraordinária, que só o futebol pode proporcionar. A geopolítica do futebol, ela é modificada pelo futebol. As grandes forças, as mais poderosas, elas têm que se ombrear e muitas vezes se diminuir diante de nações que não têm poder nenhum, que estão lá embaixo, na geopolítica do mundo. E aí o futebol altera essa geopolítica, a geopolítica dos poderes. Vejam que coisa extraordinária. O futebol já parou guerra no mundo. O futebol já parou guerra na África. Um país, os dois lados, cessaram a guerra para ver Pelé jogar. Está entendendo? Então o futebol ele tem uma força incomensurável. E de domingo para cá, principalmente por parte do torcedor do Ceará, no consultório que eu andei, no restaurante que eu andei, no supermercado que eu andei, eu notei assim, cada torcedor do Ceará que se aproximava, muita gente que a gente não conhece, já com um sorriso assim diferente, já com a conversa melhor.
1: É verdade.
4: Sem a tristeza, sabe, no papo, na pergunta. Ao invés de, e aí a gente se salva, se a paz e o negócio melhorou. E aí, você nota a alegria no semblante. Vejam a força do futebol. Por isso que às vezes é muito difícil você definir, ter uma resposta pronta, devida, para se explicar por que é que o futebol fez tanto sucesso aqui e acolá. Porque o futebol, ele é uma coisa mágica. Futebol é uma coisa, é a melhor invenção dos ingleses. Eu acho que os ingleses não inventaram coisa melhor do que futebol, não.
1: Inventaram, não.
4: Eu acho que não. Ed Schuster, um grande homem e tal, na guerra, a Inglaterra tem um papel preponderante, senão nós não viveríamos hoje num regime horroroso. Mas eu acho que os ingleses, poxa vida, toque de gênio. Porque o futebol, ele integra. Porque o futebol, ele une. O futebol não se presta a certas guerras que nós estamos assistindo por aí.
1: E você sabe o que é legal, WB? É quando a gente vê que no futebol, e aí eu vou resgatar o assunto que a gente já debateu ontem, mas a gente vê que no futebol, cada vez mais visto como negócio, como um ambiente mercadológico, capitalista, e não poderia ser diferente, é óbvio, mas a gente vê que ainda existe também o respeito, existe a gratidão. E aí eu trago para o nosso contexto, que é essa volta do Saulo ao Ceará. Essa volta do Saulo ao Ceará, ela passa muito por isso. O Saulo tinha proposta da Série A. O Saulo tinha a oportunidade para não só jogar a primeira divisão, mas como ganhar um salário melhor, estar em outro clube com um ambiente mais tranquilo, podemos dizer assim. E ele escolheu voltar ao Ceará. Ele quis voltar ao Ceará pelo momento delicado do clube. E aí eu faço um resgate da importância que o Ceará teve também na vida do Saulo. Quando o Ceará chega ao Ceará, quando o Saulo chega ao Ceará em 2020, o Saulo tinha um problema sério no coração, que inclusive o tinha feito parar de jogar futebol anos antes. O Saulo, ele ouviu de vários médicos, não foi só de um não, que ele nunca poderia jogar futebol, porque ele tinha uma condição cardíaca que ele poderia ter uma arritmia a qualquer momento. E o Ceará foi o único clube, vários clubes dispensaram o Saulo, inclusive não contrataram por causa disso. O Ceará abriu as portas, acolheu o Saulo, o problema dele, fez o tratamento, mandou ele para São Paulo para fazer a cirurgia, era caríssimo. Na época o Ceará bancou tudo, ou seja, o Ceará mudou a vida do Saulo. O Saulo conseguiu seguir a carreira dele como jogador de futebol pelo que o Ceará se propôs a fazer por ele. E o Saulo se vê numa dívida de gratidão eterna, porque ele conseguiu ter a continuidade, a carreira que teve. E ele até viu a declaração dele falando aqui no Jogada Primeiro Tempo em abril.
4: Foi em abril.
1: Pra vocês, não foi? De que a filha dele é cearense, ele casou aqui com a esposa dele.
4: A filha cearense.
1: Então, né? Ele tem uma identificação maior. E aí o WB tá dizendo como o futebol é capaz de parar até mesmo uma guerra, e eu digo como o futebol é capaz de mudar vidas.
4: Isso.
1: O futebol e o Ceará, e por isso que o Saulo voltou para o Ceará, porque ele tem essa gratidão. E ele entende o momento delicado do clube, e ele quer ajudar, ele quer dar a parcela de contribuição dele, porque ele entende que o futebol, que o Ceará, através do futebol, mudou a vida dele. É o Saulo é até forte, é até impactante você falar isso, você pensar isso, mas pela condição que tinha, o Saulo ele poderia... Hoje, bate na madeira, óbvio que ninguém nem queria isso, mas era uma realidade. Ele poderia hoje nem estar aqui entre nós.
4: É verdade.
1: E o Ceará teve uma contribuição para mudar a vida dele. E o Saulo, um baita cara, um baita ser humano, um baita cidadão. Todo mundo que convive com ele fala que ele é um cara altamente, alto astral, assim.
5: gente fina, profissional, super correto, um cara de caráter e que teve a vida modificada pelo futebol e por isso está de volta ao Ceará.
4: Olha, muito cedo eu ouvi um conselho. Eu não sei precisar se de avó, de avô, de tia, eu acho que até de tia. Uma coisa que ficou aqui na minha cabeça o tempo todo, até hoje. Olha, independente de qualquer coisa que lhe aconteça, de qualquer coisa que ocorra no mundo, seja bom. Seja bom. Você não perde nada, você só ganha sendo bom. Eu falei ontem da gratidão. Essa qualidade desse jogador. A gratidão que ele guarda pelo time do Ceará. Ele voltou para o Ceará exatamente por esse gesto de coragem no Ceará. Para muitos, o melhor é o caminho mais fácil. O jogador chegou, ah, está machucado, não, isola. Não, ah, vai dar trabalho. Não, é claro que não se aconselha que, principalmente num momento difícil, um time fique aceitando, por exemplo, contratar jogadores, ou aceitar, melhor dizendo, jogadores que ainda vão se recuperar, que ainda vão ter que ter um longo caminho até ficar no ponto de jogar. Eu não estou dizendo que isso é o normal, que deve ser o ponto principal de uma equipe de futebol, principalmente no momento difícil. Não, não quero dizer absolutamente isso. Mas vejam as coisas como são. Custou alguma coisa ao Ceará esse gesto com esse jogador? Mandou para fora do estado para se operar, tratou, contratou o jogador. Quer dizer, nenhum outro clube quis fazer isso. Vejam a resposta por parte do Saulo. Em momentos em que o Ceará precisou dele, ele foi lá e resolveu. Eu vou aqui me reportar a uma história e a um fato importantíssimo na vida do Ceará, que vocês não eram nascidos, portanto vocês não sabem disso. Quando o Gildo, o maior ídolo do Ceará em toda a sua história, o Ceará é antes e depois de Gildo, vocês não têm uma ideia da idolatria desse jogador e merecida idolatria. Quando o Gildo chegou aqui do Santa Cruz para o Ceará, ele chegou machucado. Ele chegou machucado. Ele não foi utilizado. A princípio, ele passou um grande período até se recuperar de um problema no joelho. Naquele tempo se dizia de boca aberta, tá bichado, era o bichado. O jogador que estava bichado era uma espécie de condenação. Tá bichado é o jogador que não se recupera nunca. Pois esse Gildo chegou do time do Santa Cruz aqui, passou um tempão para se recuperar. Até parece, olha, sinceramente, quando eu escuto falar dessas coisas, sabe? Parece que é uma força realmente sobrenatural. Parece que aquilo ali estava programado, sabe? Aquilo ia acontecer. Pois o Ceará teve paciência e Gildo foi o maior ídolo do time do Ceará. E eu tive condição de testemunhar isso. Me lembro que o Ceará contratou, na época, um jogador que veio para, antes do Gildo, que veio na condição de ídolo, de jogador já feito, Dunga, um ponta de lança, meia ponta de lança, também pernambucano. E o Dunga foi um fracasso. Aí depois veio o Gildo. E anos depois, eu vou a Recife, e lá vou no esporte, até atrás de jogadores para o Guarani de Juazeiro, e me encontrei com esse Dunga. Aí eu me lembrei, eu digo, você é o Dunga que foi para o Ceará em ano tal, ele exatamente. Aí você realmente não foi feliz, porque o Dunga levava uma vida meio irregular.
5: É.
4: E depois de você veio o Gildo, que foi o maior jogador da história do Ceará. Esse Dunga, de fato, foi aí coincidiu com aquilo. Sabe o que é que eu fiz? Ah. Eu levei o Dunga para o Juazeiro. Aí. Levei o Dunga para o Guarani. Não, veja bem, eu fui levado pela lembrança do que tinha acontecido, né?
5: Uhum.
4: Ele esteve aqui, eu digo, ele ainda jogou uma coisinha, ainda jogou algumas
5: partidas. Mas não foi aquela coisa, né?
4: Mas já era um jogador veterano,
5: uhum,
4: já tinha problemas, outros fora de campo, mas um bom rapaz. Então, vejam as duas coisas. A questão do Saulo, que tinha uma doença rara, tinha um problema raro, que estava condenado praticamente a não jogar futebol, e vejam o que o Ceará fez. E aí eu me lembro.

0: Então eu passei a compreender o outro lado do futebol, sabe? Outro aspecto do futebol, o que o futebol representava na vida das pessoas. Então a gente via no trem, velho trem, meu pai era da Refesa antes, RVC.
1: Meu avô também era da Refesa.
0: Então, você saía 3:30 da manhã do Juazeiro, do Crato, ia chegar 8 da noite aqui em Fortaleza. É brincadeira? O dia todo. Agora, dentro do trem, as pessoas iam conversando. Amizades eram feitas. Você ficava caminhando de vagão em vagão. Ia para o restaurante. Era o dia todo de conversa. E meu amigo só dava futebol. Aquele bodinho da Praça de Ferreira, ele vendia a revista do esporte e jornal. Jornal dentro do trem. E eu era menino, eu vinha ali, eu me lembro perfeitamente disso. E era um jogo de Copa do Brasil, Taça Brasil, Fluminense de Feira de Santana e Ceará. Olha, de manhã até a noite, não se falou dentro desse trem, noutro nome senão de Gildo.
1: Só falava dele.
0: Gildo, porque aí é Gildo, que tinha um locutor que dizia, aí é Gildo, acho que era Oliveira Ramos, da Rádio Clube, que vocês não conheceram, um maranhense. E eu senti aquilo aí, pô, como é que pode ser, cara? Isso eu comecei a imaginar. Outras pessoas, trabalhadores, passam a semana toda dizendo, aí é Gildo. E esse cara, ele chegava no domingo e respondia, cara. Ele chegava lá e fazia a vontade, completava o anseio.
1: Correspondia.
0: Então vejam a vida de um jogador de futebol, como impacta na vida do torcedor.
1: Demais.
0: É isso que eu quero dizer.
1: Demais.
0: Então, vejam como isso é fundamental. E eu aprendi,
1: admiraram
0: isso.
1: Eu conheço até gente, WB, eu conheço até gente que, se o time perde, o cara, vixe, a semana já não começa legal.
0: É.
1: O cara fica pra baixo, o cara não gosta nem de sair de casa. Isso. O cara não gosta nem de sair pra jantar com a família. Então eu conheço gente assim, né?
2: Eu tive o prazer de ver Gildo jogar. Não sabia dessa história, né? Porque o Wilton, ele tem um conhecimento muito amplo e conhece a história do futebol.
0: Eu sou mais antigo, né?
2: Queria até lhe parabenizar, viu? Porque uma memória dessa aí, vou te contar.
0: A gente viveu a fase. As coisas antigas, a gente se lembra mais.
2: É verdade.
0: A gente não se lembra das recentes.
2: É verdade. Eu me lembro, por exemplo, na década de 70, né, que eu já me entendia como o papai saía para trabalhar, eu ouvia tudo que era rádio.
1: Uhum.
2: E tudo eu dizia para ele o que acontecia, como o Ceará tinha treinado, contratações. E o Gildo, ele com certeza é o maior ídolo de todos os tempos do Ceará.
1: Você não tem a dúvida.
2: Todo torcedor do Ceará, em qualquer escala que você vai fazer, o nome do Gildo tá lá.
1: Tá, ele é o maior.
2: Ele é realmente o grande nome do Ceará de todos os tempos. Mas o Wilton estava falando uma coisa muito interessante. E não é a primeira vez que o Ceará faz isso, né? Fez com o Gildo, fez com o Saulo Mineiro. E o Gildo realmente foi aquele cara, como o Saulo Mineiro também, quase guardando as devidas proporções, né? Porque o Saulo tem 3 passagens pelo Ceará, o Gildo jogou até um pouco mais, eu acho. Depois saiu, né? Jogou também.
0: Ele jogou aqui no América de Rio Preto, só. Foi. E quando encerrou a carreira, jogou do calor, mas já...
2: Isso, já no fim de carreira.
0: Ele fez uma outra que eu vou contar aqui, mas diga lá.
2: É verdade. Aí, esse lado bom do futebol, do clube, né? Que traz para si uma inclusão de um jogador que estava parado já, ou quase parado para o futebol, e resgata e cuida dele, faz com que o bom caráter do jogador apareça, né? Do Saulo Mineiro, que é um homem grato ao Ceará. Porque o Ceará fez tudo na vida profissional dele.
1: É verdade.
2: E ele está provando isso hoje. Ele poderia muito bem permanecer lá ganhando o que ele ganhava lá no Japão, né? Já tem uma vida mais financeira mais sólida,
1: mais,
2: né?
1: Sólida.
2: Poderia tentar outro clube de primeira divisão, né? Aqui no Brasil, mas preferiu jogar no Ceará. Para contribuir, e talvez até movido por essa emoção de ver o Ceará prestes a cair para uma Série C, mas tentar resgatar, né, o Ceará, colocar o Ceará, pelo menos deixar o Ceará dentro de uma Série B. E daqui eu quero mandar, sinceramente, ele já chegou ou não chegou, mas eu tive com ele nesse jogado em abril, jogado no primeiro tempo. Aliás, eu não sou de nenhum programa, eu sou de todos, né? Porque eu
1: todo jogo todos, da rua, todo
2: dois, de todos. E todo o terceiro tempo. Mas aí, nesse dia, eu até fiz uma brincadeira com ele e a Denise, narra um gol do Saulo. Aí eu narrei, que nem um lance, né? Narrei um gol do Saulo. Aí disse, me ajuda dessa bengalada, Saulo. Ele gostou e disse, rapaz, eu acompanho vocês aí, aqui no Japão.
1: Olha aí.
2: E fiz essa pergunta, você vai voltar? Ele disse, volto. Só não disse o dia, né?
1: Tá aí.
2: Mas profetizou e voltou.
1: Você falou sobre quando ele chega. Daniel Farias é quem tá chegando aqui trazendo essas informações sobre o Saulo e muito mais.

0: Acerca do time do Ceará. Boa tarde pra você, Farias.
1: Daniel Farias.
2: Boa tarde, André. Um abraço pra você, alô, pro Hilton Bezerra, pro Jotinho e pra todo mundo ligado no Jogada Segundo Tempo. Pois é, torcida alvinegra tá com grande expectativa porque hoje à noite Saulo Mineiro desembarca aqui na capital cearense. O voo dele já partiu lá de Lisboa, com destino aqui a Fortaleza. A chegada está prevista ali para 9 horas e 10 minutos da noite, 9h20 mais ou menos. Então, e já existe uma mobilização aí de torcedores nas redes sociais, combinando de irem ali até o aeroporto para recepcionar o Saulo Mineiro, poder dar essas boas-vindas para ele nessa sua terceira passagem aqui pelo Ceará. Tem gente dizendo, André, que vai levar pratinho para ele. Vocês estavam falando aí sobre essa amizade, pensou, né? Mano. O pessoal está dizendo, leve o seu quilo de vatapá para entregar para o Saulo Mineiro. Enfim, a mobilização tá grande porque o torcedor, de fato, gosta muito do Saulo, aprecia muito o Saulo Mineiro. Ele vai desembarcar hoje à noite e amanhã já deve ir a Porangabuçu. Vai passar por todas aquelas avaliações e já iniciar os treinamentos. E a expectativa, André, é que no domingo, no Clássico Rei, né, pela 28ª rodada da Série B, ele já esteja à disposição. O Ceará também vai correr contra o tempo para regularizar o Saulo Mineiro. Ele precisa estar no BID até sexta-feira, às 19 horas, para que seja opção. Mas como a gente destacou no programa de ontem, e repito hoje, ele vinha jogando lá do time do futebol chinês. A última vez que ele atuou foi semana passada, dia 1º de setembro. Então está à disposição, fisicamente está bem e deve ter essa sua primeira oportunidade no domingo contra o Fortaleza. Ceará, além do Saulo, né? O Saulo está chegando aqui na capital cearense, mas ele não vai encontrar logo de cara os jogadores do Ceará, porque eles já estão em Goiânia. Hoje pela manhã fizeram um treino de apronto, né? Concluindo a preparação para esse jogo importante de amanhã contra o Atlético Goianiense, e a gente vai repercutir um pouco sobre ausências, sobre retornos que o Ceará vai ter para essa partida, mas um dessas ausências chamou a atenção, que foi de outro jogador contratado ali para o setor de ataque, que foi o Rian Santana, e a gente vai trazer de volta esse tema aqui, porque o Daniel Paulista falou um pouco sobre essa chegada do Rian Santana, sobre esse processo de adaptação. Lembrando, Rian Santana já foi anunciado, está à disposição, mas não foi relacionado por opção do próprio Daniel Paulista. Vamos ver o que é que o treinador falou.
3: Não, vamos lá. Bom, o Rian é uma contratação também que foi efetuada antes também da nossa chegada. É um atleta que já está contratado há um certo tempo e esse prolongamento ele aconteceu em virtude, lógico, do avanço, né, da sua equipe na competição que ela estava disputando no momento. É um atleta que chega com um ritmo de jogo, claro, a gente reconhece isso, mas é um atleta que a gente precisa conhecer melhor no dia a dia. É, né? Um atleta que tem um ano, números interessantes, né? Que acredito que vai nos ajudar, principalmente nesse jogo de transição, num jogo de mais velocidade, onde nós precisamos de atletas.
2: Pronto, agora sim. Tá aí, o Daniel Paulista falando. Então ele deixou claro, ó, foi uma contratação que foi acertada pelo Ceará antes da minha chegada e ele assumiu. Preciso conhecer melhor o Rian Santana no dia a dia, nos treinamentos, e aí, por opção do treinador, ele não foi relacionado. E a gente destacou ontem, né? O Ceará tá com um ponto a menos, o Enzo Ludovico tá suspenso, não foi pro jogo. Então, de atacantes pelos lados, ele só tem o Nico Ferreira e o Lenny Lobato para esse jogo de amanhã.
0: André. E acho que exatamente por isso poderia ter pelo menos levado na relação o Rian Santana, né? Ah, beleza, você tem que conhecer, tem que observar, mas o Daniel Paulista tá lá. Como é que ele vai observar o jogador que tá aqui?
2: É um treino. Por exemplo, hoje teve treino lá com o elenco.
0: Exato.
2: Foi um treino a menos que o Rian não participou. Ele treinou aqui,
0: exato,
2: mas não treinou com o Daniel Paulista.
0: Poderia ter treinado com o Daniel Paulista, poderia de repente, ah, beleza, você tem que observar, tem, mas agora você tem menos opções, de repente coloca ali pra jogar 15, 20 minutos, já tem uma observação dele em loco, dele em campo.
4: Já ambientá-lo também aos novos companheiros, né?
0: Exato.
4: Na viagem, né? Para poder aclimatá-lo ao time do Ceará, aos jogadores, aos novos companheiros. Eu acho que o Daniel Paulista pisou na bola. Concordo com você, André. Jogar como o Hilton já havia falado ontem também, né? Até pediu abrimônio, não foi, Daniel Paulista? Rapaz, o cara tem de 24 participações diretas em gols na temporada. 17 gols, 7 assistências. Claro que é uma Série D, né? É diferente da Série B, mas também é uma série competitiva, né? Uma Série D. E ele tinha, sim, condição de viajar, pelo menos para entrar 15, 20 minutos. O Ceará poderia precisar desse homem de transição que ele acha que o menino vai ser, né? O Rian. Então poderia ter levado, sim, ter levado o jogador.
0: É isso aí, vamos fazer o seguinte, paradinha ligeiro bala, a gente volta já aqui com o nosso jogado, já estourei aqui esse primeiro bloco, a gente volta já falando mais sobre Ceará, sobre Fortaleza, tem muito assunto, tem você na jogada também, é só o comecinho do nosso programa, tem muita coisa ainda pra gente bater papo, não sai daí que o jogado é segundo tempo, volta já.
5: Tá certo.

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0: 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André
1: Almeida. Obrigado, Golden Boys. Estamos de volta. 5h37 na tela da TV Diário, na Virgin FM 92.5 e também no arroba jogada SVM. 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E aí você se pergunta, 5h30 da tarde, André, não vai ter o Jogada Segundo Tempo? Exatamente, de maneira excepcional, amanhã, por conta do nosso debate, não teremos o nosso Jogada Segundo Tempo, mas quinta-feira a gente volta normalmente, tá certo? E também teremos as transmissões, claro, de Fortaleza e Avaí e de Atlético Goianiense e Ceará na Verdinha e no arroba Jogada SVM normalmente. As nossas transmissões amanhã à noite serão realizadas como você já está acostumado. Vamos falar sobre o Fortaleza? Falar sobre o Tricolor de Aço? Fernandíssima! Chega aqui com o seu look Malhação, com a sua terceira peça e depois de ter curtido o feriado de 7 de setembro em Maranguape City, hein? Bombou! Lá sempre bomba! Na Major! Morgana Camilo, cheiro pra tu, mulher! Um beijo pra Morgana, que é torcedora do Fortaleza, que tá sempre acompanhando o nosso Jogada, e ela arrasa na Major. Um cheiro pra tu, Morgana! Bombou ontem de novo, como sempre, e a Fernanda Alves esteve lá e agora está aqui para trazer as informações do Lion. Boa tarde, Fernandíssima, tudo bem? Fernanda
2: Alves! Oi, André, boa tarde para você, WB, o Jotinha, para todo mundo que acompanha o Jogada Segundo Tempo. Fui sim, fui a Maranguape conhecer, na verdade, a cidade. Né? Eu não conhecia ainda, aproveitei para ir lá no dia do desfile. Foi bem bacana, a cidade acolhedora. Muita gente que acompanha o nosso programa aqui, viu, André? E estava lá, fui só cercado de celebridades. Primeiro, estava com o Breno Rebouças. Ele é o fenômeno. Viu? WB vivendo grande fase.
3: Grande fase.
2: É verdade, fininho.
3: É verdade que durante o desfile ele desfilou num carro?
2: Tinha lá uma homenagem pra ele. E ele tá fininho, o homem, viu?
1: Tá vivendo
2: grande fase, os bastidores voando, bombando.
3: Chinelinho faz bem a ele, né?
2: E aí depois a gente encontrou a Morgana Camila também, mandou um abraço especial pra ela. Tava lá bombando, arrasando na Major. Muitas pessoas que acompanham o nosso programa, a gente vai mandar uns abraços especiais aqui pro pessoal. E antes disso, a gente vai falar sobre o Fortaleza, que joga amanhã. A equipe enfrenta o Avaí às 7h30 da noite. Altuori tem ausência de Rodriguinho confirmada. O atleta foi amarelado no último jogo e com esse terceiro amarelo ele fica suspenso e tem Pierre como dúvida. Isso porque o atleta sofreu uma falta no jogo passado, machucou o tornozelo, saiu chorando do jogo. E isso deixou com que ficasse essa interrogação se ele fica à disposição ou não. Não estando à disposição, já são dois problemas para Altuori resolver. Por outro lado, ele tem o retorno de Luiz Fernando. Vale. O atleta que estava de fora, já que esteve ali passando pelo processo de luto, a família ficou com a família diante da morte do irmão dele, retornou às atividades e é um nome que pode já estar dentro da escalação de Altuori como titular, tendo em vista que ele já fazia parte desse grupo que vinha atuando com a confiança do treinador. Eu acho, André, que... Acho não, vejo que o maior problema do Fortaleza agora é realmente essa questão do meio campo. Porque o Sacha vai ser titular, de fato, ali dentro do meio campo. Tem o Pierre como essa dúvida, Rodriguinho fora. Já tinha que arrumar alguém para o lugar do Rodriguinho. Agora é pensar numa alternativa também para o Pierre. A gente montou uma provável escalação. A gente traz daqui a pouco, né, André? Com mais detalhes
1: daqui
2: sobre esse meio campo, mas já deixo espaço para o torcedor que quiser participar, quem é que pode ocupar essas vagas. Os atletas que poderão ali substituir o Pierre, caso de fato ele não entre, e o Rodriguinho, que já está suspenso, vai cumprir aí durante esse jogo contra o Avaí.
1: Boa, Fernandíssima, a gente traz já a escalação do Fortaleza, porque esse assunto Pierre é o que me preocupa, viu? Porque o Rodriguinho já está fora, isso aí a gente já sabia que o Rodriguinho não jogaria. Mas no caso do Pierre, me preocupa porque a Fernanda destacou. Ele saiu de campo chorando contra o time do Goiás, Tudo bem que ele saiu ali andando, né? Não precisou da maca e tudo mais, mas a pegada foi feia. Foi no tornozelo, foi no, nos mocotores, como diz o WB. E me preocupa mais ainda, WB, porque o Rodriguinho já tá fora, nós falamos. Se você mantém Lucas Sacha Pierre e você troca ali a terceira peça, é uma coisa. Você tem uma ausência e dois jogadores que permanecem, a estrutura que permanece. Mas o que acontece é o contrário. Só o Lucas Sacha, que tá com o time, que tá confirmado no time, você tem o Pierre, que não deve atuar, e o Rodriguinho já fora. E você mexe muito no setor que é a carpintaria de um time de futebol.
3: Exatamente, eu escrevi, eu falei, eu gravei um Reels.
1: Um Reels
3: a respeito disso. Até emendando no assunto que a gente trocou aqui algumas ideias, né?
1: Sim.
3: O setor de meio campo, o salão nobre de um time de futebol, de um jogo de futebol. É ali no meio campo, de onde saem as ideias. É ali que começa o time a criar as jogadas, a inventar, a produzir, digamos, as melhores saídas, escolher os atalhos, enfim, resolver o que fazer, se individualmente, coletivamente. Ali é o núcleo de criação. Não estou descobrindo aqui o sabonete, nem descobrindo o macarrão, nem a pólvora, nem coisa nenhuma. E vejo o time do Fortaleza meio que ferido gravemente nesse setor, hein?
1: Exato.
3: Muito, muito gravemente. Porque é aquilo que eu falei. O meio-campista, e eu até convoco os amigos para tratá-los assim, em vez de estar com a história de volante.
1: Meio-campista.
3: Volante primeiro, volante segundo, pega para aqui, pega para lá. Volante, meio-campista. Meio-campista. Esse Sacha, por exemplo, ainda bem que ele está no time. O Sacha se revela um negócio fora do comum, porque o Sacha, a gente fica sempre imaginando que ele vai baixar de produção.
1: Ele cresceu.
3: E ele faz a crescer, não é? Veja que ele, com essa idade, foi pretendido pelo Atlético Paranaense, né?
1: Foi.
3: Botou curto para contratá-lo, Fortaleza segurou e com muita felicidade, e ele permanece como mola vital ali no setor do meio campo. Mas aí ele não tem a companhia de Pierre, que tem melhorado. Porque Pierre é o cara que contribui com o tempero. Ele é que tempera. Porque ele é um jogador que cerca, que é de contenção, mas um cara que lança, que toca, que dá sequência à jogada na velocidade que a jogada pede. E o Rodriguinho é outro que acabou, depois de rodar por várias posições, acabou encontrando a dele. Eu nunca acreditei que o Rodriguinho fosse solução no meio campo. Mas é preciso de fazer justiça. O cara mostra, você tem que reconhecer. Ele tem participado, ele luta, ele preenche os espaços, ele tem calma, é suficiente para armar as jogadas. Se revelou um jogador de utilidade. Quando, como atacante, chegou para o Ceará, não foi solução nenhuma. Fortaleza também não. Andou até como lateral. E acaba no setor de meio campo, é um jogador que se empenha. E aí o Fortaleza, de repente, não tem esses dois jogadores. É um negócio muito sério. Logo ali, naquele setor, um que entra sem pedir licença, no meu modo de ver, é o Rodrigo. O Rodrigo entra tranquilo. Faz com o Sacha exatamente o que se espera de meios campistas. Eles têm pulmão. Eles têm combustível, tanque cheio, para fazer o área a área. Agora, esse terceiro homem, aí é que são elas, né? Se você quiser um cara, digamos assim, brigador, que vai se compor na hora que o time não tiver a bola, você coloca Rian. Mas não é a mesma coisa de um Pierre. Não é, certamente, melhor do que o Rodriguinho vem fazendo, o desempenho. Mas me parece que não tem outra saída. Bota o Rodrigo, minimiza o tamanho do problema. E completa com o Rian ou outro jogador que eu estou tentando imaginar encontrar e não consigo.
1: É, eu acho que é por aí mesmo.
3: E se a Fernanda teria aí uma outra sugestão.
2: Tem.
3: Falamos aqui no Luca Prior. Tem. Mas o Luca Prior tá fora do radar.
1: Fernanda tem outra sugestão.
3: Quem é, Fernanda?
1: Inclusive, vamos trazer aqui, né, Fernandíssima?
2: Vamos sim. A gente montou a provável escalação com o João Ricardo no gol, na lateral direita, Maílton, zagueiros Gasal e Cardone, a lateral esquerda com Mucuri. E aí, no meio campo, Sacha, Rodrigo e o Vitinho na posição do Rodrigo. Vitinho. Ele já fez essa posição antes, na época do Carpini, inclusive um jogo que ele foi muito bem nessa posição foi no jogo contra o Goiás, que conseguiu ali marcar 2 gols. É uma opção para ficar ali, já que ele também tem essa função da agilidade, consegue ter essa agilidade também, uma boa canhota. E aí no ataque ficaria o retorno do Luiz Fernando na direita, Pedro Henrique na esquerda e o Miriteiro, já que na nossa visão não seria o Miriteiro, mas o treinador tem mantido o camisa 9 ali na posição, André.
1: Ou o contrário, né? O PH, o Luiz Fernando,
2: isso, se alternam. Isso, essa inversão, que os dois conseguem jogar dos dois lados.
1: Exato.
3: A diferença do Vitinho para o jogador Rodriguinho chama-se descompromisso. O Vitinho, ele não auxilia quando o adversário tem a bola. Ele é um jogador mais do meio campo para frente. Chegou aqui como ponta direita. O gol que ele fez de onde foi? O último? Do meio. É ali, de frente. É ali onde ele gosta de pegar a bola e colocar. É ali onde ele age. Eu tenho cobrado dele mais empenho. Há jogos em que ali, quando ele passou a desempenhar a função que era do Pochettino, 2 meio-campistas e mais ele, eu falei até no pêndulo, né? Sei lá, eu acho que foi mais ou menos isso, né? Um pêndulo entre os meio-campistas e o ataque. Ele, de fato, falta a ele rotatividade. A palavra é essa. Saber jogar, ele sabe. A bola, quando chega no pé dele, ele sabe amornar, distribuir jogo. Mas ele precisa ser mais intenso. Mais intenso. Não vai ser em todo jogo que ele vai pegar de fora da área e marcar um gol daquele. Gols que ele fez contra o Goiás, da mesmo jeito.
1: Verdade.
3: Contra o
1: Novo Horizontino.
3: Lá em Recife.
1: Esporte também.
3: Esporte pegou, ele coloca, ele tem noção. Ele tem uma visão assim, periférica.
1: Ele pega bem na assim, bola.
3: É como se ele tivesse um periscópio. Ele domina e ele já dá para vislumbrar o que é que tem na frente. Ele tem essa categoria. Agora, esquema de jogo exige compromisso. Mas como Fortaleza, aí vem a outra história. Fortaleza vai ser do meio campo para frente. A ação do Fortaleza maior deve ser essa. Pela necessidade de ganhar. Eu acho que esse 4-3-3 que a Fernanda formulou aí, tá bom.
1: É
3: por aí.
1: Eu também acho que é por aí. E aí, Jotinha, pegando esse mod que o WB pontuou...
3: E vou arriscar mais uma coisa aqui.
1: Diga.
3: Colocamos aqui Luiz Fernando, que pode voltar, né?
1: Sim.
3: Por um lado. Colocamos Pedro Isso. Henrique pelo outro. Militeiro pelo comando do ataque. E eu não descartaria o Paulo Baia. Mas Paulo Baia...
1: No lugar de quem?
3: Não, eu estou dizendo numa emergência. Numa mudança. Por exemplo, Pedro Henrique.
1: Ah, sim.
3: Pedro Henrique precisa aprumar mais o seu futebol, rapaz. O Pedro Henrique acaba, ele corre pra lá, pra cá.
1: Você imagina que o Paulo
3: cá.
1: Baia pode começar como titular?
3: Não, eu não diria isso.
1: Ou no decorrer?
3: No decorrer.
1: Tá.
3: Porque o Pedro Henrique tá precisando modular suas atuações. Pô, ele tá correndo assim, perdendo energia, sabe, desbragadamente. Aí quando você soma todas as suas ações e vai ver que o saldo foi negativo. Então, Luiz Fernando, por um lado, Pedro Henrique. Ou, quem sabe, o Paulo ali durante o jogo. E o Militeiro, porque é, na verdade, a única solução que o Fortaleza tem como camisa nova. Porque o menino não bota um bar jogar.
1: É.
3: Será que esse jogador, esse Fogaça, é tão ruim assim?
1: É um mistério, né? Porque foi contratado...
3: Pelo amor de Deus, rapaz.
1: Não chegou pra resolver, Jotinha.
3: Bota o louro pra correr, ele é bom, né?
1: O Fogaça não tem sido muito utilizado. E aí você tem um detalhe, o WB chamou bem a atenção pro Vitinho, que não tem essa capacidade de recomposição, mas a volta do Luiz Fernando e PH, pelo menos eles contribuem. Eles voltam sem a bola, que poderia dar uma liberdade maior ali pro Vitinho. Então essa composição, ela faz sentido.
4: Faz sentido, sim. E para mim, eu concordo, é a melhor opção que tem para ver o campo. Você perde o Pierre. Aí você tem o Rodriguinho, aliás, o Rodrigo, né, para fechar ali a ausência do Pierre. Mas você não tem o Rodriguinho, que tá fazendo esse papel muito bem aí no Fortaleza, como meio-campista, né? Coloca o Vitinho. Aproveita esse lado bom do Vitinho. Tudo bem, ele não volta para marcar, mas como você lembrou, os dois pontas voltam, né, para ajudar esse sistema de contenção e deixa o Vitinho para armar jogadas, para tentar esses arremates, que ele tem sido muito feliz na temporada, marcando gols bonitos e importantes, como foi o do último domingo, né? Contra a equipe do Goiás. Até disse ontem aqui que parece que ele calculou. Eu vou bater na bola na trave ali para tirar qualquer possibilidade do goleiro defender. Ele tem essa habilidade, né? É um jogador que bate bem na bola. Aí é o que o Fortaleza precisa, né? Porque vai pegar um time do Avaí, que até tá fazendo aí, parece que uma proposta aos jogadores, né? De prêmio, premiação, para que não seja rebaixado para a Série C. Mas assim, tecnicamente falando, entre Fortaleza e Avaí, o Fortaleza disparado, tecnicamente, é melhor que a equipe do Avaí. Claro que isso a gente não pode determinar que Fortaleza vai ganhar a partida, né? Mas assim, tem tudo para vencer e para vencer bem esse jogo amanhã contra a equipe do Avaí.
1: Concordo, Jotinha. Vamos para uma paradinha, Ligeiro Bala. Parada para hidratação. Você sabe que aqui tem, né? Ligeiro Bala, a gente volta. Tem você na jogada, tem mais Fortaleza, tem mais Ceará. Ainda não foi nem a primeira hora do programa. Ainda não chegamos nem na metade. Tem muita coisa, tem muito assunto aqui no nosso Jogada Segundo Tempo.

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1: Obrigado, Golden Boys. Estamos de volta com o nosso Jogada Segundo Tempo na tela da TV Diário, da Verdi FM 92.5 e também no nosso canal Jogada no YouTube. 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
1: Vamos botar o povo pra falar? É você na jogada.
0: Você na jogada. 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
1: Fala comigo, torcedor.
2: Ô André.
1: Oi.
2: Eu, o ataque do Ceará não devia ser o Saulo Mineiro. Se você concorda, o Saulo Mineiro, o Rian e o Melk na esquerda.
1: Pra mim, é o Melk centralizado e o Enzo devia ser titular. O Enzo tem entrado bem, cara. Todo jogo o Enzo tem entrado bem, tem pedido passagem. Então você tem Enzo, Saulo, né? Enzo, o Rian, que ele chamou a atenção, e o Saulo. É um ataque todo diferente. Pronto. É um ataque todo modificado, precisava.
3: Olá, meus amigos de jogada, segundo tempo, Davi Duarte.
1: E aí, Davi, tudo bem?
3: Vejamos como é o futebol, em que situação ele nos coloca. Nós, torcedores do Ceará, vamos ter que torcer pelo tropeço do Avaí contra o Fortaleza para a gente permanecer fora da zona. Porque se depender do Ceará lá com o Operário, não é nada fácil e para ganhar quase que impossível.
1: Olha. Valeu, mas tá para ganhar.
4: Boa tarde, Beno Rebouça. Boa tarde.
1: Beno Rebouça tá no chinelaço.
4: Jogada segundo tempo, rapaz. Foi a maior contratação que o Ceará fez esse ano, viu? Foi trazer o Saulo Mineiro. É pra ter sido duas, né? O Vozinha, né?
1: Aí,
4: Vozinha. Esse é um marketing grande, né? E agora o Saulo Mineiro, né?
1: Foi unanimidade essa contratação do Saulo, né? Todo mundo aprovou.
5: Todo mundo aprovou. Realmente foi a melhor contratação do ano.
6: Grande o Vitor Bezerra.
1: Oi.
6: André Almeida, estou mandando a foto aí do sobrinho meu.
1: Aí.
6: Esse aí é o destaque dele aí no Fortaleza. Gostaria que você pudesse divulgar aí, eu ficar agradecido. Aqui quem fala é Daniel de Juazeiro.
1: E aí, Daniel?
6: Sou açariense, mas moro em Juazeiro já há algum tempo. Assisto o programa de vocês todos os dias.
1: Pois então, só porque você assiste todo dia, eu vou colocar aqui a foto dele. Olha a foto dele, ó. Futuro jogador aí, jogador de Fortaleza.
5: Coisa boa.
1: Tá registrado, coisa boa, da escolinha, hein? Valeu, obrigado pela audiência, pela companhia. Sucesso, tudo de bom. Tem cara de ser bom de bola, hein? Tem cara de ser bom de bola.
7: Boa tarde, jogada.
1: Boa.
7: Segundo tempo, André Almeida, Wilton Bezerra, é o cara. Jotinha, meu nome é Francisco José, moro na Grande Portugal. Amanhã 2-0 pro Live. 2-0 pro Atlético Goianiense.
1: Ei, peraí, olha o
5: Não, ei.
1: Peraí, mano.
5: Começou tão bem,
1: Começou tão bem.
8: Quando o jogador tá bem, a gente conhece. Não venha dizer, não, menino.
1: Vigilante.
8: Que, que ele tá jogando, mas ele não tá essa bola toda não, e o time lá do México é time como se fosse aqui, campeonato México? Cearense.
9: Quem
8: aqui,
9: é esse só, jogador
8: que tá falando? Por que ele faz gol? Vamos ver agora aí, pra ver se ele faz
9: do
8: gol.
9: Do México,
8: aí.
9: Quem é?
8: Na Série B. Série B não é campeonato cearense não, que o cara faz gol instante aí, rapaz. Quer comparar, rapaz?
1: Tá falando de quem, mano?
8: Um cara, eu acho que ele já tem seus 35 anos, né? Vamos supor assim mesmo, se ele tiver, vamos botar
9: tá falando de
8: uns
9: quem,
8: 32. Mano? Mas ele não é essas bolas todas que vocês enchem aí, não.
1: Eu acho que ele tá falando é do Saulo.
9: Será?
1: Mas se for do Saulo Mineiro, ele tem 29 anos.
9: Não tem 35.
1: Ele não tava jogando no México, ele tava jogando no Japão. E ele tava jogando, ele não tava parado, não. Ou seja, ele errou tudo.
9: Não, eu acho que ele...
1: Ele se confundiu.
9: Tá falando outro jogador.
1: A sanfona tocou porque o relógio marcou. 18 horas, é o momento ecumênico do nosso programa e que fazemos a conexão com o interior do estado do Ceará, com o padre Cícero Romão Batista, ele que é o padroeiro, o patrono do Jogadas Segundo Tempo. E quando chega esse horário, todos os dias às 18 horas, nós fazemos aquela mesma conexão. Você que está vendo a gente na TV Diário, você que está vendo a gente aí no arroba Jogada SVM, no nosso canal no YouTube, você vai ver aquele momento ecumênico. O momento em que vamos até o Cariri, até o Padre Cícero Romão Batista.
9: Até a Serra do Horto, até a Serra do Catolé.
1: Tá bonito hoje, viu, Gutierrez?
9: Tá lindo, como sempre. Juazeiro do Norte, esse portento hoje com mais de 300 mil habitantes. Uma obra do padre Cícero Romão Batista, o santo do Nordeste brasileiro.
1: É isso aí.
9: Olha o bendito.
1: Olha o bendito. Olha o bendito. E ele é o patrono, o padroeiro do Jogada Segundo Tempo. E é por isso que todos os dias, nesse mesmo horário, nós fazemos essa conexão. E lembramos, às 18 horas... que o verbo se fez carne
9: e habitou entre nós.
1: Ô, imagem do padre Cícero Romão Batista ao vivo pra você ligado aqui na Verdinha. Esse Gutierrez dá um show.
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1: Bom demais. Vamos fazer o seguinte? Vamos continuar com a galera? Mandar um alô para o Mário lá no Tapera, em Aquiraz. 24 horas ligado na Verdinha. Valeu, Mário. Um abraço. Tamo junto.
10: Oi, boa tarde, Jogada de Almeida. Melhor contratação que o Ceará fez, né? Saulo Mineiro, né? E é porque quiseram tirar ele, né? Deu aquele tal de papelinho, né? Que é leão doente. Mas agora o Ceará já tava bem e vai ficar melhor ainda com ele. E não cai não, viu? Assírio Guanabara.
1: Valeu, Assírio.
11: André, eu sei que agora você vai falar já na Padre Cícero e tal. Seja, mas depois eu queria que você me respondesse aí. Como é que está a negociação? Ainda existe alguma negociação do Fortaleza para trazer de volta o Moisés?
1: Fernanda Alves.
11: Chico Lopes.
1: Chico Lopes.
12: Não, não mais.
9: Vamos lá.
12: Falar, né? Ah, agora eu posso. Então, não tem mais negociação porque ficou o processo para o Moisés ir para o Japão. O time da Ásia foi que fez a proposta em que o Santos considerou melhor. Para ele vir ao Fortaleza, ficaria o salário dividido entre Santos e Fortaleza para fazer o pagamento e seria por empréstimo sem nenhum retorno financeiro. E lá para o Japão, eles fizeram uma proposta financeira para justamente pagar por esse empréstimo, além de também ter a opção de compra no final. E aí a equipe, avaliando a situação, preferiu que ele fosse para o futebol asiático e o novo rumo dele é por lá mesmo, viu? Fortaleza ficou só na vontade, infelizmente, viu, André?
1: Tá aí, Chico Lopes. Valeu, Fernando.
13: André, cadê o Bruno Rebouças, meu amigo? Por favor, diga aí alguma coisa.
1: Chinelaço.
12: Uma hora dessa...
1: Chinelaço.
12: Uma hora dessa deitado, deve estar, viu?
1: É, não. Tem uma foto aqui, ó.
9: Porque o ouvinte disse assim, ô, diga alguma coisa.
1: Diga alguma coisa. Tá aí, ó.
9: Alguma coisa, né?
1: Eu vou resgatar.
9: Tá bem fininho.
1: Valeu, padre. Temos substituição na mesa de efeitos. Saiu o padre Mandrake e entrou... Samuel Macedo, o diferenciado que carrega a audiência. Olha aí, ó. Tá aí o Breno Rebouças, onde é que ele tá, ó.
12: Ora.
1: Na rede verde, ó.
12: Só na molezinha.
1: E o chinelaço aqui, ó. Chinelaço. do Breno Rebouças.
12: É, André, aproveita que eu tô falando, né? Falando do Breno, falando de Maranguá, pra eu mandar um abraço especial pro Santos, ele que é torcedor do Fortaleza, encontrou com a gente ontem, conversou um pouco ali, abraço a todo mundo em Maranguá, que a gente teve a oportunidade de conversar um pouquinho, e ele disse que assiste todo dia, disse, olha, amanhã eu vou assistir, mande meu amor, meu alô. Tô mandando aqui o seu alô pra você, pro João Neto lá na Tabatinga, todo mundo que acompanha o Fortaleza, aliás, o Fortaleza e o Ceará aqui no Jogada, que são lá de Maranguá.
9: Eu vou renovar aqui um abraço aqui, o nosso boa tarde, para a Lourdes e seu Américo, esse casal gente fina, ali nas proximidades do PV, assiste futebol de graça. Oh. Dona Lourdes, gente muito fina. Um abraço também pro Célio Girão, que aniversariou ontem, e pro pessoal bom e amigo lá do Limoeiro.
1: Limoeiro.
9: É o Anchieta Souza, o João Batista e o João Vitor.
1: André. Legal, bom demais.
5: Todas as vezes que a gente vai mandar alô, aí eu me lembro da Ileuda. Era uma operadora que tinha aqui na Rádio Cidade, quando eu passei lá, né? Aí na transmissão começava a mandar alô e ela dizia, é boi? Eu dizia, não, é audiência.
1: É audiência.
5: Para registrar a história do boi, né? É boia. Ela botava uma vinheta, é boia. É audiência.
9: O boi no Rio de Janeiro é jabá.
1: Jabá. Da hora.
9: Jabá.
5: Mas deixa eu mandar audiência aqui para dois motoristas de aplicativos. O Paulo até estava falando aqui na interna, né? Ele é corintiano, é paulista, mas mora aqui no Ceará e torce pelo Ceará. E o outro é o Adriano. Esse aí, quando eu entrei, já me reconheceu. Jotinha, rapaz, agora vai, né, Jotinhas? Vai, agora vai. Todo mundo assim. Nunca deixei de acreditar. Aí disse eu também não, depois dessa partida agora eu tô acreditando, acho que o Ceará não vai cair não. Agora depois da contratação do Saulo, ele até citou, aí aumentam as minhas esperanças.
1: Boa.
14: Olá, boa tarde, André, quem tá falando aqui é o Zé Carlos, torcedor do Fusão. Quer dizer que o Daniel Paulista só vai conhecer o futebol do rapaz no dia a dia, quando terminar o campeonato, que ele vai conhecer o cara aqui. O cara já chegou jogando, rapaz, tava jogando.
9: O Rian, né? Ele tá falando sobre o Rian. Porque o interessante é o seguinte, nós já expusemos esse ponto de vista. Eu acho que ele tá sendo coerente. O Daniel Paulista, ele tá indo pelo manual, tá direitinho. Colocar um jogador que eu conheço, que vi treinar, para ver se ele se adequa aos meus planos de jogo e tal. Só que o momento do Ceará é um momento de urgência. É um momento de urgência. E que você muitas vezes tem que agir com rapidez. Não vai ter tempo para observar, para colocar o jogador no time, adequar. Olha, num momento de desespero, eu já disse, você se agarra até com jacaré pensando que é talho de bananeira.
1: É mesmo.
9: Entendeu? O time do Ceará tem um problema no ataque. Ganhou o jogo pelo segundo tempo que fez. Não foi bem no primeiro tempo. Vamos lembrar isso. Porque uma vitória, ele tem essa capacidade de anestesiar. É bom ganhar. É bom ganhar, não é? Então, é preciso raciocinar o seguinte, que o time está pressionando. O Saulo está chegando na hora. Se ele não vai corresponder aí, são outros 500, vamos torcer para que ele esteja bem. E esse jogador que chegou, que estava jogando, fazendo gols, eu levaria. Honestamente, do jeito que a coisa está... Vejam o caso do jogo do domingo. Entra o Vina, que foi um pouquinho melhor, participou de um gol, do que o centroavante Wendel, que entrou inteiramente perdido. Vejam o que o menino Enzo fez pela direita, onde o time do Ceará não tinha vida. Quer dizer, ali o Daniel colocou, e não era plano inicial dele fazer isso.
5: E até para reforçar,
9: não é verdade?
5: Wilton, que você está falando, essa ida do Rian... Mas não teremos o Enzo, né? O Enzo não está
9: suspenso. É outro, né? Problema sério.
5: Terceiro cartão amarelo, ele poderia levar o Rian e aproveitar, né?
9: É porque vai ser o Nico de novo com aquela disposição. É. Olha, tem que dar um jeito naquilo, né? Botar alguém ali com disposição. Olha, meu filho, sem a bola, isso não significa dizer que você não tem o que fazer, não. Só tem. Me faça o favor de correr atrás de alguém aí. Eu sei que você não é doido para estar correndo atrás do povo, mas a solução, o momento exige.
1: Exige.
9: O time do Ceará, meu amigo, olha, tem que ser mais coração do que qualquer outra coisa.
1: É verdade.
9: Tá certo?
15: Boa noite, André, WB, comentarista da Verdinha. Oi. Eu queria saber aí da Fernandinha ou de alguém aí, por que o Freitas não entra nesse time?
1: Luan Freitas. É opção, né?
12: A opção técnica.
9: O Luan é bom jogador.
12: Ele entrou no jogo passado, né? Ainda como substituição. Mas não tem... perdeu espaço. na equipe. Ele foi titular em alguns momentos ainda com o Carpini, mas o Altuori deixou ele no banco de reservas e ele só entra na emergência.
1: Perfeito, show de bola. Vamos fazer o seguinte, paradinha ligeiro bala, a gente volta já, tem mais você na jogada, tem mais Ceará, tem mais Fortaleza, vamos trazer um balanço aqui do segundo turno pra Leão e pra Vozão. É ligeiro bala, rapidinho uma parada pra hidratação, a gente volta já.

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1: 8 dias após mais um acidente com morte na CE-388, rodovia que liga o distrito de Santa Fé ao Crato, moradores voltam a cobrar medidas de segurança no trecho. Só lembrando que no dia 31 de agosto, um motociclista de 42 anos que trabalhava como motorista do transporte escolar morreu após uma batida com um caminhão. Segundo moradores, o local já registrou outras mortes nos últimos anos, incluindo atropelamentos. Os moradores dizem que os veículos trafegam em alta velocidade e dizem também que não é raro observar ultrapassagens perigosas. Há relatos também da prática de racha e de motociclistas empinando moto, o que gera uma sensação de insegurança, por isso que atravessar a rodovia para os moradores é um ato de risco. A via é estreita, não tem acostamento e moradores relatam medo constante, né? Eles pedem a instalação de redutores de velocidade e o reforço na sinalização. Em nota, o Detran Ceará informou que vai enviar uma equipe técnica ao local para avaliar as condições da rodovia e verificar a necessidade de melhorias para garantir mais segurança no trânsito. Lorena Tavares para a Verdinha FM.
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1: Obrigado, Golden Boys. Estamos de volta com o nosso Jogada Segundo Tempo na tela da TV Diário, na Verdinha FM 92.5 e também no nosso canal Jogada no YouTube. 6 horas e 15 minutos. Deixa eu mandar um abraço para toda a galera que está no YouTube acompanhando a gente. O Maurício está acompanhando o nosso programa. Edivandro Rocha, esse é sócio ouvinte. Todo dia está aqui com a gente no Jogada. O Matozinho também está aqui conosco. Santiago, ouviram algo sobre o retorno de Mariano Vasquez no Fortaleza? Não, e não temos essa informação. Esther Crislane Ferreira também está aqui com a gente. Mariano Vasquez, você lembra dele?
2: Mariano Vasquez?
1: Teve uma passagem apagada aqui pelo Fortaleza, meia, canhoto e tudo mais.
2: Não, não me lembro.
1: Também não, e também não temos essa informação. Rodrigo Souza, Arlino Vidal, o Paulo César Vieira também está aqui na nossa audiência. Flávio Inocêncio, também acompanhando o nosso programa. O Bruno Tricolor. Toda a galera que está na audiência no YouTube, um grande abraço para todo mundo que está participando aqui com a gente. Obrigado pelas mensagens. Ayrton Shoa também está aqui com a gente.
2: O José William. Um abraço para o José William. Ele lembra, inclusive, um outro problema com o Gildo. E o doutor Fernando Façanha, saudoso Fernando Façanha, que viria a ser presidente do Ceará muitos anos depois. Também cuidou muito do Gildo, do outro problema que ele teve. Tá aí, todo mundo nos escutando. E eu tenho uma passagem do Gildo que é sensacional, foi em Juazeiro do Norte.
1: Você vai já trazer.
2: E se a gente tiver tempo, a gente vai contar.
1: Vai, você vai contar daqui a pouco pra gente. Conte com prazer. Porque agora, olha, eu vou, a partir de hoje, todos os dias eu vou falar pra tu. A gente já tem falado, já tem um tempo. Mas quem não segue também no Instagram, pode ir lá no Instagram, @AndréAlmeidaC. Todo dia eu vou avisar, todo dia eu vou alertar. Contagem regressiva. 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
3: 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São 18 horas e 25 minutos. 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
1: 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É jogada. 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Vamos falar sobre os jogos da 27ª rodada. Alô, Ronaldão, tamo junto, Ronaldão, Ronaldão, tu é o cara, tu é o cara, nosso editor Ronaldo, fera, tamo junto, Ronaldo. Rapaz, eu vi, Jotinha, um dia desse eu tava saindo aqui da empresa, viu, aí tava conversando Ronaldo e Kid Júnior.
2: Rapaz, vou te contar, interessantíssimo.
1: Meu amigo, eu falei, rapaz, aqui o negócio é sério.
2: Que repertório, hein?
1: Que repertório. Que dois cabas pra botar aí, Kate. Gente, vamos trazer aqui os jogos da 27ª rodada da Série B, que começa hoje, tá? Hoje tem Cuiabá contra Atlético e o duelo que vale a liderança. Criciúma e Juventude, vai ser bom jogo. Bom jogo. Pro Fortaleza, o melhor era o empate, porque segurava os dois.
2: Segura os dois.
1: Segura os dois.
2: Segura os homens.

0: olho nesse jogo. Interessa as duas equipes. Amanhã também teremos Fortaleza e Avaí com transmissão ao vivo aqui da Verdinha FM do Arroba Jogada no YouTube. América Mineiro contra Náutico, Operário contra CRB e Atlético Goianiense e Ceará também com transmissão ao vivo. Quinta-feira, três jogos encerram a rodada. São Bernardo contra Londrina, o Clássico Goiano, Vila Nova contra Goiás e o Sport recebe a Ponte Preta. Sport que está de treinador novo. Gilmar Dalpozo foi demitido depois da derrota para o Ceará e o Sport já acertou o retorno de Mariano Sosso. O argentino está de volta para comandar o Rubro Negro, que quinta-feira, vai enfrentar a Ponte Preta, lanterna da Série B. Vamos trazer aqui uma outra informação interessante para a gente debater sobre Ceará e Fortaleza, que é a classificação do segundo turno da Série B. Porque Ceará e Fortaleza estão entre os melhores times da segunda metade da competição. Você sabia disso?
1: Olha aí.
0: Aqui na tabela, viu, André? Vamos lá. Classificação do retorno da Série B. Depois de 7 jogos, o Novo Horizontino está liderando, seguido pelo CRB. Olha aquilo que a gente tinha falado, amigo. CRB. A arrancada do CRB.
2: Macho com soprado balseiro.
0: 16 pontos em 21
2: disputados. E deve ganhar amanhã, viu? Deve ganhar amanhã, hein? Esse jogo é em Maceió?
0: Deve ganhar amanhã. É em Maceió. Joga em casa. Vem aqui. Aliás, não, é fora, perdão.
1: Pegou em casa o América Mineiro.
0: É o Operário fora.
1: É, ele pegou o América Mineiro na última rodada em casa, ganhou 3-1, joga fora agora.
2: Perfeito. O Operário não é páreo pro CRB, não. Olha o que eu tô dizendo.
0: O Operário é o terceiro pior time do retorno.
2: Pois é, eu acho que o CRB vai longe. Nossos amigos alagoanos, irmãos alagoanos, eu tenho até um apreço muito grande. Bia, tá cedo, ainda falta bem meia hora.
0: Já pedi pizza.
2: Assim também é demais também, hein? Mas eu tenho um apreço pelos alagoanos porque eles fazem parte daquela população que formou Juazeiro. Embora os pernambucanos sejam maior número, eu não sabia disso. Mas os alagoanos, né, a adoração pelo Padre Cícero no estado de Alagoas é tão grande,
0: muito grande, né,
2: quanto em Juazeiro do Norte. Então eu fico torcendo por esse time, lamento pelo CSA, mas esse CRB é time valente. E fez um bom jogo, eles fizeram um gol, tem um gol do CRB, o último, na última partida... Que é um negócio...
1: Contra o América Mineiro.
2: Contra o América. Olha, o gol é negócio de manual. É pra você guardar. Pra dizer, olha como é que se faz a urdidura de um contra-ataque.
0: Quem fez um belo gol também foi o Robson, do Novo Horizontino.
2: Vamos,
0: aquele mesmo, do capacete. Você lembra dele? Do Fortaleza. O torcedor lembra, né? Ele fez um belo
2: só
0: gol.
2: Só faz gol bonito.
0: Belo gol contra
2: o Bahia. Mas não é de hoje, não. Aquele cara, eu vou dizer uma coisa. Teve no Curitiba,
0: é
2: aquele?
0: É ele mesmo.
2: É o Robson.
0: O terceiro melhor time do segundo turno da Série B é o Juventude, que tem 15 pontos, são 4 vitórias e 3 empates, ainda não perdeu. Assim como o Fortaleza, também está invicto, mas tem 3 vitórias e 4 empates. Então o Fortaleza tem 2 pontos a menos. Quem também tem 13 pontos é o Náutico, com 4 vitórias e 4 empates até aqui. Não perdeu ainda no retorno. E o time do Ceará tem... Perdão, o Náutico aqui é 4 vitórias e 3 empates, tá, gente? E o Ceará, ele tem 12 pontos com 4 vitórias e 3 derrotas no segundo turno. Detalhe interessante, Ceará e Fortaleza no G6. Fortaleza e Ceará
2: do
0: no G6.
2: Do segundo turno.
0: Do segundo turno, exatamente.
2: Tá certo.
0: Deixa eu corrigir de novo aqui, o Náutico, ele tem 3 vitórias e 4 empates. Eu falei 4 vitórias e 3 empates, mas é o contrário. São 3 vitórias e 4 empates, mesma campanha do Fortaleza. E o Ceará tem 4 vitórias e 3 derrotas. O Ceará não empatou ainda no retorno. A gente tava falando que o empate em amanhã fora de casa poderia ser um bom resultado. O Ceará não empatou nenhum jogo até aqui. Ou ganha ou perde. Não tem meio tempo com o time do Ceará nesse segundo turno.
2: É radical.
0: Mas é pelo menos um ponto mais animador, assim, do lado do Ceará. Porque a gente falava, pô, a campanha do Ceará no primeiro turno foi terrível. Foi péssimo. Precisava de uma melhora significativa no segundo turno. E pelo menos tem tido. Pelo menos nesse comecinho, que mantém assim.
1: Tomara que se mantenha assim, nessa pegada aí que começou contra a equipe do Sport e no próprio segundo turno, que o Ceará faz uma boa campanha, né? Se fosse contar só esse segundo turno, o Ceará estaria aí nos playoffs, né?
0: Campanha de G6.
1: Para decidir quem seria o duas outras vagas para subir a primeira divisão. Mas é importante, sim, que o Ceará consiga um bom resultado amanhã. E eu qualifico que o empate, é claro que o time não vai jogar, como você falava ontem, que o time que joga para vencer, ele pode obter um empate. Agora,

0: ele vai para o empate, a tendência é perder, né? Tomara que o Ceará consiga ir para vencer, e se não conseguir essa vitória, pelo menos o empate, somando ao que ele tem, que é um... tem aqueles jogos que a gente pode determinar assim, que é um jogo difícil. Amanhã contra o Atlético, é muito difícil jogar lá contra o Dragão, que vem de um empate contra o Juventude após estar perdendo de 2-1.
1: Olha aí.
0: Lá no Alfredo Jaconi, ele conseguiu essa parada façânia de empatar, né?
2: E foi na reta final. Inclusive, vamos falar sobre esse Atlético Goianiense, trazer aqui as informações do adversário do Ceará, que é o 8º colocado na Série B do Campeonato Brasileiro. Ixi, eu acabei mandando, foi o errado aqui, peraí. Ele é o 8º colocado na Série B do Campeonato Brasileiro.
0: Tomou uma vaga do Esporte. O Esporte agora é o 9º, né?
2: Exatamente. O Atlético Goianiense... Deixa eu ver aqui.
1: Pronto, aliás, agora, eu morro de rico, certo? Torcedor do Esporte.
2: Em 26 jogos, tem 10 vitórias, 10 empates e 6 derrotas. São 30 gols marcados e 25 gols sofridos. O Atlético Goianiense, no 8º lugar, é o 8º melhor mandante da Série B. Tem a 6ª melhor defesa. É o time que toma poucos gols. Mas tem um detalhe aqui. O Atlético Goianiense é o 4º time que mais finaliza. É um time que cria muito, ele finaliza muito. Mas ele é o time que mais perde grandes chances de gol. Ou seja, ele tem oportunidade...
1: Até isso, eu vou dizer uma coisa.
2: Tem oportunidade, claro, mas perde muito.
1: Ave Maria.
2: É um time que finaliza muito, mas perde muito as oportunidades criadas. E nós temos aqui a provável escalação do Atlético Goianiense, que tem Paulo Vitor no gol. O lateral direito é o Varley. Lembram dele?
0: Lembro, jogou aqui pelo Ceará.
2: Varley batedeira, o batedeiro que jogou no Ceará. Zagueiro, Adriano Martins e o Júnior Barreto. E o Guilherme Lopes é o lateral esquerdo. Meio de campo com o Cristiano e Peixoto, são os dois volantes. E o Marrone é o meia, camisa 10 do time.
1: Bom jogador também, um grandão.
2: Grandão, jogou grandão. No Atlético Mineiro.
1: Mas você é canhoto,
2: Fluminense.
1: Viu jogar. Marrone?
2: Jogou no Vasco.
1: Jogou no Vasco, bom jogador.
2: Ele mesmo. No ataque, Henrique Freitas de um lado, Geovane Soares do outro. E o centroavante é também um velho conhecido do futebol cearense. Gustavo Coutinho, revelado no time do Fortaleza, passou pelo Sport, é o camisa 9.
1: Botafogo de João Pessoa também.
2: Do Atlético Goianiense. Botafogo
1: de Ribeirão Preto. O Gustavo nunca chegou a se fixar assim por um tempo mais demorado. Ele foi sempre aquele jogador, goleador assim, assado. Houve um tempo que disseram, não, Fortaleza devia ter nunca negociado esse jogador. Era a grande solução, mas aquele também não jogou. Eu acho que também não vai jogar nada amanhã, não. Quando será? Vai não.
2: Que não joga.
1: Não está decidido que não vai jogar nada.
2: Essa é a provável escalação do Atlético Goianiense do técnico Roger Silva. Aquele mesmo que passou pelo Ceará, que jogou no Corinthians, que nesse ano esteve no Sport, esteve no América Mineiro. Centroavante.
1: Grandão, se mexia pouco.
2: Careca.
1: Só chegava para estar para dentro.
2: Ele mesmo.
1: O Roger, tipo do centroavante, dentro daquela de que centroavante não precisa saber jogar. Ele tem que ser o resultado do último passo. É só para colocar para dentro. Tem interessante.
0: Como diria jogadores... Carlos Fred, o pé que balança a rede.
1: Isso, pois é.
2: Que balança a rede.
1: Tem jogadores... O goleador, um negócio muito sério. Eu conheci goleadores que não jogavam bulhufas. Não sabiam jogar. Né? Mas faziam um gol. Aí é que é um mistério.
0: Marciano era um deles, né?
1: Marciano foi assim. O Dario foi a maior prova. O Dario, quando começou, os caras estavam o Dario assim... Vamos colocar assim, dentro de um cercado, sabe? E jogar na bola nele para ele aprender a dominar. Ver a dificuldade que o Dadá tinha de dominar uma bola, né? E tinha outros jogadores, há outros exemplos de jogadores como Geraldão, Joãozinho Paulista. Mas os caras chegavam lá e conferiam. Por isso que se procurou eliminar o centroavante do futebol e até hoje não conseguiram. O mistério continua, embora tenha diminuído, né?
2: Verdade.
1: Daqui a pouco chegaram pro centroavante e disseram, olha, você vai ter que aprender a jogar, né, meu filho?
2: Aprenda.
1: Uma bolazinha de meia para você levar para casa, fique treinando. Ganhe um pouco de habilidade para você colaborar.
2: O Atlético Goianiense foi assunto aqui do nosso programa, falamos sobre eles e vamos falar mais sobre o Ceará. O Atlético vem numa sequência de 4 jogos sem perder, tá? Vamos falar sobre o Ceará porque... meu amigo Daniel Farias, também temos a provável escalação do Alvinegro de Porangabuçu para a partida de amanhã. E olha que pode ser um Ceará de repente, repetindo a base, algo que o Daniel Paulista tem tido dificuldade nos últimos jogos, Daniel Farias?
3: Exatamente, André. A tendência é que ele leve a campo amanhã lá no Antônio Ascioli, jogo às 21h30, um time semelhante ao que venceu o Sport na Arena Castelão, mas com algumas mudanças. Antes de trazer a provável escalação, eu vou repetir aquilo que a gente trouxe ontem em relação a desfalques e novidades dos jogadores relacionados para essa partida. Os desfalques, alguns já vinham fazendo falta no time, né? Em rodadas anteriores, eu falo do goleiro Matheus Nogueira, tem o Éder, o Gilmar e também o Thalisson, além do Renzo Lopes, todos eles entregues ao departamento médico. Agora, além desses jogadores, as principais baixas, né? O zagueiro Gabriel Silva vem sendo titular nos últimos jogos, foi titular contra o Sport, mas no segundo tempo foi substituído, sentiu ali um problema, a gente ainda não sabe exatamente o que, o Ceará vai detalhar a situação dele amanhã, mas está fora do jogo. E também o Enzo Ludovico, entrou muito bem no segundo tempo, mas foi advertido com um cartão amarelo, está fora do jogo. Por outro lado, as novidades a gente destacou, o goleiro Kaique França, novidade, novo contratado, e também o Brian Borges voltando. E aí, diante disso, dessas ausências e novidades, a gente mostra aí para você que está acompanhando tanto no YouTube como na TV Diário, a provável escalação do Ceará para esse jogo de amanhã. Para você que está acompanhando na rádio, a gente fala também com Richard no gol, Brian Borges na lateral direita, dupla de zaga com Júlio César e Luizão, e Sanches na lateral esquerda, mudança, né? Sanches entrou bem no segundo tempo, deve ganhar a vaga do Sávio. Meio de campo, o mesmo do jogo passado, né? João Gabriel e Zanocelo como volantes, e como meias, Matheus Araújo e Melk. Lá na frente, o mesmo ataque, Nico Ferreira e o Wendel Silva deve ser o time do Ceará, lembrando, né? O Ceará tem poucos pontos.
1: O Wendel Silva?
3: O Wendel Silva é o mais cotado para começar como difícil. Titular.
1: Rapaz, o Luca, rapaz.
3: Luca tá relacionado,
1: deve começar no banco. E diga ele que peça pro treinador para jogar.
2: Ah, o Luca também, viu? Vou dizer.
1: Não, mas o Luca é muito melhor que o Wendel. Não, o Wendel, caminha. O Wendel tá mal. Aquela jogada do Wendel, eu vou ficar ali, revela o estado nervoso do jogador. Ele dominou a bola, rapaz, olha, apanhou da bola, foi um negócio assim deprimente. E tá para baixo, né? Nunca mais jogou, tava fora. Aliás, por que estava fora mesmo? Era questão técnica, estava machucado?
3: O Ceará,
1: ou ia negociado?
3: Ele ia sair do Ceará. O interesse dele e do próprio clube era que ele fosse negociado. Mas não foi, né? Nenhuma equipe contratou o Wendel Silva. E aí, como a janela já vai fechar, o Ceará decidiu voltar a aproveitá-lo.
1: Eu não estou dizendo que o Luca é a grande solução, não. Não quer dizer isso, não. Mas o Luca, pelo menos, se mexe. Já tem saúde para fazer isso. Bota o Luca na direita, já que não tem ninguém. Porque eu vou dizer uma coisa. Botar o Nico é ninguém. O Nico, com essa indisposição dele, bota qualquer um. Chama o Luca. Luca, venha pra cá.
2: Bota você o Wayne Lobato ali.
1: Você é novo. Você tem quantos anos tem o Luca? O Luca tem 20 e poucos anos, né?
2: É.
1: Olha o Luca, fica aqui pela direita. Não deixa esse lateral
2: ele
1: apoiar.
2: É mais novo que o Daniel.
1: Dê combate.
2: Farinha.
1: Volte sem a bola. Vá, faça o diabo. Faça até o que eu não lhe pedi. Porque o Ceará tá precisando de gente assim. Entendeu? Agora, se for o Nico com aquele jeito, só joga quando a bola chega e não dá combate. Olha, eu não dá. Essa hora do time do Ceará é urgência mesmo, não é negócio de. Não é conversa fiada. Torcedor ele fica alegre, satisfeito. A gente imagina que o time vai ter o mesmo comportamento contra o Atlético que se não tiver. Porque a formação a gente sabe, a definição. É melhor o Sanches pelo lado esquerdo. É melhor do que esse Sávio.
2: É melhor.
1: O Sávio também, quando a gente dizia antigamente, é mole. É mole, é aquele jogador que chega junto, sabe? É. Acertou aquela bola na trave, que de 100, ele erra de 100. Ele foi, errou. Mas ele cerca, ele não dá o combate, ele não apoia com segurança. Boa notícia ao Brian Borges pelo lado direito. O miolo já fica reforçado com a perda desse menino, o Gabriel, que eu lamento. O menino vinha bem, hein?
2: Vinha
1: muita
2: bem.
1: Muita personalidade, o Sérgio. Tá bem resolvido na defesa. Tá bem resolvido, o que será atender. Fora o Éder, que tá machucado, é isso aí.
2: É isso aí.
1: Tá compreendendo? Meio campo. Chegou uma formação que é a única, no meu modo de ver, a mais segura que o Ceará tem. Aquilo que a gente até, né, sugeriu. Ninguém escala ninguém aqui. Sou treinador, mas a gente colocou, bota o Melk, bota o Matheus Araújo, esse pessoal tem Léa pra queimar, coloca o João Gabriel e o Zanocelo. O quadrado do meu campo está formado. A defesa também. Agora, no ataque, vai ter que ter gente que colabore. O Nico, com aquela indisposição, bota o Luca para correr.
2: É uma menos.
1: Bota. Bota um jogador pra contribuir, é isso,
2: cara. Eu que quero saber a opinião do Jotinha sobre isso. A gente tem só que fazer uma paradinha ligeiro bala, né, Samuca? E aí na volta o Jota Romulo vai comentar e a gente vai debater mais ainda sobre essa provável escalação do Ceará. Eu quero saber se não caberia um camisa 29 aí nessa escalação. Quero saber daqui a pouco, hein? Voltamos já.

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0: Jogada, segundo tempo. André
1: Almeida. Obrigado, Golden Boys. Estamos de volta. 6h43, que é pra vocês.
2: Pra equilibrar.
1: Pra firmar a união, as pazes de vocês. Vamos fazer o seguinte, vamos falar sobre o Fortaleza. Fernanda Alves, chega aí mais com a gente para falar sobre o tricolor de aço. Alô, Fernanda!
3: Falar sobre o adversário, né, André? O Avaí, a equipe que está na zona de rebaixamento. Hoje saiu a informação que já tem 2 meses de salários atrasados também por lá. O clima não é nada harmonioso na equipe que vem enfrentar aqui o Fortaleza. Tem muitos desfalques no departamento médico. E aí fica com o técnico Alan Alten esse problema, além do extracampo, que são as questões financeiras. Aí viajou já hoje, já chegou aqui a Fortaleza. E amanhã tem esse duelo importante. O Avaí, que entre os visitantes é o quinto pior da Série B. E isso é um fator que será positivo para o Fortaleza. Afinal, a equipe na 17ª colocação com 29 pontos, dos jogos que fez como visitante, perdeu a maioria. E isso significa que é um ponto positivo para o melhor mandante da competição, que é o Fortaleza atualmente.
1: É verdade. O Avaí tem 29 pontos, é o 17º colocado. São 8 vitórias, 5 empates e 13 derrotas. 28 gols marcados, 34 gols sofridos. A Fernanda bem destacou que é o quinto pior visitante. E é também a quinta pior defesa do campeonato. É um time que toma muito gol. Time muito vazado. É o quarto time que menos finaliza. Se a gente falou no bloco anterior do Atlético Goianiense, que é o adversário do Ceará, que é um time que finaliza muito, mas que tem problema para converter as finalizações, no caso do Avaí, ele nem finaliza. É o quarto time que menos consegue concluir a meta adversária. E um outro detalhe, Jotinha, é o terceiro time que menos acerta o gol, acerta a direção do alvo. Ou seja, além de finalizar pouco, a taxa de finalizações que vão na direção do gol também é baixa. Então é o time que claramente tem problemas ofensivos, além de ter a quinta pior defesa da Série B.
2: Rapaz, eu vou te contar, com todas essas deficiências, tomara que ele não venha aqui pregar uma surpresa ao Fortaleza, né? Que tudo de ruim tem no Avaí. Cria pouco, finaliza em direção ao gol, pior ainda, né? E ainda tem a quinta defesa pior da competição, meu amigo. É um time que, claro, né, que a gente não pode dizer, porque no futebol acontecem os imprevistos, mas tomara, né, que esses imprevistos não aconteçam amanhã na rodada e que o Fortaleza se entre um pouco também precavido, né? Contra essas coisas que podem acontecer, né? Jogar o seu futebol, se impor realmente dentro da Arena Castelão para vencer a equipe do Avaí, mas cuidado, porque com todos esses defeitos, essas coisas horrendas que tem o Avaí, que ele não possa pregar uma surpresa, e isso é necessário, não entrar de salto alto, né? E entrar realmente respeitando o adversário, mas se impondo para vencer, cuidando bem do seu sistema defensivo para não ser surpreendido. Mas com todas essas deficiências aí, eu acho pouco provável que o Avaí surpreenda o Fortaleza aqui amanhã.
1: Eu também acho, Jotinha, e a gente espera isso. Vamos trazer a provável escalação do Avaí, que também tem nomes bem conhecidos aqui do futebol cearense. Bruno Ferreira é o goleiro? Sim, ele mesmo.
2: Em Ceará?
1: Bruno Ferreira em Ceará.
2: Que mudança. Que coisa, né?
1: É ele o goleiro, foi lá pro Avaí. João Vitor é o lateral direito, a dupla de zaga tem Alisson e Reinaldo, o DG é o lateral esquerdo. O Avaí joga no 4-4-2, são 4 homens no meio de campo. Os 2 volantes, o Wenderson e o Paulo Vitor, e os 2 meias, Jean Lucas e Luiz Henrique, aquele que passou pelo Fortaleza também. Que veio emprestado pelo Flamengo.
2: Exatamente.
1: Tudo mais, canhotinho.
2: Jogou até
1: tudo
2: lateral esquerdo um tempo.
1: Como ala, improvisado.
2: Não prosperou muito, não.
1: Prosperou, não. E no ataque, Gabriel Cipriano e Felipe Vizeu. Vizeu e Ceará. Também jogou no Flamengo, centroavante, passou pelo Criciúma, passou pelo Goiás. E está no time do Avaí. Essa é a provável escalação do técnico Alan Al para o duelo de amanhã na Arena Castelão.
2: Esse Vizeu também foi uma das grandes promessas quando surgiu no time do Flamengo. Saiu do país, depois voltou, nunca se firmou, né? Foi por aqui e tal, mas sempre ali da situação mediana para baixo.
4: Tá faltando um meio esquerdo aí, que eu até falei bem dele. Olha, é evidente que a...
1: Tá no DM.
4: Tá no DM, né? Mas o time do Avaí, ele tem seus problemas, não tá pagando, o dinheiro lá tá curto, mas se a gente comparar com o Ceará, a diferença é de 2 pontos. Então é o tipo do time que... Eu sinceramente, eu não acredito que um jogador de futebol, por atraso de salário, ele deixe de tentar ganhar. Porque eu acho que, no fundo, ele sabe que se perder, piora. Né? Ganhar já é um alento. O Avaí está fazendo uma campanha para arrecadar dinheiro. Né? Há um movimento. Ele é um dos grandes times do futebol catarinense. Então, um adversário que deve, a essa altura, pela sua necessidade, pelo seu desespero, ele merece ser respeitado. Esse jogo é muito importante. Para o Fortaleza, principalmente, que está brigando lá em cima. E importante para o Ceará, que pode se beneficiar do resultado. Eu sei que na torcedor quis já falar a respeito disso. Aqui na hora que se botou torcedor no ar.
1: Foi.
4: Né? Torcer, né? Para que o time do Fortaleza beneficie o Ceará. Vamos deixar isso de lado, temporariamente. É importante para o Fortaleza. Mais importante ainda para o Ceará, que vai jogar fora, tem uma barra pesada. E eu acho que deve se levar em conta, sim, esse Avaí como adversário. Porque, vejam como as coisas são. Fortaleza fez uma partida muito ruim, a última. Fortaleza fez outras partidas onde ele não esteve bem, contra o Cuiabá. Fortaleza teve momentos em que a produção não correspondeu à força até superior que ele tem com relação aos demais times.
1: Uhum.
4: Então, tem dias que o negócio não funciona. A bola não obedece. Então é preciso ter muito cuidado. Essas duas partidas de amanhã, elas serão importantíssimas também para o ambiente do jogo de domingo.
1: Total.
4: Também para o ambiente do jogo de domingo. Se os resultados forem ruins, o que é que nós vamos falar aqui a partir da quinta-feira, chamando para o clássico, conclamando para o nosso maior jogo? Quer dizer, tem muita coisa realmente em jogo nessa quarta-feira.
1: É verdade, WB, tem muita coisa em jogo e é por isso que o torcedor do Fortaleza vai comparecer em bom número, Fernanda. Já temos uma parcial em bom número, assim, comparada à média do time na Série B.
3: Sim.
1: A expectativa é de um bom público amanhã no Castelão.
3: Sim, exatamente. A primeira parcial divulgada pelo Fortaleza foi hoje, meio-dia. Tem mais de 7 mil torcedores confirmados, 7.686 até aqui, divididos entre os check-ins de 5.305 e os ingressos vendidos de 2.463. Esse número pode aumentar até amanhã, expectativa de que esse caminho aconteça. E aí é o jogo também que antecede o Clássico Rei. Tem que lembrar, André, em relação a pontos importantes aqui sobre cartões, tem 4 atletas pendurados de Fortaleza: Lucas Sacha, o Cardona, o Miritelo e também o... Vale, deu branco agora. E o... Só rapidinho aqui, trazendo aqui, o
1: Lucas
3: Rodrigo.
1: Lucas Sacha, Cardona,
3: Rodrigo, lembrei agora. São os atletas que estão pendurados. Quem desses atletas, se algum deles sofreu um amarelo amanhã, já fica fora do clássico. E aí é um problema, já que o clássico tem toda a mística que a gente já conhece.
1: É isso aí, a gente vai falar muito sobre ele ao longo da semana. Última parada aqui do Jogada Segundo Tempo, a gente volta já, não sai daí.

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2: Obrigado, Golden Boys. Estamos de volta. E eu repito pra você, tá? Você que tá acompanhando a gente, um assunto importante. Amanhã tem Ponto Poder Debate, a partir das 5:30 da tarde. É o Mano de Freitas e Ciro Gomes se encontram para um debate sobre temas que impactam diretamente a vida dos cearenses. Temas como segurança pública, saúde, educação e moradia vão ser discutidos entre os candidatos ao governo. Não vai perder, hein? Amanhã, 5:30 da tarde. E eu reforço que justamente por isso não teremos o Jogada Segundo Tempo excepcionalmente amanhã, nessa quarta-feira. Então amanhã, 5:30, aqui na Verdinha FM 92.5, na tela da TV Diário e no YouTube do Diário do Nordeste, você acompanha o debate entre os candidatos ao governo do estado do Ceará. Transmissões de Fortaleza e Avaí, Ceará e Atlético Goianiense, normais, aí do jeito que você já está bem habituado, na Verdinha e no arroba Jogada SVM. Inclusive, as últimas informações. Fernanda Alves, começando pelo lado do Fortaleza.
3: Fortaleza encerrou o último treino de apronto agora à tarde. Depois disso, é só o foco total no Avaí. Autori vai ter que definir quem ocupa a vaga de Rodriguinho. E amanhã saberemos se Pierre estará ou não à disposição para esse duelo. E a gente fica nessa expectativa de entender também como é que fica a situação do atleta, se não estiver pensando no Clássico Rei, André.
2: Boa, Fernanda. E do lado do Ceará, Daniel Farias, além da preparação para o duelo de amanhã contra o Atlético, teremos Aerossaulo hoje à noite, é por aí, Farias?
4: Exatamente, André. Daqui a pouco a gente vai para lá, para o Aeroporto Pinto Martins, acompanhar esse aeropratinho, como tem dito alguns torcedores do Ceará. Chegada do Saulo prevista para 9:20. E além dele, o Ceará ainda está de olho no mercado nesses próximos dias, pode trazer pelo menos mais um jogador ali para o sistema de defesa.
2: Boa, Farias! Pois um abraço para você, até amanhã. Valeu. Na transmissão. Valeu, Fernando, um abraço, até amanhã na transmissão. Valeu, Jotinha.
5: Valeu, querido, até uma próxima, né?
2: Ah, muito obrigado por esse tempo, né, Jotinha? Excelente. Verdade. Você esteve aqui conosco no Jogada Segundo Tempo, amanhã não tem Jogada Segundo Tempo, e na quinta o Breno Rebouças vai estar de volta. Mas foi bom demais, é sempre bom ter você aqui com a gente,
5: obrigado.
2: Jotinha. E você sabe que aqui a casa é sua, né?
5: Legal.
2: A porta, não precisa nem bater na porta, já vai botando o pé na porta.
5: Qualquer dia só apareço por aqui, tá certo?
2: Venha sempre, venha sempre.
5: Um abraço, Wilton.
2: Valeu. Valeu, um abraçaço.
6: A paz dos sentidos.
2: A tranquilidade da carne.
5: E o sono dos espíritos.
2: Encerramos mais um Jogada Segundo Tempo. Valeu, gente. Amanhã não tem Jogada Segundo Tempo. A gente se encontra aqui na quinta-feira. Até lá. Tchau.
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1: Em Fortaleza, agora 7h03. Muito boa noite para você que acompanha aqui a programação da Verdinha e na tela da TV Diário. Começando a partir de agora, mais um Verdinha Notícias. Hoje, terça-feira, dia 8 de setembro de 2026. A partir de agora, você confere os principais destaques desta terça-feira e a gente destaca para você a prisão do empresário apontado como aliado de Bebeto do Choró, aqui no Ceará. Dono de rede de óticas, Iago Viana Nascimento, era considerado foragido da justiça, assim como Bebeto, cujo paradeiro segue desconhecido. Em instantes, você vai conferir todos os detalhes dessa prisão, também todo esse contexto, a procura da polícia pelo Bebeto de Choró. Mas agora, a gente traz outros destaques desta edição. A Defesa Civil interditou a área onde parte da estrutura metálica de um centro comercial desabou e atingiu um vigilante no bairro Janguruçu, aqui na capital cearense. Todos os detalhes dessa informação você confere em instantes aqui na programação da Verdinha. E a gente destaca também os números nas estradas federais do Ceará durante o feriadão da Independência. Realizada entre os dias 4 e 7 de setembro, a operação reforçou a fiscalização, a prevenção de acidentes e também o enfrentamento à criminalidade nas rodovias federais que cortam o estado. Todos os detalhes desse balanço você confere também daqui a pouquinho. E a Feira Agropecuária Expoeste deve receber 300 mil pessoas e movimentar mais de 30 milhões de reais em 2026. O evento celebra 70 anos e terá shows artísticos como novidade na programação de 2026. Daqui a pouquinho também você vai acompanhar todos os detalhes dessa informação. E a gente traz também os destaques do futebol. Ceará e Fortaleza apresentam um bom desempenho no segundo turno da Série B. Os dois times aparecem no G6 da competição, apesar de se manterem em momentos diferentes na tabela da competição. É o que eu vou conversar logo mais com Vladimir Marques no momento do esporte, aqui no Verdinha Notícias. Tudo isso e muito mais a partir de agora. O Verdinha Notícias desta terça-feira já está no ar.
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1: 7h06. O empresário apontado como aliado de Bebeto do Choró foi preso aqui no Ceará. Dono de uma rede de óticas, Iago Viana Nascimento estava foragido da justiça. Luana Severo é quem traz os detalhes da prisão.
2: A Polícia Civil do Ceará prendeu o empresário Iago Viana Nascimento, suspeito de integrar o esquema criminoso liderado pelo ex-prefeito de Choró, Carlos Alberto Queiroz, conhecido como Bebeto do Choró. Assim como Bebeto, o empresário era considerado foragido da justiça há quase um ano, mas foi localizado nesta terça-feira, 8 de setembro, no bairro Guararapes, em Fortaleza. Ele agora deverá responder pelos crimes de integrar a organização criminosa e lavagem de dinheiro. Segundo a Polícia Civil, a prisão resultou de um trabalho de investigação e inteligência conduzido pela Delegacia de Repressão às Ações Criminosas Organizadas. Iago, segundo a apuração do Diário do Nordeste, é dono de uma rede de óticas e de uma empresa de transporte escolar que teriam sido beneficiadas com dinheiro público. As investigações policiais apontam que o empresário recebeu repasses tanto em licitações públicas como em emendas parlamentares obtidas por Bebeto. Para mais informações sobre o caso, acesse o site do Diário do Nordeste. Luana Severo para Verdinha FM 92.5 e TV Diário.
1: E três membros do Comando Vermelho foram recapturados após fuga de presídio aqui no Ceará. Paulo Roberto Maciel é quem traz as informações.
3: Os três detentos que fugiram da unidade prisional de Trairi foram recapturados pelas forças de segurança do Ceará. Leonildo dos Santos de Souza e Felipe Santos da Silva foram localizados ontem em uma área de mata próxima ao município. As buscas contaram com o apoio de drones com o objetivo de ampliar a capacidade de observação e identificação dos esconderijos. Por volta das 8 horas e 10 minutos da manhã de segunda, dois pontos suspeitos foram localizados em uma região de mata na localidade de Camupirim. A equipe de terra foi acionada e conseguiu localizar Leonildo e Felipe. Já o terceiro fugitivo, identificado como João Leonardo do Nascimento, foi encontrado no domingo, porém não há informações de como a recaptura aconteceu. Segundo a Secretaria de Administração Penitenciária do Ceará, os três detentos integram a facção criminosa Comando Vermelho e estavam foragidos desde a última sexta-feira. Com informações de Ítalo Cosme e Paulo Roberto Maciel, Paulo Roberto Maciel para a Rádio Verdinha FM 92.5 e TV Diário.
1: A Defesa Civil interditou a área onde parte da estrutura metálica de um centro comercial desabou e atingiu um vigilante no bairro Janguru Sul, aqui na capital cearense. A ocorrência foi registrada na madrugada desta terça-feira na rua Valparaíso. Segundo o Corpo de Bombeiros, a CIOPS recebeu informação de que a estrutura havia cedido e atingido o trabalhador por volta das 2 da manhã. A guarnição foi até o local e encontrou o vigilante consciente e orientado, sentado em uma cadeira. Ele apresentava um ferimento na cabeça provocado pelo impacto. Em seguida, uma equipe do SAMU foi acionada e realizou os primeiros procedimentos. O vigilante foi encaminhado para um hospital particular especializado em trauma. Em nota, a empresa SV Elétrica informou que a construção, manutenção e a estrutura da marquise são de responsabilidade do Shopping Valparaíso. Durante a vistoria, os bombeiros confirmaram o colapso da estrutura metálica instalada na entrada do estabelecimento. As causas do desabamento e eventuais responsabilidades ainda serão analisadas tecnicamente. E dois homens foram encontrados mortos dentro de um carro no município de Pacoti, no maciço de Baturité. As vítimas foram identificadas como o empresário Luiz Lindenberg Nojosa de Oliveira, o Berg Nojosa, de 49 anos, e o funcionário dele, Francisco Valdean Pereira de Souza, de 53 anos. Segundo testemunhas, o veículo onde os dois estavam estacionou em uma rua de Pacoti e ficou com o pisca-alerta ligado. Com o passar das horas, pessoas que moravam nas proximidades estranharam o fato de o carro permanecer ligado por muito tempo e comunicaram o caso à Polícia Militar. Quando os agentes chegaram ao local, já encontraram o empresário e o funcionário mortos. Um deles estava no banco do motorista e o outro no banco do passageiro. Conforme a Secretaria da Segurança Pública, o laudo da perícia forense está sendo aguardado para então confirmar as causas da morte. 7 horas e 11 minutos.
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1: A gente destaca para você os números nas estradas federais no Ceará durante o feriadão da Independência. Realizada entre os dias 4 e 7 de setembro, a operação reforçou a fiscalização, a prevenção de acidentes e também o enfrentamento à criminalidade nas rodovias federais do estado. O Rodrigo Miranda é quem traz para a gente os detalhes dessa ação.
4: 16 acidentes de trânsito foram registrados, sendo 5 deles classificados como graves. Ao todo, 18 pessoas ficaram feridas e uma morreu. A Polícia Rodoviária Federal encerrou nesta segunda-feira a Operação Dia da Independência 2026 no Ceará, realizada entre os dias 4 e 7 de setembro. Ao longo da operação, a PRF abordou 2.254 pessoas e 2.098 veículos. As equipes também realizaram 1.801 testes de alcoolemia, com o objetivo de prevenir e coibir a condução de veículos sob efeito de álcool. As ações de educação para o trânsito alcançaram 324 pessoas, com orientações sobre comportamentos seguros e prevenção de acidentes. Entre as principais condutas irregulares identificadas durante a operação, foram registradas 168 autuações por ultrapassagens proibidas, 60 por condutor ou passageiro sem capacete, 27 por condutor sem cinto de segurança, 15 por recusa ao teste de alcoolemia e 8 por passageiro sem o cinto de segurança. Rodrigo Miranda para a Verdinha FM 92.5 e TV Diário.
1: Então, às 7 horas e 13 minutos, a gente faz o nosso giro pelo trânsito aqui na capital cearense, trazendo orientações para você que dá carona verdinha nesse momento. A gente começa lá pela Avenida da Universidade com trânsito tranquilo para você que vai no sentido do centro da cidade. passando aí na altura do cruzamento com a Avenida 13 de Maio. E ainda a Avenida Washington Soares, também com a movimentação tranquila, tanto para você que segue no sentido do Cambeba, quanto você que vai no sentido contrário, ali na altura do cruzamento com a Avenida Oliveira Paiva. E ainda Heráclito Graça, altura do cruzamento com a Ildefonso Albano, a gente observa uma movimentação um pouco maior para você que vai na direção do centro. Ainda assim, o condutor não deve enfrentar problemas aí ao circular por essa região. Já no sentido contrário, aí é que o trânsito flui mais tranquilamente. Agora às 7 horas e 13 minutos.
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1: Olha, mais de 23 milhões de brasileiros ainda não resgataram cerca de 5 bilhões e meio de reais de dinheiro esquecido em instituições financeiras. A Sofia Leite é quem traz aí os detalhes para a gente.
5: O balanço do órgão considera valores contabilizados até julho deste ano. De acordo com o Banco Central, desse montante de 5 bilhões e meio esquecidos, cerca de 4 bilhões são valores de pessoas físicas, enquanto 1 bilhão e meio são valores de pessoas jurídicas. O Banco Central reforça ainda que o único site no qual é possível fazer a consulta e saber como solicitar a devolução dos valores, tanto para pessoas físicas quanto jurídicas, incluindo falecidas, é o valoresareceber.bcb.gov.br. O dinheiro a receber só será liberado para aqueles que fornecerem uma chave Pix para a devolução, tudo por meio do sistema do Banco Central. Caso o cliente não tenha uma chave cadastrada, é preciso entrar em contato diretamente com a instituição para acertar o recebimento. Outra opção é criar uma chave Pix e retornar ao sistema do Banco Central para fazer a solicitação. Sofia Leite para a Verdinha FM 92.5 e TV Diário.
1: Agora, às 7 horas e 15 minutos, as exportações de carne bovina para a China despencaram 88% e os Estados Unidos assumem, então, a liderança. A Elisiane Corrêa, quem traz para a gente os detalhes aí a respeito desse cenário.
6: Segundo dados da Associação Brasileira das Indústrias Exportadoras de Carnes, a ABIEC, com base nas informações do Ministério do Desenvolvimento, foram embarcadas 18.900 toneladas para a China em agosto. A receita também caiu. Foram 101 milhões e 900 mil dólares, uma redução de 88,6%. Com a queda das compras chinesas, os Estados Unidos assumiram a liderança. O mercado norte-americano recebeu 35.300 toneladas de carne bovina brasileira, um aumento de 276% em relação a agosto do ano passado. As vendas renderam 226 milhões e 500 mil dólares. A União Europeia também ampliou as compras em mais de 100%. Rússia e Chile tiveram crescimento de 54% e 44%. Respectivamente. No total, o Brasil exportou 233.500 toneladas de carne bovina em agosto, o menor volume mensal de 2026 e uma queda de 22% na comparação com o mesmo mês do ano passado. Apesar do recuo em agosto, o resultado acumulado do ano continua positivo. Entre janeiro e agosto, o Brasil exportou 2 milhões e 200 mil toneladas, alta de 5,3%. A receita chegou a 12 bilhões e 790 milhões de dólares, crescimento de quase 22%. A China ainda lidera com folga no acumulado do ano, respondendo por cerca de 41% do volume exportado. Mas os números mostram uma maior diversificação dos mercados compradores da carne brasileira. Elisiane Correia para a Verdinha FM e TV Diário.
1: Quem trabalha em locais prejudiciais à saúde agora pode se aposentar pelo INSS apenas pelo tempo de serviço. A decisão tomada pelo Supremo Tribunal Federal extingue a obrigatoriedade de uma idade mínima para conceder a aposentadoria especial. Isso significa que quem trabalha exposto a riscos, como produtos químicos ou barulho excessivo, não precisa mais esperar completar 55, 58 ou 60 anos para pedir o benefício. Os ministros do Supremo Tribunal Federal entenderam que obrigar uma pessoa a continuar trabalhando em um ambiente insalubre só para bater uma meta de idade vai contra a própria ideia de proteger a saúde do trabalhador. Para ter acesso ao benefício, A regra agora é mais simples. O profissional precisa apenas comprovar o tempo de serviço na atividade de risco e também cumprir o período de carência exigido, então, pela Previdência Social. A gente segue com mais notícias da área econômica, agora às 7h18. O mercado financeiro reduziu a previsão da inflação para 5% este ano. A projeção para o PIB variou de 1,92% para 1,93%. A Sara de Queiroz é quem traz aí os detalhes para a gente.
7: Segundo o boletim Focus, divulgado pelo Banco Central, a estimativa para o IPCA passou de 5,01% para 5%. Apesar da redução, a projeção continua acima do teto da meta de inflação, que é de 4,5%. A meta central é de 3%, com tolerância de 1,5% para mais ou para menos. A inflação de agosto será divulgada pelo IBGE na próxima sexta-feira. Para controlar a alta dos preços, o principal instrumento do Banco Central é a taxa Selic, atualmente em 14% ao ano. Para o fim de 2026, os analistas consultados pelo Focus projetam uma taxa de 13,75%. Já a previsão para o crescimento da economia brasileira melhorou levemente. A estimativa para o PIB passou de 1,92% para 1,93% neste ano. Para 2027, a expectativa permanece em 1,5%. O mercado também manteve a previsão para o dólar no fim de 2026 em R$ 5,20. O Boletim Focus reúne semanalmente as expectativas de instituições financeiras para os principais indicadores da economia brasileira. Sara de Queiroz para Verdinha FM 92.5 e TV Diário.
1: E a Feira Agropecuária Expoes deve receber 300 mil pessoas e movimentar 30 milhões de reais neste ano de 2026. Luciano Rodrigues é quem traz pra gente os detalhes.
8: A edição de número 70 da Expoes já tem data marcada. Ela começa no próximo dia 31 de outubro e segue até 8 de novembro. O local é o mesmo de sempre, o Parque de Exposições Governador César Caos, no bairro São Gerardo, em Fortaleza. O presidente da ACC, Associação dos Criadores do Ceará, Braga Almeida, prevê que o evento deve bater recorde. A expectativa é de que as negociações subam mais de 50% na comparação com o ano passado. São esperados 30 milhões de reais em movimentação de negócios. A associação é a responsável pela feira. A venda de espaços e anúncios também está prevista.
9: Estamos muito animados, né? Afinal de contas, são 70 anos, né? É um evento longevo, que é um evento que tem tradição. E, de fato, nesses últimos 4 anos, temos um crescimento significante no número de expositores, no número de negócios. E essa edição será muito especial. Estamos preparando para uma edição fantástica. A Expoes, ela é um misto de tudo, assim, ele gera muito emprego. A Expoes acaba do pequeno comerciante ao grande comerciante, aos empresários, todos estão presentes na Expoes, né? Já é a tradição. E a Expoes vem crescendo, né, nesses últimos anos de uma forma absurda, assim, que a gente considera, além do agronegócio, que cresceu muito, mas a Expoes faz parte dessa tradição já de crescimento do agro.
8: Só em 2026, a ACC acredita que deve comercializar algo em torno de R$ 700 mil, só com vendas de espaços e anúncios. É uma alta de 300% em apenas 2 anos. Dentre as principais novidades, a Expoes cresceu para além da exposição agropecuária. Tudo o que envolve o setor, como automóveis, energia, construção e indústria, deve estar na feira. Criadores do gado Nelore, um dos principais do país, também vão estar presentes. O Ceará está retomando a criação de bois e vacas para corte. Saiba os detalhes da Expoes 2026, incluindo os shows do evento no site do Diário do Nordeste. Com reportagem de Paloma Vargas, Luciano Rodrigues para a Verdinha FM 92.5 e TV Diário.
1: E de acordo com Douglas Santos, da DE Music, responsável pela parte de entretenimento da Expoes, o público não terá que adquirir uma entrada específica para acompanhar a programação de shows, que é uma das novidades desse ano do evento. O ingresso da exposição dará acesso também em toda a área destinada às apresentações musicais. A gente acompanha então um trecho da fala do Douglas Santos.
10: Bom, a gente vai ter aí essa edição muito especial, que são os 70 anos da Expoes, né? É uma conquista, e resolvemos então, juntamente com a associação, introduzir a parte musical de entretenimento no decorrer de toda a feira, que vai, né, desde o dia 31 de outubro ao dia 8 de novembro. Então, todos os dias teremos programações musicais, né? Está sendo finalizada essa grade, né, com as atrações, mas já alguns nomes como Mara Pavanelli e tantos outros vão estar fazendo parte dessa grade, Thiago Freitas, né? Então a gente vai fazer uma programação que vai se iniciar a partir das 4 horas da tarde, se estendendo ao longo da noite. Então muita diversão aí para os clientes que estão lá participando da Expo S. O ingresso, ele é único, tá? Essa foi uma ideia que a gente debateu bastante para não criar nenhuma dificuldade para aquele cliente que já está dentro da Expo S. Portanto, o cliente que já acessou ao ambiente da Expo S, ele também acessa a área de shows ao longo de todo o dia. São várias atrações que estarão, né, sendo disponibilizadas, como eu disse, a partir das 4 horas da tarde, né? Existe uma sequência que tá montada, né? Nós estamos montando durante todos os dias, desde o sábado, quando se inicia dia 31, até o dia 8. A gente vai criar uma nova interação para o público que já é frequentador, que já está habituado aí para a exposição ao longo de muitos anos, e a gente trazer agora essa parte musical, né, que a gente vai escalar isso daí ao longo dos anos, né. A ideia é que esse seja o início de um projeto bastante arrojado, mas que a gente vai ter que, nesse primeiro ano, sentir também quais são os gostos populares, o que é que o pessoal quer mais curtir, né, que tenha mais a ver, mais conectado com a proposta da Expo S.
1: Olha, diversos setores, diversos representantes do setor energético estarão reunidos aqui em Fortaleza para discutir os principais desafios

0: diferentes segmentos da cadeia de energia e também terá uma programação dedicada às transformações que estão impactando o mercado brasileiro. E sobre o evento, a gente está recebendo aqui no nosso estúdio o diretor de assuntos regulatórios do Sim de Energia, o Bernardo Viana Santana. Bernardo, boa noite, seja bem-vindo, tudo bem?
1: Boa noite, Sávio, boa noite a todos os ouvintes, tudo ótimo.
0: Bernardo, vamos falar então sobre esse evento, né, que vai reunir aí diversos segmentos desse setor, muitos representantes, e vão debater aí uma série de assuntos, né, voltados aí ao setor. O que, que o nosso público ouvinte pode acompanhar e esperar aí dessa edição do evento?
1: Primeiro, é importante saber que a inscrição é gratuita. Então, no site proenergiasummit.com, estaremos lá debatendo todos os temas que envolvem a transição energética, data centers, leilões de baterias. E nosso estado do Ceará tem uma vocação muito forte com as energias renováveis. Há mais de 20 anos despontamos como líderes nacionais, tanto eólica inicialmente, depois energia solar.
0: Agora hidrogênio verde também, né?
1: Estamos falando de hidrogênio verde, data centers também, agora armazenamento de toda essa energia através das baterias. Então, ainda bem que a transição energética passa por aqui, né? E estamos sempre como líderes conduzindo nosso país como uma referência.
0: E dentro desse cenário, Bernardo, a gente está acompanhando justamente esse momento de transição, né? Muitos chamados aí de transição energética. É uma revolução que está acontecendo no mundo todo, mas especialmente voltada para o Brasil e, é claro, voltada para o Ceará. Como é que vocês observam todo esse cenário de transição e como é que o Ceará se encaixa nisso tudo?
1: O mais importante da transição é que ela seja feita de forma justa. Porque quando ela é feita de uma forma muito acelerada, a gente vê exemplos de outros países. Hoje eu estava lendo sobre a Alemanha, por exemplo, que simplesmente mandou desligar todas as nucleares alguns anos atrás.
0: Sim.
1: O preço de energia da Alemanha hoje em dia é o mais alto da Europa. Porque não foi feito isso de uma forma gradativa, foi feito muito rápido. E essa transição, de fato, tem sido bem lenta aqui no país, né? Afinal, as energias renováveis começaram 25 anos atrás, a gente estava falando em 2001, quando ocorreu o racionamento. Eu ainda era bem novo na época.
0: Nossa!
1: Na época, a gente tinha, para você ter noção, basicamente duas fontes que moviam o país inteiro. Faltou água, a água gerava mais de 90% da energia. Então, quando faltou água naquele momento, não tinha outra fonte que pudesse ajudar e nós termos energia. Eu era bem novo, como a gente falou. Mas eu lembro desse período. Então, hoje em dia você tem a energia eólica, a solar, muitas vezes uma delas gera energia para o Nordeste todo. Determinados dias, apenas a fonte solar segura a energia do Nordeste inteiro, todas as demais estão exportando para o restante do Brasil, o que é fantástico.
0: E acima de tudo, aqui no nosso estado, a gente observa, com a própria questão, né, geográfica e climática também, né, porque 8 meses do ano a gente tem o sol aí à nossa disposição, né, praticamente sem chuvas. Então, essa captação da energia solar ela é muito rica aqui no nosso estado. E aí ainda temos também a questão da captação da energia eólica. Nossos ventos também fomos abençoados dessa maneira. Mas, olhando também para o Ceará, Bernardo, a gente tem hoje um assunto que é muito presente, tanto no noticiário quanto também em debate pela sociedade, que é a questão do data center. O estado do Ceará, né, tem sido pioneiro nessa questão também, vai sediar inclusive alguns equipamentos, né, já anunciados. Como é que o setor observa isso e, acima de tudo, que tipo de demanda energética a chegada desses equipamentos deve trazer para o setor?
1: Existe um termo em inglês chamado power shoring, que tem tudo a ver com você trazer o investimento para próximo de onde tem energia abundante e barata. E o Ceará desponta como um local que tem energia abundante e barata. Como você falou, tem uma situação aqui fantástica, que o sol, evidentemente, ali de 6 da manhã a 6 da noite, é o momento que a energia solar está
0: carregando, né?
1: E o vento no Ceará melhora no finzinho de tarde. O pessoal que faz kite sabe que ali depois de 2, 3 da tarde é que o vento começa a bombar. Então, você está saindo a geração solar e a eólica entra. Então você consegue ter um momento de produtividade gigantesco, que é justamente o maior insumo desses data centers. Então eles só estão vindo para cá, primeiro porque tem incentivo fiscal. Semana passada foi assinado pelo nosso senador, relator da medida, Cid Gomes, onde vão ter incentivos pelo Redata para justamente atrair esses investimentos para cá. E como eu mencionei, tem energia abundante e barata, você

0: consegue plugar essa energia para movimentar o data center e gerar milhares e milhares de empregos.
1: E aí, dentro dessa geração de empregos que você fala, Bernardo, como é que o setor ele acaba ganhando com a chegada desse tipo de equipamento? E aí eu falo não só a questão da geração de empregos, mas também o incentivo a empresas que acabam também se dedicando. A própria, hoje em dia também a gente observa muito microempreendedores começando também a trabalhar com isso, né? Montando ali, aprendendo a montar placas solares, começando aquela pequena empresa. Então tem toda uma cadeia que acaba sendo movimentada com isso, né? Imagina.
0: Exatamente, exatamente. E são investimentos bilionários. Então, a maioria dos empregos vão ser gerados a nível localmente, né? A nível local. Isso gera investimento para os nossos interiores, para o nosso litoral. Então, você está movimentando, embora existam certos incentivos fiscais, mas você movimenta a economia como um todo, como você mencionou. O governo tem mais investimento para melhorar nossas estradas, você vai ter mais geração de energia, embora ela seja destacada para esses equipamentos, você também tem geração de energia para compor toda a nossa matriz energética. Então, são várias situações que melhoram a nossa economia como um todo.
1: Bernardo, a gente também está acompanhando e recentemente a gente teve a informação sobre a abertura, né, para uma consulta de leilão relacionados aí a armazenamento, sistemas de armazenamento por baterias. Como é que vocês também estão observando isso e de que maneira isso pode mexer também com o setor?
0: É fantástico, tá? Esse era o ponto que faltava para o setor de energias renováveis despontar, explodir de vez e ninguém mais poder reclamar que certos momentos não tem sol e certos momentos não tem vento. Porque você vai poder armazenar essa geração em determinados postos horários e devolver energia para a rede no horário caro. Então você, nesse movimento da solar, por exemplo, nosso estado de 6 às 6 da noite, você poderia armazenar mais energia ali quando o sol está a pino ao meio-dia e devolver para o sistema na hora cara, que é de 6 às 9 da noite, que não tem energia solar. Então, esse leilão vai ocorrer no fim do ano. O governo dividiu em 2 dias. Um dos dias, por exemplo, é para equipamentos produzidos a nível Brasil. Então está sendo atraída uma indústria a nível Brasil para que quem ganhe o leilão, uma empresa privada, compre essas baterias produzidas no Brasil e instale, muitas vezes dentro dos parques eólicos ou solares ou nas suas proximidades, ou também próximo das subestações, para justamente reforçar nosso sistema elétrico, entendeu?
1: Minha gente, todos esses temas e entre outros temas também, tudo isso vão ser debatidos na 8ª edição do ProEnergia Summit 2026, que vai ser realizada, repito, nos dias 23 e 24 de setembro, lá no Centro de Eventos do Ceará. E o Bernardo já contou pra gente aqui, vale o reforço, que a participação é gratuita, né?
0: Gratuito. Só se inscrever no site, proenergiasummit.com, estaremos lá.
1: Então tá aí, minha gente. Você pode conferir, fica aqui o convite então para você acompanhar esse evento. Agradecer aqui a participação do Bernardo Viana Santana, ele que é justamente diretor de assuntos regulatórios do Sim de Energia Ceará, que é quem está justamente organizando esse evento e vai trazer em debate, né, esses e outros temas que a gente conversou aqui no Verdinha Notícias. Bernardo, obrigado pela participação.
0: Obrigado, Sábio, eu que agradeço.
1: Até uma próxima oportunidade. Até. Sucesso no evento. Obrigado. 7 horas e 33 minutos, pausa rápida aqui no Verdinha Notícias. Daqui a pouquinho a gente volta falando sobre política com Wagner Mendes.

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1: Em Fortaleza, agora 7 horas e 38 minutos. A gente volta aqui com mais informações para você, agora destacando a política na programação.
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1: Olha, o diretor executivo da Polícia Federal, William Marcel Murat, vai assumir o cargo de diretor-geral em exercício da corporação. Ele chega ao cargo após o afastamento do então diretor-geral Andrei Rodrigues e também do diretor de inteligência policial Leandro Almada da Costa. Os dois foram oficialmente notificados no início da tarde desta terça-feira sobre a decisão judicial que determinou os seus afastamentos preventivos das funções por parte do ministro do Supremo Tribunal Federal, André Mendonça. Ao vivo, quem traz os detalhes para a gente é a Tainá Martinez, que está conosco por telefone. Tainá, boa noite, seja bem-vinda.
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2: Boa noite, Sávio. Boa noite a todos que estão acompanhando o Verdinha Notícias pela Verdinha FM e também pela TV Diário. Pois é, Sávio, com a entrega formal das intimações judiciais, o diretor executivo da corporação, William Marcel Murat, assume imediatamente o cargo de diretor-geral em exercício da Polícia Federal. Dessa forma, é consumada a transição que havia sido desenhada pela cúpula para evitar qualquer vácuo de poder no comando da Segurança Pública Federal. Os mandados de notificação cumprem a decisão liminar expedida nas primeiras horas do dia pelo ministro André Mendonça, do Supremo Tribunal Federal. Andrei Rodrigues e Leandro Almada já aguardavam a chegada dos oficiais de justiça para formalizar a saída dos cargos. Conforme revelado em caráter reservado por fontes da corporação, a transmissão de comando para William Murat estava condicionada estritamente à ciência jurídica oficial da decisão judicial. Agora, sob a gestão provisória de Murat, a Polícia Federal deve cumprir, Sávio, o rito imediato das determinações impostas pela decisão do relator do STF, que inclui a instauração imediata, por meio da Corregedoria da Polícia Federal, de inquéritos de natureza penal e procedimentos administrativos disciplinares para apurar as circunstâncias da confecção dos relatórios de inteligência sob suspeita. Também a suspensão total de qualquer atividade de produção, elaboração ou compartilhamento, mesmo que interno, de relatórios de inteligência que tenham por objetivo analisar atos funcionais de magistrados, integrantes da advocacia pública ou membros da polícia judiciária. A decisão de Mendonça de afastar temporariamente os dois chefes policiais ocorreu após a revelação de 6 relatórios de inteligência produzidos pela Polícia Federal no mês de agosto. Os documentos apontaram que tanto o ministro relator do STF quanto o advogado-geral da União, Jorge Messias, foram submetidos a um monitoramento sistemático e de coleta dirigida de informações por mais de 30 dias por parte da inteligência da corporação. O William Murat, ele é delegado de carreira da Polícia Federal desde 2002, o homem que ele se formou em primeiro lugar no curso de formação profissional. Ele possui graduação em Direito pela USP e tem um currículo forte, né, um perfil técnico e também de trânsito internacional. Ele serviu como adido da Polícia Federal no Reino Unido entre 2021 e 2024 e foi diretor de tecnologia da informação e inovação da instituição. Sábio, eu volto com você.
1: Tá certo, Tainá. Muito obrigado pelas suas informações. A gente segue aqui, minha gente, falando sobre política, porque amanhã, a partir das 5h30 da tarde, teremos o debate Ponto Poder com os candidatos ao governo do estado, ao vivo aqui na programação da Verdinha, da TV Diário e também no YouTube do Diário do Nordeste. E para falar mais sobre as expectativas para esse debate, a gente está recebendo aqui no estúdio jornalista e editor de política do Ponto Poder, Wagner Mendes. Grande Wagner, boa tarde, ó. Boa noite, seja bem-vindo, tudo bem?
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1: É o costume.
3: Boa noite, Sávio, boa noite a todo mundo que está nos acompanhando no Verdinha Notícias. Exatamente, amanhã é dia importante, sim, né? Dia de debate, é importante que todo mundo esteja atento a esse dia.
1: Meu amigo, o que a gente pode esperar, Wagner, desse debate, né? A gente está aí há pouco menos de um mês do primeiro turno, Um momento, é claro, de troca de ideias, de pensamento entre os candidatos, e que ajuda, acima de tudo, o eleitor a decidir sobre o seu voto. Eu imagino que, à altura desse campeonato, muita gente já está ali com voto consolidado no candidato. Mas muita gente ainda está na dúvida. E o debate serve justamente para isso, né?
3: Exatamente, Sávio. O debate, ele é importante para que os candidatos, ele, apresentem as suas ideias, as suas propostas. Para quem está no cargo, que é o caso do Elmano, de explicar o que fez, o que deixou de fazer, as dificuldades, quem são as alianças. É muito importante o debate nesse momento da campanha eleitoral. A gente está na metade ali da campanha eleitoral, sabe? E a gente está falando de um debate que é o primeiro debate depois que a propaganda no rádio e na televisão começou.
1: Uhum.
3: Então você observa também como é que está o humor dessas candidaturas, né? O humor dessas campanhas, como é que eles estão se comportando, o que é que eles estão levando para a televisão e qual é a repercussão que isso pode ter no debate frente a frente, que é o debate Ponto Poder amanhã às 17h30 na programação do Sistema Verdes Mares. Então, é o momento, viu, Sávio, são dois candidatos, né? O Ciro Gomes, do PSDB, o Elmano de Freitas, do PT, são os dois candidatos que têm, vamos dizer assim, do ponto de vista da legislação, o direito de participar, né, de debates, né?
1: Uhum.
3: Então, eles dois serão convidados, vão fazer esse enfrentamento, né, frente a frente, é um debate de quatro blocos que vai ter justamente essa oportunidade desse enfrentamento, né, de enfrentar as propostas, as críticas, né? É um debate muito desafiador em que eles vão estar frente a frente falando sobre a questão da segurança pública, que foi um tema, tem sido um tema central no debate aqui do estado do Ceará, é o tema da segurança pública. A gente tem visto aí o avanço das facções criminosas. O programa do Ciro Gomes, inclusive, como programa de oposição, é justamente centrando, né, frente a esse tipo de ação. E o governador tem falado o que é que tem feito, ações, né, de combate aí à violência, e ele tem, inclusive, levado isso para o programa de rádio e de televisão, esse propaganda eleitoral, justamente sobre o que ele tem feito, o que ele pretende fazer caso seja reeleito para os próximos 4 anos. Mas também é claro que os candidatos vão falar de saúde, né, da interiorização dos hospitais, vão falar de educação, do desafio que é manter a educação do Ceará em evidência, né, em relevância ao ponto de vista do cenário nacional, né? O Ceará acabou se destacando também nessa área. Então vai ser um debate central, viu, Sávio? Assim, é importante que as pessoas estejam atentas, acompanhando, ouvindo os candidatos que eles têm a trazer de propostas, tentando, que eles vão tentar convencer esse eleitor. A gente está acompanhando, à medida em que essa campanha avança, a gente tem ali o percentual de indecisos, ele vai reduzindo, né? As pessoas vão escolhendo seus candidatos, entendendo quais são as propostas, o que é importante. E esse momento é um momento justamente importante porque ele vai indicar aí os próximos rumos, né? Os próximos dias de campanha eleitoral.
1: Sem falar, né, Wagner, que ainda que um pouco mais remota, ainda tem aquela possibilidade das pessoas que estão ali com voto consolidado, mas que decidem ali mudar, né, de candidato, acabam optando por outro candidato e também é possível captar esse voto, né?
3: Mas claro, sabe, a gente trouxe, inclusive, nos dados da pesquisa Quest, agora da última sexta-feira, informações que pelo menos um terço dos eleitores ali, tanto do Ciro quanto do Elmano, eles admitem a possibilidade de mudar de voto. Então, é um momento também importante de convencimento,
1: sim,
3: né? Ou de cristalização desse voto, ou então, tanto o Elmano quanto o Ciro podem perder votos aí em um debate desses que vai, né, tem ali o alcance de todo o Ceará, inclusive de fora do Ceará, né, por
1: sim,
3: conta da internet e de redes sociais. Então é fundamental esse debate, viu, Sávio? E só falando rapidamente aqui sobre o formato desse debate, porque ele justamente dá essa liberdade, né, temas livres, minutagens ali, não tem aquele tradicional réplica e tréplica. Cada candidato vai ter o seu tempo ali determinado para administrar e fazer as suas considerações, né? O seu questionamento, a sua crítica, defender as suas propostas. Então, a dinâmica do debate, ela é muito interessante.
1: Então tá aí, minha gente. Fica aqui o convite especial para você acompanhar o debate. Começa a partir das 5h30 da tarde. Mas a nossa programação ela é especial amanhã, a partir das 4 horas, inclusive com Wagner Mendes e Jéssica Welm estarão aqui na bancada, já fazendo aí o esquenta, né, do Debate Ponto Poder. Eu vou estar também nessa cobertura, né, nesse trabalho especial aqui da Verdinha FM e também na TV Diário. Então fica aqui o convite para você acompanhar. Toda essa programação começa a partir das 4 horas da tarde, tá? E aí às 5h30 começa então o debate, essa troca de ideias entre os candidatos. É o Mano de Freitas, do PT, candidato à reeleição ao governo do estado, e Ciro Gomes, pelo PSDB. É isso, meu amigo. Recado dado, convite feito.
3: Convite feito, a gente aguarda todo mundo amanhã, a partir das 4 horas da tarde, né, como o Sávio falou, no esquenta dessa programação, do debate, que inclusive tem o pós também, né?
1: Tem o pós,
3: Na TV Diário, no caso na TV Diário, no YouTube do Diário do Nordeste, você pode acompanhar as repercussões desse debate também, logo depois.
1: Que promete, sem dúvida nenhuma. Obrigado, Wagner.
3: Obrigado, Sávio.
1: Agora 7h49, última pausa aqui do Verdinha Notícias, daqui a pouquinho a gente volta com mais informação para você.

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1: Em Fortaleza, agora 7 horas e 53 minutos. Chegou a hora dos destaques internacionais.
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1: Centenas de voos foram prejudicados no Reino Unido devido a uma falha no sistema de tráfego aéreo. Os principais aeroportos do país foram prejudicados nesta terça-feira. O Rodrigo Miranda é quem traz agora os detalhes do Minuto Mundo.
3: Até o momento, 1.000 voos foram cancelados. O maior aeroporto do Reino Unido informou que estava trabalhando com a NATS para solucionar o problema. Por volta das 9h30 da noite, horário local, o aeroporto informou que estava retomando as decolagens. Centenas de voos de partidas dos principais aeroportos britânicos sofreram interrupções nesta terça-feira após a NATS, que é a provedora de serviços de controle de tráfego aéreo, enfrentar um problema técnico. O site de rastreamento de voos, Flight Radar 24, informou nas redes sociais que as chegadas e partidas estavam sendo reguladas nos aeroportos da região de informação de voo de Londres devido ao problema. O ex-presidente dos Estados Unidos, Joe Biden, disse nesta terça-feira que o tratamento de radioterapia para o câncer de próstata funcionou como esperado. O anúncio foi feito em seu perfil no X, antigo Twitter. O democrata agradeceu aos profissionais da saúde que cuidaram dele e ajudaram a controlar a doença. Biden também afirmou que continua fazendo as coisas que gosta, como terminar seu livro de memórias. Rodrigo Miranda para Verdinha FM 92.5 e TV Diário.
1: 7 horas e 55 minutos, final aqui do Verdinha Notícias desta terça-feira, agradecendo a sua atenção e a sua audiência. A minha equipe também, o Rodrigo Miranda, que esteve aqui na produção comigo, o Samuel Macedo na operação de áudio, a direção de imagens foi do Gutierre Madeira, o Jefferson Gomes nos caracteres, no Master PH, não é isso? PH Lima no Master, a colaboração da Luana Moura lá na redação, supervisão de jornalismo da Tainá Martinez e da Mayara Mourão, coordenação da Karine Zaranza, gerência de jornalismo de Vila Bessa, diretoria de jornalismo e esporte do Gustavo Bortoli. Aproveite seu finalzinho de noite, cuide-se bem e fique em paz. Tchau!
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0: grande abraço pra você, sempre ligado aqui na Virgínia, entrando no ar, agora, a partir de agora, o Jogada Terceiro Tempo, até 21h. E hoje, nós vamos falar muito sobre a rodada de amanhã, né? Dois jogos importantes para Fortaleza, para Ceará também. Fortaleza que, embalado pela vitória de 1-0 sobre a equipe do Goiás, o Fortaleza volta a campo, né, para jogar contra a equipe do Avaí amanhã. E nós teremos a cobertura total dessa partida com Lioe Góes, Wilton Bezerra e Fernanda Alves. E o Tricolor, com essa perspectiva, né, de encostar ali no G2, né, vencendo amanhã e, claro, dependendo também da rodada, que já começa hoje, essa 27ª rodada, nós vamos já analisar, trazer os jogos, trazer a classificação, aí o Leão pode ficar a um ponto do líder e do vice-líder. Rodada começa hoje, daqui a pouco eu vou falar sobre os jogos, essa 27ª rodada, mas já começa hoje. E o Ceará também é embalado, né, por uma vitória espetacular diante da equipe do Sport, 2-1, onde o Ceará mostrou no segundo tempo uma melhor performance, tentará também amanhã contra o Atlético Goianiense, jogo difícil lá no Antônio Ascioli, para tentar manter essa pegada e estar bem dentro da competição na Série B do Campeonato Brasileiro, né? Então o Ceará nesse momento, no sentido de reabilitação dentro da classificação, é o primeiro fora da zona do rebaixamento, mas tem amanhã esse jogo da Avaí, que a torcida alvinegra, óbvio, vai secar, né? Vai torcer pelo Tricolor de Aço amanhã, para que a equipe do Ceará não volte à zona do rebaixamento. Mas tudo isso também a gente fala, o Ceará tem que fazer a parte dele, né? Ganhar o jogo, ou pelo menos empatar. O que não pode é deixar de pontuar lá no Antônio Ascioli amanhã. E a gente vai trazer a perspectiva, provável equipe do Ceará, né, para o jogo da manhã, provável equipe do Fortaleza também para o jogo da manhã. Tudo isso aqui dentro do Jogada Terceiro Tempo. E é claro que a gente vai falar também dos adversários, né? Trazer destaques do Atlético, trazer também destaques do Avaí, que vem aí com uma vaquinha, digamos assim, fazendo aí uma, arrumando dinheiro para poder pagar bicho a jogadores, para não ser rebaixado dentro da Série B para a Série C, né? O time do Avaí. Mas a gente tem aquele adágio popular, né? Farinha pouca, meu pirão primeiro. Bom que os nossos cearenses vençam amanhã, mantenham aí a pegada de vitórias do final de semana, para que nós tenhamos também aí esse fôlego a mais pro clássico, né? Entre Fortaleza e Ceará no domingo. Deu para perceber que essa semana é uma semana cheia de emoções, né? Com os jogos de amanhã, de Fortaleza contra a equipe do Avaí, do Atlético Goianiense contra o Ceará, fora de casa o Ceará. E aí eu quero saber também de vocês, torcedores, que se ligam aqui no Jogada Terceiro Tempo, né? Ah, você pode falar aqui mandando a sua mensagem de áudio ou de texto para o nosso 859-8887-1306. Esse é o número do WhatsApp da Verdinha. Vou repetir, anota aí o número, ó, 859-8887-1306. Deixa eu mandar um abraço aqui pro meu primo Narcélio, aí no Maracujá, no Mucuripe, esse bairro espetacular. Grande abraço, hein, meu primo? E pra Miriam, a mamãe dele, né, que também torce pelo Ceará. O Narcélio é meu primo, torce Ceará, é também alvinegro desde que foi gerado, né? Os pais dele, né, torcem pelo Ceará. E aí, Ele também é alvinegro desde que foi gerado. Valeu, meu primo! Um abraço aí pro Piraúna, que tá se recuperando, pro Lourico, pra essa turma boa, amiga aí do Mucuripe, bairro que eu nasci, onde moro também, Chabrazal Magela, ex-jogador de futebol, torcedor do Ceará, o Lobão, Manuel Lobão, que é torcedor também do Alvinegro, Girão, alô Girão, aquele abraço aí também pra você. Ah, o Everton, o Esdras, o Márcio, o Natan, né, o Timóteo, alô Timóteo, torcedor do Lai, esses últimos que eu falei aí, torcem pelo Tricolor de Aço do PC, inclusive a Eva. Abraçar o Josemi também, torcedor do Lion, irmão, esposo da Terra, o Chico Fimo, Zé Fimo, o Ebenezer, meu primo Valder Glassi, tô abraçando logo a rapaziada aqui no início do programa, pra não esquecer. Mas meu querido Samuel Macedo aqui na tecla, estamos no ar, na técnica, estamos no ar aqui no Jogada Terceiro Tempo. Agora, eu já falei o número do WhatsApp, mas repita aí por aí, por aí, meu querido Samuel Macedo, qual que é o WhatsApp da Verdinha, Samuca?
1: Anote o número.
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1: É esse aí. Número.
0: Anotou? Agora a tia vai pedir pra você mandar um tipo de mensagem, né? Fala aí, tia, fala,
3: mande
0: tia.
3: Mande áudio.
0: Pronto, mande áudio, mas também mande mensagem de texto. Você quem manda aqui nesse programa, né? Não, Samuel Macedo? É, você manda, meu amigo. Sem você, não teríamos a audiência que temos. Uhum. Por isso eu tô convidando você para mandar mensagem de áudio aqui pra gente. Olha, pra torcida do Ceará, Daniel Farias, você pode até já manter um contato aí com o Daniel. Daniel Farias está no aeroporto porque Saulo Mineiro vai desembarcar a partir de 21 horas. Se ainda der tempo, né? A gente traz aqui no Jogada Terceiro Tempo. Mas como ele está lá, né, e vai fazer toda a cobertura para amanhã, aí sobre o Saulo, nas redes sociais também, e ele vai dar uma canjinha aqui dentro do Jogada Terceiro Tempo, ele que vai fazer o noticiário do Ceará, né, estará comigo na jornada amanhã ao lado do André Almeida também, mas ele está no aeroporto e vai já falar como é que está a movimentação da torcida do Ceará, que recebeu de uma forma espetacular a contratação do Saulo Mineiro. Todo mundo falando, né, que foi a melhor contratação do ano, e eu também concordo, aliás, falávamos isso ontem e hoje no Jogada Segundo Tempo, né, melhor contratação da temporada, Saulo Mineiro, por tudo que ele representa para o Ceará Sporting Clube, né, o Saulo Mineiro que é um jogador grato ao Ceará. E todo mundo sabe, quando ele veio para cá, ele tinha um problema de coração, Ceará fez tudo, né? Mandou ele a São Paulo fazer cirurgia, esperou que ele se recuperasse e o Saulo provou dentro de campo toda essa sua gratidão à equipe do Ceará. Estava no Japão e foi repatriado, né? De volta aqui para a equipe do Ceará, Saulo Mineiro, que caiu nas graças do torcedor pela sua vontade, a sua garra, a sua determinação, é um jogador que incorpora essa camisa do Ceará, Saulo Mineiro. Seja bem-vindo, viu, Saulo? Vai ajudar muito a equipe do Ceará nessa arrancada aí de permanência à Série B do Campeonato Brasileiro. Já tá no ponto aí o nosso querido DF. Tá legal, Samuca? Vamos manter o primeiro contato, né, com Daniel Farias, direto do aeroporto. Saulo Mineiro, se esse voo fosse assim, sabe, tivesse sido antecipado, ele voltasse antes da hora marcada, hein, rapaz? Daniel Farias, meu querido Daniel, como é que tá aí o ambiente aí do aeroporto pra espera do Saulo Mineiro, hein, Daniel? Boa noite!
4: Daniel Farias!
5: Boa noite, Jatinho. Um abraço para você, para todo mundo ligado no Jogada Terceiro Tempo. Pois é, nós já estamos aqui no Aeroporto Internacional Pinto Martins, aguardando a chegada do Saulo Mineiro. Daqui a menos de uma hora está prevista a chegada do Saulo Mineiro. O voo dele, que partiu lá de Lisboa, em Portugal, está previsto para pousar aqui no aeroporto de Fortaleza às 9h10 da noite. Então, cerca aí de 58 minutos deve estar chegando este avião, Saulo Mineiro, que chega para sua terceira passagem pelo Ceará. E a gente já vai vendo aqui, já tinha no aeroporto, uma movimentação de alguns torcedores, movimentação ainda pequena, é verdade, mas acredito que nesses próximos minutos mais torcedores do Ceará devam se dirigir aqui ao aeroporto Pinto Martins para acompanhar o desembarque internacional. Então, Saulo Mineiro vai pousar às 9h10, mas ainda vai passar ali por um processo de migração de algumas revistas, o que é natural nesses voos internacionais, e logo em seguida ele vai ter esse primeiro contato aqui com a torcida alvinegra, primeiro contato dessa passagem, né? Porque contato com a torcida alvinegra ele já tem demais, é um jogador super identificado e que, como você já deve ter repercutido e a gente tem falado nos últimos dias, escolheu, decidiu retornar ao Ceará. Ele tinha a possibilidade de ir para equipes da Série A, tinha a possibilidade de permanecer lá no futebol chinês, mas escolheu o Ceará, e a gente está aqui no aeroporto para ouvir também o Saulo Mineiro. Ele vai trazer as suas primeiras palavras nesse retorno ao vozão. Já tinha?
0: Legal, meu querido Daniel Farias, torcedor do Ceará, que está nessa expectativa, né, de receber de volta Saulo Mineiro. Alguns torcedores do Ceará, a sua maioria, né, tem dito, Daniel, tem ouvido isso, né, que foi a melhor contratação do Ceará neste ano, né, Daniel?
5: Exatamente, Jotinha. Principalmente nessa janela de meio de ano, tem sido apontada como a principal contratação do Ceará. Um jogador que fisicamente está bem, é importante a gente destacar isso, porque alguns jogadores que o Ceará contratou, né, vieram ali de períodos longos, sem atuar, mas o Saulo Mineiro estava jogando, né? Vale a gente destacar que a última vez que ele esteve em campo foi na semana passada, dia 1º de setembro, então fisicamente está bem, não tem lesão, e a tendência, inclusive, é que o Saulo Mineiro já esteja à disposição para o jogo do Ceará do fim de semana, que é logo o Clássico Rei. Jogo que ele já conhece, já disputou mais de uma vez, já marcou gols importantes pelo Ceará contra o Fortaleza em Clássico Rei. Vai ter esse primeiro contato ali com a torcida também na Arena Castelão, mas sem dúvida alguma é apontado como a principal contratação do Ceará nessa temporada de 2026 e vai ser uma peça importante nessa missão do Ceará, pelo menos por enquanto, de permanecer na Série B do Campeonato Brasileiro. Jota.
0: Valeu, Daniel, posso ligar novamente daqui a uns 20 minutos, aproximadamente, né? Você vai falar mais ainda sobre essa expectativa da chegada do Saulo, mas também atualizar o torcedor com a provável escala para amanhã, né? O Ceará tá nessa jornada de amanhã, nessa rodada, num jogo importante diante da equipe do Atlético Goianiense, aí a gente bate esse papo aí em relação ao time do Ceará para amanhã, tá bom, meu querido Daniel?
5: Combinado, Jotinho, tô aqui a postos.
0: Tá legal, muito obrigado. Que excelente profissional, excelente ser humano, meu querido Daniel Farias, falando do Ceará. Teremos também a Fernanda Alves, né, falando do tricolor de aço do PC e notícias dos adversários. A gente vai pro primeiro bloco comercial, são 20 horas e 16 minutos na capital cearense, Verdinha, jornalismo que fala a nossa língua.
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0: Jota Rômulo. Eu me orgulho em ser cearense de empunhar o microfone, campeão aqui da Verdinha, dos craques da Verdinha. Vamos botar o povo pra falar, Samuca.
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0: Fala aí, torcedor.
18: Boa noite, Jotinha.
0: Boa noite.
18: É o Porfírio aqui da Praia do Futuro.
0: Fala, meu querido.
18: É, na minha opinião, estão fazendo muito... deusando demais o Saulo Mineiro, como se ele fosse ser o salvador da pátria. Tem até torcedor do Ceará dizendo que agora vai subir. Rapaz, mas você apostando demais desse cara. Não vejo muito por esse lado aí, não. É um grande jogador, mas... é, jogar toda a responsabilidade pro Saulo Mineiro, um time que já tá lá embaixo, meio complicado.
0: Rapaz, eu respeito a tua opinião, meu querido, mas olha, o que o Saulo Mineiro se entrega quando fecha a camisa do Ceará é incrível, tá legal? Por esse aspecto, né? Ele é um jogador que é grato ao que o Ceará fez por ele, né? Você sabe da história, né? Ele veio aqui com problema de coração em 2020, quando o Ceará o contratou. O Ceará o acolheu, mandou fazer a cirurgia, ele fez, esperou o tempo de recuperação e ele entregou muito ao Ceará, meu querido. Vai para a terceira passagem dele no Ceará, mas é um jogador que se entrega, né? A equipe do Ceará... eu acredito muito que o Saulo Mineiro possa, assim, render muito para a equipe do Ceará. Mais um torcedor conosco. Fala aí, meu amigo.
19: Boa noite, Jotinho. E amigo do terceiro tempo, que é Francisco do Montese. Jotinho, melhor contratação, viu? O Saulo Mineiro vai resolver. Ele e o Melker ali na frente, vai dar certo, viu? Olha lá, chegar no, será não chegar no G6, viu? Torço por isso. Um grande abraço, professor do Montese.
0: Valeu, querido. Muito obrigado pela audiência, tá legal? E pela participação. Mais um torcedor, fala, meu querido.
20: Boa noite pra jogada terceiro tempo.
0: Mano, aqui é o Mauro
20: Bom da Jangada das Vora Branca do Mucuripe. Já tinha, tô aqui lhe ouvindo, rapaz, ouvindo essa maravilhosa verdinha do nosso coração. Aqui é o Lobão. Rapaz, o Ceará tá se ajeitando. O Saulo Mineiro é até...
0: Mas aí foi aqui o WhatsApp, viu? Que atrapalhou aqui, mas deixa eu botar aqui o Lobão de novo, peraí. Deixa eu procurar aqui a mensagem do homem, pra ele falar. Fala aí, Lobão, de novo.
20: Boa noite pra jogada terceiro tempo. Aqui é o Manuel Lobão da Jangada das Vora Branca do Mucuripe. Já tinha, tô aqui lhe ouvindo, rapaz, ouvindo essa maravilhosa
0: verdinha. Já mandei até seu coração.
20: Aqui é o Lobão. Rapaz, o Ceará tá se ajeitando. O Saulo Mineiro é a terceira vez que entra no Ceará, né? Eu acredito que ele, vê se ele agora faz alguma coisa de ótimo pra levantar aí ajudar a levantar o Rosão, né? Vamos ver, né? Beleza, beleza. Eu tô com fé. Vou ter fé. Tá bom? Tô aqui ouvindo essa verdinha maravilhosa, inclusive aí a sua voz aí mexe com o Mucuripe, viu?
0: Valeu, Mané! Grande Manuel Lobão! Mais um torcedor aqui para falar conosco aqui no Jogada Terceiro Tempo. Fala aí, amigo!
1: Boa noite, Jota Romo.
0: Boa noite.
1: Samuel. Será que tá aí em busca de reabilitação, né? Conseguiu a vitória importante diante do Sport. Mas não vai adiantar muita coisa não se perder o jogo para o Atlético Goianiense amanhã. A contratação do Sal é bom para motivar um time que tá mal das pernas, ganhar fôlego, né? E a torcida comparecer. E o Fortaleza briga pelo título. Eu acho que a vitória diante do Goiás deixou bem claro isso, que o Fortaleza briga pelo título da Série B. E vamos vencer amanhã o Avaí, ajudar o Ceará. E domingo a gente não tem acordo com o Ceará, não. Vamos meter a sola. Vai deixar que tá toca.
0: Valeu, querido! Francisco Ayrton também tá conosco, motorista de ônibus. Fala aí, meu irmão!
21: Fala, Jotinha, cara! Cara, o Saulo, ele é um ótimo jogador, né? O problema é que tem muito jogador que aí que veio, era bom também e não deu certo.

0: Sacra vai contratar o Saulo Mineiro, que vocês dizem, ah, o cara tava morrendo do coração, não sei o que, não sei o que, não sei o que, não sei o que. Vocês não deixam, mano. A gente esquecer.
1: Não entendi, Francisco Hector. Olha, a gente falou, eu falei aqui, relatei um fato que aconteceu, né? Ele, quando veio aqui pro Ceará, ele exatamente tinha esse problema do coração e o Ceará o acolheu, né? E ele é um jogador que tem essa gratidão à equipe do Ceará, por isso se doa, né? Ele se doa muito quando ele joga pela equipe do Ceará. Mais um torcedor aqui conosco, fala aí, amigo!
2: Fala, Jotinha, boa noite aos amigos da Rádio Verdes Mares. É um prazer imenso falar com os ouvintes aqui, os amigos da bancada Jotinha. Queria dizer que o Ceará, toda vida, quando vai pegar o Fortaleza, começa a reagir em tudo, incrível. Torcemos que isso dê tudo certo, se Deus quiser, e comece domingo com a volta do Saulo Mineiro, e vai dar certo sim. O Ceará vai meter a chiba, 2-1, 2 gols do Saulo Mineiro. Gela no Baus aqui do bairro do Jardim América, motorista de aplicativo. Um abraço, estamos na escuta sempre, Jardim. Um abraço
1: também, meu irmão. Grande abraço, querido. Mais um torcedor, o Átila. Esqueci de você não, Átila. Aqui, ó, vou botar você agora no ar, Átila. Fala aí, Átila, torcedor do Lion.
3: Boa noite, Jotinha. Que é o Átila, sempre na audiência, torcedor do Tricolaço. Que amanhã vai botar mais 3 pontos aí na caixa e confirmar ali o favoritismo ali, a disputa acirrada pelo título, né, Jotinha? Porque o Fortaleza, com a maior folha da Série B, tem a obrigação de terminar entre os dois primeiros. É obrigação. E quem diria, né? O Ceará tem que depender de uma vitória do Fortaleza para não ter que voltar para a zona. Mas é isso, Jotinha. Amanhã vai ser... Os 3 próximos jogos do Fortaleza são 9 pontos, Jotinha. Vamos ganhar do Avaí, vamos ganhar o Clássico e vamos ganhar do Londrina. Temos obrigação de ganhar esses 3 jogos, Jotinha. Um abraço, boa noite.
1: Valeu, Átila! Grande abraço, meu querido! Obrigado aí pela participação, pela audiência aqui dentro do Jogada Terceiro Tempo. Vou dar uma paradinha aqui com o torcedor, né? E vou falar de notícias, né? Faltam 2 minutinhos pro bloco, né? Vamos fazer o seguinte, depois do bloco, a gente vai trazer muitas notícias, vou trazer Fernanda Alves falando do Tricolor, Daniel Farias vai participar de novo, né? Falando da equipe do Ceará, vou trazer também notícias do Atlético e do adversário do Lion amanhã, o Avaí, né? E a Fernanda Alves já está aqui com seu material preparado para falar sobre esse jogo do Fortaleza amanhã, provável escala do Leão, tudo com a nossa querida Fernanda Alves. Lembrando para você que amanhã, os 2 jogos, hein? Transmissão da Virgínia, jogo do Lion, 19h30, com a narração do Lio Egóis, comentários do Wilton Bezerra e as reportagens da Fernanda Alves e coladinho. Terminou o jogo do Fortaleza, Ceará e Atlético Goianiense. Atlético Goianiense Ceará, com a minha narração, comentários do André Almeida e a reportagem do Daniel Farias com Samuel Macedo nos 2 jogos, né, Sabuca? Direto. Nos 2 jogos, Samuel Macedo, o diferenciado aqui da técnica na Verdinha. Agora só tem operador bom aqui, Augusto Assunção, Samuel Macedo, WF, tem o Galber Souza, tem mais? Esqueci de alguém? Tem o Fabiano Soares também, né? O Guilherme, quem? Não, que é isso? O Maílton também, de vez em quando, tá por aqui também, tá por aí na mesa, né? Pois é. O Maílton Moraes, gente boa demais, como ele ninguém faz, ó, rimei pra caramba agora, hein? Olha, são 20 horas 30 minutos na capital cearense, a gente vai ali dentro de alguns minutinhos, poucos minutos, a gente volta pra falar de futebol, como estão falando, e participação também sua. 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
9: Vamos lá, meus amigos, são 20 horas e 33 minutos. 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Muito bem, seguindo aqui com as notícias do esporte, vamos trazer destaques da rodada de amanhã. Essa rodada, viu, Samuel Macedo, amanhã, aliás, já começa hoje, né? Tem dois jogos, Cuiabá e Atlético. Esse Atlético meteu 5-0 no Vila Nova, meu amigo. Parada realmente não é mole, não. O Atlético briga ali na parte de meio para cima da tabela. O outro jogo, esse impacta sim, interessa muito a equipe do Fortaleza. Criciúma e Juventude. Eles estão com 47 pontos ganhos, Juventude é o primeiro, Criciúma é o segundo, e aí, caso eles empatem, o jogo será às 21 horas, ótimo para a equipe do Fortaleza, que se ganhar amanhã do Avaí, e tem essa obrigação de ganhar, né? Fortaleza tem 44, ganhando vai a 47, os dois empatando aqui, ó, Criciúma e Juventude, cada um vai ganhar um ponto, vão para 48, isso implica dizer que o Fortaleza fica a um ponto dos dois, ali numa terceira colocação, né? Outro jogo da manhã interessa também para o Ceará e para o Fortaleza. Jogo de amanhã, né? Tem Fortaleza e Avaí, mas antes tem, mesmo horário, aliás, tem Botafogo de Ribeirão Preto e o Novo Horizontino. O Botafogo de Ribeirão Preto está na mesma pontuação que a equipe do Ceará, ou seja, tem exatamente 31 pontos ganhos. E caso ele empate ou vença o Novo Horizontino, vai ser bom para o Fortaleza, né? Perder, o Novo Horizontino perdeu e empatar. Agora, para o Ceará não é bom, não é? Então a gente vai ver aí as duas torcidas divididas. Uma vai torcer contra a equipe do Novo Horizontino e a outra contra o Botafogo, ou seja, vai torcer o Fortaleza, a torcida do Leão vai torcer pelo Botafogo de Ribeirão Preto e a torcida do Ceará pelo Novo Horizontino. Agora, sendo que no jogo de amanhã, a torcida do Ceará também vai, claro, né? Acho que é meio assim complicado dizer isso, mas é claro que vai torcer, né? Em favor do Fortaleza para o Avaí não passar da equipe do Ceará. Veja como é o futebol, né, gente? Então, os jogos, vou continuar dizendo aqui os jogos, né? Amanhã ainda tem América Mineiro e Náutico, Operário e CRB. CRB que é o oitavo colocado, sexto colocado, né? Dentro da tabela de classificação. Que subida essa do CRB, hein? Que recuperação. Amanhã ainda tem Atlético Goianiense e Ceará. Ceará tem que fazer o papel dele, vencer o jogo, né? Para ficar melhor. São Bernardo e Londrina. É bom que o Londrina perca também, né? Para não chegar ali próximo à equipe do Ceará. E Vila Nova e Goiás, quinta-feira, né? Quinta-feira tem Vila Nova e Goiás, Sport e Ponte Preta. Essa 27ª rodada tem muitos jogos bons e jogos que começam a definir, meus amigos. E aí, torcedor, vou perguntar aqui ao torcedor do Fortaleza, ao torcedor do Ceará, principalmente, né? E amanhã, você vai torcer Fortaleza contra a equipe do Avaí? Quero ver agora o que o torcedor do Ceará vai responder, né? Porque o Ceará fazendo a parte dele, ótimo. Mas dando uma secadinha também no Avaí é bom, né? Tem que secar. Daqui a pouco eu vou perguntar, porque eu vou falar sobre esses jogos de Ceará e Fortaleza, né? Começando pelo Fortaleza, que amanhã joga primeiro, 19h30, né? É o primeiro jogo dessa rodada dupla amanhã, aqui no Futebol da Virgínia, com os craques da Virgínia. E eu vou perguntar a Fernanda Alves como é que o time dos Fortaleza vem para essa partida contra o Avaí amanhã. O que esperar, né, Fernanda, desse time do Fortaleza que conseguiu uma vitória importantíssima, venceu o Goiás fora lá dos seus domínios, né? Dentro dos domínios lá do time esmeraldino, 1-0, né? E está aí bem colocado. Vem daí, Fernanda! Traz destaques do Lion, Fernanda!
0: Fernanda Alves! O Fortaleza joga nesta quarta-feira, 7h30 da noite, contra o Avaí. A partida é importante para o Tricolor de Aço, porque a equipe pode chegar no G2. Tudo isso depende do desempenho do Fortaleza, que está a 3 pontos das equipes que ocupam a posição, tanto Criciúma como Juventude.
1: esse ponto é importante dentro de casa também, para que o Fortaleza mantenha esse processo da manter esse trabalho feito como mandante positivamente, já que a equipe só perdeu uma partida até aqui. O Avaí é um visitante ruim, é o quinto pior da competição, e isso pode ser um fator favorável para o Fortaleza. Autuori sabe que não conta com o Rodriguinho, que está suspenso, recebeu o terceiro amarelo. Pierre é dúvida, mas a gente acredita muito que ele não estará à disposição para esse jogo contra o Avaí diante da lesão no jogo passado fora de casa. Mas ele vai contar com o retorno de Luiz Fernando, o atleta que ficou de fora no último jogo porque estava de luto pela morte do irmão, ficará à disposição mais uma vez. Diante dessa situação, o meio-campo vai precisar passar por mudanças. Por isso que a gente traz a provável escalação com João Ricardo no gol, lateral direita Maílton, os zagueiros Gasal e Cardona e na lateral esquerda Mucuri. Meio-campo com Sacha, Rodrigo e Vitinho. No ataque, Luiz Fernando, Pedro Henrique e Meritelo. Essa equipe pode entrar em campo contra o Avaí. 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A gente tem o pré-jogo preparado ali para você. 9h30 da noite começa a partida. Todas as informações diretamente da Arena Castelão. Com as informações do Fortaleza, direto da redação, Fernanda Alves, para a Rádio Verdinha 92.5 e TV Diário.
9: Valeu, valeu, Fernanda Alves, obrigado aí pela participação, não é? Tá aí a escala, ela trouxe a escala do Fortaleza aí com João Ricardo, Maílton, a dupla de zagueiros, tem aí o Cardona e o Gasal, Mucuri na esquerda, meio campo, provavelmente Pierre, que saiu contundido no jogo contra o Goiás, fica de fora, aí seria Sacha, Rodrigo, e pro lugar do Rodriguinho também, fora o Pierre, o jogador que fez o gol, rapaz. Diz o nome aí do homem, rapaz, que eu esqueci, rapaz. Oh, me ajuda, rapaz. Deu um brancão agora, rapaz. O homem que fez o gol do Fortaleza na vitória. Poxa, deu um brancão, Jotinha. Deixa eu botar a Fernanda aqui para repetir de novo aqui a escala do time do Fortaleza. Fala aí, Fernanda, de novo aí, Fernanda, para me ver a escala, Fernanda.
1: Autuori sabe que não conta com o Rodriguinho, que está suspenso, recebeu o terceiro amarelo. Pierre é dúvida, mas a gente acredita muito que ele não estará à disposição para esse jogo contra o Avaí diante da lesão no jogo passado fora de casa. Mas ele vai contar com o retorno de Luiz Fernando, o atleta que ficou de fora no último jogo porque estava de luto pela morte do irmão, ficará à disposição mais uma vez. Diante dessa situação, o meio-campo vai precisar passar por mudanças. Por isso que a gente traz a provável escalação com João Ricardo no gol, lateral direita Maílton, os zagueiros Gasal e Cardona e na lateral esquerda Mucuri. Meio-campo com Sacha, Rodrigo e Vitinho. No ataque, Luiz Fernando, Pedro Henrique e Meritelo. Essa equipe pode entrar em campo contra o Avaí. Você vai acompanhar esse jogo na Verde.
9: É verdade, Fernando. Vitinho, rapaz, fez um golaço. O cara, ele bate tão bem na bola que parece que ele calcula e diz, vou bater ali na trave, que é pra tirar qualquer possibilidade do goleiro ir nela e pegar. Golaço, hein? Então, Fortaleza amanhã, João Ricardo, Maílton, Gasal, o Cardona, Mucuri, aí Sacha, Rodrigo e Vitinho, Luiz Fernando numa ponta, PH na outra e Meritelo no comando de ataque. Tá bem escalado aí, hein, torcida do Lion? O time do Tricolor para esse jogo contra o Avaí. E eu trago aqui a provável equipe do Avaí. Avaí que tá prometendo, né, dinheiro para os seus jogadores para que não caia para a Série C do brasileiro. O time tem conhecidos aqui da gente, ó. Bruno Ferreira, que esse ano ainda defendeu o Ceará, João Vitor, Alisson, Reinaldo e DG, Wenderson, Paulo Vitor e também Luiz Henrique e Jean Lucas, Gabriel Cipriano e Felipe Vizeu, o Vizeu também, que passou aqui pela equipe do Ceará. O árbitro será Yuri Elino Ferreira da Cruz, do Rio de Janeiro. Assistentes Carlos Henrique Cardoso de Souza, também do Rio, e Nayara Mendes Tavares, trio todo fluminense, né? Não sei se eles nasceram na capital, mas quem nasce na capital é carioca, quem nasce no estado é fluminense. Não é o time não, é quem nasce no estado é fluminense, viu? E o VAR, Rodrigo Carvalhais de Miranda, também do Rio de Janeiro. São 20 horas e 40 7:07, a gente vai para o segundo bloco comercial. Na volta, vamos trazer o Ceará com o nosso Daniel Farias, que está lá no aeroporto, falando do time e da expectativa da torcida do Ceará em relação à chegada do Saulo Mineiro. 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
10: 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Fica aí que o Jogada Terceiro Tempo volta já.
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4: Muito bem. Voltando aqui no Craques da Verdinha. Jogada. Terceiro tempo. Para falar já já com Daniel Farias. Ele vai atualizar as notícias do Ceará. Escalação para amanhã. E vai falar também de como está lá o Aeroporto Pinto Martins, em relação à espera da torcida alvinegra pelo Saulo Mineiro. Lembrando que essa cobertura sobre o Saulo Mineiro, toda ela amanhã no Jogada Primeiro Tempo, nas redes sociais da Verdinha, no DN, né, Diário do Nordeste Online, tudo sobre esse retorno de Saulo Mineiro à equipe do Ceará Esporte Clube, que tem desfalques, mas tem novidades na escala de amanhã, né? Mas quem vai contar tudo isso pra gente com detalhes, né? É o nosso querido Daniel Farias, que vai já já entrar aqui no circuito falando conosco. Alô, Farias! Grande Daniel Farias! Rapaz, é bom, hein? Menina, bom. Dá um recado com uma categoria impressionante, né? O nosso Daniel Farias, sempre atento e atualizado com as novidades da equipe do Ceará Sporting Clube. Daqui a pouco também vou passar pelas redes sociais da Verdinha, ou melhor, pelo WhatsApp, né, da Verdinha aqui, para trazer você na jogada, tá legal? Vou trazer você de novo na jogada daqui a pouco. Deixa só o Daniel Farias entrar aqui para falar sobre a equipe do Ceará. Enquanto o Daniel não está aqui para falar sobre o Ceará, vou trazer destaques da equipe do Atlético Goianiense, né? O técnico, deixa eu ver, o técnico do Dragão, rapaz, Roger Silva, foi jogador do Ceará em 2010, né? Passou por aqui, não foi uma passagem muito boa, mas o Roger é um treinador e está escalado da seguinte maneira para o jogo de amanhã: Paulo Vitor, Varley, jogou Ceará, Adriano Martins, Júnior Barreto e Guilherme Lopes, Leandro Vilela, Daniel Peixoto e Marrone, teve no Vasco, foi querido Vasco, Henrique Freitas, Gustavo Coutinho, foi querido Fortaleza, e Geovane Soares. Lembrando que o time do Dragão vem de um empate lá contra o Juventude pelo placar de 2-2, estava perdendo, empatou e conquistou um ponto muito interessante. É o oitavo colocado dentro da tabela de classificação. Daniel Farias está chegando aqui dentro do Jogada Terceiro Tempo, falando do Ceará. Voltando, meu querido Daniel, fala, meu querido.
5: É isso, Jotinha, voltando aqui no Jogada Terceiro Tempo, para a gente falar ainda sobre essa expectativa da chegada do Saulo Mineiro. Estamos aqui no Aeroporto Internacional Pinto Martins, já há uma movimentação de alguns torcedores, também funcionários do clube. Vamos ter a oportunidade de conversar com o Saulo, que vai pousar aqui a cerca de 20 minutos na capital cearense, para iniciar essa sua terceira passagem pelo Ceará Sporting Clube. Mas o Ceará também está de olho nessa próxima rodada da Série B, Jotinha, porque amanhã tem jogo importante. O Ceará já está em Goiânia, local da partida contra o Atlético Goianiense, amanhã às 21h30, pela 27ª rodada da Série B. O Ceará embarcou ontem, hoje pela manhã fez um treino lá no CT do Goiás, foi o treino de apronto. O técnico Daniel Paulista encerrou a preparação e já definiu, inclusive, a escalação do Ceará, que vai ter algumas ausências e também retornos para essa partida. As principais ausências, além daquelas que já estavam sendo nos jogos anteriores, é do zagueiro Gabriel Silva. Ele sentiu uma lesão no jogo contra o Sport, foi substituído no segundo tempo e não viajou, vai ser desfalque do lado do Ceará, e também do atacante Enzo Ludovico, que foi um dos principais destaques, entrou muito bem no segundo tempo, mas recebeu o terceiro cartão amarelo, está fora do jogo de amanhã contra o Atlético Goianiense. O Ceará deve ir a campo com Richard no gol, Brian Borges na lateral direita, voltando depois de alguns jogos lesionados, é a principal novidade no time. A dupla de zaga deve ser formada por Luizão e Júlio César, e no lado esquerdo o Sanches deve ganhar a vaga do Sávio. No meio de campo o Ceará deve ter Vinícius Anocelo, João Gabriel, Matheus Araújo e Melk, e no setor de ataque Nico Ferreira e Wendel Silva é a provável escalação do Ceará para essa partida de amanhã contra o Atlético Goianiense. Vamos estar juntos nessa, hein, Jotinha?
4: É verdade, estaremos juntos, eu, você e André Almeida, né? Pra gente, se Deus quiser, narrar mais uma vitória do Ceará, né, Daniel?
5: Exatamente, Jotinha. A gente vai estar transmissão conjunta, né? Tem jogo entre Fortaleza e Avaí antes, mas logo em seguida a gente já entra nessa partida importante. Lembrando, Atlético Goianiense é um adversário difícil pro Ceará, tá na oitava colocação, mas o Vozão tá empolgado, animado depois dessa boa vitória sobre o Sport e vai tentar, antes do Clássico Rei, somar pontos fora de casa contra o Atlético Goianiense.
4: É verdade. O Saulo vem, tá em condição de jogo. Como é que tá a situação dele assim? O Ceará tem até sexta-feira, né? Para ele entrar no bid e poder jogar contra o Fortaleza, né, Daniel?
5: Exatamente, Jota. A regra do bid é essa. Ele tem que estar regularizado até as 19 horas do último dia útil, antes da partida. No caso, sexta-feira, 19 horas. Se até sexta, 19 horas, ele estiver regularizado no bid, ele fica à disposição do técnico Daniel Paulista para o jogo de domingo. Ele é certo, não vai ter muitas sessões de treinamentos com o restante do elenco, mas a gente destaca aquilo que falamos no começo do programa. Ele estava atuando lá no futebol chinês, então fisicamente ele está bem, deve ali ser relacionado e quem sabe ganhar alguns minutos no Clássico Rei de domingo. Já tinha?
4: Tá legal, querido, parabéns aí pelo trabalho, você vai continuar, né, pra amanhã toda essa cobertura da chegada do Saulo Mineiro nas redes sociais da Verdinha, no Jogada Primeiro Tempo, porque não teremos o segundo tempo e nem o terceiro tempo. Parabéns aí pela cobertura, tá legal, meu querido?
5: Valeu, Jotinho, um abraço e a gente vai, claro, lá no nosso Instagram, nas nossas redes sociais, fazer toda a repercussão dessa chegada aqui do Saulo Mineiro, beleza?
4: Tá legal. E diga pro Saulo que eu mandei um abraço pra ele, viu?
5: Tá certo. Vou dizer que você tá prometendo um pratinho pra ele.
4: Tá legal. Valeu, querido. Um abraço, Daniel.
5: Valeu, Jotinha.
4: Valeu. Vamos terminar com você na jogada? Alguns minutinhos, né? A gente coloca aqui o torcedor, né, Samuel?
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4: Fala aí, torcedor.
0: Boa noite a todos, aqui é o Edson de Caraí. Eu não acho o time do Ceará nem pior e nem melhor do que muito time que está ali na zona intermediária. Ninguém está dizendo que o Saulo Mineiro é craque. Eu fui para um jogo do Saulo Mineiro contra o América Mineiro, ele chutou uma bola, a bola foi bater ali no escanteio. Agora, o que o Saulo Mineiro tem e o que o Ceará precisa é esse arranque, essa velocidade, essa vontade de ganhar. Eu fui para o jogo do Sport, eu vi como o Ceará mudou quando o Ludovico entrou. Então eu acredito que o Saulo, ele vai se encaixar no time do Ceará e vai trazer muita alegria para a torcida alvinegra.
4: É desse jeito que eu penso também, viu, meu querido? Pela vontade, é um jogador grato ao Ceará, pelo que o Ceará fez por ele, né? E daí essa confiança da torcida do Ceará. Meu pensamento é esse aí também, igual o teu, tá bom, meu querido amigo torcedor que está participando aqui conosco? Deixa eu ver mais um torcedor aqui. Aqui tem um aqui de 2 minutos aí, meu amigo, 2 minutos não dá, né? Tem que colocar áudios mais curtinhos, né? Menos de 1 minuto, porque fica complicado, tá certo? Pra gente colocar, né? A gente espera aqui mais um torcedor só para complementar, só que aqui o... Não tá dando, aí tô tentando baixar aqui, mas não tá... Vindo aqui, rapaz, oh meu Deus, ajuda aí, deixa eu tirar esse torcedor aqui para ver se entra mais um. Vê se entra mais um, né? Meu querido amigo Samuel Bacena, esse aqui, ó, vai lá, fala aí, amigão.
6: Boa noite, Jotinha, aqui é de Goiânia, Enés Mesquita.
4: Fala, Enés.
6: Eu tenho um casa aí no Bom Jardim, nosso Carari. Jotinha, é o seguinte, a minha escalação do Ceará para quarta-feira, para amanhã. Richard, Brian Borges, Júlio César, Luizão e Romário. Melk, Genocelo, João Gabriel, Nico Lopes, Vini Improvisado, de centroavante, e pelo lado esquerdo, vamos de Matheus Araújo. Esse time, com essa movimentação aí de Mel, Matheus Araújo, Vina e Nico Lopes, os laterais do Atlético não vão subir, né?
4: Legal, valeu, Enéas! Obrigado aí pela participação, Enéas, aí direto de Goiânia. E a gente encerra o programa de hoje. Eu volto amanhã na transmissão de Atlético Goianiense e Ceará. Bengala neles, vovô! Tchau, Sabuca, até amanhã na jornada. Um abraço pra todos, tchau, tchau.

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